0: 21 horas e 3 minutos.
1: Heróis da oração. Sem a oração, Noé não teria construído a arca. Abraão não seria pai da fé. Isaac não teria recebido uma virtuosa esposa. Sem a oração, Jacó não seria Israel. José não teria vencido. Moisés não seria grande como líder se o seu lugar preferido não fosse o Monte Horebe, monte da oração. Sem a oração, Elias não seria o homem do fogo. Eliseu não seria movido pelo sobrenatural de tal forma que até nos seus ossos havia unção. Sem a oração, Ana não teria tido um filho. Salomão não seria o homem mais sábio da terra. Sem a oração de Josué, o sol não teria parado. Sem a oração, Neemias não seria o grande construtor do muro de Jerusalém. Os três jovens hebreus não seriam libertos da fornalha. Daniel não seria milagrosamente guardado ao ser lançado na cova dos leões, se não fosse homem de oração. Assim como os heróis da fé, sejamos também heróis da oração.

0: 21:09.
1: O Senhor Jesus, para todos vocês, quem vos sauda aqui é sua irmã em Cristo, Rose Messias. Eu estou aqui para convidar vocês para uma grande vigília que estará acontecendo no dia 29 do corrente mês, a partir das 23:30 até as 5 horas da manhã. Estará aqui conosco pregando a palavra de Deus o presbítero Jefferson, participação especial do meu esposo, pastor Darcy, também participação especial do grupo Vencendo pela Fé, várias pessoas louvando individualmente e todos aqui recebendo as bênçãos do Senhor aqui na Avenida Marechal Floriano Peixoto, 6711, próximo ao terminal do Aue, aqui na grande
0: concerto da sua vida.
1: Porque Deus tem um milagre para você, para sua vida.
0: Desejando encorajar o progresso em seu jovem filho na música, sua mãe o levou a um concerto de piano. Depois de sentarem, a mãe viu uma amiga na plateia e foi até lá para cumprimentá-la. O pequeno menino se levantou do lugar onde estava e sua curiosidade o levou a uma porta onde estava escrito proibida entrada. O concerto estava prestes a começar. A mãe retornou ao seu lugar e descobriu que o seu filho não estava lá. De repente, as cortinas se abriram e as luzes caíram sobre um lindo piano no centro do palco e lá estava o menino, sentado ao teclado inocentemente cantando as notas de uma música infantil. Naquele momento, o grande pianista fez sua entrada. Rapidamente foi ao piano e sussurrou no ouvido do menino: "Não pare, continue tocando." Então aquele pianista estendeu sua mão esquerda e começou a tocar. Logo colocou sua mão direita ao redor do menino e acrescentou um belo acompanhamento. Juntos, o velho mestre e o jovem garoto transformaram uma situação embaraçosa em uma experiência maravilhosamente criativa. É assim que as coisas são com Deus. O que podemos conseguir por conta própria mal vale mencionar. Fazemos o melhor possível, mas os resultados não são exatamente como gostaríamos. Mas com as mãos de Deus, as obras de nossas vidas verdadeiramente podem ser maravilhosas. Quando você for realizar alguma coisa, ouça atentamente. Você pode ouvir a voz do Mestre sussurrando em seu ouvido, dizendo: "Não pare, continue tocando." E sinta os braços amorosos do Senhor ao seu redor, tocando o concerto da sua vida.

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1: 21 horas e 15 minutos.

0: 21h20.
1: Nós vamos ter uma campanha aqui em Curitiba, uma campanha que eu vejo Deus operar. Essa campanha eu faço ela há muitos anos, mas muitos anos mesmo. Essa campanha foi uma revelação que Deus me deu. Então, meus irmãos, eu tenho visto Deus pegar o homem, a mulher, da estaca zero, aquela pessoa que está falida, doente, aquela pessoa que está devendo que não pode pagar, aquela pessoa que carrega uma maldição, com dívidas. Tem gente que tem uma maldição com dívidas, que ela a vida toda foi pagar conta atrasada. Por que será? Há um demônio, há um espírito mau na vida dela que não deixa ela ficar sem dever. Ela tem um vício de comprar fiado, comprar sem necessidade, só para ficar devendo, só para sujar o nome dela, tirar a paz da vida dela. Ela tem assim uma fraqueza. Ela tem uma fraqueza. Qualquer coisa que ela vê, ela quer comprar. Que aparecer pela frente, alguém ofereceu para ela, ela compra. Vai lá e vem para fulano e tal. Vem para fulano, ele compra. Ele compra tudo. Tudo que chegar lá, ele compra. Nem que ele não vende, nem que ele não usa. Eu conheci um homem, não sei se ainda é vivo. Chegava na casa dele, no quintal dele, não tinha onde a gente pisar. Tinha um carreirinho assim, um caminhãozinho apertado. Porque ele tinha tanta coisa velha, tanto troço velho, enferrujado, que ele ia comprando e colocando ali. A casa dele era um ferro velho, de coisa velha. Mas ele não vendia. Porque aquilo que ele comprava, ele não sabia vender. Ele amontoando lá, ia enferrujando, ia molhando, e o ferrugem ia comendo. Mas ele vivia numa situaçãozinha que só o sangue de Cristo, aquela catinga de coisa velha, aquele mau cheiro de coisa velha, de mofo da casa dele, de ferrugem. Ele andava enferrujado. Como é que é isso, pastor? Aquela roupa suja, aquele corpo sujo, aquele espírito de sujeira da vida dele. Eu não sei se vocês estão me entendendo. Aquele sujo assim, aquela sujeira, aquele homem assim com cabelo mal penteado, a pele. Não, a roupa dele, todo dia ele mexia com a mesma roupa. Então tem gente, meus irmãos, que carrega essa maldição. Então, eu conheço uma outra pessoa que ele, tudo que ele vê, ele quer comprar. Conheço ele, eu fui lá. Mas olha, assim, o pátio dele, a chácara dele, assim, ó, tem tanta coisa velha que você nem imagina. É ônibus velho, é trator velho, é caminhão velho, é caminhonete velha. Olha, vai falando que você nem imagina, coisa velha, tudo coisa velha, e ele quer comprar tudo. Acumulador. Como é que é?
2: Acumulador.
1: Acumulador de coisas velhas. Meus irmãos, e ele numa depressão, numa angústia, numa tristeza, enrolado com dívidas, enrolado com maldição. Hoje, um funcionário machuca, amanhã outro morrendo. Outro enfiou o braço lá, não sei de que lá, e quando viu, ele morreu. Outro machucou. E, meu Deus do céu, é gente botando ele na justiça, é gente querendo aproveitar dele. Tem uma maldição naquela criatura. Daqui a pouco ele queria se matar, queria tirar a vida dele. Por quê? Porque vai acumulando tristeza, angústia, vai acumulando tudo que não presta em cima da vida dele. Chega uma hora que a pessoa vai estourar, a pessoa vai se arrebentar. Então, irmãos, irmãs que me ouvem agora, essa campanha de amanhã, É uma campanha de milagre, de libertação, de nós enfrentar o poder do mal, enfrentar os demônios, aqueles demônios tranca-rua, demônios em chum, aquela tranqueira que está aí, aquele demônio de lodo, de ferrugem, aquela pessoa falida, aquela pessoa angustiada, sem expectativa de nada. Oh, como é ruim quando a pessoa está devendo e não pode pagar, está devendo e não tem de onde tirar. Como é ruim isso. Vai acumulando dívida, vai acumulando em juros sobre juros, e cartão, e prestação, e boleto, e tudo vencido, e banco cobrando, e gente cobrando. Isso é vida? Isso é vida? Não é vida. Então, irmãos, irmãs, tem uma passagem na Bíblia que Jesus fala assim: se pois o Filho vos libertar, João capítulo 8. Se pois o Filho, quem é esse Filho? Deus, o Filho de Deus. Se pois o Filho vos libertar, verdadeiramente sereis livre. Livre. Se a pessoa não tiver nas mãos de Deus, se a pessoa não tiver na presença de Deus, se a pessoa não tiver sendo abençoado por Deus, aí Satanás ele entra e ele faz uma bagunça na pessoa. Ele bagunça a pessoa. Se pois o Filho vos libertar, verdadeiramente sereis livres. João 8:36. Agora, para ele libertar, a pessoa tem que querer se livrar, tem que querer deixar Deus trabalhar na vida dele, trabalhar na vida dela, porque se ela não ceder, se ela não aceitar o plano que Deus tem com ele, com ela, como é que Deus vai agir? Deus só vai entrar num lugar, numa casa, num coração, aonde é chamado. Deus ele não é um invasor, Deus ele não é um ladrão. Deus, ele é chamado, ele vem. Se ele não é chamado, ele não vem. Deus, ele só entra quando a gente permita, ou permitamos, ou permitimos que ele entra. Senão, é sofrimento e gente falando que é crente. É isso que eu fico mais... como é que eu posso falar? Mais pensativo. Como é que a pessoa é crente e vive numa vidinha desgraçada? Como é que a pessoa é crente e vive numa pindaíba? Não tem nem o que comer dentro de casa. Por quê? Porque está ali a presença do mal. E por que que o mal está ali? E por que que o demônio está ali? Porque ela chama pelo demônio. Não, ninguém aqui chama demônio, não, pastor. Com as suas atitudes, você chama o demônio. Com a sua permissão, você chama o demônio. Aí ele entra. E quando ele entra, ele deixa as marcas. Por isso que essa quarta-feira, eu quero convocar Curitiba, eu quero convocar o Brasil, eu quero convocar o povo para nós fazer essa campanha. Que campanha é esta? Como é o nome da campanha? E agora? Cadê que o seu Natiel sabe? Como é o nome da campanha? Como é que é o nome da campanha? Deus proverá o meu milagre urgente. Deus proverá. E não, nós vamos agora ouvir testemunhos. O que nós vamos agora ouvir é pessoas contando bênção de Deus, milagre de Deus, depois que chegaram aqui na igreja, Deus é Santo, depois que passaram a fazer as campanhas conosco. Olha o que elas vão contar agora, olha o que elas vão falar agora. Será que não é isso que está faltando na sua vida, na sua casa, na sua família? É deixar Deus entrar na sua casa, salvar a sua casa, libertar a sua casa. Vamos lá então.
3: meus irmãos e minhas irmãs, povo de Deus, nós estamos aqui com uma irmã que vai contar um grande milagre que ela recebeu de Deus aqui na igreja pentecostal. Deus é Santo. Vamos agora falar com a irmã. O nome da irmã?
4: Sabrina.
3: Sabrina. Sabrina vai contar uma bênção muito grande. Sabrina, pode falar.
4: Então, eu fiz uma campanha no pastor da Messias através de um caminhão do meu esposo, que foi roubado há 6 anos atrás. E eu apresentei os papéis pro pastor e falei, olha, pastor, já vai fazer 6 anos que tá na justiça e nada de sair, nada de vir uma resposta, o caminhão voltar, tá travado, bloqueado e nada. E a justiça só dia a dia e nunca vem. Aí o pastor pegou e falou para mim fazer a campanha e o dízimo certinho. E disse que Deus não ia voltar com o caminhão que foi roubado, ele ia dar um novo. Então eu fiz a campanha, dei o dízimo. E na segunda campanha do dízimo que eu dei, o meu esposo conseguiu comprar um guincho zerado. E não foi o que foi roubado. Deus deu um novo para ele. E agora ele está trabalhando, graças a Deus, com um guincho novo.
3: Do jeito que foi falado, do jeito que foi revelado, Deus vai dar um caminhão novo. Deus vai dar um guincho novo. E agora já está aqui a irmã contando. Demorou quanto tempo para Deus dar esse guincho?
4: Eu fiz a campanha 3 semanas, na 4ª semana o meu esposo já conseguiu.
3: Um mês. Olha aí, irmãos. Olha aí, povo de Deus, você que crê. Pode ser o que for, não importa. Pode ser o pior problema, a luta, doença, enfermidade, dívidas. Deus vai entrar com providência. O nome dele?
4: Mateus.
3: Seu nome?
4: Sabrina.
3: Manda um alô agora pro povo que tá te vendo.
4: Eu digo para as pessoas que estão olhando para ter fé, porque para Deus nada é impossível. Então a gente estava 6 anos triste, na verdade, com a nossa vida bem abatida, meu esposo também, porque era uma ferramenta de trabalho dele que foi roubada. Só que eu confiei em Deus, entreguei nas mãos dele. O pastor também disse para mim continuar firme as campanhas e deu bem certo, como o pastor falou. Na 4ª semana, o caminhão dele novo. E agora ele está trabalhando de noite o caminhão, pela graça do Senhor Jesus Cristo.
3: Tá vendo? Você que foi roubado, você que foi lesado, você que está aí diante de uma batalha, igual ela, o marido estava, agora está aí a resposta. Deus prometeu que dá o caminhão de volta e Deus deu. Vocês moram onde?
4: No Sítio Cercado.
3: Obrigado. Deus abençoe. Está aí Brasil, está aí povo de Deus, está aí o que Deus está fazendo aqui na quarta-feira. Na igreja pentecostal Deus é Santo, aqui em Curitiba, na Avenida Marechal Floriano Peixoto, 6711. Irmãos que estão nos acompanhando, que estão nos assistindo, aqui está uma moça que duvidava que aparecia dinheiro na conta. A mãe dela fazendo campanha aqui na nossa igreja Deus é Santo, e um dia Deus me deu uma revelação que apareceu um dinheiro na conta da mãe dela ou na conta dela. Ela falou, isso é mentira, isso não é verdade. E agora ela vai contar aqui, conta aí, o nome seu?
5: Tatiane. Isso tinha acontecido com a minha mãe. Eu falei, da onde que aparece dinheiro assim do nada? Alguém vai te dar, não aparece dinheiro do nada. E apareceu 3.150, né, na conta dela. Aí na semana retrasada o pastor estava pregando aqui tudo e fez o apelo pelas cadeiras. E eu não tinha dinheiro para... E eu até não levantei a mão na hora, né, porque eu não tinha como dar o dinheiro na cadeira para ajudar com uma cadeira. E aqui o pastor falou, eu lembro exatamente, pela minha fé vai aparecer dinheiro na conta, algum jeito. Se não aparecer, tudo bem, você não dá nada. Mas pela minha fé, vai aparecer dinheiro e você vai contribuir. E na hora eu pensei, ah, não, vou, né, pelo menos um pé da cadeira. O pastor falou, um pé, dois pés, meio pé, a cadeira inteira, o que der. E daí eu fiquei ali meio triste. Falei, nossa, eu queria poder dar uma cadeira inteira, não meio pé. Mas se Deus me abençoar, pelo menos meio pé vai dar certo. E daí eu, né, recebi até meu pagamento, não tinha nem dado para pagar as contas. Eu falei, meu Deus do céu. Aí eu entrei numa conta poupança que eu nem tenho dinheiro nada lá, não tinha nada. Eu falei, ah, vou entrar aqui só para ver. Apareceu o valor de 3.400 e poucos reais na minha conta.
3: Quanto?
5: Não, 3.400
3: e poucos.
5: Uns quebradinhos.
3: Na sua conta?
5: Na minha conta. Até eu falei, na hora que eu olhei, falei, mãe, olha aqui. Fiquei, né, eufórica. Eu falei, olha aqui o que apareceu na conta. E foi revelado, o pastor falou na igreja que apareceu na conta.

0: pé.
1: 21 horas e 39 minutos.
2: 5 minutos após chegar no céu. Pode ser no momento ou após um tempo de espera, mas estarei diante do meu Senhor. Então, no instante, todas as coisas serão vistas por nova perspectiva. De repente, as coisas que achei ser importantes, as tarefas de amanhã, os planos da igreja, meu sucesso ou fracasso é agradar os que me cercam. Essas coisas não terão a menor importância. E as coisas às quais dei pouca atenção, falar de Cristo ao vizinho, o momento de fervente oração, a confissão e o abandono do pecado serão reais. No céu desejarei de todo o coração poder ter de novo um milésimo do tempo que deixei escapar-me entre os dedos. Poder retirar todas aquelas incontáveis conversas que poderiam ter glorificado meu Senhor, mas não o fizeram. 5 minutos após eu chegar no céu, creio que desejarei de todo o coração ter sido mais fiel para ler a palavra de Deus e esperar nele em oração. E que pudesse tê-lo conhecido enquanto ainda estava na terra, da forma como ele desejava que eu o conhecesse. Desejarei, mas será tarde demais.

0: 21 horas e 45 minutos.
1: Águia. A águia é usada como símbolo dos que esperam no Senhor e nele confiam. Verdadeiros cristãos são como águias. Você pode ver pombos, andorinhas e outras aves voando em bandos. Águias não. Ficam lá no alto, olhando o azul infinito. E é do alto que vem o poder do cristão. E quando vem a tormenta, as águias não se escondem. Abrem suas asas que podem voar em alta velocidade e enfrentam a tormenta. Elas sabem que as nuvens escuras, a tempestade e os raios podem ter uma grande extensão. Mas lá em cima brilha o sol. Nessa luta podem perder penas e se ferir, mas não temem e seguem em frente. Depois, enquanto todo mundo fica às escuras embaixo, elas voam vitoriosas e em paz lá em cima. Mas as águias também morrem, só que não se acha por aí um cadáver de águia. Porque quando elas sentem que chegou a hora de partir, não se lamentam nem ficam com medo. Procuram com seus olhos o pico mais alto, tiram as últimas forças de seu cansado corpo e voam os picos inatingíveis. E aí esperam o momento final. Talvez por isso o profeta Isaías compara os que confiam no Senhor a águias. Nós também temos uma vida cheia de desafios. Eles podem parecer impossíveis de serem vencidos. Mas lembre-se, descanse no Senhor. Passe tempo com Ele e depois parta para a luta, sabendo que além da tormenta brilha o sol.

0: 21 horas e 52 minutos.
1: Soldado ferido.

0: Deus é contigo. Aleluia.
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4: 21:57.
5: Quarta-feira, nós estamos na campanha. Nós estamos num propósito de fé, num propósito de alcançar nossos sonhos, nossas metas, nossos objetivos. Quarta-feira, nós estaremos orando e jejuando para Deus destravar o quê? Aquilo que está travado na justiça, travado na justiça, jurídico. Você tem algo para destravar? Hein? Você tem algo para destravar? Você tem alguma causa jurídica para nós orar? Você tem uma causa na justiça, tem uma herança? Você tem um inventário? Você tem aí uma compra, uma venda? Você tem uma corretagem? Poxa, quem é que não corre atrás dos seus interesses? Quem é que não precisa de comer? Quem é que não precisa pagar as contas? Quem é que não precisa do tal do dinheiro que as pessoas espraguejam ele, mas não vive sem ele? Como é que a pessoa espragueja? É por isso que as pessoas não têm, né? Eu vou dizer para você, aquilo que você joga fora, você jogou fora. Você desperdiçou. Aquilo que você despreza, você rejeita ele. Ele não vem para você mais. Porque ele veio, mas você jogou fora. Você despreza. Deus me livra. Isso é coisa carnal. Só fala em dinheiro. Deus me livra. Materialista. Tem jeito assim. Um miserável Deus vai para frente? Vai para frente como? Se ele rejeita, como é que Deus vai dar uma coisa para você que você não quer? Como é que Deus vai dar uma coisa para você que você rejeita? Pensa bem. Como é que Deus vai dar para você uma coisa que você não quer? Que você rejeita? Então, Deus vai dar aquilo que nós queremos receber. Aquilo que nós concordamos. Aquilo que nós estamos buscando em Deus. Pagar uma conta. Pagar uma dívida. Receber uma herança. Receber uma causa na justiça. O inventário que está aí para dar certo, aquela herança dos pais e aquela briga de irmãos. Você tem alguém seu assim? Aquela briga de irmãos e aquela confusão, um concorda, outro não concorda, e essa casa aqui é minha. Vamos dizer que seja várias casas ou vários terrenos ou só uma casa só. Então aquela confusão, aquela briga. Você tem alguém assim? Que tem algo para dar certo, mas não dá, porque a desunião é forte nessa família. A ignorância, a estupidez, a arrogância, a soberba, a falta de consenso na família, e fica aí essa briga por vários anos, coisa que podia ter resolvido já dentro de 6 meses, está aí anos. Vamos um depoimento das pessoas contando bênção, milagre financeiro na quarta-feira.
6: O nome da irmã?
7: O nome é Marilene.
6: Qual foi a bênção, Marilene?
7: O meu filho, ele tinha um mercadinho pequeno e ele estava muito, não vendia nada e, sabe, estava lá, sabe, sem vender as coisas dele e estava muito triste, meu filho, nesse mercado, né? E eu orando aqui, né? E Deus preparando e abençoando, né? Lá no Teto Quara também. E daí, daquele mercado que meu filho estava pequeno, um empresário rico foi lá e falou com meu filho, que meu filho era gerente desse mercado, desse empresário. E daí esse empresário foi e falou pro meu filho: eu vou vender esse mercado para você. Você vai sair desse mercado pequeno para esse mercado grande, que ele era gerente, que hoje ele é dono. Hoje ele é dono desse mercado. Hoje ele tem funcionário, tem tudo, mas praticamente meu filho estava falido. Mas Deus levou esse empresário, né, bem sucedido, e falou para o meu filho, ajudou meu filho. E hoje meu filho, através da igreja, Deus é santo. E hoje meu filho é um grande empresário, né? Ele tem o mercado dele e eu...
5: Aí você olha, você vê se isso aí não é Deus. Se isso aí não é Deus, escuta de novo esse testemunho, a mulher contando, fazendo as campanhas aqui na Deus é Santo, buscando, recebendo as promessas, as revelações, as profecias, Deus vai fazer isso, Deus vai honrar teu filho, Deus vai fazer um milagre. Um camarada, um moço, era empregado, e hoje ele é dono do mercado. Gente, se isso aí não for milagre, se isso aí não for bênção, o que que é bênção? Quer ver? Escuta só um pedacinho de novo.
6: O nome da irmã?
7: O nome é Marilene.
6: Qual foi a bênção? Uma Marilene.
7: É, o meu filho, ele tinha um mercadinho pequeno, e ele estava muito, não vendia nada, e sabe, estava lá, sabe, sem vender as coisas dele, e estava muito triste, meu filho, nesse mercado, né? E eu orando aqui, né? E Deus... preparando e abençoando, né, lá no Tatuquara também. E daí, daquele mercado que meu filho estava pequeno, um empresário rico foi lá e falou com meu filho, que meu filho era gerente desse mercado, desse empresário. E daí esse empresário foi e falou para o meu filho, eu vou vender esse mercado para você. Você vai sair desse mercado pequeno para esse mercado grande que ele era gerente, que hoje ele é dono. Hoje ele é dono desse mercado. Hoje ele tem funcionário, tem tudo, mas praticamente meu filho estava falido. Mas Deus levou esse empresário, né, bem sucedido, e falou para o meu filho, ajudou meu filho. E hoje meu filho, através da igreja, Deus é santo. E hoje meu filho é um grande empresário.
5: Hoje ele é um grande empresário. Será que vocês entenderam? Ele era um gerente de um mercado, segundo o que ela falou aí, de um mercadinho. E hoje ele é dono de um mercado, ele é um grande empresário. Como assim? A mãe orando. A mãe buscando. A mãe pagando o preço. A mãe buscando em favor do filho. E olha o que Deus fez na vida do filho. É o que Deus vai fazer nessa quarta-feira, aqui na igreja Deus é Santo, às 9 da manhã, às 3 da tarde e 7 da noite. Olha aqui um testemunho aqui marcante aqui, ó. Olha aqui outro testemunho. Escuta para a glória de Deus nosso Pai. O nome do Senhor.
0: Ari.
5: Bom, Ari, o povo está te escutando, o povo no Brasil, fora do Brasil. E eu quero que você conta pro povo o que faz o irmão gravar esse testemunho.
0: Gravar as maravilhas que Deus tem feito na minha vida. Eu fiz uma campanha aqui. Que tudo que o diabo me levou, ele ia ter que devolver. Meu nome estava sujo, mais de 2 milhões de reais.
5: Escute, o nome dele estava sujo, em mais de 2 milhões de reais. Agora, de que o seu nome foi sujo? Estava devendo, essa dívida virou uma bola de neve e chegou a esse ponto.
0: Virou uma bola de neve, pastor. A dívida não era tanto isso, mas daí virou juros em cima de juros, e daí eu não consegui mais pagar. Tem documento em casa, que chegou o último documento, de quase 800 mil reais.
5: Só de uma dívida?
0: Só de uma dívida. Aí as outras têm mais documento. Aí eu falei, não tem mais jeito de... Nunca mais eu vou ter mais meu nome limpo. Aí eu, por acaso, eu falei, vamos na igreja. Aí fiz a campanha. Depois de 60 dias, 90 dias, 90 dias, Deus limpou meu nome. E eu quitei a dívida com 216 reais.
5: Graças a Deus. Está aí, meus irmãos, um homem que devia mais de 2 milhões de reais. Ali, mais de 2 milhões. Virou uma bola de neve a vida dele. Virou uma bola de neve. E ele veio para a igreja Deus é Santo, fazendo as campanhas aqui conosco. E ele não sabe como. Não sabe como. A dívida foi paga, sumiu, desapareceu. Hoje ele está livre. Hoje o nome dele está limpo. Meus irmãos que agora me ouvem, minhas irmãs que agora me escutam, que está aí passando no estreito, devendo, está aí sofrendo, padecendo, luta, o nome sujo, Seproc, Serasa, e você não sabe o que fazer, não sabe o que fazer. Você tem fé? Você tem fé de botar o joelho no chão conosco nesta quarta-feira aqui na igreja pentecostal Deus é Santo? Pastor Messias, mas eu moro lá na Bahia, eu moro aqui na Bahia, eu moro aqui no Ceará, eu moro aqui em São Paulo, eu moro aqui, pastor Messias, eu moro em outro país, como é que eu faço? Eu não vou ter condições de fazer essa campanha aí com os irmãos. Você vai acompanhar nós. Você vai fazer uma campanha conosco aí de longe. Você vai acompanhar. Porque o nosso Deus é o Deus de perto. Também é o Deus de longe. Ele é o Deus que onde tiver alguém buscando a Ele, alguém orando, alguém clamando, ao mesmo tempo Ele escuta milhões de pessoas, porque Ele é o sobrenatural, Ele é onipotente, onisciente, onipresente. Deus é todo poderoso para fazer muito mais do que nós pensamos. Deus só não faz aquilo que nós não cremos, aquilo que nós não acreditamos, mas aquilo que nós cremos, Deus faz. E nesta quarta-feira, às 9 da manhã, às 3 da tarde e 7 da noite, aqui nós estaremos clamando a Deus, explicando para o povo dentro da Bíblia que tudo nós podemos quando a gente crê que a gente pode. Tudo a gente pode. Não importa o problema. Problema existe, claro que existe. Problema existe, mas também existe solução. Por que que existe a solução? Porque existe o problema. Se não existisse o problema, não teria solução. A palavra solução, a ação solução, ela vem em cima de problema, em cima dos problemas. Então, meus irmãos e minhas irmãs que nos acompanham de qualquer parte desse país ou dessa terra, liga o seu pensamento, liga a sua fé conosco, aí aonde você estiver, aí aonde você estiver, você acompanha as orações aqui durante o dia, os cultos, nós vamos transmitir os cultos. Você vai acompanhar nós de longe. Você vai acompanhar nós de longe, as orações. Você aí, lá no lugar, no meio do mato. Aí no meio do mato. Que nem carro vai. Para chegar na sua casa, só vai a pé. Só vai de moto. Por quê? Porque você mora no meio do mato, aí num lugar que não tem. Não tem estrada, não tem asfalto. Hein? Aonde você mora? Num lugar que não tem jeito de recurso. Será que nós temos alguém nos acompanhando aí?
4: A tua graça,
5: de longe.
4: Nos basta.
5: De longe, no meio do mato.
4: Uma presença maravilhosa.
5: Um sítio.
4: Uma presença de Deus. É doce, é suave. Meu Deus, teu Espírito Santo é mais doce. Quando nós sentimos a presença do Senhor, nós rimos e choramos de alegria. Oh, meu Deus, meu Pai da glória, eu quero essa presença, eu preciso, eu necessito, por bondade, por misericórdia, apoderai da minha vida, apoderai da igreja Deus é Santo, apoderai dessa obra, com a tua presença, com o teu Espírito Santo, com a tua força, com a tua fortaleza, meu Deus, oh meu Deus da glória, meu Deus poderoso e santo, apoderai das nossas vidas, com o poder de Deus, com a força, com a alegria do Espírito Santo, aquela coisa gostosa na alma, aquela coisa doce, maravilhosa, que é a presença de Deus, oh glória, oh glória, oh glória, oh glória, oh glória, oh glória, graças a Deus, graças a Deus, Senhor, meu Deus, ajuda a orar, ajuda a orar, ajuda a orar, meu Deus, ajuda, Senhor da glória, ajuda nós a orar, ajuda nós a sentir aquela vontade de orar, aquele desejo de orar, aquela alegria, aquele prazer, aquele argumento, que quanto mais nós oramos, quanto mais nós falamos, mas nós teremos palavras, palavras espirituais, palavras celestiais, oh glória, oh glória, oh glória a Deus, Senhor da glória, Espírito Santo, meu Deus, visita agora essa criança doente, essa criança enferma, essa criança que tem uma doença degenerativa, em nome de Jesus, cura. Essa criança que já nasceu doente, que já nasceu enferma, que já foi formada no ventre da mãe, com problema, meu Deus, na cabeça, problema emocional. Essa criança doente que não fala, que não anda, essa criança que não escuta, essa criança, meu Deus, que não enxerga, ó Senhor, ó meu Deus da glória, ó Espírito Santo da verdade, meu Deus, em nome de Jesus Cristo, meu Deus, em nome de Jesus Cristo Salvador, ó glória a Deus, ó glória a Deus, ó graças a Deus, bendito seja o nome de Jesus, bendito seja Deus, bendito seja Deus, bendito seja Deus, bendito seja o nome de Jesus, glória, glória, glória a Deus, glória a Deus, glória a Deus, graças a Deus, toca agora nessa mulher casada, toca nessa mulher casada, que tem tanta vontade de ter filhos, toca no marido, cura, cura os dois, se há uma barreira, um impedimento, se há uma doença, se há um espírito maligno no meio dos dois, que este demônio caia por terra agora, que esse espírito maligno caia por terra agora, se foi produzido, pronunciado, falado, uma palavra de maldição contra esse casal, meu Deus, em nome de Jesus, meu Deus, em nome de Jesus, em nome do Senhor Jesus, queima agora, queima, meu Senhor, queima agora, queima essa macumba, queima essa maldição, queima essa palavra de maldição, meu Deus, queima ela, joga ela por terra agora, essa palavra de infertilidade, essa palavra de tristeza, essa palavra, meu Deus, que os dois não iam casar, mas se casasse não ia viver e não ia ser feliz, meu Pai, meu Deus, joga isso por terra agora, meu Deus, põe por terra, manda fogo do céu, queima agora, Senhor, queima esse demônio, queima essa macumba, queima essa feitiçaria, macumba em família, macumba de destruição de família, macumba que foi mandada para fazer a família não ser feliz, não ser alegre, não ter paz, não ter sossego, ó meu Deus, ó Senhor, meu Deus, desmancha essa macumba, desfaz dessa obra maligna, desfaz, meu Deus, faz essa família de hoje em diante ter paz, essa família que não tem alegria, essa família que não tem prazer, que não tem sossego, meu Deus, essa família que só tem problema, briga, confusão, é prisão, é desavença, é morte, é crime, é homicídio. Meu Deus, em nome de Jesus, queima agora, queima, meu Senhor, queima, meu Jesus, queima agora toda obra maligna, queima agora toda seta maligna, queima agora, meu Deus, todo espírito maligno, toda obra do inferno, toda obra do diabo, toda obra satânica, toda obra do inferno, toda obra de destruição, em nome de Jesus. Em nome de Jesus nós oramos e repreendemos, oramos e expulsamos, oramos com o poder do nome de Jesus. Meu Deus, eu quero orar agora, pedir uma bênção toda especial para os irmãos que estão comigo, conosco aqui na campanha, até as 3 da tarde, a Gislane Matos, a Jurema dos Santos, a Mainara Lopes, José Disseu, a Jéssica, meu Deus, também a Silete Santos, Marina, Baixão Bacan, meu Deus, o Marcos Ribas, o Josnei, também o presbítero Clóvis Domingues, sua esposa, a irmã Rose Domingues, meu Deus, a irmã Fabíola Silva, também Isaías Varela, eu apresento Arlete Freitas, meu Deus, a Eleni Nogueira, Sonimar da Silva, meu Deus, a Rosenilda Arruda, também o Doni Santos, presbítero Raimundo Ribeiro, irmão Tiago, cooperador Cristian Garcia, Priscila, Cheryl, Jefferson, Karina Marques, Esther Souza, meu Deus, em nome de Jesus, nós oramos, Senhor, em nome de Jesus Cristo, Deus, também pelos irmãos, pelas irmãs que estão aqui abaixo, o nome, Luiz Henrique, também o Gilson e Rosana, Silvia Alves, meu Deus, visita, Gedielson Rosa, também Yara Souza, meu Deus, Arlete Soares, oh, meu Pai da Glória, visita aqui Henrique Marcelino, glória a Deus, glória a Deus, glória o nome de Jesus, faz eles serem abençoados, faz eles serem abençoados, em nome de Jesus, em nome de Jesus, em nome de Jesus, haja milagres, Senhor, haja milagres. Essa campanha é a campanha dos milagres, milagres espirituais, milagres na saúde, milagres na vida espiritual, financeira, milagre, meu Deus, é o que nós mais precisamos. Oh, Pai da Glória, Senhor dos Exércitos, visita agora, visita a nossa igreja, Deus é Santo, o ministério, Deus é Santo, a obra, Deus é Santo, os pastores, os obreiros, as obreiras, os membros, oh, meu Deus, visita, Senhor, visita, meu Deus, visita cada pessoa que está sumido, que nós não vê mais na igreja, aquele povo que estava conosco aqui, traga de volta, junto com eles, traga, meu Deus, outras pessoas que sumiram, que a gente não vê mais, que não sabe se está vivo, se está morto, oh, glória, glória, glória a Deus, meu Salvador, meu Divino Espírito Santo, em nome de Jesus, meu Deus, oh, glória, em nome de Jesus, Senhor, quanta gente que eu não sei se já morreram ou se estão vivas, porque sumiram, a gente não vê mais, a gente não sabe mais de notícia deles, Senhor da glória delas, Pai, faz esse povo aparecer, meu Deus, faz esse povo dar sinal de vida, em nome de Jesus Cristo, esse povo tem certeza que o inimigo está trabalhando, enfraquecendo, colocando fraqueza, colocando dúvida, desânimo. Meu Deus, meu Pai da glória, meu Pai querido e santo, meu Deus, faz nós ter um povo na igreja, povo firme, um povo de oração, um povo que está aí conosco direto, constantemente, meu Deus, doente, com saúde, com pobreza, com riqueza, com tristeza, com alegria, Senhor da glória, levanta um povo firme na tua presença, no nome de Jesus, no nome de Jesus, meu Deus, Pai da glória, Pai santo, olha a nossa igreja, Deus é santo, olha a obra, Deus é santo, olha o ministério, Deus é santo, meu Deus, Senhor da glória, em nome de Jesus, em nome de Jesus, Pai, faz uma obra divina, uma obra santa, uma obra gloriosa, meu Deus, faz, meu Deus, faz, meu Pai, faz nós ter um povo na igreja, um povo de fé, povo de oração, povo firme, povo, meu Deus, que paga preço, que faz campanha de oração, de jejum, gente que tem força para sair de casa, ir para a igreja, ô glória, meu Deus, meu Pai, meu Senhor da glória, em nome de Jesus, nome de Jesus, ô glória, meu Deus, faz nós ter um povo na igreja, de oração, povo fiel, povo temente a Deus, povo perseverante, glória, glória a Deus, um povo perseverante, um povo, meu Deus, que paga preço na presença de Deus, para vencer as lutas, vencer as tribulações, vencer os problemas, as dificuldades, vencer as lutas, vencer, meu Deus, as guerras. Ah, meu Deus, levanta um povo de oração, um povo constante, perseverante, povo que tem fé, povo que tem força, povo que tem ânimo, povo que tem alegria na alma, um povo verdadeiramente crente, um povo verdadeiramente crente, salvo, convertido, transformado, lavado, remido no sangue de Jesus. Ô glória, ô glória, ô glória, ô glória a Deus, ô glória, ô glória. Senhor, levanta, levanta uma igreja para salvação, uma igreja para o arrebatamento, uma igreja para ir para o céu. Levanta, levanta um povo, meu Deus, de acordo com a palavra, com a Bíblia, de acordo, meu Deus, com aquilo que a Bíblia fala. Levanta, Senhor da glória, Espírito Santo, eu quero ver aquelas pessoas tão paradas, afastadas, desviadas, aquelas pessoas que dizem que nunca mais elas vão voltar para a igreja, voltar para Cristo, meu Deus, aquelas pessoas que estão aí zombando, estão aí criticando, aquelas pessoas que estão escarnecendo, aquelas pessoas que estão murmurando, falando mal, aquelas pessoas que só vê defeito no pastor, nos pastores, que só vê defeito nas igrejas. Meu Pai, levanta aquele povo, levanta, o Senhor sabe como agir, o Senhor sabe como agir com eles, o Senhor sabe a maneira, a forma de tragar a alma deles, de pegar eles, de segurar eles, de prender eles na tua presença, em nome de Jesus. Ô, meu Deus do céu, meu Deus, meu Senhor, meu Jesus, tudo passa, tudo é passageiro, tudo é muito rápido, tudo é muito ligeiro, a vida passa rapidamente, meu Deus, ô Senhor, salva as almas, Senhor, meu Deus, quanta gente, meu Pai, desviada do Evangelho, quanta gente com coração endurecido, coração duro, dedo de igreja, mas não decide nunca, aquela pessoa que tem um coração amarrado, preso nas coisas deste mundo, nas coisas desta vida, nas coisas passageiras, Senhor da glória, em nome de Jesus, levanta essas almas, Faz essas almas decidir, faz essas almas, meu Deus, se converter e decidir entrar dentro dos planos de Deus, da vontade de Deus. Ô glória, ô graças a Deus, bendito seja Deus, louvado, engrandecido, é o Rei da Glória, é o Rei da Glória, graças a Deus, graças a Deus, graças a Deus, Senhor da Glória, Espírito Santo da Verdade, Espírito Santo de Deus, meu Pai, eu quero orar agora por cada presbítero, esposa, filho, quero orar pelos pastores, quero orar por toda a nossa igreja, todo o ministério, Deus é santo, também os irmãos de outras igrejas, outros ministérios que estão conosco na oração, que estão conosco nas campanhas, que estão conosco nos propósitos, meu Deus, visite esses irmãos, dando a eles força, dando a eles graça, dando a eles vitórias, ô glória, glória a Jesus, ô glória, ô graças a Deus, graças a Deus, graças a Deus, graças a Deus, graças a Deus, Pai, glória a Deus. Vamos orar aqui agora com 10 minutinhos com a Priscila, em nome de Jesus, e eu volto orando aqui, em nome de Jesus, eu volto orando com vocês, irmão, 10 minutos, Priscila orando, que Deus tem algo para entregar através dela. Priscila Messias, entrega aí o que Deus botar na sua boca.
8: Oh, Jesus amado, Senhor meu Deus, eu te peço, ó Deus, perdão dos meus pecados, das minhas falhas, das minhas iniquidades, Senhor, meu Deus, nós estamos aqui, Senhor, neste momento, meu Deus, diante da tua presença, oh Deus, para colocar, Senhor, hoje, o propósito deste momento de oração, em prol das almas, meu Deus, quantas almas que um dia esteve no aprisco, Senhor, quantas almas que um dia esteve na tua presença, quantas vidas, meu Deus, que prometeram diante de Deus de ser fiel até a morte, e hoje, Senhor, se encontra afastado dos teus caminhos, almas, meu Deus, que o Senhor Jesus morreu na cruz para que estas vidas fossem libertas, salvas, transformadas, Jesus, tenha de misericórdia destas almas, não deixa estas almas continuar no erro, não, Senhor, não deixa estas vidas continuam com a mente cauterizada. Jesus, toca nestas pessoas, vai repreendendo essas legiões de demônios que estão cercando estas almas, dominando estas vidas, levando-a a pecar, a cometer atrocidades, a cometer atos que não agradam ao Senhor. Jesus, tenha de misericórdia destas vidas, tenha de compaixão. São almas carentes da sua infinita misericórdia, são vidas necessitadas do teu cuidado, da tua proteção, quantas que estão feridas, machucadas, quantas que estão sangrando, meu Deus, quantas almas necessitadas no teu cuidado, Jesus, aonde estiver uma alma neste momento, que um dia esteve na tua casa e não está mais, Jesus, toca nestas pessoas agora, meu Deus, faça algo se preciso for, para que estas pessoas arrependam-se dos seus maus caminhos, quantas almas é necessário passar pelo vale da sombra da morte, para se arrepender dos seus maus caminhos, porque o Senhor ama essas almas, o Senhor não quer perder nenhuma alma para o capeta, meu Deus, mas muitas vezes estão com coração endurecidos, quantos que foram consagrados diante do altar, a diaconato, a presbítero, a pastora, a obreiro, meu Deus, a obreira, quantos, meu Deus, que fizeram um pacto, uma aliança com o Senhor, de ser fiéis a ti até a morte, meu Deus, porém aos poucos foi se afastando dos teus caminhos, foi se acomodando, foi se acovardando, foi se esfriando na fé, começou a olhar para trás, começou a olhar para os desejos deste mundo, começou a preencher o tempo que era para o Senhor, para as coisas deste mundo, meu Deus, como inimiga sagaz e astuto, preparou uma armadilha para que essa pessoa caísse na tentação, caísse no pecado, e hoje se encontra, meu Deus, desviados teus caminhos. Quantos que estão aí, meu Deus, nos seus trabalhos, tentando preencher o vazio do seu coração, tentando estar em 3, 4 empregos, meu Deus, tentando preencher um vazio em seus corações que somente o Senhor pode preencher. Quantos que estão, meu Deus, nos vícios, estão na pornografia, na prostituição, na marginalidade, em outras coisas, meu Deus, tentando preencher o vazio que somente o Senhor pode preencher. Deus, não deixe estas almas continuar longe dos teus caminhos, não, Senhor. Mostra para elas, meio que seja em visão, faz com que estas vidas se acheguem a ti, Senhor, o mais rápido possível. Oh, Deus, usa a criança, usa o que for preciso, meu Deus, para que esta alma retorne para ti, meu Deus, retorne para os teus caminhos. Quantos, meu Deus, que tem a Bíblia em casa e não mais lê a tua palavra. Quantos, meu Deus, que um dia esteve no altar ministrando o evangelho e hoje precisa ser ministrado o evangelho a esta pessoa. Jesus, tenha de compaixão desta vida. Olha o inimigo, meu Deus, que levou com ele 7 legiões de demônio para dentro deste corpo e hoje vive uma rebeldia. Hoje vive, meu Deus, falando palavras que entristecem o Senhor. Quantas pessoas que chegam até estas almas com panfleto, com uma palavra, e estas pessoas estão até mesmo zombando, rindo, criticando, murmurando, reclamando. Meu Deus, tenha de misericórdia destas vidas, Senhor. Oh, Jesus, não deixa estas almas morrerem sem salvação. Muitos estão brincando nesta terra, Jesus. Muitos estão brincando, meu Pai, esquecendo que existe uma eternidade, ó Pai. Muitos estão andando no caminho largo, no caminho espaçoso, no caminho da perdição, no caminho que está levando a passos largos para a condenação eterna. Deus, abre os olhos destas almas, Senhor. Olha essa pessoa, conhecedor da tua palavra, mas largou a esposa, largou o marido e está no mundo da prostituição. Não para com mulher nenhuma, não para com homem nenhum. O capeta com 7 legiões de demônio está agindo nesta alma na prostituição. Jesus, liberta esta alma, Senhor, liberta esta vida. Olha este homem, um dia esteve na tua casa e hoje está, meu Deus, morando nas ruas por causa de drogas, meu Deus. Deus, estão caídas nas sarjetas. Quantas pessoas caídas neste momento, meu Deus, nas ruas, tendo até mesmo overdose de cocaína. Jesus, o teu sangue tem poder, liberta estas almas, Senhor. Quantos que conhecem a Bíblia de capa a capa, que estão morando nas ruas, mas estão dependendo dos vícios, dependendo do capeta, mas o sangue de Jesus tem poder, liberta estas almas nesta noite. Transforma estas vidas, Senhor. Olha quantos jurados de morte, quantos que estão no tráfico, meu Deus, quantos que estão traficando, Jesus, quantos que estão sendo fugitivos da polícia, quantos traficantes que estão sendo ameaçados de morte, tantos destes que um dia esteve na tua presença, conhecedor do bem e do mal, que um dia pregou a tua palavra e hoje está no mundo da perdição, no mundo do tráfico. Jesus, liberta estas almas, seja homem, seja mulher, liberta, Senhor, liberta. Não deixa o inimigo continuar usando estas almas para destruir outras vidas, não, Senhor. Olha quantos que estão sendo usados para destruir outras almas, meu Deus. Olha quantos que Satanás está usando para destruir casamentos, destruir obras, meu Deus do Senhor. Quantas pessoas que estão nas igrejas, meu Deus, incorporadas com legiões de demônios para destruir igrejas, destruir pastores, destruir obreiros, obreiras, membros, jovens. O sangue de Jesus tem poder. Que o capeta perca suas forças agora, Jesus queima, Jesus queima, manda anjos, meu Deus, para guerrear contra essas legiões de demônios que estão usando essas pessoas para atacar as igrejas, para querer destruir as igrejas, para querer destruir um povo que ora, um povo que busca, um povo que tem comunhão plena com o Senhor. Nos cerca com os teus anjos, meu Deus, nos cerca com a tua proteção. Mas neste dia, no dia de hoje, nós pedimos, Senhor, por estas almas que estão longe da tua presença. São ovelhas, meu Deus, que estão doentes, são ovelhas, meu Deus, que estão perdidas, que estão sendo tragadas dia após dia por Satanás, legiões de demônios estão agindo nesses corpos. Quantos já tentaram suicídio, meu Deus? Quantos já foram parar no hospital entre a vida e a morte? Quantos, meu Deus, já se cortaram? Quantas que já tentaram matar outra pessoa? É o inimigo, Senhor, agindo na mente destas almas. Meu Deus, liberta, liberta estas vidas nesta noite. Aonde quer que esta pessoa se encontre, vai libertando, vai trabalhando, meu Deus, vai transformando estas vidas, transforma, meu Deus, haja transformação. Olha esta esposa, meu Deus, que tem o marido afastado dos teus caminhos. Olha este marido que tem a esposa afastada dos teus caminhos. Olha este casal, meu Deus, que tem os filhos longe da tua presença, conhecedores da sua palavra. Olha estes filhos que oram pelos pais, que um dia esteve na tua presença e hoje não estão mais. Olha estes avós, olha esses netos, olha estes parentes que oram em prol deste familiar que está longe do Senhor, longe dos teus caminhos, estão caídos nos vícios, estão caídos no pecado. Mas nesta noite, meu Deus, toca nesta alma, que esta pessoa decida mudar, que esta pessoa tome a decisão de se libertar das coisas erradas, porque não adianta o Senhor querer fazer algo se essa pessoa está com o coração endurecido, se a pessoa está com o coração fechado para o Senhor entrar e habitar. Jesus, o teu sangue tem poder, desperta esta alma nesta noite, toca nesta vida. Deus, não deixa esta alma perecer, não deixa esta alma morrer sem salvação. Quantas pessoas que neste exato momento, às 22h38, estão morrendo sem salvação. Jesus, Jesus amado, e quantos que ainda hoje irão partir, nós não sabemos quando vai ser a vinda do Senhor, não sabemos quando vamos encontrar contigo, meu Deus, seja com a morte ou quando a vinda do Senhor vir para buscar um povo especial, zeloso e de boas obras. E quantos estão partindo sem salvação, quantos que estão morrendo, meu Deus, sem antes aceitar o Senhor como único insuficiente Salvador. Jesus, que nesta noite a alma se arrependa dos seus maus caminhos, a alma se rendam ao Senhor, a almas se arrependam dos pecados que estão cometendo, meu Deus, e se liberte da escravidão, do erro, do engano, da mentira, da vaidade, da soberba. Deus, não deixa esta alma continuar a ser capaz do capeta, não, Senhor, não deixa, não deixa, não deixa, Senhor, desperta esta alma nesta noite, coloca temor neste coração, não deixa esta vida continuar sendo destruída pelo capeta, não, Jesus, não deixa. O teu sangue tem poder, o teu sangue é poderoso para queimar, para repreender, para expulsar agora ou do mal. Sai, capeta, sai deste corpo agora. Oh Deus, tem pessoas agora ouvindo essa oração, mas não consegue orar. O inimigo está agindo na mente dele, na mente dela. Ela não consegue dobrar os joelhos nem para dizer, Senhor, obrigado por mais um dia de vida. Está ali ouvindo a oração, mas a mente está fechada, o coração está fechado para o Senhor. O inimigo está dentro dele, dentro dela, até mesmo rindo desta oração, até mesmo zombando dos irmãos que estão na campanha de oração. O sangue de Jesus tem poder. Sai deste corpo, capeta, sai, perca as tuas forças agora. O sangue de Jesus tem poder. Saia Vai saindo agora, sai deste corpo agora, sai aonde você estiver agora, seja criança, adolescente, homem, mulher, sai agora, saia, vai saindo, o sangue de Jesus tem poder, perca as tuas forças, hoje é o último dia que você habita neste corpo, a partir dessa oração, esta alma não é tua, capeta, esta alma vai pertencer ao Senhor, saia, vai saindo, saia, saia, legiões de demônio, vai saindo, um por um, perca as tuas forças, pega a sua bagagem agora, vai saindo deste corpo, saia, saia, vai saindo, não vai ficar escondido nesse corpo não, não vai ficar escondido nessa pessoa não, você ficou até o dia de hoje, mas a partir de hoje, há libertação a esta pessoa, há transformação para esta pessoa, agora, saia, saia, em nome de Jesus Cristo, meu Deus, olha essa pessoa que está se entregando para o Senhor aqui agora. Olha essa pessoa que está se humilhando diante da tua presença, está reconciliando, está pedindo ao Senhor mais uma chance, mais uma oportunidade. Jesus amado, escreva o nome desta pessoa no livro da vida e sela com teu sangue. Não deixa essa pessoa voltar atrás, meu Deus, não deixa essa pessoa retroceder, não deixa essa pessoa voltar para o pecado, não, Jesus, não deixa. Acerca com anjos agora, envia anjos, meu Deus, para guardar estas vidas que estão reconciliando agora, que estão chorando na tua presença. Fortaleça estas almas, meu Deus, nos dias maus, nos dias nublados, nos dias de tempestade, leva-os no colo, Senhor, mas não deixa ninguém parar, não deixa ninguém ficar sentado à beira do caminho, desperta estas almas, Senhor, desperta, vai despertando estas vidas, aonde quer que estas almas se encontrem, Senhor, anima, Senhor, anima, anima este homem, anima esta mulher, anima esse senhor, anima essa senhora, não deixa o desânimo entrar neste corpo, não, meu Deus, não deixa o desânimo agir neste coração, não, Senhor, não deixa, manda anjos neste momento para guardar, para livrar, para proteger a cada alma que ora aqui agora, que busca, Senhor, a tua presença. Olha este irmão, meu Deus, que há anos está na tua casa. Olha esta irmã que está iniciando hoje, este casal, esta família que está, meu Deus, te servindo. Cobre eles com teu sangue, proteja eles, meu Deus, guarda eles, esconda eles, meu Deus, no esconderijo do Altíssimo, proteja das fúrias do maligno, proteja das tempestades que virão, proteja, meu Deus, da fúria de Satanás. Nesta noite nós colocamos estas vidas diante da tua presença, com derígio do Altíssimo, proteja das fúrias do maligno, proteja das tempestades que virão, proteja, meu Deus, da fúria de Satanás.

0: Espírito Santo, tu és o consolador, consola esta casa, consola esta família que está de luto neste momento, está enlutado porque o matriarca, o patriarca partiu, ou o filho, a filha partiu, eles estão em desespero, não sabem para onde ir, mas nós colocamos estas almas diante da tua presença neste momento. Cuida de cada um, Senhor. Olha quantos que estão órfãos, olha quantos que perdeu pai e mãe, olha quantos pais que perderam os filhos. Jesus amado, coloca as tuas mãos, cuida, cuida destas almas, Senhor. Cuida, cuida destas vidas, aonde quer que estas almas se encontrem, meu Deus e meu Pai, ajuda a cada alma a perseverar na tua presença, porque é maravilhoso estar na tua presença. Como é bom, Senhor, estar com o Senhor, e sabemos que o Senhor cuida de nós, cuida nos mínimos detalhes, como a tua palavra diz, tudo o que nós pedimos em oração, crendo, nós vamos receber, e nós sabemos que tu és um Deus fiel, tu és um Deus justo, tu és um Deus todo-poderoso, que não desampara um filho seu, que não abandona um filho seu, mas está sempre disponível, sempre atento para cuidar, para socorrer, para fortalecer, para renovar. E nós colocamos, meu Deus, a cada vida que está orando neste momento. Olha os irmãos do Facebook, olha os irmãos do YouTube, Senhor, do aplicativo, do site, em nome de Jesus Cristo. Oh, faz a obra, Deus. Meu Deus.
1: Graças a Deus. Deus poderoso. Deus, arranca essa doença do coração, arranca essa doença do coração dessa pessoa hoje, Pai. Deus, em nome de Jesus, arranca essa doença do coração, doença no coração, eu te digo, desapareça agora, em nome de Jesus, doença na coluna, doença no pulmão, doença crônica, desapareça agora, dentro dessa casa, em nome de Jesus. Há um espírito de enfermidade dentro dessa casa, e esse espírito de enfermidade vai sair hoje. Sai hoje, Satanás, sai dentro dessa casa, espírito imundo, espírito maligno, de doença, demônio que já matou tanta gente dentro dessa casa, essa casa que já foi vendida para muitas pessoas, ó Deus, e essa casa que um dia foi um terreiro de macumba, esse terreno um dia foi sacrificado, vidas, animais, foi sacrificado ao inimigo, e é por isso que tem aí assombrações, vultos, meu Deus, essa casa onde as pessoas vê coisas estranhas acontecendo, mas nessa noite nós oramos dentro dessa casa. Levanta o volume do celular, irmãos, por favor, levanta o volume aí nessa casa, que todas as pessoas que estão dentro dessa casa agora escuta a oração, querendo ou não querendo, em nome de Jesus, para que ela seja liberta. Que ela seja liberta agora. Sai daí, demônio. Espírito de enfermidade. Espírito de doença. Espírito de morte. Sai dentro dessa casa agora. Em nome de Jesus. Espírito de loucura. Espírito de aflição, de desespero. Ó, meu Deus. Esse espírito imundo que atormenta essa família, que atormenta essa casa, que ele sai agora, que ele sai agora, é no nome de Jesus. Esse demônio de brigas, de separações, de prejuízos, meu Deus, repreenda, meu Deus, repreenda esse espírito que faz as pessoas ficar doente, que faz as pessoas perder os bens materiais, em nome de Jesus agora. Nós oramos, em nome de Jesus, em nome de Jesus, nós repreendemos todo espírito de enfermidade, espírito de mortandade,

meu Deus, em nome de Jesus agora, espírito imundo que faz a pessoa não ter prazer na vida, pensar em morrer, pensar em sair dentro dessa casa, essa casa que tem alguma coisa estranha dentro, as pessoas quando saem de dentro de casa, elas se sentem bem, elas passam o dia todo, a semana toda, bem, quando está fora dessa casa, mas quando ela entra dentro dessa casa, parece que entrou junto com ela os demônios, o inferno todo, os espíritos malignos entraram, e agora vai sair dentro dessa casa. Jesus queima dentro dessa casa, queima o espírito de inquietação, espírito de tristeza, espírito de sofrimento, espírito de insônia. Oh, meu Deus, essa pessoa que não dorme bem dentro dessa casa, esse quarto que está contaminado por obra maligna, Deus, unge esse quarto, unge toda essa casa, unge essa casa, unge essa família, unge esse lar, em nome de Jesus, em nome de Jesus. Meus irmãos, eu parei um pouquinho aqui agora, que eu fui tocado aqui agora por Deus, pelo Espírito Santo, pela minha fé, para vocês andar dentro dessa casa agora com o celular. Os quatro cantos dessa casa. Vocês vão dar os quatro cantos dessa casa. Vocês vão dar os quatro cantos dessa casa. Da direita para a esquerda. Vocês vão entrar nos quartos, na cozinha, nas salas, no banheiro. Vocês vão usar agora a fé de vocês. Nós vamos agora orar. E vocês vão levar o celular. E nós vamos repreender aqui agora. Nós vamos repreender. Vamos ungir essa casa. No nome de Jesus. Levanta agora. Quem tiver ajoelhado. Quem tiver deitado, levanta agora. Pega esse celular. E nós vamos orar agora nos quatro cantos dessa casa. Pronto? Um, dois, três e já. Pode começar. Em nome de Jesus. Da frente para o fundo. Em nome de Jesus. Meu Deus, unja agora os quatro cantos dessa casa. Unja a frente. Meu Deus, vai ungindo as salas, as varandas. Meu Deus, vai ungindo agora os quartos. Vai ungindo agora. Vá ungindo a cozinha, meu Deus, vá ungindo agora, aonde coloca as roupas limpas e as roupas sujas para lavar, meu Deus, aí na lavanderia, Senhor, unja agora, unja a cozinha, unja o armário, unja o fogão, meu Deus, unja agora aí a despensa, aonde é guardada a comida, o alimento, meu Deus, unja agora o alimento, unja agora essa comida, unja agora esse botijão de gás, esse botijão de gás será abençoado, meu Deus, consagra agora, consagra esse quarto, consagra, meu Deus, os quatro cantos dessa casa, vai andando, irmãos, vai andando, em nome de Jesus, embaixo, em cima, aonde tiver o triplex, aonde tiver o duplex, aonde tiver o prédio, meu Deus, a casa, Senhor, unja agora, vá ungindo agora, meu Deus, vá ungindo agora o relógio de água, o relógio de luz, repreenda aí o migrador, repreenda o devorador, repreende aí, porque a água vem tão cara, por quê, meu Deus? Porque a água vem tão cara, unge esse relógio, consagra, meu Deus, haja prosperidade, porque essa luz vem tão cara, Senhor da glória, repreende esse devorador, repreende esse espírito de miséria, aí nessa casa, unge agora esse botijão, esse fogão, porque que esse botijão de gás
não dura tanto tempo. Meu Deus, vai consagrando, vai repreendendo os demônios. Por que que essa compra não dura tanto tempo? Meu Deus, unge agora essas compras, unge. Por que que essas roupas não duram muito tempo? Por que, meu Deus, que os móveis não duram muito tempo, agora vai durar? Meu Deus, unge essa mesa, unge essas cadeiras, o sofá. Meu Deus, vai ungindo agora o guarda-roupa, vai ungindo o armário, vai ungindo aonde guardo os sapatos. Meu Deus, o closet. Meu Deus, vai ungindo agora onde guardo as roupas, aonde guardo os alimentos. Unge agora onde está esse carro. Unge esse carro, meu Deus. Olha comigo, irmãos. Unge esse carro. Unge. Unge esse carro. Meu Deus, esse carro gastão. Esse carro que só vive na mecânica. Deus, unge. Unge, meu Deus. Unge esse carro. Unge. Unge, meu Senhor. Consagra. Meu Deus, tira esse carro velho. Em nome de Jesus, Priscila. Deus, Priscila está rindo aqui, irmãos. Unge esse carro. Coloca um carro novo no lugar do velho. Unge, meu Deus. Unge, Senhor. Unge. Tire esse carro que só dá despesa, só dá gasto. Unge, meu Deus, e dá aos irmãos um carro novo. Dá condições para comprar um carro melhor. Unge esse banheiro, unge, consagra, consagra, consagra, meu Deus, nome de Jesus, Senhor da glória, em nome de Jesus, unge as telhas, a cobertura dessa casa, unge o chão dessa casa, unge, meu Deus, aonde tiver dentro dessa casa um demônio, um espírito maligno. Ô, irmãos, unja, encosta aí o telefone na porta da casa, em nome de Jesus. Unja as portas, meu Deus, unja as portas dessa casa com o sangue de Jesus, com o óleo divino. Unja as portas dessa casa, unge, consagra, consagra, meu Deus, que a partir de hoje essa casa haverá alegria, haverá paz, haverá entendimento. Deus, tira as brigas dentro dessa casa, unge as paredes dessa casa, vai ungindo, vai consagrando, vai consagrando, vai consagrando essa casa, vai consagrando essa casa, consagra essa casa, aonde tem gente que não dorme à noite, pesadelo, insônia. Tem gente que vê vultos dentro dessa casa. É crianças gritando à noite. É crianças, crianças, meu Deus, que à noite não dorme. Senhor, repreenda. Unge esta casa. Unge este lar. Unge. Unge esse casal. Unge, meu Deus. Nome de Jesus. Senhor da glória. Repreende os ratos dessa casa, as baratas. Deus, repreenda as formigas, o mofo dentro dessa casa. Senhor, repreenda, repreenda, repreenda, meu Deus, aí em cima dessa casa. Repreenda aí, meu Deus, esse gavião, essa coruja, esses pombos que estão aí causando transtorno, esse trabalho que foi feito com terra de cemitério, que foi jogado dentro dessa casa, ou em cima dessa casa. Meu Deus, repreenda. Ó Senhor, agora eu quero orar em favor de todos os irmãos que ajudam a nossa igreja com o seu dízimo. Eu quero orar agora pelos dizimistas. Eu quero orar pela vida deles, a vida financeira, os negócios dos irmãos dizimistas. Meu Deus, que todos os dizimistas que têm ajudado nós pregar o evangelho, nós abrir igreja, pagar aluguel, comprar cadeiras, comprar som, meu Deus, pintar igreja,
reformar a igreja, é, Senhor, é com os dízimos do teu povo que nós pagamos rádio, pagamos despesas altíssimas, meu Deus, consagra, consagra, meu Deus, consagra os dizimistas, a vida financeira deles, a loja, o comércio, consagra, consagra o comércio, consagra, consagra, meu Deus, a loja, consagra a empresa, os negócios, as compras e as vendas, consagra a fazenda, a terra, os animais, vai consagrando, meu Deus, consagra, consagra os animais, a lavoura, consagra os donos, vai consagrando os fazendeiros, os irmãos que trabalham nas fazendas, que moram nas chácaras, no sítio, que vive da lavoura, meu Deus, Senhor, consagra, e agora, os irmãos que vivem na cidade, que trabalham na cidade, meu Deus, unge o seu trabalho, unge o seu salário, unge o seu comércio, unge, meu Deus, vai ungindo agora seus carros, vai ungindo seus ônibus, carretas, caminhões, vans, ó, meu Deus, vai consagrando, vai abençoando, vai multiplicando, vai prosperando todo o teu povo que tem ajudado nós pregar o evangelho com o seu trabalho, com os lucros, o dízimo dos lucros, que a partir de hoje vai aumentar, vai aumentar, vai aumentar em nome de Jesus, vai aumentar os lucros, participações, meu Deus, unge, unge esse médico, advogados, dentistas, unge, meu Deus, engenheiros, vai ungindo os aposentados, vai consagrando, vai consagrando, vai consagrando, meu Deus, vai consagrando os irmãos, vai consagrando as irmãs que têm ajudado, que têm sido fiel, que têm sido coluna na igreja, na obra, Deus é santo, Senhor da glória, Espírito de Deus, derrama o dom da riqueza, o dom, meu Deus, da sabedoria, derrama o dom da administração, derrama a bênção da multiplicação, da fartura, do crescimento, meu Deus, derrama, derrama, Senhor, vitórias nessa compra, nessa venda, os irmãos que vivem comprando e vendendo, os irmãos que vivem de lucros, de participações, nas lojas, nos comércios, nas empresas, ó Deus, o povo autônomo, Senhor, abençoa, consagra, derrama, derrama, derrama, meu Deus, a bênção, derrama a vitória, derrama, derrama, meu Deus, a bênção de Deus na nossa igreja, Deus é santo, e também nos irmãos de outras igrejas que têm sido coluna, que têm sido bênção, os irmãos que estão na campanha conosco, do jejum até as 3 da tarde, abençoa, que vai até o dia domingo, meu Deus, abençoa, derrama, meu Pai, para a glória de Deus, para a glória de Deus, para a glória de Deus, derrama vitória em nome de Jesus Cristo. Amém, amém.

0: Oh, meu Deus, que maravilha! Os irmãos oraram aí na sua casa? Os irmãos, as irmãs oraram? Vocês saíram com o celular na mão, consagrando, ungindo, levando a oração nos quatro cantos da casa? Vocês fizeram isto? Fala aí, irmãos, para nós, por favor. Você saiu abençoando a sua casa, abençoando os filhos, o pai, a mãe, o avô que estiver aí, a avó, o idoso, a criança. Vocês oraram, vocês consagraram a Deus a essa casa. Essa casa foi consagrada, foi ungida, abençoada. Essa casa já teve aí um homem de Deus, uma mulher de Deus aí orando nessa casa, abençoando em nome de Jesus. Esse carro foi consagrado a Deus. Esse carro está ungido, essa moto. Hein, meus irmãos? Esse caminhão, esse ônibus, essa van, essa carreta, essa bicicleta, essa moto foi consagrada ao nosso Deus, porque tudo tem que ser consagrado, abençoado. Esse trabalho, que tem tanta gente que vai trabalhar, mas quando ele vai para aquele trabalho, ele vai triste. Não é porque ele é um preguiçoso, não. Não é porque ele não gosta de trabalhar, não. Porque no outro trabalho dele, na outra empresa, ele trabalhava alegre. Tem gente que está trabalhando, ganhando mais como funcionário, como gerente, mas ele não é feliz aí nessa empresa. Lá na outra empresa ele ganhava menos, um pouco, mas ele era alegre. Ele era feliz. Ele era aquela pessoa assim que estava ali o dia todo trabalhando. Às vezes quando ele via o horário já tinha passado. E hoje tem gente que o dia todo ali, meu Deus, não vê a hora passar, aquela tristeza. Aquele ambiente assim pesado, você olha na cara do dono, aquela pessoa perturbada. Você olha na cara dele, você sente que o bicho está ali no couro dele, no corpo dele. Tem gente, irmãos, que você é crente, você vai trabalhar para ele, ele está lá com uma vela de 7 dias, acesa, aquela vela preta, aquela vela vermelha, e junto com aquela vela, lá tem um troço lá, encostado lá, uma imagem de quê? Imagem de quê? Como é o nome daquela imagem? Você sabe o nome daquela imagem? Então, às vezes as pessoas estão aí dentro de uma empresa que o dono é um macumbeiro, fez uma aliança com o inimigo para ficar rico. Você sabia disso? Você sabia que tem gente que deu a alma dele para o maligno? Você sabia que tem gente que fez o pacto com o maligno? Você sabia disso? Ou não sabia? Que fez aliança com o inimigo. Eu tava escutando uma pessoa falando assim para outra, falando assim: olha, aqui nessa empresa, todo ano morre uma pessoa. Bem assim, aqui todo ano morre uma pessoa. Porque aqui tem que morrer mesmo. Ela falando para outra pessoa. Aqui é consagrado assim. Todos os funcionários aqui, um tem que morrer. Você imagina? Eu conheci um lugar que eu era do mundo, fui trabalhar lá. E eu não sabia de nada. Fui descarregar caminhão que estava chegando. E era uma maçonaria. E em cima, assim, parecia um céu, assim, um formato de um céu, cheio de estrelas. Aí eu perguntei assim, hein, o que, que é isso aqui? Isso aqui é uma maçonaria, uma casa maçônica. Bom, eu não sabia de nada. Aí, irmãos, eu vi, não é ninguém que me contou. Eu vi que aquelas pessoas que faziam parte daquele lugar, morreu o filho mais velho, acidentado. Morreu o filho acidentado. Sempre tinha uma tragédia com o filho de um do outro. Sempre havia, todos que estavam ali, todos. Não teve um que não houve uma tragédia na família. Acidente de carro, morreu o filho mais velho. Morreu a filha. Por que será? Não sei de nada. Não posso falar aqui. Porque aqui a coisa... Hoje a gente não pode falar tudo que a gente tem que pregar. Então, meus irmãos e minhas irmãs, como nós temos que estar sempre orando, jejuando, consagrando, aí dentro do trabalho, aí nessa empresa, porque você não sabe o que é que antes de você chegar aí, essa empresa foi consagrada, quem foi que foi consagrar ela aí? O bruxo, a bruxa, macumbeiro, feiticeiro, foi aí e consagrou. Você não já notou nada? Tem uma casinha aí estranha, tem um lugar estranho que não abre a porta, vela, um copo de pinga. Você não já viu isso? Tem um altar, tem uma imagem, tem uma cor diferente, assim que você olha e fala, o que simboliza isso aqui? O que, que simboliza isso que eu não entendo nada? E ninguém quer falar. Ninguém quer falar. Um lugar oculto. Um lugar que não entra ninguém. Então, por isso que nós, os crentes, temos que orar, jejuar e consagrar, santificar a nossa casa, a nossa vida, a nossa família. Você não já percebeu? Você não já percebeu? Que às vezes, parente, familiar, conhecido, pessoas que vai na sua casa, às vezes dormiu na sua casa, jantou, veio aí, ficou sentado olhando tudo que você tinha, de olho uma coisa, de olho na outra, olhando uma coisa, olhando outra, prestando atenção, aquele olhar assim de inveja. E quando ele foi embora, quando ela foi embora, você não viu que ficou um ambiente de doença, de briga, de confusão? Você não percebeu que as coisas começaram a dar errado, aí queimar geladeira, queimar uma coisa, queimar outra, o cachorro adoeceu, morreu, hein? O gato morreu, ficou doente, o papagaio, o passarinho, você não percebeu isso? E depois daquela visita, as coisas começaram a dar errado, defeito do carro, problema no carro. Por isso que nós temos que orar, repreender essas coisas malignas, essas coisas diabólicas, essas coisas espirituais, essas setas malignas, dardos malignos. A nossa luta não é contra carne e sangue, nossa luta é espiritual, é guerra. Tem dia que você já amanhece da cama, assim, triste, angustiado. Aquele aperto no coração, aquela aflição na mente, assim, esperando que alguma coisa vai dar errado naquele dia. Assim, você sai de casa e aí, de repente, você se envolve na estrada, no acidente, batida de carro, briga lá no trabalho. Você já amanhece assim... Às vezes você não sabe, não entende, ao invés de orar, às vezes você sonhou aquele sonho, aquela noite toda, aquele sonho perturbado, aquele sonho maligno, E aí você não orou, não repreendeu, não expulsou, aí foi trabalhar, foi viajar, saiu de casa e de repente o pior aconteceu. Por que que você não orou? Eu passei por isso. Eu passei por isso, eu sonhei a noite toda que eu ia bater o carro. Sonhei a noite toda que o carro estava batendo. Eu não dei nem a mínima, não dei valor nenhum. A noite toda, eu sonhei a noite toda que o carro ia bater. Ah, isso é coisa da minha cabeça. Isso é coisa do meu pensamento. Passou um dia no outro, o carro bateu. Bateu feio. Bateu feio. O carro bateu feio. E não apanhei ainda. Levei um soco na boca. O cara estava perturbado. O cara estava oprimidinho. Oprimido. A mulher dele envenenada, tomou veneno. Ele perturbado, gritava, babava, ficava, aquele olhado assim, virado, esquisito, babando. Então, por que que eu não orei? Eu falei, isso não vai acontecer nada. A gente às vezes não dá valor aos avisos de Deus. A gente não dá valor aos avisos de Deus. Deus está falando. A gente acha que não é Deus, não, que é o homem que está falando. Né? A gente acha que o sonho que a gente sonhou não é aviso de Deus, é a gente mesmo que dormiu com a barriga cheia, e de repente acontece, e aí, por que que não orou? Por que que não repreendeu? Por que que foi viajar? Se tinha avisado que ia acontecer uma tragédia, eu pedi para a Priscila aqui, até agora não me mostrou, cadê a revelação aqui, Priscila? Na quinta-feira do pastor Noel. Oh, Jesus. Cadê aí, Priscila? Foi revelado. Olha, Deus está me revelando que uma pessoa que o carro vai bater. Deus mostrou o carro batendo numa carreta, numa Scania, e morrendo todo mundo. Vamos orar. Vocês lembram disso? Foi na quinta-feira. O Montes vai ajudar nós a encontrar isso aí. Então, meus irmãos, Deus está falando, avisando, mostrando. Mas a gente só crê se foi alguém que falar para nós. Quando Deus fala conosco, em sonho, em revelação, ou quando Deus usa alguém para falar conosco, isso é coisa da cabeça do irmão. Pastor, eu tive um sonho. Irmão, eu tive um sonho assim contigo, com a sua família. Isso é coisa de barriga cheia. Então, irmãos, você não deve crer em tudo, mas também não pode duvidar em tudo. O certo é orar, é repreender, é expulsar. Senhor, o teu sangue tem poder, vai queimando. Fala-se, vai queimando os demônios, vai queimando todo laço, toda armadilha. E repreender aquilo para que não venha acontecer. Vocês estão entendendo, meus irmãos? Quantas e quantas vezes vocês e eu e nós tivemos esses sonhos e a gente não deu a mínima importância e aconteceu? Quantas vezes alguém avisou para nós, alguém teve um sonho e falou, olha irmã, isso, isso é irmãzinha, tá? Irmãzinha. O Joel, quando ele vinha para cá, ele foi lá em Rubiataba, pastor Joel, e aí uma pessoa falou, pastor Joel, eu tive um sonho, que o irmão ia viajar, e o irmão envolvia num acidente de carro, e morria todo mundo, no acidente, num caminhão, com um caminhão, você está vendo? Então, ele foi avisado, aqui foi avisado, porque Deus mostrou, Deus revelou. Eu me lembro que agora domingo, não sei se vocês lembram, eu falei, nesse final de semana, de sábado para domingo, Satanás quer matar um parente nosso, um familiar nosso. Vocês lembram disso ou não lembram? De sábado para domingo agora. Olha, irmão, Deus está me mostrando aqui que Deus vai dar um livramento de morte para alguém nosso, um parente nosso, sábado ou domingo. Hã? Então, Então foi isso, foi no sábado. Foi sexta que eu falei à noite. Deus me deu a revelação aqui. Eu queria saber de vocês, como é que foi o final de semana de vocês aí? Deus deu livramento de morte? Deus deu livramento aí para alguém seu, família sua? Deus deu livramento. Nós saímos lá do culto, de Ponta Grossa, e o rapaz estava no culto. O rapaz estava no culto. Ele, a namorada dele, saiu da igreja, foi embora, lá na frente se envolveu com um acidente de carro, ele numa moto, e quebrou as pernas, machucou as pernas, ia passar por uma cirurgia. Então você vê que o inimigo, ele fica caçando, procurando oportunidade em nós, para querer nos atacar, querer nos prejudicar, e depois alguém dando risada, e aí? Está vendo? Cadê o teu Deus? Cadê o teu Deus para te guardar? Cadê o teu Deus para te livrar? Então, por isso, meus irmãos, que nós temos que orar, nós temos que jejuar, nós temos que consagrar o que nós temos ao nosso Deus, consagrar, abençoar, consagrar aquilo que Deus nos deu, aquilo que Deus pôs em nossas mãos. Olha, Deus me deu isso aqui, vamos consagrar isso aqui, vamos abençoar isso aqui, ó. Vamos tirar um dízimo aí, uma oferta, isso aqui, ó Deus, isso aqui é dessa bênção que Deus me deu. Tem gente que não gosta, você fala isso, as pessoas saem da live, eles não concordam, quando é para dar, quando é para obedecer, quando é para crer, fazer o que é para fazer, eles fogem da live, eles não gostam. Nós temos que pagar o preço. Que preço? O preço da obediência. O preço da obediência não é o preço do sacrifício. A pessoa não obedece, depois ele sacrifica. Fica ali levando prejuízo, porque não ora, não jejua, não consagra. Não acredita naquilo que é falado para ele, que é passado. Olha, Deus está falando assim, Deus está revelando assim. Não. Eu me lembro De um certo dia, escuta isso aqui, eu estava no culto, há muitos anos atrás, eu falei assim, irmão, levanta uma oferta, traga aqui na frente R$100, Deus vai te dar um livramento. Falei, levanta e vem, o rapaz levantou e foi embora. Isso aqui é um roubo, isso aqui é uma ladruagem. Isso aqui é um toma de dinheiro. Olha, muitos anos atrás, saiu perturbado, saiu queimado de raiva, e ele saiu queimando o pneu, passou com tanta raiva que ele falou que nunca mais voltava lá, e saiu queimando o pneu. Olha, ele passou num lugar que não podia passar, passou a cento e tanto por hora, o lugar acho que era 50, era 60, ele passou a 140, 120, aí veio a multa para ele, mas uma multa altíssima, aí ele falou assim, tá vendo, se eu tivesse ficado no culto, dando R$100 ou não dando, eu tinha livrado dessa multa, meu Deus. E a pessoa conhecedora da palavra, meu Deus, a multa era caríssima, não sei quanto que era, se era R$1.000, 800, 1.200, eu sei que era uma multa altíssima. Aí, irmão, ele fez um voto com Deus, falou, Deus, se o Senhor fazer que essa multa desapareça, que eu não pague essa multa por causa de rebeldia, de murmuração, eu vou lá naquela igreja, vou dar os R$100 que o pastor pediu para pagar as contas da igreja, para pagar a rádio. Eu vou pagar o rádio, eu vou dar o testemunho, isso nunca mais vai acontecer. Quando ele falou assim, meus irmãos, a dívida desapareceu. Ele pegou aquela conta e foi no Detran, sendo que ela que envolve essas coisas aí, e perguntou, eu queria ver como é que está meu nome aqui. Ele falou, não, seu nome está limpo. Não, mas eu, não, seu nome aqui está limpo, está vendo? Está vendo? Nunca mais eu vou murmurar. Foi na igreja e falou: irmão, vocês nunca murmurem. Se você pode ajudar, ajude. Se não pode, não ajuda, mas não murmure. Eu murmurei, está aqui, pastor, 100 reais. Quero pedir perdão a Deus. Quero pedir perdão à igreja. Quero pedir perdão ao pastor. E eu nunca mais vou murmurar. Se eu posso ajudar, amém. E se eu não posso, vou ficar quieto. Mas eu não vou murmurar. Nunca mais. Então, irmãos e irmãs, quando a gente fala isso, parece que a gente está de olho no dinheiro do povo, querendo aproveitar do povo, querendo enganar o povo. Mas, meus irmãos, tem uma passagem na Bíblia e você tem que descobrir o significado disso aí. Quando Jesus diz: dai a Deus o que é de Deus, e dai a César o que é de César. Dai a Deus. O que que Deus quer? Deus quer que você venda a sua casa e dá para a igreja? Não. Deus quer que você pegue o seu carro e dá para a igreja? Não. Deus quer que você pegue o seu salário, tudo, e dá para a igreja? Não. Deus quer que você dê aquilo que está na Bíblia. Aquilo que é bíblico, você dá. O que não tiver na Bíblia, ainda que alguém lá no altar pedir, você não dá. Não vai fazer voto de tolo, voto de louco. Não, porque não fazer um voto aqui de 10 mil, de 5 mil. Não cai nessa besteira. Vou fazer um voto aqui de tanto, tanto. Você não pode? Então não faça. Não faça, não entra nisso. Porque às vezes as pessoas pegam pela emoção. Mas se você pegou pela emoção, você já fez o voto. Aí ele some da igreja, não volta mais. E está com o voto em dívida. Então não faça isso. Não entra nisso, porque isso não é da vontade de Deus. Olha, até na macumba, o espírito lá, o troço lá, quando se prometer alguma coisa para o bicho lá, tem que cumprir. Se prometer lá no terreiro alguma coisa para o bicho, tem que cumprir, porque não, o bicho não vai deixar ele ter paz nunca mais. O bicho vai perturbar a vida dele. O bicho vai atormentar. Eu conheci um pastor, que ele era um pastor que antes ele era macumbeiro. Sabe aquela pessoa que sai da macumba e batiza de qualquer maneira, sem estar liberto da macumba, caindo endemoniado? E lá na macumba ele fez um compromisso lá com o bicho. Ele prometeu algo para o bicho. Ele fez lá um compromisso com o bicho. Ele prometeu de dar um valor lá pro bicho. E ele não deu. E ele saiu da igreja. Ele saiu da igreja. Da macumba foi para a igreja. Batizou de qualquer maneira. Ele não libertou. Já ungiram ele para cooperador, para diácono, para presbítero. Mas ele não era um homem que estava liberto. Alguma coisa estava errada na vida dele. E quando foi um dia, um camarada que era pai de santo foi na igreja. Sabe quando a pessoa está ali com a vida atribulada, perturbada, vai para a igreja buscar uma ajuda? O pai de santo foi lá e o pai de santo falou assim: ó, aquele é pastor? É. É pastor? É. Ó, ele tem uma dívida lá com o espírito falando de tal. Ele prometeu lá para o enxuto tal, e ele não cumpriu. Você quer ver uma coisa? O carro dele é novinho, não é? É. O carro dele não vai sair do lugar. Você quer ver? Aí o obreiro lá, o pastor, foi lá e deu partido do carro zero. E o carro, e não saiu do lugar. Falou: você está vendo? Aí vai empurrar o carro, empurra para lá, empurra para cá, não vai, o carro não vai pegar. Vai empurra para de ré, empurra de frente, o carro não vai pegar. Por quê? Falei para vocês que tem um troço que naquele pastor lá, aquele pastor está em dívida com o espírito fulano de tal. Ô pastor, eu quero falar contigo. O pai de santo falou: eu quero falar contigo. Pois não. Você era da macumba, da linhagem, tal, era ou não era? Sim. Você desenvolvia lá assim, papapá, era assim. Você fez lá um compromisso assim, assim, assim com o chufre e tal. Foi ou não foi? Foi. E você não voltou lá para cumprir o seu compromisso com o Exu, foi ou não foi? Debaixo da sua cama você tem uma imagem assim, assim, assim. Tem ou não tem? Tem. Pois se você não ir lá tirar aquela imagem, ó, você tira aquela imagem, tira aquelas coisas lá, tem isso e isso lá dentro da sua casa assim, assim. Tem ou não tem? Pastor, como é que você é pastor e você ainda carrega dentro da sua casa as imagens, as oferendas, os trabalhos que você não desfez? Ficou calado. Ó, se você não ir lá e pagar ou devolver o que você pegou de lá, a sua mulher vai morrer. Se você não for lá e fazer o acerto lá e pagar lá não sei o quê, não sei o quê, o bicho vai matar a tua esposa. E ele nem tchum, não deu a mínima importância. Pois demorou poucos dias, a mulher dele morreu. Eu conheci a mulher dele. Eu conheci a esposa dele. A esposa dele também era de lá. A esposa morreu. A esposa era obreira, morreu. Eu conheci, não é coisa que eu ouvi falar. Ela morreu. Aí ele nem tinha um. Aí o bicho tirou ele da igreja. O bicho tirou ele da igreja, o bicho botou ele desviado, aquele pastor. Aquele pastor voltou a beber, aquele pastor voltou a tocar nos bares, que é o que ele fazia antes. Ele estava na macumba e estava tocando nos bares e bebendo e fazendo aquele show lá nos botecos. Pois ele voltou para o boteco, voltou pro bar, bebendo, fazendo show, casou com a menina novinha, e o casamento dele acabou. Aí enrolou com outra mulher, enrolou com outra, a vida daquele homem virou um inferno. Final da história, ele morreu. Você está vendo como é que as pessoas querem levar a vida dele de qualquer maneira? Irmão, existe uma palavra na Bíblia que diz assim, ó, sim, sim ou não, não. Tem gente que está em cima do altar brincando com o evangelho, em adultério, com rolo, com coisa escondida, com pecado, que não está liberto de negócio mal feito, de mentiraiada, dando um prejuízo para os outros. Nome no CEPROC, irmão, nome no Serasa, nome no protesto, você limpa o seu nome, porque se você não limpar o seu nome, não arrumar o seu nome, o inimigo vai trabalhar em cima disso aí, o inimigo vai bloquear, amarrar a sua vida, porque ele vai usar essa brecha para te pegar. Você está entendendo? Você não pode ter embaraço. A Bíblia diz que o homem de Deus, está na Bíblia, que o homem de Deus não pode embaraçar com o negócio dessa vida. Ter as coisas não é pecado. Ter dinheiro, ter trabalho, ter riqueza, ter fazenda, ter avião, ter casa boa, se foi bem ganhado, se foi Deus que te deu, isso é consagrado. Agora, se foi com rolo, com mentira, com coisas erradas, Deus não está nesse negócio. Agora, escuta isso aqui, ó. Olha aqui o que Deus me mostrou na quinta-feira, não é isso, Priscila? Os irmãos estavam na estrada já. E olha o que Deus me revelou aqui. Depois eu vou mandar isso aqui para os irmãos. Lá o pastor Joel, mandar o pastor Noel. Porque Deus avisou aqui, Deus mostrou que ia morrer. Mas Deus não deixou morrer. Vamos lá, Priscila Mercedes da Silva. Senhor Jesus, porque vai dar meia-noite. Deus guarde a todos. Orando e jejuando por essa convenção. Cuidado, meus irmãos, porque o bicho está furioso aí para vocês não vir. Vai fazer de tudo para querer te atrapalhar. Mas se Deus estiver na sua vida, se você estiver orando e jejuando e vigiando, o diabo não vai segurar ninguém. Povo de Deus, paz do Senhor Jesus. Não, mas não é isso aí, não. Não é isso aí. A revelação não é essa. A revelação é outra coisa. Vamos ver. Isso aí não é o que Deus me mostrou para mim, não. Você pode bloquear isso aí.
1: Olha o que vem na minha cabeça aqui agora.
0: Quantas vezes o diabo, a gente acha que não é o diabo. O diabo, lá em cima, ele entra lá no avião e derruba o avião. Ele consegue, irmão. Estou lhe dizendo, porque isso chegou para mim aqui agora. Ele consegue entrar no motor do avião. Ele consegue entrar nas turbinas dos aviões para derrubar um avião. Ele consegue entrar no navio, num barco. Estou lhe dizendo com toda certeza. Ele consegue entrar no motor de uma carreta, de um ônibus, e fazer com que aquele ônibus perde o freio, e aí acontece tragédias nas estradas. Quantas vezes você vê isso acontecer aí, que o ônibus perdeu o freio, que a carreta perdeu o freio? Ele consegue fazer o motorista ali distrair num segundo. Olha o que vem na minha cabeça aqui agora. Quantas vezes o diabo...
1: Glória a Deus.
0: A gente acha que não é o diabo. Não é isso aí. Não, pode ser que foi na quarta-feira, pode ser que foi na quinta, mas esta aí, a revelação de Deus, não foi essa aí, não. Foi uma revelação. Deus está me revelando assim, uma carreta e um carro entrando debaixo de uma carreta. Eu vou pedir para o irmão Christian, para ele procurar para mim aí, e eu sei que ele vai achar isso aí. E depois eu vou mostrar para vocês esse aviso que Deus tinha nos dado. Está entendendo, meus irmãos? Então, nós, os cristãos, nós somos vigiados por Deus e pelo inimigo. A Bíblia diz que Satanás, que os demônios, eles vivem ao nosso derredor, buscando tragar quem ele pode. Mas a mesma Bíblia fala assim, ó, que o anjo do Senhor acampa ao redor de quem o temes e livra do mal. Então nós estamos rodeados por uma grande, tão grande nuvem de testemunhas. E essa testemunha não é só a favor, não. Testemunhas contra. E não é só gente, não, o inimigo também, para nos acusar diante de Deus, noite e dia. Entendeu, meus irmãos e minhas irmãs? Vigiai e orai para não cair em tentação. Não pensa nós, porque nós somos tão aqui certinho com Deus, pela misericórdia de Deus, tentando arrumar, que nós não estamos sujeitos aos ataques do inimigo. Nós temos que vigiar, orar, consagrar nossa vida, para que Satanás não venha tocar em nós. Eu quero fazer um minuto de oração para nós encerrar. A oração do livramento. Senhor Deus Todo-Poderoso, fecha a boca do maligno. Deus, fecha a boca do dragão. Fecha a boca da serpente. O sangue de Jesus tem poder. Senhor, fecha a boca de Satanás, que está noite e dia, dia e noite, querendo me pegar. Querendo pegar os irmãos, pegar as irmãs. Mas guarda nós, Senhor. Guarda nossa casa, Senhor. Ah, meu Deus, guarda nossa família. Guarda o nosso lar. Guarda nós dos nossos inimigos, dos nossos adversários, guarda nós dos nossos acusadores, meu Deus, guarda nós do homem sanguinário, guarda nós do homem violento, guarda nossa casa, guarda nossa família, meu Deus, debaixo do sangue de Jesus, guarda nossa igreja, guarda os irmãos também de outras igrejas que estão conosco na oração. Oh, meu Deus, guarda, livra, meu Pai, a família toda, a parentela toda, livra, Senhor. Livra, livra, meu Deus, livra alguém de ser esfaqueado. Olha, o sangue de Jesus tem poder. Demônio da facada, demônio da facada. Ó, Jesus, repreenda. Ó, irmãos, olha aí, para Deus repreender uma briga, uma confusão, e um parente nosso envolvendo numa briga e sendo esfaqueado. O sangue de Jesus tem poder. O sangue de Jesus é poderoso a nos guardar. Ô, glória! Ah, meu Deus, para nos livrar, em nome de Jesus. Deus guarda a nossa vida, guarda a nossa entrada, glória, nossa saída, glória, meu Deus, abre as portas, meu Pai, aleluia, dessa campanha de oração e jejum, meu Deus, Senhor da glória, haverá milagres, haverá boas notícias nessa semana e continuar acontecendo depois da semana que vem, diante. Nós vamos parar a oração. Ah, essa campanha, nós vamos parar a campanha. E as bênçãos de Deus, as bênçãos do Senhor, vai continuar conosco. Ah, meu Deus, Senhor da glória, em nome de Jesus, guarda o teu povo, prospera, livra. Venha abençoar o teu povo. Venha abençoar, meu Deus, esta quarta-feira. Oh, meu Deus, me usa. Usa a nossa igreja, usa o ministério, Deus é Santo. Glória, glória, nessa quarta-feira de manhã, à tarde, à noite, aonde tem culto da nossa igreja, de manhã, à tarde, à noite. Senhor, usa os teus servos, usa com poder, usa com palavras poderosas, revelações, visões de Deus, bênção de Deus, curas milagrosas. Sim, meu Deus. Abre as portas, em nome do Senhor Jesus. Glória a Deus. Graças a Deus. Vocês vão ver. Há uma pessoa, escuta aqui, irmãos. Grave essa live de hoje aqui, ó. Há uma pessoa entre nós e alguém nosso. Escuta. Deus vai fazer acontecer que essa pessoa vai receber milhões de reais. Se é Deus que está falando, vai cumprir. E se não é Deus, é o pastor Messias aqui inventando revelação, então não vai cumprir. Milhões. Hoje é quanto mês? Hoje é dia 25. Quantas horas agora? Vai ficar gravado aqui, ó. Quantas horas para você ver que vai ficar aqui de testemunho? Vai dizer, ah, depois que acontece, é fácil falar, né? Ah, eu sabia que Deus ia te dar. Está cheio de profeta, sim. Profeta mentiroso. Deus te mostrado para mim. Ah, para lá, Satanás da mentira. Eu quero ver é antes. Quero ver antes, ó. São 23h41. Está aqui, ó. Hoje é terça-feira. Hoje é quando mês? Quanto? 25. Há entre nós, nossa família, parente, uma pessoa que vai apossar de uma grande vitória, de um grande milagre financeiro, que é milhões de reais. Vamos ver, em nome do Senhor Jesus. Meus irmãos, olha, se nós for ficar aqui falando, nós vamos até meia-noite e vai embora. Nós vamos estar aqui de manhã, nessa quarta-feira, às 9h. Eu vou estar de manhã e à noite. Papai do céu vai me usar. Deus vai me usar. Porque Ele é Deus. Não é porque eu sou eu que não sou nada, mas Deus é Deus. Eu vou estar de manhã e à noite. Às 9h e 19h. E nós vamos ver pessoas que há muito tempo nós não chegamos na igreja. E à tarde vai estar conosco o meu genro, o pastor Jefferson, pregando e orando e ministrando aquelas palavras reveladas por Deus. Aonde? Igreja Pentecostal Deus é Santo. Avenida Marechal Floriano Peixoto, 6711, aqui no Aula. Tá bom, povo de Deus? Deus abençoe vocês. Procura a nossa igreja, Deus é Santo aí. Deus abençoe vocês. Olha aí, irmãos, a nossa igreja precisando da sua ajuda para nós pagar os aluguéis, água, luz, essas coisas aí que você sabe, construção, prestação e tantas coisas que é pagos com o dízimo sincero dos fiéis, ofertas dos fiéis. Deus vai recompensar todos, você vai ver, haverá recompensa. Por quê? Estamos aqui pela misericórdia de Deus, orando, irmão, buscando a Deus. Como é que vai dar errado? Não tem como dar errado. Quando a gente ora e busca a Deus, Deus responde. Amém. Priscila Messias, muito obrigado à senhora. Amém. Paz do Senhor Jesus. E amanhã, meio-dia, eu volto com vocês aqui na campanha do jejum até às 3 da tarde. Em nome de Jesus. Vai até domingo. Domingo. Deus abençoe. Paz do Senhor.

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1: 23 horas e 51 minutos.

0: Meus irmãos, eu quero cumprimentar a todos com a paz do Senhor Jesus. E eu quero dizer para a senhora, para o senhor, para a moça, para o rapaz, tudo nós podemos quando a gente crê que pode. O nosso cérebro nos leva aonde nós cremos, aonde nós acreditemos que nós vamos chegar. A fé, ela está no cérebro. A fé, ela está na inteligência. O coração está a dúvida. O coração está a incapacidade. No coração está a dificuldade, as guerras. No coração está o adultério, a mentira, o engano. Mas na cabeça está a sabedoria, a verdade, a coragem, a inteligência, a capacidade de lutar. Está aqui, a fé está aqui na cabeça. Baseado nessas palavras, eu quero convocar Curitiba, o Paraná, para esta quarta-feira, a quarta-feira do milagre financeiro, da vitória financeira. O cara faz tudo errado e joga a culpa no diabo. Mas foi o próprio diabo que fez ele fazer a coisa errada. Não foi Deus, não. Deus não manda nós fazer as coisas erradas. Deus não impulsiona o homem a fazer as coisas erradas. Quem nos impulsiona para fazer as coisas erradas é o espírito do erro, da bebedeira, o espírito do adultério, que faz o homem gastar tudo com as amantes, com a mulherada. A mulher joga tudo fora no salão de beleza, aquela ilusão, aquela mentira na cabeça dela, que ela vai ficar bonita, vai ficar nova, e amanhã está lá de novo precisando de fazer tudo de novo. Quanto que ela deixa no salão de beleza? Quem está por trás disto? É Deus. Um homem joga tudo fora, bebendo, porque quando ele bebe, ele fica desorientado, ele faz negócio mal feito, ele joga, ele não pensa para fazer as coisas, ele vende a casa, vende o carro, vende o terreno, sem necessidade, e pega o dinheiro e gasta tudo, joga tudo fora. Entendeu, meus irmãos e minhas irmãs? Um homem joga tudo fora com as drogas, com jogos. Um homem impulsionado por uma fraqueza maligna, e Satanás aproveita essa fraqueza e faz o homem se perder no mundo da perdição. Jesus fala assim, ó, o ladrão, que é Satanás, veio para roubar, para matar e destruir. E eu vim para que tenha vida e tenha com abundância. Então, nesta quarta-feira, às 9 da manhã, às 3 da tarde e 7 da noite, em nome de Jesus Cristo, eu, pastor Messias, estarei nos 3 horários. E olha, a multidão, o povo está chegando, o povo está voltando, o povo está triste, angustiado, amargurado, precisando de ouvir palavras poderosas. palavras ungidas que levantam o homem da miséria, do pó, do lodo. Então, nesta quarta-feira, aqui na Igreja Deus é Santo, aqui em Curitiba, na Avenida Marechal Floriano Peixoto, 6711, aqui no tubo da passarela, aqui ao lado da Auto Peças Alvorada. É aqui que está a Igreja Deus é Santo. É aqui que nós estaremos com os dons de Deus, com o poder de Deus, com a oração, com o jejum, desafiando o inimigo, desafiando a Satanás, com o nome de Jesus. Eu tenho certeza que Deus é o maior interessado em te devolver tudo que você perdeu, tudo, casamento, a saúde, a família, perdeu o caráter, perdeu o nome, nome sujo no Seproc, no Serasa, protestos. Eu tenho certeza que Deus nosso Pai, Ele é poderoso, Ele quer, Ele vai te devolver. Deus devolveu tudo para Jó, quando Jó orava pelos seus amigos, quando Jó abençoava seus amigos. Abençoe aqueles que te devem, abençoe aqueles que quer te pagar e não pode, abençoe aqueles que não quer te pagar e pode, abençoe eles nessa quarta-feira. Você que tem uma causa na justiça, você que está desempregado, você que está devendo, você que está com a vida amarrada, perdida, eu tenho certeza que nesta quarta-feira nós vamos orar e Deus vai fazer milagres. 9 da manhã, 3 da tarde e 7 da noite. Eu, pastor Messias, com os dons de Deus, estarei trazendo aquela palavra e as revelações, em nome de Jesus, e Deus vai te abençoar, tá bom? Eu te aguardo aqui nesta quarta-feira, 9 da manhã, 3 da tarde e 7 da noite. Deus abençoe e a paz do Senhor Jesus.
1: O relógio marca 6:00. O dia se findou. Dobremos os nossos joelhos e agradeçamos a Deus por mais um dia e por este momento tão especial.

0: precisamos estar sozinhos, sozinhos com Deus, e clamar ao autor da vida.
1: Consultas, com exames, com juros, com multas. Meu Deus, olha essa pessoa que perdeu a comunhão com a palavra, a comunhão com Deus, com a fidelidade, o temor. O Senhor tem o poder, o Senhor tem o poder, o Senhor tem o poder. Só o Senhor tem o poder de colocar essa pessoa do jeito que o Senhor quer. O Senhor tem o poder, meu Deus, de fazer o homem recomeçar, reiniciar, começar tudo novamente, descer a casa do oleiro, meu Deus, descer e subir na tua presença, Senhor da glória, meu Deus dos céus, ah Senhor, ah meu Deus, ah meu Senhor da glória, ah meu Senhor Jesus, meu Deus, meu Senhor, meu Jesus amado, meu Jesus santo e poderoso, meu Deus, vai falando, vai transformando vidas, meu Deus, vai bradando aos corações, vai trazendo memória, vai trazendo ao entendimento, Senhor, aquele tempo gostoso, maravilhoso, glorioso, quando nós estávamos, ó Deus, bem presente na tua presença, Senhor da glória, meu Deus, faz a ficha cair, faz a pessoa chegar à conclusão que ser infiel é prejuízo, ser infiel, ser desobediente, está afastado, parado, é prejuízo, meu Deus dos céus, em nome de Jesus Cristo, meu Deus, faz o homem chegar à conclusão, à realidade, que vale a pena ser fiel, vale a pena andar na presença de Deus, oh meu Deus, com sinceridade, com temor e tremor, oh glória a Deus, oh glória, oh glória, oh glória a Deus, oh glória o nome de Cristo, oh graças a Deus, louvado seja Deus, bendito é o Rei, bendito é o Pai, o Filho e ao Espírito Santo, glória, glória, glória, glória, glória a Deus, glória a Deus, glória o nome de Cristo, glória a Deus, graças a Deus, graças a Deus, graças a Deus, graças a Deus, graças a Deus, graças a Deus, graças a Deus, graças a Deus, graças a Deus, graças a Deus, glória a Deus, glória a Deus, glória a Deus, bendito é o Rei, bendito é o Pai, ao Filho e ao Espírito Santo, glória, glória, glória, glória, glória a Deus, graças a Deus, graças a Deus, graças a Deus, graças a Deus, graças a Deus, graças a Deus, graças a Deus, graças a Deus, graças a Deus, glória a Deus, glória a Deus, glória o nome de Jesus, graças a Deus, graças a Deus, graças a Deus, graças a Deus, meu Deus, abençoe essa campanha de quarta-feira, abençoai todos que estarão conosco, em todas as nossas igrejas, Deus é santo, meu Deus, abençoai o nosso ministério, Deus é santo, os pastores, a obra de Deus é santo, ó meu Deus, abençoa, ó meu Deus, cobre com teu sangue, cobre com teu poder, cobre com a tua força, aleluia, cobre com a tua graça, a tua bondade, teu amor e a tua misericórdia, Senhor.

0: vem abençoar esta obra, vem abençoar este ministério, venha derramar sobre essa igreja as bênçãos de Deus. Deus, põe as tuas mãos, Deus, põe as tuas mãos santas, põe as tuas mãos de poder, tuas mãos de fogo. Oh meu Deus, oh Senhor, oh Jeová, oh Espírito Santo de Deus, glória, graças a Deus, graças a Deus, graças a Deus, graças a Deus, graças a Deus, graças a Deus, oh graças a Deus, louvado seja o nome de Jesus, bendito seja Deus, glória a Deus, glória a Deus, glória o nome de Cristo, glória a Deus, aleluia, glória a Deus, graças a Deus, graças a Deus, graças a Deus, graças a Deus, graças a Deus, graças a Deus, Pai, oh meu Deus, salva as almas, meu Deus, liberta os doentes, oprimidos, perturbados, angustiados, oh meu Deus, salva as almas, meu Pai, salva, meu Deus, as almas, tenha misericórdia, tenha compaixão e piedade, meu Deus, tenha misericórdia. Olha quanta gente tão distante da tua presença, quanta gente distante da salvação, quanta gente distante da comunhão com Deus, do jeito que ela está, se ela morrer, para onde vai a sua alma? Para onde vai o destino da sua alma? Meu Deus, olha quanta gente, meu Deus, distraída, envolvida com as coisas perecíveis, as coisas deste mundo que atrapalham o homem de servir a Deus. Quanta gente presa no pecado, na vaidade, nas coisas que só atrapalha, que só impede a sua salvação. Meu Deus e meu Pai, o sangue de Jesus tem poder. O sangue de Jesus tem poder para soltar estas vidas das garras de Satanás. Jesus, solta essas vidas, Jesus. Jesus, solta essas vidas, meu Deus. Solta esses irmãos, essas irmãs que estão paradas, afastadas, distanciadas, afastadas da tua presença, da comunhão. Estão desligadas aqui na terra. E a Bíblia diz: o que desligares aqui está desligado lá em cima. Ó Deus, ó Deus, ó Deus, ó Deus, tenha misericórdia, tenha compaixão, tenha piedade, Senhor. Glória a Deus, apaga, meu Deus, salva, meu Deus, apaga os pecados e salva, salva, meu Deus, as vidas. Eu entrego nas suas mãos, que esses demônios saiam, que esses espíritos malignos saiam, em nome de Jesus Cristo, em nome de Jesus, amém e amém e amém.
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Eu me lembro que a gente era menino e cantava esse hino na igreja. Realmente um hino que marcou a nossa história, a nossa vida. Muito especial para nós. Por isso nós convidamos você a cantar com a gente, bem bonito. 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

meia-noite e 30 minutos. O amigo. Meu amigo não voltou do campo de batalha, senhor. Solicito permissão para ir buscá-lo, disse um soldado ao seu tenente. Permissão negada, replicou o oficial. Não quero que arrisque a sua vida por um homem que provavelmente deve estar morto. O soldado, ignorando a proibição, saiu e uma hora mais tarde regressou mortalmente ferido, transportando o cadáver do seu amigo. O oficial estava furioso e disse: já tinha dito que ele estava morto. Agora eu perdi dois homens. Diga-me, soldado, valeu a pena trazer um cadáver? E o soldado respondeu: claro que sim, senhor. Quando o encontrei, ele ainda estava vivo e pôde me dizer: tinha certeza que você viria. Amigo é aquele que chega quando todo mundo já se foi. Jesus, o amigo certo das horas incertas.

0: buscando, recebendo as promessas, as revelações, as profecias. Deus vai fazer isso, Deus vai honrar teu filho, Deus vai fazer um milagre. Um camarada, um moço, era empregado. E hoje ele é dono do mercado. Gente, se isso aí não for milagre, se isso aí não for bênção, o que, que é bênção? Quer ver? Escuta só um pedacinho de novo. O nome da irmã?
1: Meu nome é Marilene.
0: Qual foi a bênção, irmã Marilene?
1: É, o meu filho, ele tinha um mercadinho pequeno e ele estava muito, não vendia nada. E sabe, estava lá, sabe, sem vender as coisas dele. E estava muito triste, meu filho, nesse mercado, né? E eu orando aqui, né? E Deus preparando e abençoando, né, lá na Tatuquara também. E daí, daquele mercado que meu filho estava pequeno, um empresário rico foi lá e falou com meu filho, que meu filho era gerente desse mercado, desse empresário. E daí esse empresário foi e falou pro meu filho, eu vou vender esse mercado para você. Você vai sair desse mercado pequeno para esse mercado grande, que ele era gerente, que hoje ele é dono. Hoje ele é dono desse mercado. Ele tem funcionário, tem tudo, mas praticamente meu filho estava falido. Mas Deus levou esse empresário, né, bem sucedido, e falou para o meu filho, ajudou meu filho. E hoje meu filho, através da igreja, Deus é santo. E hoje meu filho é um grande empresário.
0: Hoje ele é um grande empresário. Será que vocês entenderam? Ele era um gerente de um mercado, segundo o que ela falou aí, de um mercadinho. E hoje ele é dono de um mercado, ele é um grande empresário. Como assim? A mãe orando, a mãe buscando, a mãe pagando o preço, a mãe buscando em favor do filho. E olha o que Deus fez na vida do filho. É o que Deus vai fazer nessa quarta-feira, aqui na igreja Deus é Santo, às 9 da manhã, às 3 da tarde e 7 da noite. Olha aqui um testemunho aqui marcante aqui, ó. Olha aqui outro testemunho. Escuta para a glória de Deus nosso Pai. O nome do senhor?
2: Ari.
0: Bom, Ari, o povo está te escutando, o povo no Brasil, fora do Brasil. E eu quero que você conta pro povo o que faz o irmão gravar esse testemunho.
2: Gravar as maravilhas que Deus tem feito na minha vida. Eu fiz uma campanha aqui que tudo que o diabo me levou, ele ia ter que devolver. Meu nome estava sujo mais de 2 milhões de reais.
0: Escute, o nome dele estava sujo em mais de 2 bilhões de reais. Agora, de que o seu nome foi sujo? Você estava devendo, essa dívida virou uma bola de neve e chegou a esse ponto.
2: Virou uma bola de neve, pastor. A dívida não era tanto isso, mas daí virou juros em cima de juros, e daí eu não consegui mais pagar. Tem documento em casa, que chegou o último documento, de quase 800 mil reais.
0: Só de uma dívida?
2: Só de uma dívida. Aí as outras têm mais documento. Aí eu falei, não tem mais jeito de... Nunca mais eu vou ter mais meu nome limpo. Aí eu, por acaso, eu falei, vamos na igreja. Aí fiz a campanha. Depois de 60 dias, 90 dias, 90 dias Deus limpou meu nome. Eu quitei a dívida com 216 reais.
0: Graças a Deus. Está aí, meus irmãos, um homem que devia mais de 2 milhões de reais. Ali, mais de 2 milhões. Virou uma bola de neve a vida dele. Virou uma bola de neve. E ele veio para a igreja Deus é Santo, fazendo as campanhas aqui conosco. E ele não sabe como. Não sabe como. A dívida foi paga, sumiu, desapareceu. Hoje ele está livre. Hoje o nome dele está limpo. Meus irmãos que agora me ouvem, minhas irmãs que agora me escutam, que está aí passando no estreito, devendo, está aí sofrendo, padecendo, luta, o nome sujo, Seproc, Serasa, e você não sabe o que fazer, não sabe o que fazer. Você tem fé? Você tem fé de botar o joelho no chão conosco?

nesta quarta-feira, aqui na Igreja Pentecostal Deus é Santo. Pastor Messias, mas eu moro lá na Bahia, eu moro aqui na Bahia, eu moro aqui no Ceará, eu moro aqui em São Paulo, eu moro aqui, pastor Messias, eu moro em outro país. Como é que eu faço? Eu não vou ter condições de fazer essa campanha aí com os irmãos. Você vai acompanhar nós. Você vai fazer uma campanha conosco aí de longe. Você vai acompanhar. Porque o nosso Deus é o Deus de perto. Também é o Deus de longe. Ele é o Deus que onde tiver alguém buscando a Ele, alguém orando, alguém clamando, ao mesmo tempo Ele escuta milhões de pessoas, porque Ele é o sobrenatural, Ele é onipotente, onisciente, onipresente. Deus é todo poderoso para fazer muito mais do que nós pensamos. Deus só não faz aquilo que nós não cremos, aquilo que nós não acreditamos, mas aquilo que nós cremos, Deus faz. E nesta quarta-feira, às 9 da manhã, às 3 da tarde e 7 da noite, aqui nós estaremos clamando a Deus, explicando para o povo dentro da Bíblia que tudo nós podemos quando a gente crê que a gente pode. Tudo a gente pode. Não importa o problema. Problema existe, claro que existe. Problema existe, mas também existe solução. Por que que existe a solução? Porque existe o problema. Se não existisse o problema, não teria solução. A palavra solução, a ação solução, ela vem em cima de problema, em cima dos problemas. Então, meus irmãos e minhas irmãs que nos acompanham de qualquer parte desse país ou dessa terra, liga o seu pensamento, liga a sua fé conosco, aí aonde você estiver. Aí aonde você estiver. Você acompanha as orações aqui durante o dia, os cultos. Nós vamos transmitir os cultos. Você vai acompanhar nós de longe. Você vai acompanhar nós de longe, as orações. Você aí, lá no lugar, no meio do mato. Aí no meio do mato. Que nem carro vai. Para chegar na sua casa, só vai a pé. Só vai de moto. Por quê? Porque você mora no meio do mato, aí num lugar que não tem. Não tem estrada, não tem asfalto. Hein? Aonde você mora? Num lugar que não tem jeito de recurso. Será que nós temos alguém nos acompanhando aí? De longe. De longe, no meio do mato, numa chácara, num sítio, numa fazenda, numa lavoura. Você não é o dono, você é funcionário. Você é empregado. Você ainda é empregado. Mas você tem fé? Você tem fé disso aí? Ou algo como isso aí ser seu futuramente? Hein? Você trabalha a fé, a cabeça? Você trabalha os braços? Você trabalha o esforço para você ter as coisas, ser dono? Ser dono? Eu cheguei um dia numa churrascaria lá no Rio Grande do Sul e falei assim pro rapaz: ei, para aí. O rapaz era gerente. O camarada, gente boa ali, educado, tratava a gente bem. É uma pessoa que sabe conversar com todo mundo. Eu falei: ó, hoje você vai pedir contas aqui. Você vai pedir conta, você vai fazer um acerto, você vai fazer um acordo aqui. Ele namorava com uma moça lá que era muito grande lá dentro. Falei: você vai casar com ela? Eu vou. Então você vai fazer um acordo com o seu patrão e você vai montar o seu negócio.
Você vai montar o seu restaurante, a sua churrascaria. É, pastor, eu falei, diante de Deus, pode fazer. E ele saiu dali, pediu conta, fez um acordo, montou seu negócio e ele é dono. Ele é dono. Ele é dono do seu próprio negócio. Então veja bem, meus irmãos. Quando a pessoa, ele tem vontade de ter as coisas, ele trabalha para aquilo. Tem gente que trabalha a vida toda ganhando um salário mínimo, ganhando dois mil reais, dois e pouco, a vida toda. Ah, estou esperando aposentar. Estou esperando viver de aposentadoria, ganhando esse salário minguado de aposentadoria, um salário mínimo. Meus irmãos, Deus tem o melhor para nós, meus irmãos. Minhas irmãs, Deus tem o melhor para nós. Deus tem o melhor. Coloca na cabeça hoje, você que é empregado, você que é sócio aí, que é gerente, por que você não pode ser o dono? Por que você não pode ter o seu próprio negócio, o seu próprio comércio? Por que você não pode ter a sua própria empresa? Por que você tem que ser empregado a vida toda? Por que você vai ter que trabalhar a vida toda para os outros? Você não sabe trabalhar? Por que você não trabalha para você? Então hoje nós estamos vivendo numa época, num tempo de um povo, de uma cultura avançada. Então se nós temos fé, se nós lutar por aquilo, se nós lutar pelos nossos objetivos, nós vamos conseguir. Quarta-feira eu vou estar aqui de manhã e à noite. À tarde vai estar o pastor Jefferson, às 3 da tarde. Eu vou estar às 9 da manhã e vou estar às 3 da tarde na campanha denominada Deus Proverá o Meu Milagre.

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1: Uma hora e seis minutos.
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0: Jesus para todos vocês. Quem vos sauda aqui é sua irmã em Cristo, Rose Messias. Eu estou aqui para convidar vocês para uma grande vigília que estará acontecendo no dia 29 do corrente mês, a partir das 23 horas e 30 minutos, até as 5 horas da manhã. Estará aqui conosco, pregando a palavra de Deus, o presbítero Jefferson, participação especial do meu esposo, pastor Darcy, também participação especial do grupo Vencendo pela Fé, várias pessoas louvando individualmente. E todos aqui recebendo as bênçãos do Senhor, aqui na Avenida Marechal Floriano Peixoto, 6711, próximo ao terminal do Aue, aqui na Grande Curitiba. Vem
1: estar conosco, pedras Deus escolhidas por Davi,
0: família. A entrada
1: a
0: é franca,
1: da coragem.
0: É Jesus.
1: Davi sabia que isso é fundamental na vida de um servo de Deus. Segunda, pedra da obediência. Deus não se agrada de pessoas desobedientes, pois vemos na palavra de 1 Samuel 15:22 que é melhor obedecer do que sacrificar. Terceira, a pedra da promessa. Davi sempre deu crédito às palavras de Deus. Deus é um Deus de promessas. Quarta, a pedra da unção. O profeta Samuel havia ungido a Davi para ser rei em Israel, e sobre ele estava a unção de Deus. Quinta, a pedra da fé. Davi

coloca sua mão no alforje e tira uma pedra. Era então a pedra da fé. Davi já contemplava Golias no chão antes mesmo de atirar a pedra. Davi atira a pedra, mas a mira e a força é o Espírito Santo quem dá. Assim é com os amigos de Deus. Andam sempre.

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2: Uma hora e 21 minutos.
3: Qual milagre você precisa, irmãos, irmãs? Qual que é a bênção que você tanto necessita das mãos de Deus? Qual que é o milagre urgente que você está falando que precisa, que necessita para esse Deus Todo-Poderoso agir em sua vida? Cadê a sua fé, irmão, irmã, de você se fazer presente nesta quarta-feira e receber o seu milagre, você receber a sua bênção, a sua resposta das mãos do nosso Deus? Quarta-feira está chegando, e é a quarta-feira do milagre, da bênção, da vitória, da campanha. Deus proverá o meu milagre. Deus proveu para Abraão, e Deus também vai prover para a sua vida, em nome de Jesus. Deus vai agir, Deus vai operar. Pode ter certeza disso, irmão, irmã. Deus vai agir de uma forma gloriosa, de uma forma poderosa. Você crê? Então compareça. Corre para cá, povo de Deus. Corre para cá, povo da grande Curitiba que está nos acompanhando aqui agora. Deus vai agir, entregando o milagre financeiro para a sua vida, em nome de Jesus. A providência divina vai acontecer. Eu quero ouvir bênção, eu quero ouvir vitória aqui agora, em nome de Jesus. Testemunho do quê? Milagre. Milagre financeiro. Milagre de prosperidade, de bênção na vida do povo que vem comparecendo até a igreja pentecostal. Deus é santo. Você vai ouvir diversos milagres aqui agora. Você vai ver o que Deus faz, o que Deus opera, o que Deus trabalha aqui na igreja pentecostal. Deus é santo. Escuta aqui agora.
4: O seu nome? Maria.
3: Maria, qual foi a bênção?
4: A minha bênção agora foi, Suzinho, eu estava com muita dor na costela e eu estava com o fígado inflamado, rim inflamado, fígado inflamado. E meu nariz estava com carne esponjosa, eu não estava podendo mais respirar, estava tudo trancado. E aqui o Senhor Jesus usou o servo dele, o Darcy, pastor Darcy Messia, e Jesus me curou dessas enfermidades. E mais coisa também, material, o Senhor tem feito coisas grandes na minha vida, na vida da minha família. O Senhor abençoou meus filhos com carro, com casa, terreno, muita coisa, motos novas, zerado. Meu filho comprou um carro agora, zerado.
3: Deus tem abençoado a irmã e a família. Eu fui curado aqui, estava com problema no fígado, nos rins, e também estava com carne esponjosa no nariz, dificultando a sua respiração. E a irmã vindo daqui, a irmã foi revelada pelo Espírito Santo?
4: Fui revelada pelo Espírito Santo e estou curada em nome de Jesus, não tenho mais nada.
3: Sumiu as enfermidades?
4: Sumiu todas as enfermidades, sou curada em nome de Jesus.
3: Deus tem prosperado também a vida dos filhos da irmã. Eles têm adquirido bens mediante, a irmã está aqui na quarta-feira, na campanha da prosperidade. A irmã recebe a bênção para a irmã e também para a família.
4: E o meu neto também foi aqui, ele começou a falar bem certinho depois que da convenção, a última convenção, essa, na outra. Jesus fez um milagre também, que ele falava muito pouquinho, e hoje, para a glória de Deus, ele fala tudo, depois que o irmão orou por ele, que eu pedi. E também a restauração da minha filha, ele estava para separar, saíram da casa, aí arrumaram a casa tudo novo. Não tinham condição de arrumar a casa que eles tinham comprado, uma casa nova, o ladrão entrou lá, mas não levou nada, só deu um prejuízo lá, mas voltaram para casa e tudo para a glória de Deus nas campanhas que eu faço aqui.
3: Deus te abençoe. Vale a pena vir aqui, Maria. A senhora vem de onde?
4: Campo Largo.
3: Pensa, Vitória, ouvintes que você está acompanhando, você está ouvindo aqui agora, nessa programação abençoada. Eu tô colocando aqui, você ouvir, você acompanhar, você ter sua fé aumentada. Não para você ficar apenas em casa, de braço cruzado. Não, é para você vir e estar aqui na igreja Deus é Santo, fazendo campanha conosco e receber as bênçãos, é vitória que Deus tem, é milagre que Deus tem nessa quarta-feira da campanha. Deus proverá o meu milagre. Essa campanha, revelado, instruído pelo Espírito Santo para a vida do pastor Darcy Messias, é algo revelado por Deus. Eu quero que você venha estar conosco. Eu quero que você venha receber a sua bênção, a resposta das mãos do nosso Senhor e Salvador Jesus Cristo. Não fique em casa essa quarta-feira, mas vem receber a bênção, o milagre das mãos de Deus. Avenida Marechal Floriano Peixoto, número 6711. É o endereço do seu milagre para essa quarta-feira. É o endereço da sua bênção, é o endereço da providência divina. A providência vai chegar na sua vida. A providência de Deus vai chegar. Vai chegar, irmãos. Vai chegar, minhas irmãs, povo de Deus, ouvinte de casa, está nos acompanhando. Chega deste sofrimento. Chega dessa vida de derrota, de fracasso, de derrota, de só coisas ruins, de indo de mal a pior. Não, irmãos, não, minhas irmãs. Deus tem coisas grandes. Deus tem coisas a realizar na sua vida. E é nessa quarta-feira, aonde o nosso Deus vai agir, aonde Deus vai proverá na sua vida, nessa quarta-feira. Não fica de fora dessa quarta-feira, em nome de Jesus. Deus tem coisas grandes, Deus vai reagir na sua vida, Deus vai agir, Deus vai operar. Pode ter certeza disso, irmão de casa, povo de Deus. Deus tem bênção, mas para quem se comparecer até a igreja, Deus é Santo. Em casa, de braço cruzado, a vida não muda, a vida não caminha, a vida não vai adiante. Mas quando alguém coloca a vida diante de Deus, no altar do Senhor, o milagre acontece para a glória do Senhor. Escuta aqui agora, acompanhe, olha o que fala. Quero que você escute essa vinheta falando dessa campanha. Deus proverá.
5: Durante a caminhada no deserto, Deus providenciou.
6: Deus providenciou.
5: A profecia era de que Deus tiraria o seu povo da servidão no Egito e o levaria à terra prometida. Durante a caminhada no deserto, rumo à terra que manava leite e mel, Deus providenciou aos israelitas o maná, o pão do céu, para que pudessem ter forças para seguir na caminhada em direção à terra prometida. Mas a visão de Deus sempre foi que o povo comesse dos frutos da terra da promessa, e não de que se alimentassem do maná para sempre, conforme está escrito em Êxodo capítulo 16, verso 35. Quando Josué chegou com o povo para tomar posse da terra prometida, começando com Jericó, Deus ordenou que eles celebrassem a Páscoa no dia 14 daquele mês, e que no dia seguinte eles comessem dos frutos daquela terra, a terra que manava leite e mel. E foi nesse momento que o maná cessou, porque ele não seria mais necessário. E no dia, depois de terem comido do produto da terra, cessou o maná. E os filhos de Israel não o tiveram mais. Porém, nesse ano, comeram dos produtos da terra de Canaã. Livro de Josué, capítulo 5, verso 12. O maná significa a providência de Deus nos momentos difíceis, Gardmaná é no deserto. Gardmaná é no deserto. Dentro da terra prometida, temos que beber do leite e comer do mel. Para que isso aconteça, temos que ser fortes e corajosos para derrubarmos a muralha que nos impede de tomar a posse da terra prometida. Quarta-feira, na Igreja Deus é Santo, a campanha Deus Proverá. Assim como Deus proveu o maná para o seu povo, o mesmo vai acontecer com você que necessita da provisão divina em alguma área da sua vida.
3: É nessa campanha onde o nosso Deus vai agir com sobrenatural. Essa campanha aonde Deus vai agir na sua vida. Irmãos, você ouviu, você acompanhou o povo quando estava no deserto. Deus não permitiu eles perecer, não. Deus não permitiu eles perecer. E você acha que Deus vai te permitir que você venha perecer aqui agora? Neste momento, não. Então o que falta, compreendeu, Cristo? Você buscar Deus. Aquele povo que estava no deserto não pereceu, mas sofreu. Passou pela sua dificuldade, porque em todo momento eles se distanciavam da presença de Deus. Moisés subiu ao monte para receber os mandamentos. Quando voltou, o povo já montou um bezerro de ouro. Arão, junto com o povo, já estava adorando aquele que foi esculpido de ouro. O que é? Se afastaram de Deus. O problema não era Deus que desamparava, era o povo que esquecia de Deus. Talvez é assim, o problema não é Deus. Alguém fala, por que, Senhor, eu estou passando por isso? Senhor, por que eu estou passando tanta luta, tanta guerra, tanto problema? O problema não é Deus, o problema é o ser humano que se distancia da presença do Senhor. Mas é por isso que nós estamos aqui, para fazer essa convocação e Deus agir na sua vida. A sua mente se voltar para Deus, os seus olhos se voltar para Deus, o seu coração estar voltado ao Senhor, aqui na presença de Deus, aqui na Igreja Deus é Santo. Avenida Marechal Floriano Peixoto, número 6711, 9 da manhã e 7 da noite, pastor Darcy Messias, e às 3 da tarde, presbítero Jefferson, o nosso Deus agindo com o sobrenatural. Não perca, irmãos, não perca, minhas irmãs, povo de Deus, ouvintes, está chegando a hora, está chegando o momento, é a campanha Deus Proverá o meu milagre. Você crê na sua bênção, você crê na sua resposta? Deus não vai te deixar perecer, irmão. Mas volta os seus olhos para a presença do Senhor, para a bênção de Deus se achegar na sua vida, em nome de Jesus. Está chegando o dia dessa campanha. É nessa quarta-feira e o milagre vai acontecer. O milagre vai acontecer. Pode ter certeza disso. Vai haver bênção. Vai haver vitória. Eu creio nisso, eu creio. Nós vemos o povo contando bênção, o povo contando milagre. Você está acompanhando também da mesma forma, ouvindo da mesma maneira. Este povo contando milagre, este povo contando bênção. É isso que Deus quer fazer na sua vida. É isso que Deus quer agir na sua vida. Mas volta os seus olhos para Deus. Volta os seus olhos para o Senhor e o milagre vai acontecer em nome de Jesus. Eu creio nisso. Deus não é um Deus de mentira. Deus não é um Deus de mentira, de engano, não. O Deus que nós servimos é um Deus verdadeiro, justo, que opera o milagre, que opera a bênção, a resposta. O milagre vai acontecer nessa quarta-feira, pode ter certeza disso, em nome de Jesus. É nessa fé que nós estamos. O milagre vai acontecer. Nessa quarta-feira, Avenida Marechal Floriano Peixoto, número 6711, aqui na Grande Curitiba, da capital Sorriso do Paraná. Nessa quarta-feira, 9 da manhã e 7 da noite, pastor Darcy Messias, 3 horas da tarde, presbítero Jefferson, e o nosso Deus, o convidado mais do que especial, o convidado mais importante, o convidado principal, que sem ele o milagre não acontece, que é esse Jesus Cristo de Nazaré, é o principal convidado nessa quarta-feira. Sem Jesus, nada poderemos fazer. Mas com Cristo, com nosso Deus, nós seremos mais do que vencedores. Novamente, Avenida Marechal Floriano Peixoto, número 6711, aqui na capital do Paraná, capital Sorriso.

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1: Uma hora e 41 minutos.
2: A borboleta. Um homem certo dia viu surgir uma pequena abertura num casulo por onde deveria sair uma borboleta. Sentou-se perto do local onde o casulo se apoiava e ficou a observar o que iria acontecer. Mas logo lhe pareceu que ela havia parado, como se tivesse feito todo o esforço possível e agora não conseguisse mais prosseguir. Ele resolveu então ajudá-la. Pegou uma tesoura e rompeu o restante do casulo. A borboleta pôde sair com toda facilidade, mas seu corpo estava murcho. Além disso, era pequena e tinha as asas amassadas. O homem continuou a observá-la, porque esperava que a qualquer momento as asas dela se abrissem. Na verdade, a borboleta passou o restante de sua vida rastejando com um corpo murcho e asas encolhidas. Nunca foi capaz de voar. O que o homem não compreendia era que o casulo apertado e o esforço necessário à borboleta para passar através da pequena abertura era um modo pelo qual Deus fazia com que o fluido do corpo daquele pequenino inseto circulasse até as suas asas, para que ela ficasse pronta para voar. Nós também passamos por provas enquanto estamos aqui, pois se tivéssemos uma vida sem problemas ou dificuldades, estaríamos condenados a ficar atrofiados, sem alçar voo. Bem-aventurado é aquele que suporta com perseverança a aprovação, porque depois de ter sido aprovado, receberá a coroa.

0: 47 minutos.
1: A cadeira. Um pastor foi chamado para orar por um doente. Ao entrar no quarto onde ele estava, havia uma cadeira ao lado da cama. O pastor se aproximou e disse: "Sua filha me pediu que viesse aqui orar por você, e creio que esta cadeira vazia seja para mim." E o homem respondeu: "Na verdade, passei boa parte da minha vida sem saber orar, e não dava importância a isso. Pensava que Deus estava muito distante de mim. Até que um dia um amigo me disse que orar é conversar com Jesus, e sugeriu que eu sentasse em uma cadeira e colocasse outra na minha frente, crendo que Jesus estava ali sentado e me ouvindo, pois ele mesmo disse: 'Eu estarei sempre com vocês.' Desde então tenho feito isso, e tem sido muito bom, mas cuido para que ninguém veja e pense que estou louco." E o pastor disse que era muito bom o que ele estava fazendo e que nunca deixasse de fazê-lo. Em seguida orou com aquele homem e foi embora. Alguns dias depois, o pastor foi avisado pela filha daquele senhor que ele havia falecido. Porém, ele estava com a cabeça encostada em uma cadeira ao lado da sua cama quando morreu, e a filha perguntou ao pastor se ele sabia o porquê. Emocionado, o pastor enxugou as lágrimas e respondeu: "Ele partiu nos braços do seu melhor amigo." Jesus está mais próximo de nós do que pensamos. Tenha fé e fale com Deus. Ele te ouvirá.

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0: hora e 54 minutos.
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2: Livro de Gênesis, capítulo 39. José na casa de Potifar. Glória a Deus. Vamos lá. E José foi levado ao Egito, e Potifar, eunuco de Faraó, capitão da guarda, varão egípcio, comprou da mão dos ismaelitas que o tinha levado lá. E o Senhor, como é que fala aí? Todo mundo, cadê vocês que lê Bíblia? Diga, e o Senhor, e foi varão próspero, estava na casa de seu senhor egípcio. Vendo, pois, o seu senhor

0: que o Senhor estava com ele e que tudo que fazia o Senhor prosperava em sua mão. José achou graça aos seus olhos e servia-o. Como é que fala aí? E pôs sobre sua casa, entregou na sua mão tudo que tinha. E aconteceu que desde que puseste sobre sua casa e sobre tudo que tinha, o Senhor abençoou a casa do Egito por amor de José. E a bênção do Senhor foi sobre tudo que tinha na casa e no campo. Tá vendo? Na casa e no campo. Senta que depois nós vamos orar. Glória, glória, glória a Deus. Glória a Deus, dá glória a Deus aí, igreja. Levanta a voz um pouquinho mais, faz força para dar glória a Deus. Aleluia. Graças a Deus. Vai, dá glória a Deus, vai. Mais uma vez, vai. Agora por conta de vocês, vamos ver. Aleluia, glória a Deus, graças a Deus. Meus irmãos, a Bíblia diz aqui para nós nessa tarde que José tinha a bênção de Deus. A bênção de Deus estava na vida de José. Tem gente que é assim. Tem gente que ele é de Deus, ele é abençoado. Aonde ele põe a mão, vai para frente. Tem gente que tudo que põe a mão vai para trás. Tem gente que existe uma miséria na vida dele, uma miséria na vida dela, uma maldição, assim, aquela pessoa amarrada, aquela pessoa assim que ela só fala que não dá certo. Ela só abre a boca para dizer não vai dar certo, não vai dar certo. Aí, tá vendo? Eu sabia que não ia dar certo, porque ela já tinha profetizado. Ele já tinha profetizado. Você disse assim, não, né? Ele disse também não, né? Graças a Deus. Tem gente, meus irmãos, que o negócio está tão fácil, mas ele olha assim, ah, vai dar errado. Ah, não, não vai dar certo, não. E não dá mesmo, porque ele já preparou para não dar certo. Tem gente que chega num lugar, tem tudo para dar errado, mas ele fala, vai dar certo, e acaba dando certo, porque a palavra de Deus na boca dele tem força, tem poder. Tem gente, meus irmãos, que ele é alegre, ele é animado, onde ele chega um semblante de alegria, é ou não é? Todo mundo olha para ele com alegria. Tem gente que é assim, ó, quem vai querer orar, olhar na cara de uma pessoa dessa? Você não réu, né? Você não réu. Nunca se alegre com nada, meu Pai do céu. Para ele não tem motivo de alegria, tudo é motivo de tristeza. Você está ajudando ele, está ajudando ela, nem obrigado ele dá. Nenhum Deus te ajuda, ele dá. Não é assim? Tem gente assim que você está ajudando ele e fazendo tudo por ele, ele acha que merece aquilo. Não reconhece, ô fulano, muito obrigado. Que Deus te abençoe, você foi uma bênção, você é uma bênção de Deus na minha vida. Não, não fala nada. Ele sozinho não vive, irmão. Ela sozinha não vive, só vive se alguém ajuda. Só vive se alguém estiver ao lado dele. Às vezes o camarada tá bem, porque a esposa dele é uma mulher de Deus, uma mulher abençoada. Às vezes é a mãe, às vezes é a sogra, às vezes é a irmã que está segurando ele, deixou ele e cai. O que foi? Ele não vive sozinho. Tem gente assim que quando ele separa da mulher, desaba. Se fosse o da esposa, ó, por terra. Tem gente assim que quando a mulher separa do marido, ela acaba com tudo. Ela pega a metade dela e acaba com tudo. Joga tudo fora, arruma outro rapaz, outro homem, outro velho e joga tudo fora. O outro pega o dinheiro dela, a herança dela, vende, engana ela, vai embora e deixa ela na lona, porque ela estava vivendo na sombra do marido. Quem entendeu, levante a mão. Viver na sombra do marido, viver na sombra do esposo, viver na sombra da esposa. A bênção ali era a esposa. Ele trabalhava, ele chegava em casa com dinheiro, botava na mão dela, e ela que administrava, e ela que abençoava, ela que fazia render. Tem mulher que é desse jeito, tem mulher que você não tem um tostão no bolso, você fala, ei, fulano, tem direito, tem só um pouquinho aqui, tem só um pouquinho. Ela nunca diga que tem muito. Por quê? Porque se você falar que tem muito, o camarada vai lá e gasta tudo. Eu acho que tem um pouquinho aqui, porque ela consegue administrar, ela consegue segurar, ela consegue economizar, porque ela é uma bênção de Deus. Deus diz para Abraão: Abraão, tu serás uma bênção, tu já é uma bênção. Tem gente desse jeito que é uma bênção. Tem gente que é uma bênção, tem gente que é alegre, é feliz, é contente. E você chega e encosta nele assim, você vê que a luz de Deus brilha. José era essa pessoa. Mas José, os irmãos dele não gostavam dele. Por quê? Porque ele era luz. Ele brilhava. Ele brilhava, José brilhava. A luz de Deus brilhava na vida de José. E era o mais novo. E os seus irmãos, não ia, a coisa não ia. José tinha sonhos. Deus falava com José: ó, José, você vai ser isso, você vai ser aquilo, você vai ser aquilo outro. E José contava lá para o pai dele, para a mãe dele, ficava todo mundo, ó. É, você vai ser o sol, sua mãe vai ser a lua, e seus irmãos as estrelas, e nós vamos todo mundo prostrar diante de você. Olha aqui para você aqui, ó. Olha aqui na sua cara, ó. Aqui para você, ó. Mas não adianta, quem tem promessa de Deus vai para frente mesmo. Não adianta, quem tem promessa vai, mas vai mesmo. Tem gente, meus irmãos, que é bênção. Ele é bênção na igreja. Na igreja ele dá glória a Deus, na igreja ele bate palma, na igreja ele ora, ele canta. Tem gente que é uma luz. É uma luz que brilha na igreja, brilha no trabalho, em qualquer lugar ele brilha. E José brilhava. José brilhava. E aí a inveja tomou conta dos seus irmãos. Ninguém tem inveja de quem já morreu. Ninguém tem inveja de feio. Quem que vai ter inveja do mais feio que você, do que mais ruim que você, do que mais pobre que você? Ninguém. Se alguém tem inveja, olha para cima e vê alguém superior. E olha, quando alguém começa a ter inveja, ele começa a criticar o outro. Pode ter certeza disso. Quando alguém tem inveja do outro, ele começa a criticar o outro, querer derrubar a imagem do outro, derrubar o nome do outro, para que ele apareça. Pode saber disso. Quando você vê alguém criticar o outro, é porque ele se sente inferior. Ele quer derrubar o outro, ele quer assumir o lugar do outro, ele quer que ele apareça no lugar do outro. Pode ter certeza disso. Pode ter certeza. Então os irmãos de José começavam a criticar o seu irmão. Ei, você viu o que ele falou lá ontem? Vou matar ele? Bora. Vamos matar ele, vamos matar ele, vamos. Então, vamos matar ele, tá bom? Ó, vamos fazer o seguinte: ele vai vir aí, a hora que ele chegar aqui, nós vamos pegar ele e matar ele. Vamos matar ele, tá bom? Tá bom. E aí, vamos falar pro pai que uma onça pegou ele, que um leão pegou ele, que um urso pegou ele, só sobrou a roupa dele. Vamos levar a roupa molhada de sangue para nosso pai. Tá bom? Tá bom. Tá combinado? Combinado. E o que nós faz com ele? Vamos jogar ele no buraco. Vamos jogar no buraco? Ei, vamos jogar no buraco? Vamos. Não vamos fazer assim. Não vamos matar ele assim de uma vez, não. Deixa ele morrer lá sozinho. Vamos. E dá para nos enterrar ele vivo ou morto, sei lá. Irmão, é desse jeito. Quando alguém tem inveja do outro, ele quer matar o outro, quer fazer macumba, quer jogar praga, jogar maldição, ele deseja o mal para o outro, ele quer ver o outro na desgraça, ele quer ver o outro derrotado. Isso é sinônimo de inferioridade. Agora, quando a gente deseja o bem para os outros, quando a gente ora pelos outros, quando a gente abençoa os outros, a bênção não é só para os outros, não. A bênção é para nós primeiro, irmão. A bênção é para nós primeiro, irmão. Quando eu faço bem para vocês, eu estou aqui no altar, meu Deus, abençoa os irmãos, abençoa, abençoa. Eu também estou sendo abençoado. Quem entendeu, levante a mão. Eu estou sendo abençoado. Eu estou sendo abençoado. Senhor, abençoa os irmãos. Ó Deus, abençoa no rádio, é na igreja, é de madrugada, é aonde eu tiver. Eu estou orando por vocês. Eu também estou sendo abençoado. Quem está entendendo, diga amém. Então veja bem, esta tarde é tarde de nós sair daqui hoje com a cabeça mudada, com o pensamento mudado, porque a riqueza está aqui, ó, ó, aqui está a riqueza está dentro de nós, a sabedoria está dentro de nós, a inteligência está dentro de nós, a bondade está dentro de nós, a iniciativa está dentro de nós, tudo está dentro de nós, seja o bom ou o ruim, a maldade está dentro de nós, o ódio, o rancor, a ira está dentro de nós. Entendeu, irmão? Quem entendeu, levante a mão. Se nós somos bons, nós vamos encher de bondade. Se nós somos ruins, nós vamos encher de ruindade. A nossa bondade vai transbordar. Entendeu? A nossa bondade vai servir para nós e para os outros. Tem gente que ele é bênção para ele e para os outros. Ele é uma árvore frutífera. Você já viu a árvore frutífera que os animais ficam lá debaixo, lá, ou em cima, os periquitos lá, comendo lá manga, comendo caju, comendo o que mais aí? Coquinho. Que é mais? As irmãs não falam nada, não sabem nada. Come a flor, né? Tem, o bichinho está lá, e quem está embaixo também, que não pode subir em cima, está comendo embaixo também, porque está caindo, né? De vez em quando cai uma lá, cai uma banga, cai lá, comendo, né? E quando não tem fruta, tem a sombra, calorzão, está o gado, está lá os animais, está lá a gente, debaixo da sombra. Tem gente que é uma árvore maravilhosamente frutífera. Tem gente desse jeito, abençoado por Deus, que Deus abençoa a vida dele e dela. Tem gente que é abençoado. Tem gente que tudo que põe a mão dá certo. Vai fazer uma costura, irmã, faz uma costura bonitinha na máquina. É? Todo mundo quer levar para arrumar, pegar botão, é? Colocar o zíper, arrumar a saia, arrumar o vestido, a roupa, a camisa. Às vezes ela fala assim: não, essa fulana faz melhor do que eu, levar lá. Lá é bom e é barato. Tá assim, ó. Aí chega lá e fala: ei, dona menina, eu trouxe o que é. Olha, só sopa depois da manhã, porque hoje amanhã está lotado. Tá vendo? Só soma depois da manhã, porque hoje, ó, hoje amanhã eu tenho que entregar isso aqui, ó. Não, eu espero, porque a pessoa é boa. Quem concorda comigo, levante a mão em alto. Olha, tem gente que é pedreiro. Você fala assim, ó, eu tô precisando, eu tô atarefado, só pode daqui 15 dias. Daqui 15 dias eu vou terminar. Eu te espero. Aí chega a gente lá e fala: ei, eu tô precisando de serviço aí, eu sou pedreiro. Não te conheço. Ou então já fez um serviço lá uma vez, deu só prejuízo. Tem gente que é uma árvore sombria. Tem mecânico que está lá com a oficina cheia de carro. Por quê? O povo espera porque sabe que ela arruma direitinho. É ou não é? Tem gente, meus irmãos, que você vai comer lá no restaurante dele ou dela, o povo está lá de fora esperando. Churrascaria, né? Esperando porque a comida é gostosa. O preço é bom. O atendimento é bom, fica lá no sol, vem até na chuva, com o guarda-chuva lá esperando, porque a comida é maravilhosa, o preço é bom. Você vai lá uma vez, duas, três, quatro, cinco, dez, vinte, né? Porque você sabe que o preço é maravilhoso, o atendimento é bom, a comida é temperada, você gosta. Você vai na padaria, tá lá, mundaréu de gente lá dentro comendo. porque o pão é gostoso, tudo que faz é gostoso, tudo é maravilhoso, o preço é bom, é uma árvore que dá frutos, tem pastor que ele ora pelo povo e o povo é abençoado. Tem gente que você não quer na oração dele, tem gente que você não acredita na oração dele, tem gente que você foge da oração dele. Às vezes aqui mesmo, amém, eu boto para orar aqui, não tem nada a ver. Mas, mano, eu quero a oração do pastor Messias. Não, vai lá, irmão. Não, eu quero falar com o pastor. Não, vai lá. Não, às vezes eu quero o pastor Messias. Ou então eu quero a irmã fulana, quero a irmã Beltrana. Por quê? Porque sabe que aquela oração vai surtir efeito. Entendeu? Aquele irmão é abençoado. Aquele pastor, aquele cooperador é abençoado. Tem gente, meus irmãos, que é bênção na igreja para cantar o hino. Canta o hino que todo mundo sente a presença de Deus, porque ele é bênção, o hino dele é ungido. É ungido porque canta com a alma, é para louvar a Deus, é para louvar o Senhor Jesus. Glória a Deus. Tem gente, meus irmãos, que é bênção. Qualquer lugar ele é bênção. Em todo lugar que ele vai, ele é bênção. Se vai para a roça, lá na roça, tudo dá certo. Tem gente que é abençoado. José era varão próspero. Aonde ele chegava, até na cadeia que ele chegava, os presos, olha, José, até na cadeia, mesmo acusando José do que ele não devia. E José na cadeia era abençoado por Deus, e os presos amavam ele. Por quê? Porque Deus era com José. Irmão, quando Deus é conosco, até na cadeia nós damos frutos. Até na cadeia Deus é conosco. Até na cadeia Deus é conosco. Tem gente assim. Paulo na cadeia cantava, orava. Paulo da cadeia, Deus era com ele. Abriu a cadeia e os presos estavam ali. Não, não sai ninguém não, fica aí e tal. E o carcereiro, o que eu faço? Eu vou me matar. Não, mata não, calma. Crê no Senhor Jesus Cristo e será salvo tu e a tua casa. Fica até na cadeia ele ganhava alma. Irmão, tem gente que até na cadeia, até no meio dos leões, até no meio do fogo, ele é mais forte do que o fogo, meu Deus do céu. Tem gente abençoado por Deus, tem gente que dá fruto, meus irmãos. Tem gente consagrada, paga o preço, que é fiel, ou ele é fiel, ou ele ora, ou ele jejua, ou ele agrada a Deus. Alguma coisa ele faz para agradar a Deus. Alguma coisa ele faz para chamar a atenção de Deus.
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2: 2:19.
3: Uma carta de adeus. Acho que estas são as minhas últimas palavras. Está em tempo de saber a verdade. As drogas estão me matando. Conheci o tóxico ainda muito novo, através de uma pessoa que me apresentou aquilo que tiraria a minha vida. Tentei recusar, mas disseram que não era homem, e então aceitei. No começo foram as torturas, depois o devaneio e a seguir a escuridão. Aí veio a falta de ar, o medo, as alucinações, e depois a euforia das drogas novamente. Eu me sentia mais gente do que as outras pessoas. Achava tudo ridículo e muito engraçado. Até Deus me ridicularizava. Mas hoje eu reconheço que Deus é o mais importante de tudo no mundo. Pois sei que não tenho a menor chance de viver. É muito tarde para mim. Mas tenho um último pedido a fazer. Diga a todos que em cada porta de escola, em cada cursinho de universidade, em qualquer lugar, há sempre alguém que irá mostrar-lhes o destruidor de suas vidas e que os levará à loucura e à morte. Não deixe que isso aconteça com você. Diga não às drogas e sim a Jesus.

0: 10:24.
1: 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Estará aqui conosco pregando a palavra de Deus o presbítero Jefferson, participação especial do meu esposo pastor Darcy, também participação especial do grupo Vencendo pela Fé, várias pessoas louvando individualmente e todos aqui recebendo as bênçãos do Senhor aqui na Avenida Marechal Floriano Peixoto, 6711, próximo ao terminal do Aue, aqui na grande
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1: Duas horas.

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2: 2 horas e 34 minutos.

Meus irmãos, eu quero cumprimentar a todos com a paz do Senhor Jesus. E eu quero dizer para a senhora, para o senhor, para a moça, para o rapaz, tudo nós podemos quando a gente crê que pode. O nosso cérebro nos leva aonde nós cremos, aonde nós acreditemos que nós vamos chegar. A fé, ela está no cérebro. A fé, ela está na inteligência. O coração está a dúvida. O coração está a incapacidade. No coração está a dificuldade, as guerras. No coração está o adultério, a mentira, o engano. Mas na cabeça está a sabedoria, a verdade, a coragem, a inteligência, a capacidade de lutar. Está aqui, a fé está aqui na cabeça. Baseado nessas palavras, eu quero convocar Curitiba, o Paraná, para esta quarta-feira. A quarta-feira do milagre financeiro, da vitória financeira. O cara faz tudo errado e joga a culpa no diabo. Mas foi o próprio diabo que fez ele fazer a coisa errada. Não foi Deus, não. Deus não manda nós fazer as coisas erradas. Deus não impulsiona o homem a fazer as coisas erradas. Quem nos impulsiona para fazer as coisas erradas é o espírito do erro, da bebedeira, o espírito do adultério, que faz o homem gastar tudo com as amantes, com a mulherada. A mulher joga tudo fora no salão de beleza, aquela ilusão, aquela mentira na cabeça dela, que ela vai ficar bonita, vai ficar nova, e amanhã está lá de novo, precisando de fazer tudo de novo. Quanto que ela deixa no salão de beleza? Quem está por trás disto? É Deus. O homem joga tudo fora, bebendo, porque quando ele bebe, ele fica desorientado, ele faz negócio mal feito, ele joga, ele não pensa para fazer as coisas, ele vende a casa, vende o carro, vende o terreno, sem necessidade, e pega o dinheiro e gasta tudo, joga tudo fora. Entendeu, meus irmãos e minhas irmãs? Um homem joga tudo fora com as drogas, com os jogos. Um homem impulsionado por uma fraqueza maligna, e Satanás aproveita essa fraqueza e faz o homem se perder no mundo da perdição. Jesus fala assim, ó, o ladrão, que é Satanás, veio para roubar, para matar e destruir. E eu vim para que tenha vida e tenha com abundância. Então, nesta quarta-feira, às 9 da manhã, às 3 da tarde e 7 da noite, em nome de Jesus Cristo, eu, pastor Messias, estarei nos 3 horários. E olha, a multidão, o povo está chegando, o povo está voltando, o povo está triste, angustiado, amargurado, precisando de ouvir palavras poderosas, palavras ungidas,
que levanta o homem da miséria, do pó, do lodo. Então, nesta quarta-feira, aqui na Igreja Deus é Santo, aqui em Curitiba, na Avenida Marechal Floriano Peixoto, 6711, aqui no Tubo da Passarela, aqui ao lado da Auto Peças Alvorada. É aqui que está a Igreja Deus é Santo. É aqui que nós estaremos com os dons de Deus, com o poder de Deus, com a oração, com o jejum, desafiando o inimigo, desafiando a Satanás, com o nome de Jesus. Eu tenho certeza que Deus é o maior interessado em te devolver tudo que você perdeu, tudo, casamento, a saúde, a família, perdeu o caráter, perdeu o nome, nome sujo no Seproc, no Serasa, protestos. Eu tenho certeza que Deus nosso Pai, Ele é poderoso, Ele quer, Ele vai te devolver. Deus devolveu tudo para Jó, quando Jó orava pelos seus amigos, quando Jó abençoava seus amigos. Abençoe aqueles que te devem, abençoe aqueles que quer te pagar e não pode, abençoe aqueles que não quer te pagar e pode, abençoe eles nessa quarta-feira. Você que tem uma causa na justiça, você que está desempregado, você que está devendo, você que está com a vida amarrada, perdida, eu tenho certeza que nesta quarta-feira nós vamos orar e Deus vai fazer milagres. 9 da manhã, 3 da tarde e 7 da noite. Eu, pastor Messias, com os dons de Deus, estarei trazendo aquela palavra e as revelações, em nome de Jesus, e Deus vai te abençoar. Tá bom? Eu te aguardo aqui nesta quarta-feira, 9 da manhã, 3 da tarde e 7 da noite. Deus abençoe e a paz do Senhor Jesus.

2 horas e 45 minutos. O Criador. Certo homem passeava feliz com seu veloz e confortável automóvel pelas ruas da cidade onde morava. Porém, subitamente o carro parou em plena avenida com um problema no motor. Após várias tentativas para fazê-lo funcionar novamente, porém sem êxito, abriu o capô e pediu ajuda, mas nem sinal de o carro funcionar. Como pode um carro tão bom parar desse jeito, disse. O homem já estava perdendo a paciência quando um senhor apareceu e educadamente pediu licença para ajudar. E sem acreditar que algo pudesse ser feito àquela altura, consentiu. Então aquele senhor conectou um fio a uma pequena peça do motor e, sem sequer sujar as mãos, pediu que fosse dada a partida. No mesmo instante, para sua surpresa, o motor começou a funcionar. O mecânico desconhecido aproximou-se do proprietário e disse: meu nome é Harry Ford. Eu sou o fabricante destes veículos e compreendo muito bem como funcionam. Os sábios entendidos deste mundo têm tentado resolver os problemas do homem sem resultados. No entanto, a palavra de Deus diz que o Criador, com um único toque, regenera e dá vida ao ser humano. Ninguém conhece melhor a criação do que o próprio Criador.

0: 2 horas e 50 minutos.
1: O Deus do impossível. Após o naufrágio, o único sobrevivente agradeceu a Deus por estar vivo e ter conseguido se agarrar a parte dos destroços para poder ficar boiando. Este único sobrevivente foi parar em uma pequena ilha desabitada, fora de qualquer rota de navegação. E ele agradeceu novamente. Com muita dificuldade e restos dos destroços, ele conseguiu montar um pequeno abrigo para que pudesse se proteger do sol, da chuva, de animais e também para guardar seus poucos pertences. E como sempre agradeceu. Nos dias seguintes, a cada alimento que conseguia caçar ou colher, ele agradecia. No entanto, um dia, quando voltava da busca por alimentos, ele encontrou seu abrigo em chamas, envolto em altas nuvens de fumaça. E como sempre agradeceu. Nos dias seguintes, a cada alimento que conseguia caçar ou colher, ele agradecia. No entanto, um dia, quando voltava da busca por alimentos,

Quando as coisas vão mal. Mas Deus age em nosso benefício, mesmo nos momentos de dor e sofrimento. Lembre-se, se algum dia o seu único abrigo estiver em chamas, este pode ser o sinal de fumaça que fará chegar até você a graça divina.

0: Ouvintes, nós vamos orar o nosso Deus agora. E nós vamos buscar a força, o poder, a unção de Deus. Oremos já em seguida.
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0: forte e poderoso e eterno Deus, Pai, Filho e Espírito Santo. Deus, em nome de nosso Senhor e Salvador Jesus Cristo, ó grande Pai, ó grande Deus Todo-Poderoso, eu te peço agora que apague os meus pecados, apague, risque todos os meus pecados, todos que eu pratiquei, todos, meu Deus, para que a minha oração seja aceita, seja bem-vinda ao teu lugar santo, ao trono de glória. Oh, meu Deus, como eu queria e quero que o Senhor me desse força, espiritualidade, comunhão com o Senhor, para me entrar na tua presença. Meu Deus, antigamente, para entrar no santo dos santos, eram as pessoas escolhidas pelo Senhor, senão eles morriam. Meu Deus, meu Pai, eu quero agora entrar na tua presença, mas eu preciso do perdão. Eu preciso, meu Deus, da limpeza, da purificação na minha vida, para que a minha oração seja aceita, ouvida e respondida pelo Senhor. Meu Deus, em nome de Jesus Cristo, Salvador, em nome do Senhor Deus Todo-Poderoso, meu Deus, oh, meu Deus, me dá palavras, coloca na minha boca as palavras certas, as palavras corretas, agradáveis, porque eu não sei como orar, porque eu não sei como pedir, eu não sei como agradecer o Senhor. O Senhor é tão grande, tão santo, oh, Deus, o Senhor é tão poderoso, que eu, perto do Senhor, sou barro, pó e cinza, verme. Deus da glória, o Senhor é tão grande, tão santo, tão poderoso. Ah, como o homem não é nada na tua presença. O homem é pó, é uma sombra que vai passando. O homem é uma flor, uma erva que vai murchando, que de manhã nasce e à tarde já não existe mais. Ó Deus, ó Deus, ó Deus, ó Deus, ó Deus, ó Pai, coloca na minha boca as palavras, coloca no meu coração as palavras corretas, as palavras certas que te agrada, porque é o Senhor que está falando, mostrando, revelando. Meu Deus, em nome do Senhor Jesus, oh Jesus, me ajuda, oh Jesus, ajuda esse povo, ajuda os irmãos, as irmãs, ajuda, meu Deus, nós reconhecer o nosso estado precário, nosso estado de miséria, como diz Paulo, miserável homem que eu sou, quem me livrará do corpo dessa morte? Oh Deus, meu Deus, faz nós reconhecermos a nossa carência, necessidade, a nossa fragilidade. Ah, meu Deus do céu, faz nós reconhecermos que nós somos eternamente dependentes do Senhor. Meu Deus, oh, meu Deus da glória, vai falando o meu coração, vai falando ao coração desse homem e dessa mulher, vai falando a alma desta pessoa, a mente dessa pessoa, o espírito dela, a mente dela. Deus, vai falando, vai limpando, vai santificando, vai perdoando, vai purificando com o sangue de Jesus. Ah, meu Deus do céu, vai purificando o meu entendimento, vai purificando a minha boca, meus olhos, meus ouvidos. Ah, Deus da glória, faz eu reconhecer que o que eu sou porque o Senhor é. É o Senhor, não fui eu, não fui eu, não sou eu, não será eu, mas é o Senhor, meu Deus, é o Senhor, é o Senhor, é o Senhor. Ó grande Deus e Pai, em nome do Senhor Jesus, faz nós descermos de cima desta escada chamada soberba, vanglória, exaltação, grandeza carnal. Faz nós descermos, meu Deus, a casa do oleiro e observar.
1: Será
0: como se faz pastores, como se faz obreiros, obreiras, membros. Meu Deus, faz nós vermos, Senhor. Oh, meu Deus do céu, faz nós descermos, faz nós enxergarmos, faz nós nos convertermos, Senhor. Meu Deus, em nome de Jesus Cristo, Salvador. Quantas vezes nós pedimos as coisas só que nos interessa, as coisas carnais, as coisas humanas e perecíveis, as coisas que agrada a carne, que agrada o nosso corpo, mas não agrada a nossa alma. Não agrada, meu Deus, a nossa alma. Ó Deus, que não agrada o Teu poder, o Teu nome, a Tua palavra, a Tua vontade. Meu Deus, faz nós orarmos como oravam os homens do passado, os homens crentes, as mulheres crentes do passado, que orava do jeito que era para orar, a oração que agradava a Deus, a oração que mexia com o Senhor. Oh, meu Deus, oh, como nós somos, como eu sou soberbo, cheio de vanglória, de grandeza, de exaltação. Como isso me impede, como isso me atrapalha, como isso faz eu perder as oportunidades, perder as bênçãos de Deus na minha vida. Oh, Senhor da glória, oh, Espírito Santo, me ajuda. Ô, Espírito Santo, me ajuda, me ajuda, me ajuda, Espírito Santo. Me ajuda na minha fraqueza. Me ajuda na minha fraqueza, Espírito Santo. Me ajuda. Meu Deus, me ajuda, me ajuda, me ajuda. Ajuda esse homem, essa mulher que está aí debatendo, quebrando com a cabeça para lá e para cá.
2: Fora da que você tem noção do que para você está preparado.
0: Meu Deus, faz nós entender, meu Deus, a Tua vontade. Não deixa nós ficarmos andando pelos olhos humanos, pelo coração humano, pela vontade humana, pelo desejo humano, carnal e perecível, mas que nós possamos andar dentro da vontade do Senhor, andar no caminho do Senhor, no caminho estreito, na porta estreita. Que nós possamos nos renunciar a nós mesmos, negar a nós mesmos, tomar a cruz e seguir o Senhor. Alcance agora cada alma, cada vida agora. Alcança, Senhor, da maneira correta, como o Senhor sabe fazer. Em nome de Jesus, em nome de Jesus, em nome de Jesus, Pai. Deus, em nome de Jesus, Deus. Eu não sei falar, mas Tu sabes fazer, Tu sabes agir, Tu não precisa da minha explicação, Tu não precisa do meu ensinamento, Tu não precisa do meu conselho, da minha orientação. Tu és soberano, Tu és sábio, poderoso, Tu és tudo em todos, Senhor. Oh Deus, me perdoa a minha incapacidade, a minha fragilidade, os meus erros. Me perdoa tudo. Não preciso falar, Senhor, sabe tudo. Pedro dizia para Jesus: Tu sabe tudo, Senhor. O Senhor sabe todas as coisas. Ainda que a gente não falamos ainda, ainda que nós não sentamos, não levantamos, não pensamos o que vão falar, o Senhor já sabe tudo, meu Deus. Oh, meu Deus, como Tu és soberano, Tu és poderoso, Tu és grande. Oh, meu Deus, oh, meu Deus do céu. Uma coisa eu quero te pedir: alcança as almas, alcança as almas, salve as almas, e uma delas é a minha alma. Oh, meu Deus, salva as almas, oh, meu Deus, liberta as almas, em nome do Senhor Jesus, Pai. É a minha oração, é o meu pedido, meu Deus. Oh, meu Deus, me perdoa, porque eu não sei pedir, eu não soube pedir, eu perdi quantas vezes na vida a oportunidade de falar palavras, orações que te agradam, e quantas vezes nós oramos tudo errado, que só nos agrada, que só serve para agradar os nossos olhos, nossos ouvidos, mas no final da história foi tudo perdido. Oh, meu Deus, me perdoa, me lava, me purifique no teu sangue, abençoe todos que oraram comigo, estão orando, meu Deus, abençoa poderosamente, no nome de Jesus Cristo,

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1: 3:13.
2: Qual milagre você precisa, irmãos, irmãs? Qual que é a bênção que você tanto necessita nas mãos de Deus? Qual que é o milagre urgente que você está falando que precisa, que necessita para esse Deus Todo-Poderoso agir em sua vida? Cadê a sua fé, irmão, irmã, de você se fazer presente nesta quarta-feira e receber o seu milagre? Você receber a sua bênção, a sua resposta das mãos do nosso Deus. Quarta-feira está chegando, é a quarta-feira do milagre, da bênção, da vitória, da campanha. Deus proverá o meu milagre. Deus proveu para Abraão e Deus também me provê para a sua vida, em nome de Jesus. Deus vai agir, Deus vai operar. Pode ter certeza disso, irmão, irmã. Deus vai agir de uma forma gloriosa, de uma forma poderosa. Você crê? Então compareça. Corre para cá, povo de Deus. Corre para cá, povo da grande Curitiba que está nos acompanhando aqui agora. Deus vai agir, entregando o milagre financeiro para a sua vida, em nome de Jesus. A providência divina vai acontecer. Eu quero ouvir bênção, eu quero ouvir vitória aqui agora, em nome de Jesus. Testemunho do quê? Milagre, milagre financeiro, milagre de prosperidade, de bênção na vida do povo que vem comparecendo até a igreja Pentecostal. Deus é Santo. Você vai ouvir diversos milagres aqui agora. Você vai ver o que Deus faz, o que Deus opera, o que Deus trabalha aqui na igreja Pentecostal. Deus é Santo. Escuta aqui agora.
3: O seu nome?
4: Maria.
3: Maria, qual foi a benção?
4: A minha benção agora foi esses dias, eu estava com muita dor na costela e eu estava com o fígado inflamado, rim inflamado, fígado inflamado. E meu nariz estava com carne esponjosa, eu não estava podendo mais respirar, estava tudo trancado. E aqui o Senhor Jesus usou o servo dele, o Darcy, pastor Darcy Messias, e Jesus me curou dessas enfermidades. E mais coisa também, material, o Senhor tem feito coisas grandes na minha vida, na vida da minha família. O Senhor abençoou meus filhos com carro, com casa, terreno, muita coisa, motos novas, zerado. Meu filho comprou um carro agora, zerado.
3: Deus tem abençoado a irmã e a família. Eu fui curado aqui, estava com problema no fígado, nos rins, e também estava com carne esponjosa no nariz, dificultando a sua respiração. E a irmã vindo daqui, a irmã foi revelada pelo Espírito Santo.
4: Fui revelada pelo Espírito Santo e estou curada em nome de Jesus, não tenho mais nada.
3: Assumiu as enfermidades.
4: Assumiu todas as enfermidades, sou curada em nome de Jesus.
3: Deus tem prosperado também a vida dos filhos da irmã. Eles têm adquirido bens mediante, a irmã está aqui na quarta-feira, na campanha da prosperidade. A irmã recebe a bênção para a irmã e também para a família.
4: E o meu neto também foi aqui, ele começou a falar bem certinho depois que da convenção, a última convenção, essa, na outra. Jesus fez um milagre também, que ele falava muito pouquinho, e hoje, para a glória de Deus, ele fala tudo, tudo, tudo, depois que o irmão orou por ele que eu pedi. E também a restauração da minha filha, ele estava para separar, saíram da casa, aí arrumaram a casa tudo novo. É, não tinham condição de arrumar a casa que eles tinham comprado, uma casa nova, o ladrão entrou lá, mas não levou nada, só deu um prejuízo lá, mas voltaram para casa e tudo para a glória de Deus nas campanhas que eu faço aqui.
3: Deus te abençoe. Vale a pena vir aqui, Maria. A senhora vem de onde?
4: Campo Largo.
2: Pensa, vitória, ouvintes que você está acompanhando, você está ouvindo aqui agora, nessa programação abençoada. Eu tô colocando aqui você ouvir, você acompanhar, você ter sua fé aumentada. Não para você ficar apenas em casa, de braço cruzado. Não, é para você vir e estar aqui na igreja Deus é Santo, fazendo campanha conosco e receber as bênçãos. É vitória que Deus tem, é milagre que Deus tem nessa quarta-feira da campanha Deus proverá o meu milagre. Essa campanha, revelado, instruído pelo Espírito Santo para a vida do pastor Darcy Messias, é algo revelado por Deus. Eu quero que você venha estar conosco. Eu quero que você venha receber a sua bênção, a resposta das mãos do nosso Senhor e Salvador Jesus Cristo. Não fique em casa essa quarta-feira, mas vem receber a bênção, o milagre das mãos de Deus. Avenida Marechal Floriano Peixoto, número 6711. É o endereço do seu milagre para essa quarta-feira. É o endereço da sua bênção, é o endereço da providência divina. A providência vai chegar na sua vida. A providência de Deus vai chegar. Vai chegar, irmãos. Vai chegar, minhas irmãs, povo de Deus, ouvindo de casa, está nos acompanhando. Chega deste sofrimento. Chega dessa vida de derrota, de fracasso, de derrota, de só coisas ruins, de indo de mal a pior. Não, irmãos. Não, minhas irmãs. Deus tem coisas grandes. Deus tem coisas a realizar na sua vida. E é nessa quarta-feira, aonde o nosso Deus vai agir, aonde Deus vai proverá na sua vida, nessa quarta-feira. Não fica de fora dessa quarta-feira, em nome de Jesus. Deus tem coisas grandes, Deus vai reagir na sua vida, Deus vai agir, Deus vai operar. Pode ter certeza disso, irmão de casa, povo de Deus. Deus tem bênção, mas para quem se comparecer até a igreja, Deus é santo.

0: E não há felicidade maior, nem prazer que possa assim ser comparado. 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
2: Durante a caminhada no deserto, Deus providenciou.
3: Deus providenciou.
2: A profecia era de que Deus tiraria o seu povo da servidão no Egito e o levaria à terra prometida. Durante a caminhada no deserto, rumo à terra que manava leite e mel, Deus providenciou aos israelitas o maná, o pão do céu, para que pudessem ter forças para seguir na caminhada em direção à terra prometida. Mas a visão de Deus sempre foi que o povo comesse dos frutos da terra da promessa, e não de que se alimentassem do maná para sempre, conforme está escrito em Êxodo capítulo 16, verso 35. Quando Josué chegou com o povo para tomar posse da terra prometida, começando com Jericó, Deus ordenou que eles celebrassem a Páscoa no dia 14 daquele mês, e que no dia seguinte eles comessem dos frutos daquela terra, a terra que manava leite e mel. E foi nesse momento que o maná cessou, porque ele não seria mais necessário. E no dia, depois de terem comido do produto da terra, cessou o maná. E os filhos de Israel não o tiveram mais. Porém, nesse ano, comeram dos produtos da terra de Canaã. Livro de Josué, capítulo 5, verso 12. O maná significa a providência de Deus nos momentos difíceis. Lugar de maná é no deserto. Lugar de maná é no deserto. Dentro da terra prometida, temos que beber do leite e comer do mel. Para que isso aconteça, temos que ser fortes e corajosos para derrubarmos a muralha que nos impede de tomar a posse da terra prometida. Quarta-feira, na Igreja Deus é Santo, a campanha Deus proverá. Assim como Deus proveu o maná para o seu povo, o mesmo vai acontecer com você que necessita da provisão divina em alguma área da sua vida.
1: É nessa campanha onde o nosso Deus vai agir com sobrenatural. Essa campanha aonde Deus vai agir na sua vida. Irmãos, você ouviu, você acompanhou o povo quando estava no deserto. Deus não permitiu eles perecer, não. Deus não permitiu eles perecer. E você acha que Deus vai te permitir que você venha perecer?
0: Receber aquele abraço. Ah.
1: Então o que falta, compreendeu, Cristo? Você buscar Deus. Aquele povo que estava no deserto não pereceu, mas sofreu. Passou pela sua dificuldade, porque em todo momento eles se distanciavam da presença de Deus. Moisés subiu ao monte para receber os mandamentos. Quando voltou, o povo já montou um bezerro de ouro. Arão, junto com o povo, já estava adorando aquele que foi esculpido de ouro. O que é? Se afastaram de Deus. O problema não era Deus que desamparava, era o povo que esquecia de Deus. Talvez é assim, o problema não é Deus. Alguém fala: por que, Senhor, eu estou passando por isso? Senhor, por que eu estou passando tanta luta, tanta guerra, tanto problema? O problema não é Deus, o problema é o ser humano que se distancia da presença do Senhor. Mas é por isso que nós estamos aqui, para fazer essa convocação e Deus agir na sua vida. A sua mente se voltar para Deus, os seus olhos se voltar para Deus, o seu coração estar voltado ao Senhor, aqui na presença de Deus, aqui na igreja Deus é Santo. Avenida Marechal Floriano Peixoto, número 6711, 9 da manhã e 7 da noite, pastor Darcy Messias, e às 3 da tarde, presbítero Jefferson, o nosso Deus agindo com o sobrenatural. Não perca, irmãos, não perca, minhas irmãs, povo de Deus, ouvintes, está chegando a hora, está chegando o momento, é a

vai haver vitória. Eu creio nisso, eu creio. Nós vemos o povo contando bênção, o povo contando milagre. Você está acompanhando também da mesma forma, ouvindo da mesma maneira. Este povo contando milagre, este povo contando bênção. É isso que Deus quer fazer na sua vida. É isso que Deus quer agir na sua vida. Mas volta os seus olhos para Deus. Volta os seus olhos para o Senhor. E o milagre vai acontecer em nome de Jesus. Eu creio nisso. Deus não é um Deus de mentira. Deus não é um Deus de mentira, de engano, não. O Deus que nós servimos é um Deus verdadeiro, justo, que opera o milagre, que opera a bênção, a resposta. O milagre vai acontecer nessa quarta-feira, pode ter certeza disso, em nome de Jesus. É nessa fé que nós estamos. O milagre vai acontecer nessa quarta-feira, Avenida Marechal Floriano Peixoto, número 6711, aqui na Grande Curitiba, na capital Sorriso do Paraná. Nessa quarta-feira, 9 da manhã, 7 da noite, pastor Darcy Messias, 3 horas da tarde, presbítero Jefferson, e o nosso Deus, o convidado mais do que especial, o convidado mais importante, o convidado principal, que sem ele o milagre não acontece, que é esse Jesus Cristo de Nazaré. É o principal convidado nessa quarta-feira. Sem Jesus nada poderemos fazer, mas com Cristo, com nosso Deus, nós seremos mais do que vencedores. Novamente, Avenida Marechal Floriano Peixoto, número 6711, aqui na capital do Paraná, capital Sorriso,

na Palestina existem dois mares. Um é doce, em suas águas abundam os peixes, bosques e jardins enfeitam suas margens. As árvores estendem sobre ele seus ramos e avançam suas raízes sedentas para beber as águas saudáveis. Em suas praias as crianças brincam como faziam quando Jesus ali estava. As cristalinas águas de um braço do Rio Jordão formam este mar, e tudo que ali vive é feliz só por estar às suas margens. Mas o Jordão desemboca também em outro mar. Ali não há movimento de peixes, nem canto de pássaros, nem o riso das crianças. Uma atmosfera densa paira sobre as águas desse mar que nem o homem nem a ave bebem jamais. A que se deve esta enorme diferença entre dois mares vizinhos? Não se deve ao Rio Jordão, tão boa é a água que lança em um como no outro. Também não se deve ao solo que lhe serve de leite, nem às terras que o circundam. A diferença se deve ao fato de o mar da Galileia receber as águas do Rio Jordão e não as reter ou conservar em seu poder. Para cada gota que entra, sai outra. O dar e receber se cumprem ali em idêntica medida. O outro mar retém com ciúmes o que recebe. Cada gota que ali cai, ali permanece. O mar da Galileia dá e vive. O outro não dá nada. Chama-se Mar Morto. Que não sejamos como o mar morto, retendo tudo sem dividir nada, mas assim como o mar da Galileia, possamos dar e receber, para que haja vida e alegria em nossos corações.

0: 3:39.
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2: E o mundo não acabou. 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
3: Pois o céu está preparado, pronto para cantar sua vitória.
2: Mas fica a pergunta, e se tudo tivesse acabado, aonde você estaria? Pense nisso e saiba que Jesus seria a única saída.

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1: 3 horas e 44 minutos.

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1: 3:49.
2: Ele cuida de você. Logo após um ataque terrorista, alguns sobreviventes foram convidados para compartilharem o que havia acontecido em suas vidas. Em todos os casos, ocorreram pequenos detalhes que fizeram grande diferença naquele dia. O chefe de uma empresa havia chegado tarde porque aquele era o primeiro dia de seu filho na escola. Uma senhora atrasou-se porque o despertador não funcionou. Outra ficou presa num congestionamento no trânsito. Alguém havia perdido o ônibus. Outro teve dificuldade em fazer o carro funcionar. Havia muitos outros casos, detalhes ou contratempos que salvaram suas vidas. Então o Senhor disse... Perco um elevador, atendo uma ligação telefônica no momento da saída. Pequenas coisas que me aborreciam, penso comigo. Estou exatamente onde Deus quer que eu esteja neste momento. Na próxima vez em que parecer que tudo está errado, não fique triste. Louve a Deus e agradeça, porque Ele está cuidando de você.

0: 3:55.
1: À espera. Às vezes esperamos demais para dizer palavras de perdão. Às vezes esperamos demais para expressar gratidão. Às vezes esperamos demais para dar uma palavra de ânimo. Às vezes esperamos demais para oferecer consolo. Às vezes esperamos demais para estender a mão a quem precisa. Às vezes esperamos demais para dar amor. Às vezes esperamos demais para abrir o coração. Às vezes esperamos demais para deixar Deus operar. Deus também está esperando, esperando que paremos de esperar.
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3: Eu quero que vocês abram a sua Bíblia no livro de Coríntios, no livro de 2 Coríntios, no capítulo de número 8. Você não está proibido, a glória a Deus, irmãos. Aleluia. Graças a Deus. Nós vamos ler o versículo 14. 8:14. 8:14. Diz assim a Bíblia. Vamos ler o 13. Mas não digo isso para que os outros tenham alívio e vós opressão, mas para igualdade neste tempo presente, a vossa abundância

tolerar a falta dos outros, para que também a sua abundância supra, como é que fala aí? A vossa falta, e haja igualdade. Como está escrito, o que muito colheu, não teve demais, e o que pouco, não teve de menos. De novo, como está escrito, todo mundo, o que o muito não teve demais, e o pouco não teve de menos. Graças a Deus. Podem se assentar. Quem tem força para dar glória a Deus, dá glória. Quem tem fé, bate palma, faz alguma coisa. E Jesus é glorificado. Agora levanta o cangote e olha para frente. Você está vendo, ou vai ver, ou vai entender, como é Deus, como é a obra de Deus, como é as coisas de Deus. É completamente diferente das coisas nossas. Deus, ele olha para as coisas como Deus, não como homem, como você, como eu, como mãe, pai, que olha para os filhos e vê nos filhos o que ninguém vê. Deus olha para nós e olha para nós e vê em nós o que nós não vemos, que ninguém vê, que ninguém enxerga, porque ele é Deus, ele não é carne, ele é espírito, ele não é homem, ele não é terreno. Você imagina mais ou menos assim, o dono de uma grande empresa, que tem aí, vamos dizer assim, como a JBS, que tem 200, quase 300 mil funcionários, 280 mil funcionários. Agora, como é que esse cabeça, como é que os donos da JBS vê essa empresa? E olha como é que os funcionários vê. Pensa bem. Olha como é que

coisa que eles têm. Na escassez aí, nessas lutas, esses baques que teve aí, o impacto da inflação, da economia, eles não caíram, eles cresceram. Os outros caíram e eles cresceram. Por que será? Por que será isto? Alguém olha as coisas assim e vê o que o outro não vê. Às vezes alguém tem uma terra, tem uma casa e vem baratinho. É, alguém chega ali, compra e põe ali um posto de gasolina, põe ali não sei o quê, uma van, põe ali, como é que chama? Essa açaí, como é que chama outra? Extra. E na mente daquela pessoa, ele não via valor nenhum. Mas quem chegou lá com uma visão diferente, olhou e disse: puxa, esse é o lugar que eu preciso. Esse é o lugar, meu Deus, que lugar maravilhoso. Que lugar que eu preciso. E o outro não está, esse aqui não presta, esse aqui não vale nada. Isso aqui não prospera, não vai para frente. Alguém que tem uma visão ampla, alguém que tem uma cabeça diferente, que tem um olhar diferente, fala assim: meu Deus, isso aqui é o lugar que eu quero. Eu estou procurando isso aqui para tudo quanto é lugar, eu procurei, não achei. Isso aqui é o lugar meu, eu não posso perder isso aqui. E já fecha o negócio logo. E quem quer vender, meu Deus do céu, eu pudesse não vender aqui, ninguém queria comprar. Agora chega esse camarada e compra. Quer dizer, quem estava vendendo tem uma noção, tem uma visão. Quem está comprando tem outra visão. Escuta isso aqui. Agora, de onde vem essa visão? Nós agora os crentes. De onde vem essa visão? Nós os crentes estamos aqui sentados, nós que estamos aqui ouvindo a palavra de Deus, de onde vem, de onde virá esta visão? Pensa bem, quando nós vamos começar essa obra, essa igreja, quando eu saí da igreja que eu saí, eu falei assim: vamos começar essa obra. A mulher falou: eu não vou. Meu pai disse: esse cara é doido, meu pai, isso é um maluco. Meu pai falava isso, minha mãe: esse meu filho ficou doido, está pegando tudo que tem, está vendendo, botando na igreja. Oh, meu Deus, coitado de meu filho, esse cara é doido, esse cara. Meu Deus, depois ela voltar aí sem nada, o que ele tem está botando na igreja, o que ele tem está acabando com tudo, coitado desse meu filho. Oh, meu Deus do céu. Minha mãe dizia: fecha a boca, cala sua boca, porque você não sabe o que está falando. Deus falou com ele. Se não falou com você, então fecha a boca, que ele sabe muito bem a voz que ele ouviu. Ele não ouviu a voz do coração, não ouviu a voz do homem, ele ouviu a voz de Deus. Foi Deus que falou com ele. Foi Deus que falou com ele. Então você olha para essa mensagem que nós vemos aqui. Dá uma lida de novo aí para você ver. Dá uma lida de novo esse versículo aí. Dá uma olhadinha para você ver. Glória a Deus. Vou deixar vocês ler. Baixa o cangote aí. Dá uma olhadinha agora. Pega a sua Bíblia. Pega a sua Bíblia. Vamos ler de novo. Vamos ver o que que a palavra vai falar ao seu coração agora. O que que a palavra, o que que o Espírito Santo vai dizer agora ao seu coração. Do versículo de número 13 em diante. Mas não digo isso para que os outros, como é que fala aí? Tenham alívio. E vós, não digo isso, presta atenção, mas não digo isso para que os outros tenham alívio. E vós, opressão. Deixa bem.

abundância supra, diga mais alto aí, irmão, a vossa abundância supra a falta dos outros. Espera aí, eu vou trabalhar para os outros, eu vou lutar para ajudar os outros, eu vou tirar do meu trabalho, eu vou tirar do meu suor para ajudar os outros. Aí já começa a errar, já começa a pecar, já começa a fazer tudo que Deus não quer que ele faz, porque Deus quer que nós pensamos ou pensemos como ele. Deus quer que nós, ainda que nós não sejamos como ele, não vamos ser nunca como ele, mas ele quer que nós pensamos e pensemos como ele. Que nós olhamos, não vê só nós. Quando nós fomos abrir essa igreja, eu não vi eu não vi a minha família, eu vi a igreja, Deus é Santo, ganhando almas, pregando o evangelho, curando os enfermos, expulsando os demônios, e Deus levantando uma multidão de gente, levantando uma multidão de almas para Deus. Quando olhei, eu vi isso, porque Deus falou comigo. Quantas vezes Deus fala com vocês, vocês ficam aí, ah, será que foi Deus que falou? Ei, mas cadê a fé? Eu não sei, é aí que tem a necessidade de conhecer Deus. Você tem que conhecer Deus, você tem que saber quem é Deus, e você tem que saber quem é o diabo, para você não ouvir Deus e pensar que é o diabo, ou não ouvir o diabo e pensar que é Deus. Você tem que ter uma vida íntima com Deus, uma vida de oração, uma vida a sós com Deus, uma vida que você para assim, eu vou tirar agora para Deus. Não é para mim, não é para a família, não é para ninguém. Agora eu vou tirar para Deus. Vou tirar aqui uma hora, tirar aqui um dia, para me jejuar, para me consagrar. Eu quero saber de telefone. Eu não quero saber de atender telefone de seu ninguém. Hoje eu não quero saber de atender ninguém. Hoje eu não quero ouvir a voz de ninguém. Hoje eu quero ouvir a voz do meu Deus. Ele vai falar comigo, e se ele falar comigo, eu sei que é para o meu melhor, para o meu crescimento. Pensa bem, tem que ser desse jeito. Então quando eu falo assim, olha, quando a Bíblia diz assim, você tem que pensar nos outros, pá, mas eu trabalhar para os outros. Quando Jesus morreu, ele morreu por quem? Não foi por ele, ele morreu por todos nós. A obra de Deus é assim, a igreja é assim, os irmãos têm que ser assim, nós temos que ser assim. É por isso que muita gente não vai, não fica na igreja, porque ele quer viver uma vida individual, sozinho, pensando nele. Terminou o culto, tchau, vai embora, não tem conversa com ninguém, não dá paz do Senhor para ninguém, não dá um abraço em ninguém, não pergunta como é que o fulano está, irmão, como é que você está, não quer nem saber, tchau, eu vou embora, já recebi minha revelação, minha cura, eu vou embora. Ele não olha assim, poxa, podia ajudar aquela irmã, aquele irmãozinho lá, eu estou sentindo assim de dar uma ajuda para ele, Deus tem me dado. Irmão, vem cá, como é que você está? Ah, eu estou bem. É? Como é que está a sua vida? Está trabalhando? É. Como é que você está? Você está pagando aluguel? É. Dá uma observada para você ver. Dá uma olhadinha. Vem cá. Ó. Isso aqui é seu, tá? Você não conta para ninguém, não. Fica só entre Deus, você e eu, tá bom? Isso aqui é seu. Vai embora. Não conta para ninguém, não. Olha lá no céu. Olha lá em cima. Olha lá para cima. Que a recompensa vem. É lá que está a nossa riqueza, é lá que está a nossa bênção, é lá que está, meus irmãos, a nossa recompensa. Ela vem de lá, ela não vem daqui. Você não tem que esperar nada daqui, é de lá, meu irmão, é de lá. Quantas vezes você passa num lugar, você passa assim, olha para alguém humilde, às vezes a pessoa simples, suja, mal vestida, mas você olha na cara dela, você olha no rosto dele, você vê na vida dele
a necessidade de você parar o carro e dizer sim, eu vou ajudar ele, eu vou ajudar ela. Não é um traficante que estou falando, não. Não é um drogado, não. Não é aquele pessoal que fica pedindo para comprar drogas, não. Não é aquele, não. É alguém que você vê puxando o carrinho. Aquela pessoa de idade, cansada, acabada. Aquela pessoa cansada de tanto trabalhar, que a senhora pensa assim, um pai de família, lutador, batalhador, que você vê assim, você sente que ele é uma pessoa que está ali, que precisa de ajuda. Quantas vezes nós olhamos assim e, será que eu ajudo, será que não ajudo? Deus falando e a carne impedindo, será que eu ajudo? Aí você vai embora, lá na frente, aquela tristeza, nunca mais, será que eu vou ver aquela pessoa? Puxa vida, podia ter voltado lá. Às vezes volta lá de novo, cadê ele? Já não está lá mais. Já não está lá mais. Eu tenho certeza que você já passou por momentos assim, de você olhar por alguém e você dizer assim, eu podia ajudar. Eu podia ajudar. Eu podia estender as mãos. Às vezes você para o carro, você para e vai lá. Isso aqui, ó. Não, precisa não. Precisa. Se esqueceu, tá bom? Deus abençoe, tchau. Você acha que Deus não está vendo isso? Você acha que Deus não está olhando para isso? Você acha que isso aí não é o momento de nós, ó, pular na vida, saltar na vida, dar um pulo? Quantas vezes alguém vem assim, aquele rosto pobre, com fome, oh moço, você podia me ajudar? Não, não tem não. E bem que tem. E bem que tem. Você podia me ajudar? Às vezes está com dois, três filhos juntos, a mulher junto com ele. Você está vendo? E às vezes, não. Ou então você pega aquela ofertinha, aquela moedinha, que não vale nada. E você dá para ele. Assim na marra. Sem querer dar. Isso não vai ter recompensa nenhuma. Isso não vai ter recompensa. O bom é quando você olha para o céu e dizer assim, eu não tinha nada, hoje eu tenho. Eu não era nada, hoje eu sou. Ó da onde eu vim. Ó quem eu era. Olha onde eu morava. Olha o que eu trabalhava, ralava na roça. Quem já trabalhou na roça aí? Levanta a mão para me ver. Quem já trabalhou com os outros aí, ganhando mixaria, levanta a mão. E hoje, olha o que você está ganhando. Você não vê que foi Deus que te colocou por cabeça? Você não vê que é Deus que está te colocando por cabeça? Você não vê que é Deus que está te dando? Então, nessa noite, você está tendo a oportunidade de refletir isso aqui hoje. A gente só cresce, escuta aqui, a gente só cresce quando a gente ajuda. A gente, ninguém cresce sozinho. Ninguém cresce sozinho. Ninguém cresce sozinho na vida. Ninguém. Ninguém cresceu sozinho na vida. Ele precisou dos pobres. Ainda pagando. Os pobres trabalhou para ele. Os pobres trabalharam para ele. E você quer saber uma coisa? Quando você paga alguém, bem pago. Você dá aquele salário merecido para alguém, que alguém trabalha com tanta vontade. Meu patrão me ajuda, minha patroa me ajuda. Chega no final do ano, você dá um presente, dá isso, dá aquilo. Aquela pessoa vai embora tão feliz. Oh Deus, que Deus abençoe. Oh, que Deus abençoe meu patrão. Que Deus abençoe minha patroa. Que bota o joelho no chão. Deus abençoe. Ruim quando alguém sai desgraçado, você vai ver. Você vai quebrar, você vai falir, miserável. Você não vai ter nada, você vai pagar. O que você não pagou para mim, vai pagar para o diabo. Quem já ouviu alguém falar isso aí? Levanta a mão bem alto. Vai pagar para o diabo. Não, de você não, de outras pessoas. Quem já ouviu isso? Levante a mão. Vai pagar para o diabo, desgraçado, miserável. Você vai ver, morto de fome, morrinha, miserável. Não sabe valorizar o trabalho do trabalhador. Aí a pessoa fica desejando mal. Jogando praga, desejando, torcendo para dar errado, irmão, e às vezes as coisas não vão para frente, e a gente fica perguntando, por que não vou para frente? Por que eu não vou?
Por que que eu não cresço? Ninguém cresce sozinho. Ninguém cresce sozinho, irmão. Bota na sua cabeça que hoje, se tem alguém que hoje, que está na campanha do crescimento, que está aqui hoje conosco, vai fazer a campanha do crescimento financeiro, põe na sua cabeça isso. Você não vai crescer sozinho. Se você pensar só em você, se você é uma pessoa muito individualista, você não vai crescer não. Você vai ficar pedalando aí, pedalando. Você quer ver você crescer? Você tem que ser sábio. Fazer as coisas com sabedoria, com inteligência, fazer as coisas segura e ter alguém para te ajudar. Como é que você quer que alguém te ajude? Eu pergunto aqui, quem de vocês quer que alguém te atrapalhe? Levanta a mão. Quem quer que alguém te atrapalhe? Irmão, já levantou a mão ali. Quem de vocês quer que alguém te ajude? Levante a mão. Ajude primeiro. Você quer ajuda? Ajuda primeiro os outros. Você quer que alguém te ajude? Ajude primeiro. Ajude. Você quer amigo? Ou você quer inimigo? Quem quer inimigo? Levante a mão. Ninguém. Quem quer fazer inimizade? Levante a mão. Ninguém. Quem quer fazer amizade? Quem quer ter amigo no lugar do inimigo? Levante a mão. Quem quer? Faça amigo. Faça. Não tem amigo se você não fez. Não tem inimigo se você não fez ele. Eu tenho uma raiva do fulano desgraçado. Porque alguma coisa ele fez de mal. Alguma coisa. Fulano desgraçado. Miserável. Você vai ver um dia. Você vai ver. Agora, quando a Bíblia diz que quando o justo reina, diz que o povo se alegra. Está na Bíblia isso. O justo reina, todo mundo se alegra. Você imagina, você tem um meio mundo de gente torcendo por você. Você tem um meio mundo de gente orando por você. Você tem um meio mundo de gente desejando, pedindo a Deus por você. Ainda que o diabo venha, a macumba venha, os demônios venham. Mas a oração dos justos pode muito em seus efeitos. Assim diz a Bíblia Sagrada. Assim diz a Bíblia. Não fica aqui com essa cabeça individualista. Né, eu tenho que trabalhar, eu tenho que ralar. Logo ele fala besteira. Eu tenho que ralar. Não é assim a vida. A vida não é assim. Eu tenho que ralar. Não, senhor. Você tem que trabalhar. Mas você tem que pensar assim. Eu sou o que sou. Porque Deus fez eu ser o que eu sou. Você quer ver uma passagem na Bíblia que eu fico maravilhado? Abra sua Bíblia rapidinho no livro de Primeiras Crônicas, dando glória a Deus e aleluia aí. Primeiras Crônicas, dá uma olhadinha nessa passagem e aprenda que hoje sai daqui com a bênção de Deus nas suas mãos. Amém. Acho que o povo não está aqui não. Com a bênção de Deus nas suas mãos. Quanto que eu falei? Primeiras Crônicas, no capítulo 29. Dá uma olhadinha aí. Primeiras Crônicas, no capítulo 29. Se tem uma coisa que eu observo aqui, que eu fico maravilhado, é nisso aqui, ó. Vamos lá. No versículo de número 1 em diante, diz assim, ó. E disse mais o rei Davi a toda a congregação: Salomão, meu filho, é o único que Deus, a quem Deus escolheu, é ainda moço e tenro, e esta obra é grande, porque não é palácio para homem, senão para o Senhor Deus. Eu, pois, com todas as minhas forças, já tenho preparado para a casa do meu Deus ouro para as obras de ouro, e prata para as obras de prata, e cobre, de cobre, e ferro para de ferro, e madeira para de madeira, e pedra para papai, e assim vai.
Agora no versículo de número, vai adiantando. Pedra preciosa, mármore em abundância. Versículo 3. E ainda, de minha própria vontade, para a casa do meu Deus. Como é que fala aí? Fala aí, irmão, para ele escutar aí. Todo mundo. O ouro e a prata particular, que tenho demais, eu dou para a casa do meu Deus, afora tudo quanto tenho preparado para a casa do santuário. 3.000 talentos. Isso aqui é 110.000 quilos de ouro. Isso aqui é 110.000 quilos de ouro. 110 toneladas de ouro. De Ofir e 7.000 talentos de prata purificada para cobrir as paredes das casas, e ouro para os objetos de ouro, e prata para os de prata, e para toda a obra das mãos artes. Quem, pois, está disposto a encher a sua mão a oferecer hoje voluntariamente? Agora vamos aqui no versículo de número 14, ele diz assim, ó, porque quem sou eu? Porque quem sou eu? E quem é o meu povo que tivesse um poder para tão voluntariamente dar semelhante coisas? Porque tudo vem de ti e da tua mão te damos. Quem sou eu? Quem era eu? Um zelador de ovelhas. Quem era eu, empregado do meu pai, que vivia no mato, abraçando o leão, abraçando o urso, para defender as ovelhas do meu pai? Quem era eu? Para hoje, o camarada dá tanto ouro, ele tem ouro para dar na casa de Deus, tanto ouro que ele tinha. Da onde vem esse ouro? Da onde vem esse ouro? Põe a cabeça sobre... Aqui hoje, irmão, você tem que pensar assim: de onde eu vou conseguir o que eu quero ter? De onde eu vou conseguir o que eu quero conseguir? Aí você tem que pensar com a cabeça cheia de fé. Pensar com a mente cheia de fé. Não limitar você. Ah, eu sou um coitadinho. Aí eu sou uma coitadinha. Então vai ser coitadinho pro resto da vida. Eu sou um pobrezinho. Como é que eu vou sair desta? Como é que eu vou sair dessa situação que eu estou vivendo hoje? Meu Deus, como? Se você, se eu, se nós aqui pedir para Deus, mas pedir de verdade, não é só se dar boca para fora, pedir de verdade, botar na cabeça aquilo, eu quero isso, eu vou ser isto, eu vou ser aquilo, e bater naquela tecla, eu vou ser. E liberar para que aquilo venha na sua direção. Aquilo

0: tudo vem de Deus, tudo vem de Deus, tudo vem de Deus, tudo vem de Deus. Olha o que ele diz aqui, ó, de novo. Olha o que ele diz aqui, ó.
1: E por Jesus aqui sofrer naquele dia,
0: que tivéssemos poder para tão voluntariamente dar tanta coisa. Agora, isso aqui que eu fico maravilhado, ó, porque tudo vem de ti, tudo vem de Deus, e para ele volta. Tudo vem de Deus, tudo é de Deus, ninguém trouxe nada. O dia que você nasceu, eu nasci. Como é que nós nascemos? Pensa bem, irmão, põe na cabeça um pouquinho de inteligência que hoje é Deus. Como é que nós nascemos? Dá uma olhadinha na criança sua, no parto. Nasceu pelado, nasceu sem nada, só fazia chorar, não falava, não andava. Quanto tempo demorou para falar? Um ano. E tem uns que até hoje não fala, está com 10, 20 anos, não fala. Quanto tempo demorou para andar? Um ano e tanto. E tem uns que até hoje não anda. Pensa bem. Tem que fazer aula de natação. Tem que aprender tudo. Você vê o animalzinho lá, o cachorrinho, o gatinho, com o olho fechado, você joga ele na água, com um dia, dois dias, ele sabe nadar. Quem entendeu, levante a mão. Ele sabe nadar. Você imagina, o instinto dele. E nós não. Nós temos que ir pro colégio A, B, C, D, para saber falar. Pensa bem. Ele já sabe falando. Ele já nasce falando o que ele tem que falar. E nós vamos ter que aprender a falar. 1, 2, 3, 4, 5, 6, 7, 8. Que nós temos que
1: aprender. Você vai dizer, meu Deus, valeu.
0: A galinha. Quem ensinou o porco? Fala como porco. E nós temos que aprender a falar como gente. Tanta sabedoria que nós achamos que temos. Tem que ir lá para a faculdade, ficar lá. Quantos anos? 10, 20 anos lá, estudando. 15 anos, para ser isso, para ser aquilo, e às vezes, mesmo estudando, depois não passa de nada. Tem faculdade, mas não é nada. Quem entendeu, levante a mão. Tem faculdade, mas não tem nada, não é nada. E tem gente que nunca foi no colégio. Eu conheço gente que não sabe escrever, eu conheço. Gente que não sabe escrever, não sabe ler, e é rico, rico, rico, rico, rico, rico. Eu não sei se vocês conhecem. Alguém conhece aí, não? Quem conhece alguém aí? Rico, rico, rico, rico. Não sabe nem escrever o nome. Ó, às vezes tem que botar o dedão. E tem riqueza para valer. Tem não sei quantas fazendas, não sei quantos boi, vaca, empresas. Analfabeto de tudo. Formou filho de advogado, formou a outra médico, outra dentista, outro não sei o quê. E quem formou? Ele, analfabeto. Isso é dom de Deus. Isso vem de Deus. Isso é Deus que dá. Isso é Deus que faz. Isso é Deus que faz, irmão.
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0: Valeu, meu pai.
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2: 4:39.
3: Nós vamos ter uma campanha aqui em Curitiba, uma campanha que eu vejo Deus operar. Essa campanha eu faço ela há muitos anos, mas muitos anos mesmo. Essa campanha foi uma revelação que Deus me deu. Então, meus irmãos, eu tenho visto Deus pegar o homem, a mulher, da estaca zero, aquela pessoa que está falida, doente, aquela pessoa que está devendo que não pode pagar, aquela pessoa que carrega uma maldição, com dívidas. Tem gente que tem uma maldição com dívidas, que ela, a vida toda, foi pagar conta atrasada. Por que será? Há um demônio. Que não deixa ela ficar sem dever. Ela tem um vício de comprar fiado. Comprar sem necessidade. Só para ficar devendo. Só para sujar o nome dela. Tirar a paz da vida dela. Ela tem assim uma fraqueza. Ela tem uma fraqueza. Qualquer coisa que ela vê, ela quer comprar. Que aparecer pela frente, alguém ofereceu para ela, ela compra. Vai lá e vende para fulano e tal. Vende para fulano, ele compra tudo. Tudo que chegar lá, ele compra. Nem que ele não vende, nem que ele não usa. Eu conheci um homem, não sei se ainda é vivo. Chegava na casa dele, no quintal dele, não tinha onde a gente pisar. Tinha um carreirinho assim, um caminhãozinho apertado. Porque ele tinha tanta coisa velha, tanto troço velho, enferrujado, que ele ia comprando e colocando ali. A casa dele era um ferro velho, de coisa velha. Mas ele não vendia. Porque aquilo que ele comprava, ele não sabia vender. Ele amontoa lá, ia enferrujando, ia molhando, e o ferrugem ia comendo. Mas ele vivia numa situaçãozinha que só o sangue de Cristo, aquela catinga de coisa velha, aquele mau cheiro de coisa velha, de mofo da casa dele, de ferrugem. Ele andava enferrujado. Como é que é isso, pastor? Aquela roupa suja, aquele corpo sujo, aquele espírito de sujeira da vida dele. Eu não sei se vocês estão me entendendo. Aquele cabelo mal penteado, a pele. Não, a roupa dele, todo dia ele mexia com a mesma roupa. Então tem gente, meus irmãos, que carrega essa maldição. Então, eu conheço uma outra pessoa que ele, tudo que ele vê, ele quer comprar. Conheço ele, eu fui lá. Mas olha, assim, o pátio dele, a chácara dele, assim, ó, tem tanta coisa velha que você nem imagina. É ônibus velho, é trator velho, é caminhão velho, é caminhonete velha. Olha, vai falando que você nem imagina, coisa velha. Tudo coisa velha. E ele quer comprar tudo. Acumulador. Como é que é?
4: Acumulador.
3: Acumulador de coisas velhas. Meus irmãos, e ele numa depressão, numa angústia, numa tristeza, enrolado com dívidas, enrolado com maldição. Hoje, um funcionário machuca, amanhã outro morrendo, outro enfiou o braço lá, não sei de que lá, e quando viu, ele morreu. O outro machucou, e meu Deus do céu, é gente botando ele na justiça, é gente querendo aproveitar dele. tem uma maldição naquela criatura. Daqui a pouco ele queria se matar, queria tirar a vida dele. Por quê? Porque vai acumulando tristeza, angústia, vai acumulando tudo que não presta em cima da vida dele. Chega uma hora que a pessoa vai estourar, a pessoa vai se arrebentar. Então, irmãos, irmãs que me ouvem agora, essa campanha de amanhã é uma campanha de milagre, de libertação, de nós enfrentar o poder do mal, enfrentar os demônios, aqueles demônios tranca-rua, demônios em chum, aquela tranqueira que está aí, aquele demônio de lodo, de ferrugem, aquela pessoa falida, aquela pessoa angustiada, sem expectativa de nada. Oh, como é ruim quando a pessoa está devendo e não pode pagar, está devendo e não tem de onde tirar. Como é ruim isso. Vai acumulando dívida, vai acumulando e juro sobre juro, e cartão, e prestação, e boleto, e tudo vencido, e banco cobrando, e gente cobrando. Isso é vida? Isso é vida? Não é vida. Então, irmãos, irmãs, tem uma passagem na Bíblia que Jesus fala assim: se pois o Filho vos libertar, João capítulo 8, se pois o Filho, quem é esse Filho? Deus, o Filho de Deus. Se pois o Filho vos libertar, verdadeiramente sereis livre. Livre. Se a pessoa não tiver nas mãos de Deus, se a pessoa não tiver na presença de Deus, se a pessoa não tiver sendo abençoado por Deus, aí Satanás ele entra e ele faz uma bagunça na pessoa. Ele bagunça a pessoa. Se pois o Filho vos libertar, verdadeiramente sereis livres. João 8:36. Agora, para ele libertar, a pessoa tem que querer se livrar, tem que querer deixar Deus trabalhar na vida dele, trabalhar na vida dela. Porque se ela não ceder, se ela não aceitar o plano que Deus tem com ele, com ela, como é que Deus vai agir? Deus só vai entrar num lugar, numa casa, num coração, aonde é chamado. Deus ele não é um invasor, Deus ele não é um ladrão. Deus ele é chamado, ele vem. Se ele não é chamado, ele não vem. Deus ele só entra quando a gente permita, ou permitamos, ou permitimos que ele entra. Senão é sofrimento e gente falando que é crente. É isso que eu fico mais como é que eu posso falar? Mais pensativo. Como é que a pessoa é crente e vive numa vidinha desgraçada? Como é que a pessoa é crente e vive numa pindaíba? Não tem nem o que comer dentro de casa. Por quê? Porque está ali a presença do mal. E por que que o mal está ali? E por que que o demônio está ali? Porque ela chama pelo demônio. Não, ninguém aqui chama demônio, não, pastor. Com as suas atitudes, você chama o demônio. Com a sua permissão, você chama o demônio. Aí ele entra. E quando ele entra, ele deixa as marcas. Por isso que essa quarta-feira, eu quero convocar Curitiba, eu quero convocar o Brasil, eu quero convocar o povo, para nós fazer essa campanha. Que campanha é esta? Como é o nome da campanha? E agora? Cadê que o seu Natiel sabe? Como é o nome da campanha? Como é que é o nome da campanha? Deus proverá o meu milagre urgente. Deus proverá. E não, nós vamos agora ouvir testemunhos. O que nós vamos agora ouvir é pessoas contando bênção de Deus, milagre de Deus, depois que chegaram aqui na igreja, Deus é Santo, depois que passaram a fazer as campanhas conosco, olha o que elas vão contar agora, olha o que elas vão falar agora. Será que não é isso que está faltando na sua vida, na sua casa, na sua família? É deixar Deus entrar na sua casa, salvar a sua casa, libertar a sua casa. Vamos lá então.
5: Bom, meus irmãos e minhas irmãs, povo de Deus, nós estamos aqui com uma irmã que vai contar um grande milagre que ela recebeu de Deus aqui na igreja pentecostal Deus é Santo. Vamos agora falar com a irmã. O nome da irmã?
6: Sabrina.
5: Sabrina vai contar uma bênção muito grande. Sabrina, pode falar.
6: Então, eu fiz uma campanha no Pastor da Messias através de um caminhão do meu esposo, que foi roubado há 6 anos atrás. E eu apresentei os papéis pro pastor e falei, olha, pastor, já vai fazer 6 anos que está na justiça e nada de sair, nada de vir uma resposta, o caminhão voltar, tá travado, bloqueado e nada. E a justiça só adia, adia e nunca vem. Aí o pastor pegou e falou para mim fazer a campanha e o dízimo certinho. E disse que Deus não ia voltar com o caminhão que foi roubado, ele ia dar um novo. Então eu fiz a campanha, dei o dízimo. E na segunda campanha do dízimo que eu dei, o meu esposo conseguiu comprar um guincho zerado. Não foi o que foi roubado, Deus deu um novo para ele. E agora ele está trabalhando, graças a Deus, com um guincho novo.
5: Do jeito que foi falado, do jeito que foi revelado, Deus vai dar um caminhão novo. Deus vai dar um guincho novo. E agora já está aqui a irmã contando. Demorou quanto tempo para Deus dar esse guincho?
6: Eu fiz a campanha 3 semanas, na 4ª semana o meu esposo já conseguiu.
5: Um mês. Olha aí, irmãos. Olha aí, povo de Deus, você que crê. Pode ser o que for, não importa. Pode ser o pior problema, a luta, doença, enfermidade, dívidas. Deus vai entrar com providência. O nome dele?
6: Mateus.
5: Seu nome?
6: Sabrina.
5: Manda um alô agora pro povo que tá te vendo.
6: Eu digo para as pessoas que estão olhando para ter fé, porque para Deus nada é impossível. Então a gente estava 6 anos triste, na verdade, com a nossa vida bem abatido, meu esposo também, porque era uma ferramenta de trabalho dele que foi roubada. Só que eu confiei em Deus, entreguei nas mãos dele. O pastor também disse para mim continuar firme as campanhas e deu bem certo, como o pastor falou. Na 4ª semana, o caminhão dele novo. E agora ele está trabalhando de noite o caminhão, pela graça do Senhor Jesus Cristo.
5: Tá vendo? Você que foi roubado, você que foi lesado, você que está aí diante de uma batalha, igual ela, o marido estava, agora está aí a resposta. Deus prometeu que dá o caminhão de volta e Deus deu. Vocês moram onde?
6: No Sítio Cercado.
5: Obrigado. Deus abençoe. Está aí Brasil, está aí povo de Deus, está aí o que Deus está fazendo aqui na quarta-feira, na igreja pentecostal Deus é Santo, aqui em Curitiba, na Avenida Marechal Floriano Peixoto, 6711. Irmãos que estão nos acompanhando, que estão nos assistindo, aqui está uma moça que duvidava que aparecia dinheiro na conta. A mãe dela fazendo campanha aqui na nossa igreja Deus é Santo, e um dia Deus me deu uma revelação que apareceu um dinheiro na conta da mãe dela ou na conta dela. Ela falou, isso é mentira, isso não é verdade. E agora ela vai contar aqui, conta aí, o nome seu?
7: Tatiane. Isso tinha acontecido com a minha mãe. Eu falei, da onde que aparece dinheiro assim do nada? Alguém vai te dar, não aparece dinheiro do nada. E apareceu 3.150.
5: Isso não é verdade. E agora ela vai contar aqui, conta aí, o nome seu?
7: Tatiane. Isso tinha acontecido com a minha mãe. Eu falei, da onde que aparece dinheiro assim?

0: seu dinheiro e você vai contribuir. E na hora eu pensei, ah, não, vou. Né, pelo menos um pé da cadeira, para o pastor falou, um pé, dois pés, meio pé, a cadeira inteira, o que der. E daí eu fiquei ali meio triste. Falei, nossa, eu queria poder dar uma cadeira inteira, não meio pé, mas Deus me abençoar, pelo menos meio pé vai dar certo. E daí eu, né, recebi até meu pagamento, não tinha nem dado para pagar as contas. Eu falei, meu Deus do céu. Aí eu entrei numa conta poupança que eu nem tenho dinheiro nada lá, não tinha nada. Então eu falei, ah, vou entrar aqui só para ver. Apareceu o valor de 3.400 e poucos reais na minha conta. Não,
1: Quanto?
0: 3.400.
1: 3.400 e
0: uns
1: poucos.
0: Quebradinhos.
1: Na sua
0: conta? Na minha conta. Até eu falei, na hora que eu olhei, falei, mãe, mãe, olha aqui. Fiquei, né, eufórica. Eu falei, olha aqui o que apareceu na conta. E foi revelado, o pastor falou na igreja que apareceu na conta. Eu...

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1: 4:58.
2: Não é estranho. Não é estranho como um real parece tanto quando levamos à igreja e tão pouco quando vamos ao shopping. Não é estranho como uma hora é tão longa quando servimos a Deus, mas tão curta quando nos divertimos. Não é estranho como 2 horas na igreja parecem tão longas, mas quando assistimos um filme, não. Não é estranho como não achamos as palavras quando oramos, mas elas estão sempre na ponta da língua quando conversamos com alguém. Não é estranho que achamos cansativo ler um capítulo da Bíblia, mas é fácil ler páginas e páginas de livros e revistas. É estranho como temos dificuldade em evangelizar e como é fácil falar coisas que não edificam. Não é estranho como todos querem ir para o céu, desde que não tenham que acreditar, dizer ou fazer a vontade de Deus. Pense e veja se você tem dado a Deus o que ele merece.

0: 5:02.
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0: A existência de Deus.

Deus diz, eu estou aqui, mas o homem não ouve. Trovões e raios aparecem no céu e o homem não nota. Deus faz um milagre e uma vida nasce, mas o homem não repara. E ainda diz, se existes, deixe-me vê-lo. E estrelas brilhantes aparecem e o homem não percebe. Então clama dizendo, toque-me. Uma borboleta pousa no seu ombro, mas o homem a espanta. Deus está em todos os lugares, até nas coisas que nem imaginamos. Abra os olhos e veja.

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0: 5:16.
1: Qual milagre você precisa, irmãos, irmãs? Qual que é a bênção que você tanto necessita das mãos de Deus? Qual que é o milagre urgente que você está falando que precisa, que necessita para esse Deus Todo-Poderoso agir em sua vida? Cadê a sua fé, irmão, irmã, de você se fazer presente nesta quarta-feira e receber o seu milagre? Você receber a sua bênção, a sua resposta das mãos do nosso Deus. Quarta-feira está chegando, é a quarta-feira do milagre, da bênção, da vitória, da campanha. Deus proverá o meu milagre. Deus proveu para Abraão e Deus também vai prover para a sua vida, em nome de Jesus. Deus vai agir, Deus vai operar. Pode ter certeza disso, irmão, irmã. Deus vai agir de uma forma gloriosa, de uma forma poderosa. Você crê? Então compareça. Corre para cá, povo de Deus. Corre para cá, povo da grande Curitiba que está nos acompanhando aqui agora. Deus vai agir, entregando o milagre financeiro para a sua vida, em nome de Jesus. A providência divina vai acontecer. Eu quero ouvir bênção, eu quero ouvir vitória aqui agora, em nome de Jesus. Testemunho do quê? Milagre. Milagre financeiro. Milagre de prosperidade, de bênção na vida do povo que vem comparecendo até a igreja pentecostal. Deus é santo. Você vai ouvir diversos milagres aqui agora. Você vai ver o que Deus faz, o que Deus opera, o que Deus trabalha aqui na igreja pentecostal. Deus é santo. Escuta aqui agora.
2: O seu nome?
3: Maria.
2: Maria, qual foi a bênção?
3: A minha bênção agora foi esses dias, eu estava com muita dor na costela e eu estava com o fígado inflamado, fígado inflamado. E meu nariz estava com carne esponjosa, eu não estava podendo mais respirar, estava tudo trancado. E aqui o Senhor Jesus usou o servo dele, o pastor Darcy Messias, e Jesus me curou dessas enfermidades. E mais coisa também, material, o Senhor tem feito coisas grandes na minha vida, na vida da minha família. O Senhor abençoou meus filhos com carro, com casa, terreno, muita coisa, motos novas, zerado. Meu filho comprou um carro agora, zerado.
2: Deus tem abençoado a irmã e a família. Eu fui curado aqui, estava com problema no fígado, nos rins, e também estava com carne esponjosa no nariz, dificultando a sua respiração. E a irmã vindo daqui, a irmã foi revelada pelo Espírito Santo.
3: Fui revelada pelo Espírito Santo e estou curada em nome de Jesus, não tenho mais nada.
2: Assumiu as enfermidades.
3: Assumiu todas as enfermidades, sou curada em nome de Jesus.
2: Deus tem prosperado também a vida dos filhos da irmã. Eles têm adquirido bens mediante, a irmã está aqui na quarta-feira, na campanha da prosperidade. A irmã recebe a bênção para a irmã e também para a família.
3: E o meu neto também foi aqui, ele começou a falar bem certinho depois que da convenção, a última convenção, essa na outra. Jesus fez um milagre também, que ele falava muito pouquinho, e hoje, para a glória de Deus, ele fala tudo, tudo, tudo, depois que o irmão orou por ele, que eu pedi. E também a restauração da minha filha, ele estava para separar, saíram da casa, aí arrumaram a casa, tudo novo. Não tinham condição de arrumar a casa que eles tinham comprado, uma casa nova, o ladrão entrou lá, mas não levou nada, só deu um prejuízo lá, mas voltaram para casa. E tudo para a glória de Deus nas campanhas que eu faço aqui.
2: Deus te abençoe. Vale a pena vir aqui, Maria. A senhora vem da onde?
3: Campo Largo.
1: Bênção, vitória, ouvintes que você está acompanhando, você está ouvindo aqui agora, nessa programação abençoada. Eu tô colocando aqui você ouvir, você acompanhar, você ter sua fé aumentada. Não para você ficar apenas em casa, de braço cruzado. Não, é para você vir e estar aqui na igreja. Deus é santo. Fazendo campanha conosco e receber as bênçãos, é vitória que Deus tem. É milagre que Deus tem nessa quarta-feira da campanha. Deus proverá o meu milagre. essa campanha, revelado, instruído pelo Espírito Santo para a vida do pastor Darcy Messias, é algo revelado por Deus. Eu quero que você venha estar conosco. Eu quero que você venha receber a sua bênção, a resposta das mãos do nosso Senhor e Salvador Jesus Cristo. Não fique em casa essa quarta-feira, mas venha receber a bênção, o milagre das mãos de Deus. Avenida Marechal Floriano Peixoto, número 6711. É o endereço do seu milagre para essa quarta-feira. É o endereço da sua bênção, é o endereço da providência divina. A providência vai chegar na sua vida. A providência de Deus vai chegar. Vai chegar, irmãos. Vai chegar, minhas irmãs, povo de Deus, ouvinte de casa, está nos acompanhando. Chega deste sofrimento. Chega dessa vida de derrota, de fracasso, de derrota, de só coisas ruins, de indo de mal a pior. Não, irmãos, não, minhas irmãs. Deus tem coisas grandes. Deus tem coisas a realizar na sua vida. E é nessa quarta-feira aonde o nosso Deus vai agir, aonde Deus vai proverá na sua vida, nessa quarta-feira. Não fica de fora dessa quarta-feira, em nome de Jesus. Deus tem coisas grandes, Deus vai reagir na sua vida, Deus vai agir, Deus vai operar. Pode ter certeza disso, irmão de casa, povo de Deus. Deus tem bênção, mas para quem se comparecer até a igreja, Deus é santo. Em casa, de braço cruzado, a vida não muda, a vida não caminha, a vida não vai adiante. Mas quando alguém coloca a vida diante de Deus, voltado ao Senhor, o milagre acontece para a glória do Senhor. Escuta aqui agora, acompanhe, olha o que fala. Quero que você escute essa vinheta falando dessa campanha. Deus proverá.
4: Durante a caminhada no deserto, Deus providenciou.
5: Deus providenciou.
4: A profecia era de que Deus tiraria o seu povo da servidão no Egito e o levaria à terra prometida. Durante a caminhada no deserto, rumo à terra que manava leite e mel, Deus providenciou aos israelitas o maná, o pão do céu, para que pudessem ter forças para seguir na caminhada em direção à terra prometida. Mas a visão de Deus sempre foi que o povo comesse dos frutos da terra da promessa, e não de que se alimentassem do maná para sempre, conforme está escrito em Êxodo capítulo 16, verso 35. Quando Josué chegou com o povo para tomar posse da terra prometida, começando com Jericó, Deus ordenou que eles celebrassem a Páscoa no dia 14 daquele mês, e que no dia seguinte eles comessem dos frutos daquela terra, a terra que manava leite e mel. E foi nesse momento que o maná cessou, porque ele não seria mais necessário. E no dia, depois de terem comido do produto da terra, cessou o maná, e os filhos de Israel não o tiveram mais. Porém, nesse ano, comeram dos produtos da terra de Canaã. Livro de Josué, capítulo 5, verso 12. O maná significa a providência de Deus nos momentos difíceis. Lugar de maná é no deserto. Lugar de maná é no deserto. Dentro da terra prometida, temos que beber do leite e comer do mel. Para que isso aconteça, temos que ser fortes e corajosos para derrubarmos a muralha que nos impede de tomar a posse da terra prometida. Quarta-feira, na Igreja Deus é Santo, a campanha Deus proverá. Assim como Deus proveu o maná para o seu povo, o mesmo vai acontecer com você que necessita da provisão divina em alguma área da sua vida.
1: É nessa campanha onde o nosso Deus vai agir com sobrenatural. Essa campanha aonde Deus vai agir na sua vida. Irmãos, você ouviu, você acompanhou o povo quando estava no deserto. Deus não permitiu eles perecer, não. Deus não permitiu eles perecer. E você acha que Deus vai te permitir que você venha perecer aqui agora? Neste momento, não. Então o que falta, compreendeu, Cristo? Você buscar Deus. Aquele povo que estava no deserto não pereceu, mas sofreu. Passou pela sua dificuldade, porque em todo momento eles se distanciavam da presença de Deus. Moisés subiu ao monte para receber os mandamentos. Quando voltou, o povo já montou um bezerro de ouro. Arão, junto com o povo, já estava adorando aquele que foi esculpido de ouro. O que é? Se afastaram de Deus. O problema não era Deus que desamparava, era o povo que esquecia de Deus. Talvez é assim, o problema não é Deus. Alguém fala, por que, Senhor, eu estou passando por isso? Senhor, por que eu estou passando tanta luta, tanta guerra, tanto problema? O problema não é Deus, o problema é o ser humano que se distancia da presença do Senhor. Mas é por isso que nós estamos aqui, para fazer essa convocação e Deus agir na sua vida. A sua mente se voltar para Deus, os seus olhos se voltar para Deus, o seu coração estar voltado ao Senhor, aqui na presença de Deus, aqui na Igreja Deus é Santo. Avenida Marechal Floriano Peixoto, número 6711, 9 da manhã e 7 da noite, pastor Darcy Messias, e às 3 da tarde, presbítero Jefferson, o nosso Deus agindo com sobrenatural. Não perca, irmãos, não perca, minhas irmãs, povo de Deus, ouvintes, está chegando a hora, está chegando o momento, é a campanha Deus proverá o meu milagre. Você crê na sua bênção, você crê na sua resposta? Deus não vai te deixar perecer, irmão. Mas volta os seus olhos para a presença do Senhor, para a bênção de Deus se achegar na sua vida, em nome de Jesus. Está chegando o dia dessa campanha. É nessa quarta-feira e o milagre vai acontecer. O milagre vai acontecer. Pode ter certeza disso. Vai haver bênção. Vai haver vitória. Eu creio nisso, eu creio. Nós vemos o povo contando bênção, o povo contando milagre. Você está acompanhando também da mesma forma, ouvindo da mesma maneira. Este povo contando milagre, este povo contando bênção. É isso que Deus quer fazer na sua vida. É isso que Deus quer agir na sua vida. Mas volta os seus olhos para Deus. Volta os seus olhos para o Senhor e o milagre vai acontecer em nome de Jesus. Eu creio nisso. Deus não é um Deus de mentira. Deus não é um Deus de mentira, de engano, não. O Deus que nós servimos é um Deus verdadeiro, justo, que opera o milagre, que opera a bênção, a resposta. O milagre vai acontecer nessa quarta-feira, pode ter certeza disso, em nome de Jesus. É nessa fé que nós estamos. O milagre vai acontecer nessa quarta-feira, Avenida Marechal Floriano Peixoto, número 6711, aqui na Grande Curitiba, na capital Sorriso do Paraná. Nessa quarta-feira, 9 da manhã e 7 da noite, pastor Darcy Messias, 3 horas da tarde, presbítero Jefferson, e o nosso Deus, o convidado mais do que especial, o convidado mais importante, o convidado principal, que sem ele o milagre não acontece, que é esse Jesus Cristo de Nazaré, é o principal convidado nessa quarta-feira. Sem Jesus nada poderemos fazer, mas com Cristo, com nosso Deus, nós seremos mais do que vencedores. Novamente, Avenida Marechal Floriano Peixoto, número 6711, aqui na capital do Paraná, capital Sorriso.

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2: 5:36.
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0: 5:42.
1: A idolatria. Em uma cidade do interior havia um senhor que estava muito enfermo, porém cria que Deus iria curá-lo. Certo dia, um amigo foi visitá-lo e, ao ver que ele estava doente, disse: chegou uma santa na cidade, e se eu fosse você, iria até lá e tocaria nela para receber uma graça, quem sabe a cura. E ele respondeu: eu não vou, pois não creio nisso. Somente o Deus verdadeiro que fez os céus e a terra pode me curar. Alguns dias se passaram e novamente fizeram-lhe o convite para que fosse até a santa, que certamente seria curado. Mas desta vez resolveu fazer o seguinte: disse que iria, porém antes teria que pegar o seu cachorro e amarrar na varanda de sua casa para cuidar dela até que voltasse. Então foi, em seguida voltou com um enorme cachorro feito de gesso que enfeitava o seu jardim e fez como havia dito. Então, surpreso, o amigo lhe disse: não estou entendendo. Como esse cachorro pode cuidar da sua casa sendo de gesso? E ele respondeu: pois é, da mesma forma eu te pergunto, como algo feito de barro pelas mãos dos homens poderá me curar? E aquele homem ficou sem saber o que dizer e foi embora, mas certamente com uma nova convicção a respeito da grande verdade descrita na palavra de Deus, a de que existe só um mediador entre Deus e os homens, e este é Jesus.

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2: 5 horas e 52 minutos.

0: E nesse exato momento, eu quero que você, que o senhor, que a senhora, coloque as pessoas para ouvir essa rádio, porque eu vou fazer agora uma oração. Uma oração poderosa. Uma oração de milagres. Oração de milagres. Oração de cura, de libertação. Uma oração para Deus mudar a história. Certo? Então agora é momento de nós orar.
1: 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Através dela, nos libertamos das cadeias que nos aprisionam, da morte que nos persegue, e encontramos a verdadeira razão de viver. É momento de oração. Vamos falar com Deus.
2: Senhor nosso Deus e nosso Pai Celestial, em nome de nosso Senhor e Salvador Jesus Cristo, ó Deus e Pai, nós estamos na tua presença, meu Senhor, e agora nós pedimos perdão ao Pai de todos os nossos pecados, todas as nossas fraquezas, falhas, delitos que nós cometemos. Ó meu Deus e meu Pai, tenha misericórdia de todos nós. Nos cobre com teu sangue precioso. Nos cobre, meu Deus, com a tua graça, com a tua misericórdia. E dai-nos o livramento. Dai-nos, ó Deus, grande livramento da morte andade. Dai-nos o livramento, meu Deus, dos demônios, dos nossos inimigos, adversários, que quer nos engolir vivos, pois a tua palavra nos diz: se não for ao Senhor, os nossos inimigos já tinham nos engolido vivo. Meu Deus e meu Pai dos céus, em nome de Jesus Cristo, meu Deus, vai guardando agora nós e nossa família, nossos familiares, de todos os ataques do adversário, do inimigo e do maligno. Meu Deus, guarda nós, meu Pai, das enfermidades incuráveis, dos ataques fulminantes do coração, dos derrames,

0: Deus, guarda nós das paradas no pulmão e no coração. Senhor, guarda nossa cabeça de todo mal. Não deixa que nós venhamos sofrer de ataques, de derrames. Meu Deus, nos guarda, meu Pai. Nos guarda, meu Deus, da paralisia, da cegueira, da mudez, de ficarmos com defeitos, com sequelas. Senhor, guarda-nos, ó Pai. Guarda-nos, ó Deus. Dai-nos o livramento. Em nome de Jesus Cristo, Salvador. Meu Deus, quantas são as pessoas agora que estão orando no trânsito, estão agora dirigindo o seu carro, o seu automóvel, entrando, saindo, ó Deus, voltando, indo. Senhor da glória, guarda os irmãos, as irmãs que estão no volante, guarda, meu Deus, também as pessoas, as crianças, os passageiros, ó Deus, nos ônibus, nos táxis. Senhor, guarda, meu Deus, cobradores, guarda, Senhor, também a nossa segurança pública, guarda, meu Deus, os policiais, guarda, meu Deus, todos que trabalham na segurança da nossa cidade, do nosso estado e do nosso país. Meu Deus, vai guardando agora, meu Pai, todos de modo geral. Ó, meu Senhor da glória, olha quanta gente agora orando por aqueles que estão trabalhando, por aqueles que estão saindo para o trabalho e por aqueles que estão chegando do trabalho, que saíram cedo, 5, 6 da manhã e agora estão chegando cansados. Ó Deus, Senhor da glória, guarda debaixo do teu sangue, meu Deus. Vai guardando, meu Pai, em nome de Jesus Cristo, Salvador. Vai livrando, dai-nos o livramento. Livra-nos, ó Pai, de todo mal. Livra-nos, ó Deus, dos demônios, que 1000 caiam ao nosso lado e 10000 à nossa direita, mas que nós não sejamos atingidos. Ó Senhor da glória, ó grande Deus e Pai, em nome de Jesus Cristo, meu Deus, dai-nos o livramento, dai-nos, meu Deus, a proteção divina. Senhor dos exércitos, eu quero pedir o Senhor em favor daqueles que estão doentes, que agora estão orando conosco, Senhor. Eu creio que o teu poder, que o teu Espírito Santo agora pode tocar nesse corpo enfermo e arrancar esta doença maligna, arrancar o tumor, arrancar o câncer no sangue, o câncer nos ossos, o câncer que estiver espalhado por toda a parte do corpo. Meu Deus, repreenda agora. Queima, meu Senhor, agora. A leucemia vai queimando, vai repreendendo, meu Deus. Ai, repreendendo todo tipo de enfermidade neste corpo. Meu Deus, repreenda em nome de Jesus Cristo, Salvador. Ó Deus, toca agora nessa pessoa que é diabética, essa pessoa, Senhor, que tem uma doença nos ossos. Ó Deus, vai queimando esse mal na coluna, nas juntas, a osteoporose, artrite, artrose, a bursite. Ó Deus, o reumatismo. Meu Deus, essa pessoa que está ficando toda entrevada, Senhor, repreenda agora, em nome de Jesus Cristo, repreenda agora, Senhor, este mal, esta tontura, o labirintite. Ó Deus, vai repreendendo agora, meu Pai, vai queimando a gastrite, a úlcera, no estômago, meu Deus, essas pedras na vesícula, nos rins, no fígado, Senhor, vai agora curando, vai tirando essas pedras do canal da bexiga, da uretra, ó meu Deus, ó meu Pai da glória, vai repreendendo todo mal, todo espírito de enfermidade, essa doença no estômago, no esôfago, na garganta, Deus, vai queimando essa doença no pulmão, meu Pai, vai repreendendo todo tipo de enfermidade na cabeça, nos olhos, na boca, na garganta, no nariz, ó Deus, essa rinite alérgica, meu Deus, a sinusite, arranca, meu Deus, essa dor de cabeça crônica, Senhor, essa enxaqueca crônica, o Senhor tem poder para curar, para repreender, para queimar, em nome de nosso Senhor Jesus Cristo, ó Senhor da glória, ó meu Deus e meu Pai, vai repreendendo agora também os ataques de morte, ó Deus, alguém que já jurou de matar alguém da nossa família, dos nossos familiares, nossos parentes, dá o livramento, meu Deus, das emboscadas, das traições, Senhor, dos nossos inimigos e adversários, meu Deus, dá o livramento, livra meu Pai, livra o filho, livra, meu Deus, o esposo, a esposa, o cunhado, o irmão, o pai, a mãe, dá o livramento, meu Pai, de todo mal, de toda obra contrária, Jesus, ó Deus, dá o livramento, Senhor, de todas as emboscadas, dá o livramento, Senhor, pelo sangue de Jesus Cristo, demônio, o Senhor te repreenda, o Senhor nosso Deus te repreenda agora, vai deixando esta casa, vai deixando este lar, esta família, em nome de Jesus Cristo, Salvador, não adianta espírito maligno, você que está revoltado contra esta família, contra este lar, este casamento, o Senhor te repreenda pelo sangue de Jesus Cristo, ó Deus, repreenda através do nome e do poder de nosso Senhor Jesus Cristo, Pai, ó meu Deus, abençoai o ministério da igreja, Deus é santo, abençoai os obreiros, as obreiras, abençoai os membros, abençoai os novos convertidos, todos aqueles, meu Pai, que uniram com a igreja, Deus é santo, aqueles que reconciliaram, ó Deus, ah, meu Pai, guarda eles, em nome de Jesus Cristo Salvador, meu Deus, eu quero também orar em favor dos irmãos de outras igrejas, outros ministérios que têm orado por nós, que têm jejuado por nós, meu Deus, ó meu Deus, vai recompensando os irmãos, abençoe os dizimistas, os ofertantes, abençoe todos que têm ajudado, meu Deus, nós abrir a igreja, Deus é santo, aonde nós não temos ainda, eu quero te agradecer pelas maravilhas, pelos milagres que o Senhor tem feito nessa igreja, ó Deus, quantas são as bênçãos, quantos são os milagres que o Senhor tem operado nesse ministério, ó grande Deus, ó Espírito Santo, muito obrigado, meu Deus, graças a Deus, louvado, bendito é o Rei da Glória, o Rei dos Reis, muito obrigado, meu Deus, graças a Deus, louvado, bendito é o meu Deus, o nosso Deus, por tudo que Ele fez, por tudo que está fazendo e por tudo que vai fazer. Muito obrigado, meu Deus. Graças a Deus. Amém e amém.
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2: 6:09.
3: A janela. Uma menina debruçada na janela de sua casa chorava pela morte do seu animal de estimação. Com muita tristeza, observava o jardineiro enterrar o amigo de tantas brincadeiras. O avô que observava aproximou-se, deu-lhe um abraço e chamou-lhe a atenção para outra realidade. Pegou-lhe pela mão e a conduziu para outra janela. Abriu as cortinas, mostrou-lhe um jardim florido e disse: está vendo aquele pé de rosas amarelas bem ali à frente? Lembra que você ajudou a plantá-lo? Era apenas um pequeno galho cheio de espinhos e hoje veja como está lindo. A menina enxugou as lágrimas que ainda corriam e abriu um largo sorriso, mostrando as abelhas que pousavam sobre as flores e as borboletas que faziam festa entre as rosas que enfeitavam o jardim. O avô, satisfeito por tê-la ajudado a superar aquele momento difícil, disse: a vida nos oferece sempre várias janelas. Quando a paisagem de uma delas nos causa tristeza sem que possamos alterar o quadro, voltamos-nos para outra e certamente nos deparamos com uma paisagem diferente. Se hoje você está a observar um quadro desolador, lembre-se de que existem tantas outras janelas, com paisagens repletas de promessas e melhores dias. Não veja somente a janela da dor. Siga em frente com ânimo e disposição. Agindo assim, o gosto amargo do sofrimento logo cede lugar ao sabor agradável de viver e saber que Deus nos ampara em todos os momentos da nossa vida.

0: 6:14.
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2: Tudo é força, mas Jesus é poder.
1: Deus tem milagre para você, para sua família, mas lá dentro,
2: a pedra é forte, mas o ferro é mais forte que a pedra que se torna pó. O ferro é forte, mas o fogo é mais forte que o ferro que se derrete. O fogo é forte, mas a água é mais forte que o fogo que se apaga. A água é forte, mas a nuvem é mais forte que a água que evapora. A nuvem também é forte, mas o vento é mais forte que a nuvem que se desfaz. O vento é forte, mas os montes são mais fortes que o vento que fica preso entre os montes. Os montes são fortes, mas o homem é mais forte que os montes e com sua inteligência os perfura. Acabando com o poder dos montes, o homem diz: eu sou a criatura mais forte que existe. Até que veio a morte, e o homem que achava ser inteligente e forte o suficiente morre. A morte é forte, mas um homem chamado Jesus vem e vence a morte. Como se não bastasse, ele ainda garante vida eterna através do seu sangue. Jamais haverá alguém mais poderoso que Jesus.

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1: 6:27.
2: Quarta-feira, nós estamos na campanha. Nós estamos num propósito de fé, num propósito de alcançar nossos sonhos, nossas metas, nossos objetivos. Quarta-feira, nós estaremos orando e jejuando para Deus destravar o quê? Aquilo que está travado na justiça, travado na justiça, jurídico. Você tem algo para destravar? Hein? Você tem algo para destravar? Você tem alguma causa jurídica para nós orar? Você tem uma causa na justiça, tem uma herança, você tem um inventário, você tem aí uma compra, uma venda, você tem uma corretagem. Poxa, quem é que não corre atrás dos seus interesses? Quem é que não precisa de comer? Quem é que não precisa pagar as contas? Quem é que não precisa do tal do dinheiro que as pessoas espraguejam a ele, mas não vive sem ele? Como é que a pessoa espragueja? É por isso que as pessoas não têm, né? Eu vou dizer para você, aquilo que você joga fora, você jogou fora. Você desperdiçou. Aquilo que você despreza, você rejeita ele. Ele não vem para você mais. Porque ele veio, mas você jogou fora. Você desprezou. Deus me livra. Isso é coisa carnal. Só fala em dinheiro. Deus me livra. Materialista. Tem gente assim. Um miserável Deus vai para frente? Vai para frente como? Se ele rejeita, como é que Deus vai dar uma coisa para você que você não quer? Como é que Deus vai dar uma coisa para você que você rejeita? Pensa bem. Como é que Deus vai dar para você uma coisa que você não quer? Que você rejeita? Então, Deus vai dar aquilo que nós queremos receber. Aquilo que nós concordamos. Aquilo que nós estamos buscando em Deus. Pagar uma conta. Pagar uma dívida. Receber uma herança. Receber uma causa na justiça. O inventário que está aí para dar certo, aquela herança dos pais e aquela briga de irmãos. Você tem alguém seu assim? Aquela briga de irmãos e aquela confusão, um concorda, outro não concorda, e essa casa aqui é minha, vamos dizer que seja várias casas ou vários terrenos ou só uma casa só. Então aquela confusão, aquela briga. Você tem alguém assim? Que tem algo para dar certo, mas não dá, porque a desunião é forte nessa família. A ignorância, a estupidez, a arrogância, a soberba, a falta de consenso na família, e fica aí essa briga por vários anos, coisa que podia ter resolvido já dentro de 6 meses, está aí anos. Vamos um depoimento das pessoas contando bênção, milagre financeiro na quarta-feira.
3: O nome da irmã?
4: O nome é Marilene.
3: Qual foi a bênção, Marilene?
4: O meu filho, ele tinha um mercadinho pequeno e ele estava muito, não vendia nada e, sabe, estava lá, sabe, sem vender as coisas dele e estava muito triste, meu filho, nesse mercado, né? E eu orando aqui, né? E Deus preparando e abençoando, né? Lá na Tatuquara também. E daí, daquele mercado que meu filho estava pequeno, um empresário rico foi lá e falou com meu filho era gerente desse mercado, desse empresário. E daí esse empresário foi e falou pro meu filho: eu vou vender esse mercado para você. Você vai sair desse mercado pequeno para esse mercado grande, que ele era gerente, que hoje ele é dono. Hoje ele é dono desse mercado. Ele tem funcionário, tem tudo, mas praticamente meu filho estava falido. Mas Deus levou esse empresário, né, bem sucedido, e falou para o meu filho, ajudou meu filho. E hoje meu filho, através da igreja, Deus é santo. E hoje meu filho é um grande empresário, né? Ele tem o mercado dele e eu oro.
2: Aí você olha, você vê se isso aí não é Deus. disse, isso aí não é Deus. Escuta de novo esse testemunho, a mulher contando, fazendo as campanhas aqui na Deus é Santo, buscando, recebendo as promessas, as revelações, as profecias, Deus vai fazer isso, Deus vai honrar teu filho, Deus vai fazer um milagre. O camarada, o moço, era empregado. E hoje ele é dono do mercado. Gente, se isso aí não for milagre, se isso aí não for bênção, o que que é bênção? Quer ver? Escuta só um pedacinho de novo.
3: O nome da irmã?
4: O nome é Marilene.
3: Qual foi a bênção, Marilene?
4: É, o meu filho, ele tinha um mercadinho pequeno, e ele estava muito, não vendia nada, e sabe, estava lá, sabe, sem vender as coisas dele, e estava muito triste, meu filho, nesse mercado, né? E eu orando aqui, né? E Deus preparando e abençoando, né? Lá na Tatuquara também. E daí, daquele mercado que meu filho estava pequeno, um empresário rico foi lá e falou com meu filho, que meu filho era gerente desse mercado, desse empresário. E daí esse empresário foi e falou pro meu filho, eu vou vender esse mercado para você. Você vai sair desse mercado pequeno para esse mercado grande que ele era gerente, que hoje ele é dono. Hoje ele é dono desse mercado. Ele tem funcionário, tem tudo, mas praticamente meu filho estava falido. Mas Deus levou esse empresário, né, bem sucedido, e falou pro meu filho, ajudou meu filho. E hoje meu filho, através da igreja, Deus é Santo. E hoje meu filho é um grande empresário.
2: Hoje ele é um grande empresário. Será que vocês entenderam? Ele era um gerente de um mercado, segundo o que ela falou aí, de um mercadinho. E hoje ele é dono de um mercado, ele é um grande empresário. Como assim? A mãe orando. A mãe buscando. A mãe pagando o preço. A mãe buscando em favor do filho. E olha o que Deus fez na vida do filho. É o que Deus vai fazer nessa quarta-feira, aqui na igreja Deus é Santo, às 9 da manhã, às 3 da tarde e 7 da noite. Olha aqui um testemunho aqui marcante aqui, ó. Olha aqui outro testemunho. Escuta para a glória de Deus nosso Pai. O nome do Senhor.
1: Ari.
2: Bom, Ari, o povo está te escutando, o povo no Brasil, fora do Brasil. E eu quero que você conta pro povo o que faz o irmão gravar esse testemunho.
1: Gravar as maravilhas que Deus tem feito na minha vida. Eu fiz uma campanha aqui que tudo que o diabo me levou, ele ia ter que devolver. Meu nome estava sujo de mais de 2 milhões de reais.
2: Escute, o nome dele estava sujo em mais de 2 bilhões de reais. Agora, de que o seu nome foi sujo? Você estava devendo, essa dívida virou uma bola de neve e chegou a esse ponto.
1: Virou uma bola de neve, pastor. A dívida não era tanto isso, mas daí virou juros em cima de juros, e daí eu não consegui mais pagar. Tem documento em casa, que chegou o último documento, de quase 800 mil reais.
2: Só de uma dívida?
1: Só de uma dívida. Aí as outras têm mais documento. Aí eu falei, não tem mais jeito de... Nunca mais eu vou ter mais meu nome limpo. Aí eu, por acaso, eu falei, vamos na igreja. Aí fiz a campanha. Depois de 60 dias, 90 dias, 90 dias, Deus limpou meu nome. E eu quitei a dívida com 216 reais.
2: Graças a Deus. Está aí, meus irmãos. Um homem que devia mais de 2 milhões de reais. Ali, mais de 2 milhões. Virou uma bola de neve a vida dele. Virou uma bola de neve. E ele veio para a igreja Deus é Santo, fazendo as campanhas aqui conosco. E ele não sabe como. Não sabe como. A dívida foi paga, sumiu, desapareceu. Hoje ele está livre. Hoje o nome dele está limpo. Meus irmãos que agora me ouvem, minhas irmãs que agora me escutam, que está aí passando no estreito, devendo, está aí sofrendo, padecendo, luta, o nome sujo, Ceproc, Serasa, e você não sabe o que fazer, não sabe o que fazer. Você tem fé? Você tem fé de botar o joelho no chão conosco nesta quarta-feira aqui na igreja pentecostal Deus é Santo? Pastor Messias, mas eu moro lá na Bahia, eu moro aqui na Bahia, eu moro aqui no Ceará, eu moro aqui em São Paulo, eu moro aqui, pastor Messias, eu moro em outro país, como é que eu faço? Eu não vou ter condições de fazer essa campanha aí com os irmãos. Você vai acompanhar nós, você vai fazer uma campanha conosco aí de longe, você vai acompanhar, porque o nosso Deus é o Deus de perto, também é o Deus de longe. Ele é o Deus que onde tiver alguém buscando a Ele, alguém orando, alguém clamando, ao mesmo tempo Ele escuta milhões de pessoas, porque Ele é o sobrenatural, Ele é onipotente, onisciente, onipresente. Deus é todo poderoso para fazer muito mais do que nós pensamos. Deus só não faz aquilo que nós não cremos, aquilo que nós não acreditamos, mas aquilo que nós cremos, Deus faz. E nesta quarta-feira, às 9 da manhã, às 3 da tarde e 7 da noite, aqui nós estaremos clamando a Deus, explicando para o povo dentro da Bíblia que tudo nós podemos quando a gente crê que a gente pode. Tudo a gente pode. Não importa o problema. Problema existe, claro que existe. Problema existe, mas também existe solução. Por que que existe a solução? Porque existe o problema. Se não existisse o problema, não teria solução. A palavra solução, a ação solução, ela vem em cima de problema, em cima dos problemas. Então, meus irmãos e minhas irmãs que nos acompanham de qualquer parte desse país ou dessa terra, liga o seu pensamento, liga a sua fé conosco, aí aonde você estiver, aí aonde você estiver, você acompanha as orações aqui durante o dia, os cultos, nós vamos transmitir os cultos, você vai acompanhar nós de longe, você vai acompanhar nós de longe, as orações, você aí lá no lugar, no meio do mato, aí no meio do mato, que nem carro vai para chegar na sua casa, só vai a pé, só vai de moto. Por quê? Porque você mora no meio do mato, aí num lugar que não tem estrada, não tem asfalto. Hein? Aonde você mora? Num lugar que não tem jeito de recurso. Será que nós temos alguém nos acompanhando aí? De longe, no meio do mato, uma chácara, num sítio, numa fazenda, numa lavoura. Você não é o dono, você é funcionário, você é empregado, você ainda é empregado, mas você tem fé? Você tem fé disso aí, ou algo como isso aí ser seu futuramente? Hein? Você trabalha a fé, a cabeça, você trabalha os braços, você trabalha o esforço para você ter as coisas, ser dono. Eu cheguei um dia numa churrascaria lá no Rio Grande do Sul e falei assim pro rapaz: ei, para aí. O rapaz era gerente, o camarada, gente boa ali, educado, tratava a gente bem, é uma pessoa que sabe conversar com todo mundo. Falei: ó, hoje você vai pedir conta isso aqui, você vai pedir conta, você vai fazer um acerto, você vai fazer um acordo aqui, ele namorava com uma moça lá que era muito grande lá dentro. Falei, você vai casar com ela? Eu vou. Então você vai fazer um acordo com o seu patrão e você vai montar o seu negócio. Você vai montar o seu restaurante, a sua churrascaria. É, pastor, falei, diante de Deus, pode fazer. E ele saiu dali, pediu conta, fez um acordo, montou seu negócio e ele é dono. Ele é dono. Ele é dono do seu próprio negócio. Então veja bem, meus irmãos. Quando a pessoa, ele tem vontade de ter as coisas, ele trabalha para aquilo. Tem gente que trabalha a vida toda ganhando um salário mínimo, ganhando dois mil reais, dois e pouco, a vida toda. Ah, eu estou esperando aposentar. Estou esperando viver de aposentadoria, ganhando esse salário minguado de aposentadoria, um salário mínimo. Meus irmãos, Deus tem o melhor para nós, meus irmãos. Minhas irmãs, Deus tem o melhor para nós. Deus tem o melhor. Coloca na cabeça hoje, você que é empregado, você que é sócio aí, que é gerente, por que que você não pode ser o dono? Por que que você não pode ter o seu próprio negócio, o seu próprio comércio? Por que que você não pode ter a sua própria empresa? Por que que você tem que ser empregado a vida toda? Por que que você vai ter que trabalhar a vida toda para os outros? Você não sabe trabalhar? Por que que você não trabalha para você? Então hoje nós estamos vivendo numa época, num tempo de um povo, de uma cultura avançada. Então se nós temos fé, se nós lutar por aquilo, se nós lutar pelos nossos objetivos, nós vamos conseguir. Quarta-feira eu vou estar aqui de manhã e à noite. À tarde vai estar o pastor Jefferson, às 15h. Eu vou estar às 9h e vou estar às 15h na campanha denominada Deus Proverá o Meu Milagre.

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1: Seis horas e 48 minutos.
2: O grande joalheiro. Há muito tempo, um jovem que vivia desanimado dirigiu-se ao seu professor dizendo: me sinto tão fraco que não tenho forças para fazer nada. Dizem até que não sirvo para nada e que não faço nada certo. O que posso fazer para que me valorizem mais? E o sábio professor tirou um anel que estava usando e deu ao garoto dizendo: tente vender este anel pelo máximo possível, mas não aceite menos que uma moeda de ouro. E o jovem pegou o anel e partiu. Ofereceu a algumas pessoas que olhavam com algum interesse, mas quando o jovem mencionava a moeda de ouro, alguns riam, outros saíam sem ao menos olhar para ele. Abatido pelo fracasso, resolveu voltar. E diante do seu professor disse: sinto muito, mas é impossível conseguir o que pediu pelo anel. E o professor disse: devemos saber então quanto vale. Vá até o joalheiro, diga-lhe que quer vender o anel e pergunte quanto ele dá. Mas não importa o quanto ele lhe ofereça, não o venda. Volte aqui com o anel. O joalheiro examinou o anel, pesou e disse: agora não posso dar mais que 58 moedas de ouro por este anel. 58 moedas de ouro, exclamou o jovem. Sim, disse o joalheiro. Mas se não for urgente, eu posso oferecer até 70 moedas de ouro. Então o jovem pegou o anel e voltou emocionado à escola para contar ao professor. Depois de ouvir tudo o que o jovem lhe contou, o professor disse: somos como esse anel, uma joia valiosa e única, e ninguém além do grande joalheiro, nosso Deus e Pai, que deu seu Filho Jesus por amor de nós, sabe o nosso real valor.

arca que os livrou no dilúvio. Uma vara nas mãos de Moisés abriu o mar vermelho. A força do Senhor nas mãos de Sansão destruiu o templo do falso deus Dagom e seus seguidores. Uma harpa nas mãos de Davi trazia alívio e libertação. Um estilingue nas mãos de Davi se tornou uma arma poderosa. As pedras nas mãos de Elias se transformaram no altar da manifestação do poder de Deus. Dois peixes e cinco pães nas mãos de Jesus alimentaram multidões. Os pregos nas mãos do Filho de Deus significam a salvação do mundo inteiro. Coloque suas preocupações, interesses, temores, anseios e sonhos nas mãos do Deus vivo, pois elas farão a diferença também.

0: 7:05.
1: Nós vamos ter uma campanha aqui em Curitiba, uma campanha que eu vejo Deus operar. Essa campanha eu faço ela há muitos anos, mas muitos anos mesmo. Essa campanha foi uma revelação que Deus me deu. Então, meus irmãos, eu tenho visto Deus pegar o homem, a mulher, da estaca zero, aquela pessoa que está falida, doente, aquela pessoa que está devendo que não pode pagar, aquela pessoa que carrega uma maldição, com dívidas. Tem gente que tem uma maldição com dívidas, que ela a vida toda foi pagar conta atrasada. Por que será? Há um demônio, há um espírito mau na vida dela que não deixa ela ficar sem dever. Ela tem um vício de comprar fiado, comprar sem necessidade, só para ficar devendo, só para sujar o nome dela, tirar a paz da vida dela. Ela tem assim uma fraqueza. Ela tem uma fraqueza, qualquer coisa que ela vê, ela quer comprar. Que aparecer pela frente, alguém ofereceu para ela, ela compra. Vai lá e vende para fulano e tal. Vende para fulano, ele compra tudo. Tudo que chegar lá, ele compra. Nem que ele não vende, nem que ele não usa. Eu conheci um homem, não sei se ainda é vivo. Chegava na casa dele, no quintal dele, não tinha onde a gente pisar. Tinha um carreirinho assim, um caminhozinho apertado. Porque ele tinha tanta coisa velha, tanto troço velho, enferrujado, que ele ia comprando e colocando ali. A casa dele era um ferro velho, é coisa velha. Mas ele não vendia. Porque aquilo que ele comprava, ele não sabia vender. Ele amontoa lá, ia enferrujando, ia molhando, e o ferrugem ia comendo. Mas ele vivia numa situaçãozinha que só o sangue de Cristo, aquela catinga de coisa velha, aquele mau cheiro de coisa velha, de mofo da casa dele, de ferrugem. Ele andava enferrujado. Como é que é isso, pastor? Aquela roupa suja, aquele corpo sujo, aquele espírito de sujeira da vida dele. Eu não sei se vocês estão me entendendo. Aquele sujo assim, aquela sujeira, aquele homem assim com cabelo mal penteado, a pele, não, a roupa dele, todo dia ele mexia com a mesma roupa. Então tem gente, meus irmãos, que carrega essa maldição. Então, eu conheço uma outra pessoa que ele, tudo que ele vê, ele quer comprar. Conheço ele, eu fui lá. Mas olha, assim, o pátio dele, a chácara dele, assim, ó, tem tanta coisa velha que você nem imagina. É ônibus velho, é trator velho, é caminhão velho, é caminhonete velha. Olha, vai falando que você nem imagina, coisa velha, tudo coisa velha, e ele quer comprar tudo. Acumulador. Como é que é?
2: Acumulador.
1: Acumulador de coisas velhas. Meus irmãos, e ele numa depressão, numa angústia, numa tristeza, enrolado com dívidas, enrolado com maldição. Hoje, um funcionário machuca, amanhã outro morrendo. Outro enfiou o braço lá, não sei de que lá, e quando viu, ele morreu. Outro machucou. E meu Deus do céu, é gente botando ele na justiça, é gente querendo aproveitar dele. Tem uma maldição naquela criatura. Daqui a pouco ele queria se matar, queria tirar a vida dele. Por quê? Porque vai acumulando tristeza, angústia, vai acumulando tudo que não presta em cima da vida dele. Chega uma hora que a pessoa vai estourar, a pessoa vai se arrebentar. Então, irmãos, irmãs que me ouvem agora, essa campanha de amanhã, é uma campanha de milagre, de libertação, de nós enfrentar o poder do mal, enfrentar os demônios, aqueles demônios tranca-rua, demônios em chum, aquela tranqueira que está aí, aquele demônio de lodo, de ferrugem, aquela pessoa falida, aquela pessoa angustiada, sem expectativa de nada. Oh, como é ruim quando a pessoa está devendo e não pode pagar, está devendo e não tem de onde tirar. Como é ruim isso. Vai acumulando dívida, vai acumulando e juro sobre juro, e cartão, e prestação, e boleto, e tudo vencido, e banco cobrando, e gente cobrando. E isso é vida? Isso é vida? Não é vida. Então, irmãos, irmãs, tem uma passagem na Bíblia que Jesus fala assim: se pois o Filho vos libertar, João capítulo 8. Se pois o Filho, quem é esse Filho? Deus, o Filho de Deus. Se pois o Filho vos libertar, verdadeiramente sereis livre. Livre. Se a pessoa não tiver nas mãos de Deus, se a pessoa não tiver na presença de Deus, se a pessoa não tiver sendo abençoado por Deus, aí Satanás ele entra e ele faz uma bagunça na pessoa. Ele bagunça a pessoa. Se pois o Filho vos libertar, verdadeiramente sereis livres. João 8:36. Agora, para ele libertar, a pessoa tem que querer se livrar, tem que querer deixar Deus trabalhar na vida dele, trabalhar na vida dela, porque se ela não ceder, se ela não aceitar o plano que Deus tem com ele, com ela, como é que Deus vai agir? Deus só vai entrar num lugar, numa casa, num coração, aonde é chamado. Deus ele não é um invasor, Deus ele não é um ladrão. Deus, ele é chamado, ele vem. Se ele não é chamado, ele não vem. Deus, ele só entra quando a gente permita, ou permitamos, ou permitimos que ele entra. Senão, é sofrimento e gente falando que é crente. É isso que eu fico mais... como é que eu posso falar? Mais pensativo. Como é que a pessoa é crente e vive numa vidinha desgraçada? Como é que a pessoa é crente e vive numa pindaíba? Não tem nem o que comer dentro de casa. Por quê? Porque está ali a presença do mal. E por que que o mal está ali? E por que que o demônio está ali? Porque ela chama pelo demônio. Não, ninguém aqui chama demônio, não, pastor. Com as suas atitudes, você chama o demônio. Com a sua permissão, você chama o demônio. Aí ele entra. E quando ele entra, ele deixa as marcas. Por isso que essa quarta-feira, eu quero convocar Curitiba, eu quero convocar o Brasil, eu quero convocar o povo para nós fazer essa campanha. Que campanha é esta? Como é o nome da campanha? E agora? Cadê que o seu Natiel sabe? Como é o nome da campanha? Como é que é o nome da campanha? Deus proverá o meu milagre urgente. Deus proverá. E não, nós vamos agora ouvir testemunhos. O que nós vamos agora ouvir é pessoas contando bênção de Deus, milagre de Deus, depois que chegaram aqui na igreja, Deus é Santo, depois que passaram a fazer as campanhas conosco. Olha o que elas vão contar agora, olha o que elas vão falar agora. Será que não é isso que está faltando na sua vida, na sua casa, na sua família? É deixar Deus entrar na sua casa, salvar a sua casa, libertar a sua casa. Vamos lá então.
3: Bom, meus irmãos e minhas irmãs, povo de Deus, nós estamos aqui com uma irmã que vai contar um grande milagre que ela recebeu de Deus aqui na igreja pentecostal Deus é Santo. Vamos agora falar com a irmã. O nome da irmã?
4: Sabrina.
3: Sabrina. Sabrina vai contar uma bênção muito grande. Sabrina, pode falar.
4: Então, eu fiz uma campanha no pastor da Messias através de um caminhão do meu esposo, que foi roubado há 6 anos atrás. E eu apresentei os papéis pro pastor e falei, olha, pastor, já vai fazer 6 anos que tá na justiça e nada de sair, nada de vir uma resposta, o caminhão voltar, tá travado, bloqueado e nada. E a justiça só é dia a dia e nunca vem. Aí o pastor pegou e falou para mim fazer a campanha e o dízimo certinho. E disse que Deus não ia voltar com o caminhão que foi roubado, ele ia dar um novo. Então eu fiz a campanha, dei o dízimo. E na segunda campanha do dízimo que eu dei, o meu esposo conseguiu comprar um guincho zerado. Não foi o que foi roubado, Deus deu um novo para ele. E agora ele está trabalhando, graças a Deus, com um guincho novo.
3: Do jeito que foi falado, do jeito que foi revelado, Deus vai dar um caminhão novo. Deus vai dar um guincho novo. E agora já está aqui a irmã contando. Demorou quanto tempo para Deus dar esse guincho?
4: Eu fiz a campanha 3 semanas, na 4ª semana o meu esposo já conseguiu.
3: Um mês. Olha aí, irmãos. Olha aí, povo de Deus, você que crê. Pode ser o que for, não importa. Pode ser o pior problema, a luta, doença, enfermidade, dívidas. Deus vai entrar com providência. O nome dele?
4: Mateus.
3: Seu nome?
4: Sabrina.
3: Manda um alô agora pro povo que tá te vendo.
4: Eu digo para as pessoas que estão olhando para ter fé, porque para Deus nada é impossível. Então a gente estava 6 anos triste, na verdade, com a nossa vida bem abatida, meu esposo também, porque era uma ferramenta de trabalho dele que foi roubada. Só que eu confiei em Deus, entreguei nas mãos dele. O pastor também disse para mim continuar firme as campanhas e deu bem certo, como o pastor falou. Na 4ª semana, o caminhão dele novo. E agora ele está trabalhando de noite o caminhão, pela graça do Senhor Jesus Cristo.
3: Tá vendo? Você que foi roubado, você que foi lesado, você que está aí diante de uma batalha, igual ela, o marido estava, agora está aí a resposta. Deus prometeu que dá o caminhão de volta e Deus deu. Vocês moram onde?
4: No Sítio Cercado.
3: Obrigado. Deus abençoe. Está aí Brasil, está aí povo de Deus, está aí o que Deus está fazendo aqui na quarta-feira, na igreja pentecostal Deus é Santo, aqui em Curitiba, na Avenida Marechal Floriano Peixoto 6711. Irmãos que estão nos acompanhando, que estão nos assistindo, aqui está uma moça que duvidava que aparecia dinheiro na conta. A mãe dela fazendo campanha aqui na nossa igreja Deus é Santo, e um dia Deus me deu uma revelação que apareceu um dinheiro na conta da mãe dela ou na conta dela. Ela falou, isso é mentira, isso não é verdade. E agora ela vai contar aqui, conta aí, o nome seu?
5: Tatiane. Isso tinha acontecido com a minha mãe. Eu falei, da onde que aparece dinheiro assim do nada? Alguém vai te dar, não aparece dinheiro do nada. E apareceu 3.150, né, na conta dela. Aí na semana retrasada, o pastor estava pregando aqui tudo e fez o apelo pelas cadeiras. E eu não tinha dinheiro para... E eu até não levantei a mão na hora, né, porque eu não tinha como dar o dinheiro na cadeira para ajudar com uma cadeira. E aqui o pastor falou, eu lembro exatamente, pela minha fé vai aparecer dinheiro na conta, algum jeito. Se não aparecer, tudo bem, você não dá nada. Mas pela minha fé, vai aparecer dinheiro e você vai contribuir. E na hora eu pensei, pelo menos um pé da cadeira. O pastor falou, um pé, dois pés, meio pé, a cadeira inteira, o que der. E daí eu fiquei ali meio triste. Nossa, eu queria poder dar uma cadeira inteira, não meio pé. Mas se Deus me abençoar, pelo menos meio pé vai dar certo. E daí eu, né, recebi até meu pagamento, não tinha nem dado para pagar as contas. Eu falei, meu Deus do céu. Aí eu entrei numa conta poupança que eu nem tenho dinheiro, nada lá, não tinha nada. Eu falei, ah, vou entrar aqui só para ver. Apareceu o valor de 3.400 e poucos reais na minha conta.
3: Quanto?
5: Não, 3.400
3: e poucos.
5: Uns quebradinhos.
3: Na sua conta?
5: Na minha conta. Até eu falei, na hora que eu olhei, falei, mãe, mãe, olha aqui. Fiquei, né, eufórica. Ele falou, olha aqui o que apareceu na conta. E foi revelado, o pastor falou na igreja que apareceu na conta de alguém.

0: 7:24.
1: As maravilhas do mundo. Um grupo de jovens estudava sobre as 7 maravilhas do mundo. No final da aula, deveriam fazer uma lista do que pensavam fossem consideradas as 7 maravilhas atuais do mundo. Embora houvesse algum desacordo, as mais votadas foram Pirâmides do Egito, Taj Mahal, Grand Canyon, Canal do Panamá, Empire State Building, Basílica de St. Peter e a Grande Muralha da China. Mas ao recolher os votos, o professor notou uma estudante muito quieta. A menina não tinha virado sua folha ainda. Então o professor perguntou se ela tinha problemas com sua lista e respondeu: sim, eu não consigo concluir a minha lista porque existem muitas maravilhas. E o professor disse: então diga-nos o que você já tem e talvez possamos ajudá-la. A menina hesitou, então leu: eu penso que algumas das maravilhas do mundo são viver, sentir, ver, ouvir, falar, rir e amar. Às vezes olhamos com mais facilidade as façanhas do homem do que as obras de Deus.

0: 7:30.
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2: Certamente ficaríamos felizes se ouvíssemos que o preço da gasolina baixou, que a violência acabou e que foi descoberta a cura para a AIDS e o câncer, que as drogas não existem mais e que o desemprego faz parte do passado, que o salário vai aumentar e que a felicidade e a paz imperam por todo o planeta, que as fatalidades e tragédias não mais acontecem e que os problemas acabaram. Realmente seria muito bom que isso fosse verdade, mas nem tudo que gostaríamos de ouvir é somente um sonho. A melhor notícia é: não fomos abandonados neste mundo cheio de problemas e pecados. Jesus voltará e colocará um fim na dor, nas lágrimas e no sofrimento. A paz e a felicidade serão eternas para os que confiam nele. Não espere mais. Aceite Jesus.

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2: 7:39.
3: Qual milagre você precisa, irmãos, irmãs? Qual que é a bênção que você tanto necessita das mãos de Deus? Qual que é o milagre urgente que você está falando que precisa, que necessita para esse Deus Todo-Poderoso agir em sua vida? Cadê a sua fé, irmão, irmã, de você se fazer presente nesta quarta-feira e receber o seu milagre, você receber a sua bênção, a sua resposta das mãos do nosso Deus? Quarta-feira está chegando, e é quarta-feira do milagre, da bênção, da vitória, da campanha. Deus proverá o meu milagre. Deus proveu para Abraão, e Deus também vai prover para a sua vida, em nome de Jesus. Deus vai agir, Deus vai operar. Pode ter certeza disso, irmão, irmã. Deus vai agir de uma forma gloriosa, de uma forma poderosa. Você crê? Então compareça. Corre para cá, povo de Deus. Corre para cá, povo da grande Curitiba que está nos acompanhando aqui agora. Deus vai agir, entregando o milagre financeiro para a sua vida, em nome de Jesus. A providência divina vai acontecer. Eu quero ouvir bênção, eu quero ouvir vitória aqui agora, em nome de Jesus. Testemunho do quê? Milagre. Milagre financeiro. Milagre de prosperidade, de bênção na vida do povo que vem comparecendo até a igreja pentecostal. Deus é santo. Você vai ouvir diversos milagres aqui agora. Você vai ver o que Deus faz, o que Deus opera, o que Deus trabalha aqui na igreja pentecostal. Deus é santo. Escuta aqui agora.
4: O seu nome?
5: Maria.
4: Maria, qual foi a bênção?
5: A minha bênção agora foi esses dias, eu estava com muita dor na costela e eu estava com o fígado inflamado, fígado inflamado. E meu nariz estava com carne esponjosa, eu não estava podendo mais respirar, estava tudo trancado. E aqui o Senhor Jesus usou o servo dele, o pastor Darcy Messia, e Jesus me curou dessas enfermidades. E mais coisa também, material, o Senhor tem feito coisas grandes na minha vida, na vida da minha família. O Senhor abençoou meus filhos com carro, com casa, terreno, muita coisa, motos novas, zerado. Meu filho comprou um carro agora, zerado.
4: Deus tem abençoado a irmã e a família. Eu fui curado aqui, estava com problema no fígado, nos rins, e também estava com carne esponjosa no nariz, dificultando a sua respiração. E a irmã vindo daqui, a irmã foi revelada pelo Espírito Santo.
5: Fui revelada pelo Espírito Santo e estou curada em nome de Jesus, não tenho mais nada.
4: Assumiu as enfermidades.
5: Viu todas as enfermidades, sou curada em nome de Jesus.
4: Deus tem prosperado também a vida dos filhos da irmã. Eles têm adquirido bens mediante, a irmã está aqui na quarta-feira, na campanha da prosperidade. A irmã recebe a bênção para a irmã e também para a família.
5: E o meu neto também foi aqui, ele começou a falar bem certinho depois que da convenção, a última convenção, essa na outra. Jesus fez um milagre também, que ele falava muito pouquinho, e hoje, para a glória de Deus, ele fala tudo, depois que o irmão orou por ele, que eu pedi. E também a restauração da minha filha, ele estava para separar, saíram da casa, aí arrumaram a casa, tudo novo. Não tinham condição de arrumar a casa que eles tinham comprado, uma casa nova, o ladrão entrou lá, mas não levou nada, só deu um prejuízo lá, mas voltaram para casa. E tudo para a glória de Deus nas campanhas que eu faço aqui.
4: Deus te abençoe. Vale a pena vir aqui, Maria. A senhora vem de onde?
5: Campo Largo.
3: Pensa, Vitória, ouvintes, que você está acompanhando, você está ouvindo aqui agora, nessa programação abençoada. Eu tô colocando aqui você ouvir, você acompanhar, você ter sua fé aumentada. Não para você ficar apenas em casa, de braço cruzado. Não, É para você vir e estar aqui na igreja Deus é Santo, fazendo campanha conosco e receber as bênçãos, é vitória que Deus tem. É milagre que Deus tem nessa quarta-feira da campanha. Deus proverá o meu milagre. Essa campanha revelado, instruído pelo Espírito Santo para a vida do pastor Darcy Messias, é algo revelado por Deus. Eu quero que você venha estar conosco. Eu quero que você venha receber a sua bênção, a resposta das mãos do nosso Senhor e Salvador Jesus Cristo. Não fique em casa essa quarta-feira, mas venha receber a bênção, o milagre das mãos de Deus. Avenida Marechal Floriano Peixoto, número 6711. É o endereço do seu milagre para essa quarta-feira. É o endereço da sua bênção, é o endereço da providência divina. A providência vai chegar na sua vida. A providência de Deus vai chegar. Vai chegar, irmãos. Vai chegar, minhas irmãs, povo de Deus, ouvinte de casa. Está nos acompanhando. Chega deste sofrimento. Chega dessa vida de derrota, de fracasso, de derrota, de só coisas ruins, de indo de mal a pior. Não, irmãos, não, minhas irmãs. Deus tem coisas grandes. Deus tem coisas a realizar na sua vida. E é nessa quarta-feira onde o nosso Deus vai agir, onde Deus vai proverá na sua vida, nessa quarta-feira. Não fica de fora dessa quarta-feira, em nome de Jesus. Deus tem coisas grandes. Deus vai reagir na sua vida. Deus vai agir, Deus vai operar. Pode ter certeza disso, irmão de casa, povo de Deus. Deus tem bênção, mas para quem se comparecer até a igreja, Deus é Santo. Em casa, de braço cruzado, a vida não muda, a vida não caminha, a vida não vai adiante. Mas quando alguém coloca a vida diante de Deus, no altar do Senhor, o milagre acontece para a glória do Senhor. Escuta aqui agora, acompanhe, olha o que fala. Quero que você escute essa vinheta falando dessa campanha. Deus proverá.
6: Durante a caminhada no deserto, Deus providenciou.
7: Deus providenciou.
6: A profecia era de que Deus tiraria o seu povo da servidão no Egito e o levaria à terra prometida. Durante a caminhada no deserto, rumo à terra que manava leite e mel, Deus providenciou aos israelitas o maná, o pão do céu, para que pudessem ter forças para seguir na caminhada em direção à terra prometida. Mas a visão de Deus sempre foi que o povo comesse dos frutos da terra da promessa, e não de que se alimentassem do maná para sempre, conforme está escrito em Êxodo capítulo 16, verso 35. Quando Josué chegou com o povo para tomar posse da terra prometida, começando com Jericó, Deus ordenou que eles celebrassem a Páscoa no dia 14 daquele mês, e que no dia seguinte eles comessem dos frutos daquela terra, a terra que manava leite e mel. E foi nesse momento que o maná cessou, porque ele não seria mais necessário. E no dia, depois de terem comido do produto da terra, cessou o maná. E os filhos de Israel não o tiveram mais. Porém, neste ano, comeram dos produtos da terra de Canaã. Livro de Josué, capítulo 5, verso 12. O maná significa a providência de Deus nos momentos difíceis. Lugar de maná é no deserto. Lugar de maná é no deserto. Dentro da terra prometida, temos que beber do leite e comer do mel. Para que isso aconteça, temos que ser fortes e corajosos para derrubarmos a muralha que nos impede de tomar a posse da terra prometida. Quarta-feira, na Igreja Deus é Santo, a campanha Deus Proverá. Assim como Deus proveu o maná para o seu povo, o mesmo vai acontecer com você que necessita da provisão divina em alguma área da sua vida.
3: É nessa campanha onde o nosso Deus vai agir com sobrenatural. Essa campanha aonde Deus vai agir na sua vida. Irmãos, você ouviu, você acompanhou o povo quando estava no deserto. Deus não permitiu eles perecer, não. Deus não permitiu eles perecer. E você acha que Deus vai te permitir que você venha perecer aqui agora? Neste momento, não. Então o que falta, compreendeu, Cristo? Você buscar Deus. Aquele povo que estava no deserto não pereceu, mas sofreu. Passou pela sua dificuldade, porque em todo momento eles se distanciavam da presença de Deus. Moisés subiu ao monte para receber os mandamentos. Quando voltou, o povo já montou um bezerro de ouro. Arão, junto com o povo, já estava adorando aquele que foi esculpido de ouro. O que é? Se afastaram de Deus. O problema não era Deus que desamparava, era o povo que esquecia de Deus. Talvez é assim, o problema não é Deus. Alguém fala, por que, Senhor, eu estou passando por isso? Senhor, por que eu estou passando tanta luta, tanta guerra, tanto problema? O problema não é Deus, o problema é o ser humano que se distancia da presença do Senhor. Mas é por isso que nós estamos aqui, para fazer essa convocação e Deus agir na sua vida. A sua mente se voltar para Deus, os seus olhos se voltar para Deus, o seu coração estar voltado ao Senhor, aqui na presença de Deus, aqui na Igreja Deus é Santo. Avenida Marechal Floriano Peixoto, número 6711, 9 da manhã e 7 da noite, pastor Darcy Messias, e às 3 da tarde, presbítero Jefferson. O nosso Deus agindo com o sobrenatural. Não perca, irmãos, não perca, minhas irmãs, povo de Deus, ouvintes. Está chegando a hora, está chegando o momento. É a campanha Deus Proverá o Meu Milagre. Você crê na sua bênção, você crê na sua resposta. Deus não vai te deixar perecer, irmão. Mas volta os seus olhos para a presença do Senhor, para a bênção de Deus se achegar na sua vida, em nome de Jesus. Está chegando o dia dessa campanha. É nessa quarta-feira. E o milagre vai acontecer. O milagre vai acontecer. Pode ter certeza disso. Vai haver bênção. Vai haver vitória. Eu creio nisso, eu creio. Nós vemos o povo contando bênção, o povo contando milagre. Você está acompanhando também da mesma forma, ouvindo da mesma maneira. Este povo contando milagre, este povo contando bênção. É isso que Deus quer fazer na sua vida. É isso que Deus quer agir na sua vida. Mas volta os seus olhos para Deus. Volta os seus olhos para o Senhor e o milagre vai acontecer em nome de Jesus. Eu creio nisso. Deus é um Deus de mentira. Deus não é um Deus de mentira, de engano, não. O Deus que nós servimos é um Deus verdadeiro, justo, que opera o milagre, que opera a bênção, a resposta, O milagre vai acontecer nessa quarta-feira. Pode ter certeza disso. Em nome de Jesus, é nessa fé que nós estamos. O milagre vai acontecer. Nessa quarta-feira, Avenida Marechal Floriano Peixoto, número 6711, aqui na Grande Curitiba, na capital Sorriso do Paraná. Nessa quarta-feira, 9 da manhã e 7 da noite, pastor Darcy Messias, 3 horas da tarde, presbítero Jefferson e o nosso Deus, o convidado mais do que especial, o convidado mais importante, o convidado principal, que sem ele o milagre não acontece, que é esse Jesus Cristo de Nazaré, é o principal convidado nessa quarta-feira. Sem Jesus, nada poderemos fazer. Mas com Cristo, com nosso Deus, nós seremos mais do que vencedores. Novamente, Avenida Marechal Floriano Peixoto, número 6711, aqui na capital do Paraná, capital Sorriso. Peixoto, número 6711, aqui na capital do Paraná, capital Sorriso.

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1: 7:59.
2: O maior homem da história. 19 longos séculos são passados. Personalidade central da raça humana. Líder da civilização moderna. Os exércitos deste mundo. As frotas que já se construíram. Os parlamentos que já se reuniram. Todos os reis que já reinaram. Postos todos juntos, não influíram tão poderosamente na vida da humanidade como fez esta vida singular. Jesus.

0: 8:05.
1: O preço da vida. Você pode comprar um livro, mas não o conhecimento. Você pode comprar posição, mas não respeito. Você pode comprar pessoas, mas não amigos. Você pode comprar um relógio, mas não o tempo. Você pode comprar uma casa, mas não um lar. Você pode comprar uma cama, mas não o sono. Você pode comprar comida, mas não apetite. Você pode comprar remédios, mas não a saúde. Você pode comprar sangue, mas não vida. Você pode comprar algumas coisas na vida, mas vida, quem tem para dar, é só Jesus.

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0: 8:16.
1: Quarta-feira, nós estamos na campanha. Nós estamos num propósito de fé, num propósito de alcançar nossos sonhos, nossas metas, nossos objetivos. Quarta-feira, nós estaremos orando e jejuando para Deus destravar o quê? Aquilo que está travado na justiça, travado na justiça, jurídico, você tem algo para destravar? Hein? Você tem algo para destravar? Você tem alguma causa jurídica para nós orar? Você tem uma causa na justiça, tem uma herança, você tem um inventário, você tem aí uma compra, uma venda, você tem uma corretagem. Poxa, quem é que não corre atrás dos seus interesses? Quem é que não precisa de comer? Quem é que não precisa pagar as contas? Quem é que não precisa do tal de dinheiro que as pessoas espraguejam ele, mas não vive sem ele? Como é que a pessoa espragueja? É por isso que as pessoas não têm, né? Eu vou dizer para você, aquilo que você joga fora, você jogou fora. Você desperdiçou. Aquilo que você despreza, você rejeita ele. Ele não vem para você mais. Porque ele veio, mas você jogou fora. Você despreza. Deus me livra. Isso é coisa carnal. Só fala em dinheiro. Deus me livra. Materialista. Tem gente assim. Um miserável Deus vai para frente? Vai para frente como? Se ele rejeita, como é que Deus vai dar uma coisa para você que você não quer? Como é que Deus vai dar uma coisa para você que você rejeita? Pensa bem. Como é que Deus vai dar para você uma coisa que você não quer? Que você rejeita? Então, Deus vai dar aquilo que nós queremos receber. Aquilo que nós concordamos. Aquilo que nós estamos buscando em Deus. Pagar uma conta. Pagar uma dívida. Receber uma herança. Receber uma causa na justiça. Um inventário que está aí para dar certo, aquela herança dos pais e aquela briga de irmãos. Você tem alguém seu assim? Aquela briga de irmãos e aquela confusão, um concorda, outro não concorda, e essa casa aqui é minha. Vamos dizer que seja várias casas ou vários terrenos ou só uma casa só. Então aquela confusão, aquela briga. Você tem alguém assim? Que tem algo para dar certo, mas não dá, porque a desunião é forte nessa família. A ignorância, a estupidez, a arrogância, a soberba, a falta de consenso na família, e fica aí essa briga por vários anos, coisa que podia ter resolvido já dentro de 6 meses, está aí anos. Vamos um depoimento das pessoas contando bênção, milagre financeiro na quarta-feira.
2: O nome da irmã?
3: O nome é Marilene.
2: Qual foi a bênção, Marilene?
3: O meu filho, ele tinha um mercadinho pequeno e ele estava muito, não vendia nada e, sabe, estava lá, sabe, sem vender as coisas dele e estava muito triste, meu filho, nesse mercado, né? E eu orando aqui, né? E Deus preparando e abençoando, né? Lá na Tatuquara também. E daí, daquele mercado que meu filho estava pequeno, um empresário rico foi lá e falou com meu filho, que meu filho era gerente desse mercado, desse empresário. E daí esse empresário foi e falou pro meu filho: eu vou vender esse mercado para você. Você vai sair desse mercado pequeno para esse mercado grande, que ele era gerente, que hoje ele é dono. Hoje ele é dono desse mercado. Ele tem funcionário, tem tudo, mas praticamente meu filho estava falido. Mas Deus levou esse empresário, né, bem sucedido, e falou para o meu filho, ajudou meu filho. E hoje meu filho, através da igreja, Deus é santo. E hoje meu filho é um grande empresário, né? Ele tem o mercado dele e ora.
1: Aí você olha, você vê se isso aí não é Deus. Se isso aí não é Deus. Escuta de novo esse testemunho, a mulher contando, fazendo as campanhas aqui na Deus é Santo, buscando, recebendo as promessas, as revelações, as profecias, Deus vai fazer isso, Deus vai honrar teu filho, Deus vai fazer um milagre. O camarada, o moço, era empregado. E hoje ele é dono do mercado. Gente, se isso aí não for milagre, se isso aí não for bênção, o que que é bênção? Quer ver? Escuta só um pedacinho de novo.
2: O nome da irmã?
3: O nome é Marilene.
2: Qual foi a bênção, irmã Marilene?
3: O meu filho, ele tinha um mercadinho pequeno e ele estava muito, não vendia nada e, sabe, estava lá, sabe, sem vender as coisas dele e estava muito triste, meu filho, nesse mercado, né? E eu orando aqui, né? E Deus preparando e abençoando, né? Lá na Tatuquara também. E daí, daquele mercado que meu filho estava pequeno, um empresário rico foi lá e falou com meu filho, que meu filho era gerente desse mercado, desse empresário. E daí esse empresário foi e falou pro meu filho, eu vou vender esse mercado para você. Você vai sair desse mercado pequeno para esse mercado grande, que ele era gerente, que hoje ele é dono. Hoje ele é dono desse mercado. Ele tem funcionário, tem tudo, mas praticamente meu filho estava falido. Mas Deus levou esse empresário, né, bem sucedido, e falou pro meu filho, ajudou meu filho. E hoje meu filho, através da igreja, Deus é Santo. E hoje meu filho é um grande empresário.
1: Hoje ele é um grande empresário. Será que vocês entenderam? Ele era um gerente de um mercado, segundo o que ela falou aí, de um mercadinho. E hoje ele é dono de um mercado, ele é um grande empresário. Como assim? A mãe orando, a mãe buscando, a mãe pagando o preço, a mãe buscando em favor do filho. E olha o que Deus fez na vida do filho. É o que Deus vai fazer nessa quarta-feira, aqui na igreja Deus é Santo, às 9 da manhã, às 3 da tarde e 7 da noite. Olha aqui um testemunho aqui marcante aqui, ó. Olha aqui outro testemunho. Escuta para a glória de Deus nosso Pai. O nome do senhor?
4: Ari.
1: Bom, Ari, o povo está te escutando, o povo no Brasil, fora do Brasil. E eu quero que você conta pro povo o que faz o irmão gravar esse testemunho.
4: Gravar as maravilhas que Deus tem feito na minha vida. Eu fiz uma campanha aqui que tudo que o diabo me levou, ele ia ter que devolver. Meu nome estava sujo em mais de 2 milhões de reais.
1: Escute, o nome dele estava sujo em mais de 2 bilhões de reais. Agora, de que o seu nome foi sujo? Estava devendo, essa dívida virou uma bola de neve e chegou a esse ponto.
4: Virou uma bola de neve, pastor. A dívida não era tanto isso, mas daí virou juros em cima de juros, e daí eu não consegui mais pagar. Tem documento em casa, que chegou o último documento, de quase 800 mil reais.
1: Só de uma dívida?
4: Só de uma dívida. Aí as outras têm mais documento. Aí eu falei, não tem mais jeito de... Nunca mais eu vou ter mais meu nome limpo. Aí eu, por acaso, eu falei, vamos na igreja. Aí fiz a campanha. Depois de 60 dias, 90 dias, 90 dias, Deus limpou meu nome. E eu quitei a dívida com 216 reais.
1: Graças a Deus. Está aí, meus irmãos, um homem que devia mais de 2 milhões de reais. Ali, mais de 2 milhões. Virou uma bola de neve a vida dele. Virou uma bola de neve. E ele veio para a igreja Deus é Santo, fazendo as campanhas aqui conosco. E ele não sabe como. Não sabe como. A dívida foi paga, sumiu, desapareceu. Hoje ele está livre. Hoje o nome dele está limpo. Meus irmãos que agora me ouvem, minhas irmãs que agora me escutam, que está aí passando no estreito, devendo, está aí sofrendo, padecendo, luta, o nome sujo, Seproc, Serasa, e você não sabe o que fazer, não sabe o que fazer. Você tem fé? Você tem fé botar o joelho no chão conosco nesta quarta-feira aqui na igreja pentecostal Deus é Santo. Pastor Messias, mas eu moro lá na Bahia, eu moro aqui na Bahia, eu moro aqui no Ceará, eu moro aqui em São Paulo, eu moro aqui, pastor Messias, eu moro em outro país, como é que eu faço? Eu não vou ter condições de fazer essa campanha aí com os irmãos. Você vai acompanhar nós, você vai fazer uma campanha conosco aí de longe, você vai acompanhar, porque o nosso Deus é o Deus de perto, também é o Deus de longe. Ele é o Deus que onde tiver alguém buscando a Ele, alguém orando, alguém clamando, ao mesmo tempo Ele escuta milhões de pessoas, porque Ele é o sobrenatural, Ele é onipotente, onisciente, onipresente. Deus é todo poderoso para fazer muito mais do que nós pensamos. Deus só não faz aquilo que nós não cremos, aquilo que nós não acreditamos, mas aquilo que nós cremos, Deus faz. E nesta quarta-feira, às 9 da manhã, às 3 da tarde e 7 da noite, aqui nós estaremos clamando a Deus, explicando para o povo dentro da Bíblia que tudo nós podemos quando a gente crê que a gente pode. Tudo a gente pode. Não importa o problema. Problema existe, claro que existe. Problema existe, mas também existe solução. Por que que existe a solução? Porque existe o problema. Se não existisse o problema, não teria solução. A palavra solução, a ação solução, ela vem em cima de problema, em cima dos problemas. Então, meus irmãos e minhas irmãs que nos acompanham de qualquer parte desse país ou dessa terra, liga o seu pensamento, liga a sua fé conosco, aí aonde você estiver. Aí aonde você estiver. Você acompanha as orações aqui durante o dia, os cultos. Nós vamos transmitir os cultos. Você vai acompanhar nós de longe. Você vai acompanhar nós de longe, as orações. Você aí, lá no lugar, no meio do mato. Aí no meio do mato. Que nem carro vai. Para chegar na sua casa, só vai a pé. Só vai de moto. Por quê? Porque você mora no meio do mato, aí num lugar que não tem. Não tem estrada, não tem asfalto. Ei, aonde você mora? Num lugar que não tem jeito de recurso. Será que nós temos alguém nos acompanhando aí? De longe, no meio do mato, numa chácara, num sítio, numa fazenda, numa lavoura. Você não é o dono, você é funcionário, você é empregado, você ainda é empregado. Mas você tem fé? Você tem fé disso aí? Ou algo como isso aí ser seu futuramente? Hein? Você trabalha a fé, a cabeça? Você trabalha os braços? Você trabalha o esforço para você ter as coisas, ser dono? Ser dono? Eu cheguei um dia numa churrascaria lá no Rio Grande do Sul e falei assim pro rapaz: ei, para aí. O rapaz era gerente, o camarada, gente boa ali, educado, tratava a gente bem, uma pessoa que sabe conversar com todo mundo. Falei: ó, hoje você vai pedir contas aqui. Você vai pedir conta, você vai fazer um acerto, você vai fazer um acordo aqui. Ele namorava com uma moça lá que era muito grande lá dentro. Falei: você vai casar com ela? Eu vou. Então você vai fazer um acordo com o seu patrão e você vai montar o seu negócio. Você vai montar o seu restaurante, a sua churrascaria. É, pastor, eu falei, diante de Deus, pode fazer. E ele saiu dali, pediu conta, fez um acordo, montou seu negócio e ele é dono. Ele é dono. Ele é dono do seu próprio negócio. Então veja bem, meus irmãos. Quando a pessoa, ele tem vontade de ter as coisas, ele trabalha para aquilo. Tem gente que trabalha a vida toda ganhando um salário mínimo, ganhando dois mil reais, dois e pouco, a vida toda. Ah, eu estou esperando aposentar. Estou esperando viver de aposentadoria, ganhando esse salário minguado de aposentadoria, um salário mínimo. Meus irmãos, Deus tem o melhor para nós, meus irmãos. Minhas irmãs, Deus tem o melhor para nós. Deus tem o melhor. Coloca na cabeça hoje, você que é empregado, você que é sócio aí, que é gerente, por que você não pode ser o dono? Por que você não pode ter o seu próprio negócio, o seu próprio comércio? Por que você não pode ter a sua própria empresa? Por que você tem que ser empregado a vida toda? Por que você vai ter que trabalhar a vida toda para os outros? Você não sabe trabalhar? Por que você não trabalha para você? Então hoje nós estamos vivendo numa época, num tempo de um povo, de uma cultura avançada. Então se nós temos fé, se nós lutar por aquilo, se nós lutar pelos nossos objetivos, nós vamos conseguir. Quarta-feira eu vou estar aqui de manhã e à noite. À tarde vai estar o pastor Jefferson, às 3 da tarde. Eu vou estar às 9 da manhã e vou estar às 3 da tarde na campanha denominada Deus Proverá o Meu Milagre.

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2: 8:38.
3: O tempo. O tempo é um fenômeno interessante. A cada ano que se passa, observamos em nós mesmos as mudanças que o tempo opera. Nós não o vemos. Vemos somente as marcas e os resultados que ele deixa. Entretanto, não há nada de errado com o tempo. É o curso natural das coisas. Disse o sábio Salomão: há tempo para todas as coisas. Tudo tem o seu tempo determinado. E há tempo para todo o propósito debaixo do céu. E em meio a tantas mudanças, será que podemos encontrar alguém que seja imutável? Sim, para a alegria e tranquilidade daquele cuja fé está firmada em Cristo, a rocha eterna, encontramos o maravilhoso testemunho das Santas Escrituras que afirmam: Jesus Cristo é o mesmo ontem e hoje e eternamente. Que maravilha podermos descansar em Cristo Jesus, sabendo que Ele não muda. E não muda porque não tem necessidade de mudar. Ele é perfeito e eterno. O seguidor de Cristo não se impressiona mais com o tempo. Para ele existe em sua frente apenas a eternidade.

0: 8:42.
1: Do Senhor Jesus, para todos vocês, quem vos sauda aqui é sua irmã em Cristo, Rose Messias. Eu estou aqui para convidar vocês para uma grande vigília que estará acontecendo no dia 29 do corrente mês, a partir das 23:30, até as 5 horas da manhã. Estará aqui conosco, pregando a palavra de Deus, o presbítero Jefferson, participação especial do meu esposo, pastor Darcy, também participação especial do grupo Vencendo pela Fé, várias pessoas louvando individualmente, e todos aqui recebendo as bênçãos do Senhor, aqui na Avenida Marechal Floriano Peixoto, 6711, próximo ao terminal do Aue, aqui na Grande Curitiba. Vem estar conosco, porque Deus tem milagre para você,
2: pegadas
1: pra sua família.
2: Na areia.
1: A entrada é franca.
2: Esta noite eu tive um sonho. Sonhei que caminhava pela praia acompanhado do Senhor. E que na tela da noite estavam sendo retratados os meus dias. Olhei para trás e vi que cada dia que passava no filme da minha vida surgiam pegadas na areia. Uma minha e outra do Senhor. Assim continuamos andando, até que todos os meus dias se acabaram. Então parei e olhei para trás. Reparei, em certos lugares havia apenas uma pegada. E esses lugares coincidiam justamente com os dias mais difíceis da minha vida. Os dias de maior angústia, de maior medo, de maior dor. Perguntei então ao Senhor. Senhor, tu me disseste que estarias comigo todos os dias da minha vida e eu aceitei viver contigo. Mas por que tu me deixaste nos piores dias de minha vida? E o Senhor respondeu. Meu filho, eu te amo. Disse que estaria contigo por toda a tua caminhada e que não te deixaria um minuto sequer. E não te deixei. Os dias que tu viste apenas uma pegada na areia foram os dias que te carreguei.

0: deserto, vale.
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2: Oito horas e 48 minutos.

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2: 8 horas e 54 minutos.

Meus irmãos, eu quero cumprimentar a todos com a paz do Senhor Jesus. E eu quero dizer para a senhora, para o senhor, para a moça, para o rapaz, tudo nós podemos quando a gente crê que pode. O nosso cérebro nos leva aonde nós cremos, aonde nós acreditemos que nós vamos chegar. A fé, ela está no cérebro. A fé, ela está na inteligência. O coração está a dúvida. O coração está a incapacidade. No coração está a dificuldade, as guerras. No coração está o adultério, a mentira, o engano. Mas na cabeça está a sabedoria. Ação está a dificuldade, as guerras. No coração está o adultério, a mentira, o engano.

da vitória financeira. O cara faz tudo errado e joga a culpa no diabo. Mas foi o próprio diabo que fez ele fazer a coisa errada. Não foi Deus, não. Deus não manda nós fazer as coisas erradas. Deus não impulsiona o homem a fazer as coisas erradas. Quem nos impulsiona para fazer as coisas erradas é o espírito do erro, da bebedeira, o espírito do adultério, que faz o homem gastar tudo com as amantes, com a mulherada. A mulher joga tudo fora no salão de beleza. Aquela ilusão, aquela mentira na cabeça dela, que ela vai ficar bonita, vai ficar nova. E amanhã está lá de novo, precisando de fazer tudo de novo. Quanto que ela deixa no salão de beleza? Quem está por trás disto? É Deus? O homem joga tudo fora, bebendo. Porque quando ele bebe, ele fica desorientado. Ele faz negócio mal feito. Ele joga. Ele não pensa para fazer as coisas. Ele vende a casa, vende o carro, vende o terreno. Sem necessidade. E pega o dinheiro e gasta tudo, joga tudo fora. Entendeu, meus irmãos e minhas irmãs? Um homem joga tudo fora com as drogas, com os jogos. Um homem impulsionado por uma fraqueza maligna. E Satanás aproveita essa fraqueza e faz o homem se perder no mundo da perdição. Jesus fala assim, ó, o ladrão, que é Satanás, veio para roubar, para matar e destruir. E eu vim para que tenha vida e tenha com abundância. Então, nesta quarta-feira, às 9 da manhã, às 3 da tarde e 7 da noite, em nome de Jesus Cristo, eu, pastor Messias, estarei nos 3 horários. E olha, a multidão, o povo está chegando. O povo está voltando, o povo está triste, angustiado, amargurado, precisando de ouvir palavras poderosas, palavras ungidas, que levantam o homem da miséria, do pó, do lodo. Então, nesta quarta-feira, aqui na Igreja Deus é Santo, aqui em Curitiba, na Avenida Marechal Floriano Peixoto, 6711, aqui no Tubo da Passarela, aqui ao lado da Auto Peças Alvorada. É aqui que está a Igreja Deus é Santo. É aqui que nós estaremos com os dons de Deus, com o poder de Deus, com a oração, com o jejum, desafiando o inimigo, desafiando a Satanás, com o nome de Jesus. Eu tenho certeza que Deus é o maior interessado em te devolver tudo que você perdeu, tudo, casamento, a saúde, a família, perdeu o caráter, perdeu o nome, nome sujo no Seproc, no Serasa, protestos. Eu tenho certeza que Deus, nosso Pai, Ele é poderoso, Ele quer, Ele vai te devolver. Deus devolveu tudo para Jó, quando Jó orava pelos seus amigos, quando Jó abençoava seus amigos. Abençoe aqueles que te devem, abençoe aqueles que quer te pagar e não pode, abençoe aqueles que não quer te pagar e pode, abençoe eles nessa quarta-feira. Você que tem uma causa na justiça, você que está desempregado, você que está devendo, você que está com a vida amarrada, perdida.

Eu tenho certeza que nesta quarta-feira nós vamos orar e Deus vai fazer milagres. 9 da manhã, 3 da tarde e 7 da noite. Eu, pastor Messias, com os dons de Deus, estarei trazendo aquela palavra e as revelações em nome de Jesus, e Deus vai te abençoar, tá bom? Eu te aguardo aqui nesta quarta-feira, 9 da manhã, 3 da tarde e 7 da noite. Deus abençoe e a paz do Senhor Jesus.

0: 9:07.
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0: 9:11.
1: A Ponte. 2 irmãos que moravam em fazendas vizinhas, separadas apenas por um riacho, tiveram um desentendimento. Foi a primeira grande desavença em toda uma vida de trabalho lado a lado. O que começou com um pequeno mal-entendido, finalmente explodiu numa troca de palavras ríspidas, seguidas por semanas de total silêncio. Numa manhã, o irmão mais velho ouviu alguém batendo à sua porta, dizendo: "Estou procurando trabalho e talvez você tenha algo para mim." "Sim", disse ele, mostrando em seguida a fazenda do seu irmão mais novo, além do riacho, contando que haviam brigado e que não podia mais suportá-lo. Então mandou construir uma cerca bem alta entre as duas fazendas, entregou o material e foi para a cidade. E quando voltou, não acreditou no que viu. Em vez de cerca, uma ponte foi construída ali, ligando as duas margens do riacho. Era um belo trabalho, mas o fazendeiro não gostou nada do que viu. As surpresas não pararam aí. Ao olhar novamente para a ponte, viu seu irmão se aproximando de braços abertos. Por um instante, permaneceu imóvel do seu lado do rio. Então, o irmão mais novo disse: "Você realmente foi muito amigo construindo esta ponte mesmo depois de tudo o que aconteceu." De repente, num só impulso, o irmão mais velho correu na direção do outro e abraçaram-se, chorando no meio da ponte. O homem que fez o trabalho estava de partida quando alguém disse: "Espere, fique conosco." E ele respondeu: "Não posso, tenho outras pontes para construir." Não deixe que cercas ou muros impeçam a sua aproximação com o próximo. Construa uma ponte sólida de amor, paz e comunhão.

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1: 9:25.
2: Qual milagre você precisa, irmãos, irmãs? Qual que é a bênção que você tanto necessita das mãos de Deus? Qual que é o milagre urgente que você está falando que precisa, que necessita para esse Deus Todo-Poderoso agir em sua vida? Cadê a sua fé, irmão, irmã, de você se fazer presente nesta quarta-feira e receber o seu milagre? Você receber a sua bênção, a sua resposta das mãos do nosso Deus. Quarta-feira está chegando, é a quarta-feira do milagre, da bênção, da vitória, da campanha. Deus proverá o meu milagre. Deus proveu para Abraão e Deus também me provê para a sua vida, em nome de Jesus. Deus vai agir, Deus vai operar. Pode ter certeza disso, irmão, irmã. Deus vai agir de uma forma gloriosa, de uma forma poderosa. Você crê? Então compareça. Corre para cá, povo de Deus. Corre para cá, povo da grande Curitiba que está nos acompanhando aqui agora. Deus vai agir, entregando o milagre financeiro para a sua vida, em nome de Jesus. A providência divina vai acontecer. Eu quero ouvir bênção, eu quero ouvir vitória aqui agora, em nome de Jesus. Testemunho do quê? Milagre. Milagre financeiro. Milagre de prosperidade, de bênção na vida do povo que vem comparecendo até a igreja pentecostal. Deus é santo. Você vai ouvir diversos milagres aqui agora. Você vai ver o que Deus faz, o que Deus opera, o que Deus trabalha aqui na igreja pentecostal. Deus é santo. Escuta aqui agora.
3: O seu nome?
4: Maria.
3: Maria, qual foi a bênção?
4: A minha bênção agora foi esses dias, eu estava com muita dor na costela e eu estava com o fígado inflamado, vinho inflamado, fígado inflamado. E meu nariz estava com carne esponjosa, eu não estava podendo mais respirar, estava tudo trancado. E aqui o Senhor Jesus usou o servo dele, o Darcy, pastor Darcy Messia, e Jesus me curou dessas enfermidades. E mais coisa também, material, o Senhor tem feito coisas grandes na minha vida, na vida da minha família. O Senhor abençoou meus filhos com carro, com casa, terreno, muita coisa, motos novas, zerado. Meu filho comprou um carro agora, zerado.
3: Deus tem abençoado a irmã e a família. Eu fui curado aqui, estava com problema no fígado, nos rins, e também estava com carne esponjosa no nariz, dificultando a sua respiração. E a irmã vindo daqui, a irmã foi revelada pelo Espírito Santo.
4: Fui revelada pelo Espírito Santo e estou curada em nome de Jesus, não tenho mais nada.
3: Assumiu as enfermidades.
4: Assumiu todas as enfermidades, sou curada em nome de Jesus.
3: Deus tem prosperado também a vida dos filhos da irmã. Eles têm adquirido bens mediante, a irmã está aqui na quarta-feira, na campanha da prosperidade. A irmã recebe a bênção para a irmã e também para a família.
4: E o meu neto também foi aqui, ele começou a falar bem certinho depois que da convenção, a última convenção, essa, na outra. Jesus fez um milagre também, que ele falava muito pouquinho, e hoje, para a glória de Deus, ele fala tudo, tudo, tudo, depois que o irmão orou por ele, que eu pedi. E também a restauração da minha filha, ele estava para separar, saíram da casa, aí arrumaram a casa tudo novo. Não tinham condição de arrumar a casa que eles tinham comprado, uma casa nova, o ladrão entrou lá, mas não levou nada, só deu um prejuízo lá, mas voltaram para casa e tudo para a glória de Deus nas campanhas que eu faço aqui.
3: Deus te abençoe. Vale a pena vir aqui, Maria. A senhora vem da onde?
4: Campo Largo.
2: Pensa, Vitória, ouvintes que você está acompanhando, você está ouvindo aqui agora, nessa programação abençoada. Eu tô colocando aqui você ouvir, você acompanhar, você ter sua fé aumentada. Não para você ficar apenas em casa, de braço cruzado. Não, é para você vir e estar aqui na igreja Deus é Santo, fazendo campanha conosco e receber as bênçãos, é vitória que Deus tem. É milagre que Deus tem nessa quarta-feira da campanha, Deus proverá o meu milagre. Essa campanha, revelado, instruído pelo Espírito Santo para a vida do pastor Darcy Messias, é algo revelado por Deus. Eu quero que você venha estar conosco. Eu quero que você venha receber a sua bênção, a resposta das mãos do nosso Senhor e Salvador Jesus Cristo. Não fique em casa essa quarta-feira, mas venha receber a bênção, o milagre das mãos de Deus. Avenida Marechal Floriano Peixoto, número 6711. É o endereço do seu milagre para essa quarta-feira. É o endereço da sua bênção, é o endereço da providência divina. A providência vai chegar na sua vida. A providência de Deus vai chegar. Vai chegar, irmãos. Vai chegar, minhas irmãs, povo de Deus, ouvinte de casa, está nos acompanhando. Chega deste sofrimento. Chega dessa vida de derrota, de fracasso, de derrota, de só coisas ruins, de indo de mal a pior. Não, irmãos, não, minhas irmãs. Deus tem coisas grandes. Deus tem coisas a realizar na sua vida. E é nessa quarta-feira aonde o nosso Deus vai agir, aonde Deus vai proverá na sua vida, nessa quarta-feira. Não fica de fora dessa quarta-feira, em nome de Jesus. Deus tem coisas grandes. Deus vai reagir na sua vida. Deus vai agir, Deus vai operar. Pode ter certeza disso, irmão de casa, povo de Deus. Deus tem bênção, mas para quem se comparecer até a igreja, Deus é santo. Em casa, de braço cruzado, a vida não muda, a vida não caminha, a vida não vai adiante. Mas quando alguém coloca a vida diante de Deus, no altar do Senhor, o milagre acontece para a glória do Senhor. Escuta aqui agora, acompanhe, olha o que fala. Quero que você escute essa vinheta falando dessa campanha, Deus proverá.
0: Durante a caminhada no deserto, Deus providenciou. Deus providenciou. A profecia era de que Deus tiraria o seu povo da servidão no Egito e o levaria à terra prometida. Durante a caminhada no deserto, rumo à terra que manava leite e mel, Deus providenciou aos israelitas o maná, o pão do céu, para que pudessem ter forças para seguir na caminhada em direção à terra prometida. Mas a visão de Deus sempre foi que o povo comesse dos frutos da terra da promessa, e não de que se alimentassem do maná para sempre, conforme está escrito em Êxodo capítulo 16, verso 35. Quando Josué chegou com o povo para tomar posse da terra prometida, começando com Jericó, Deus ordenou que eles celebrassem a Páscoa no dia 14 daquele mês, e que no dia seguinte eles comessem dos frutos daquela terra, a terra que manava leite e mel. E foi nesse momento que o maná cessou, porque ele não seria mais necessário. E no dia, depois de terem comido do produto da terra, cessou o maná. E os filhos de Israel não o tiveram mais. Porém, nesse ano, comeram dos produtos da terra de Canaã. Livro de Josué, capítulo 5, verso 12. O maná significa a providência de Deus nos momentos difíceis. Lugar de maná é no deserto. Lugar de maná é no deserto. Dentro da terra prometida, temos que beber do leite e comer do mel. Para que isso aconteça, temos que ser fortes e corajosos para derrubarmos a muralha que nos impede de tomar a posse da terra prometida. Quarta-feira, na Igreja Deus é Santo, a campanha Deus Proverá. Assim como Deus proveu o maná para o seu povo, o mesmo vai acontecer com você que necessita da provisão divina em alguma área da sua vida.
2: É nessa campanha onde o nosso Deus vai agir com sobrenatural. Essa campanha aonde Deus vai agir na sua vida. Irmãos, você ouviu, você acompanhou o povo quando estava no deserto. Deus não permitiu eles perecer, não. Deus não permitiu eles perecer. E você acha que Deus vai te permitir que você venha perecer aqui agora? Neste momento, não. Então o que falta, compreendeu, Cristo? Você buscar Deus. Aquele povo que estava no deserto não pereceu, mas sofreu. Passou pela sua dificuldade, porque em todo momento eles se distanciavam da presença de Deus. Moisés subiu ao monte para receber os mandamentos. Quando voltou, o povo já montou um bezerro de ouro. Arão, junto com o povo, já estava adorando aquele que foi esculpido de ouro. O que é? Se afastaram de Deus. O problema não era Deus que desamparava, era o povo que esquecia de Deus. Talvez é assim, o problema não é Deus. Alguém fala, por que, Senhor, eu estou passando por isso? Senhor, por que, que eu estou passando tanta luta, tanta guerra, tanto problema? O problema não é Deus, o problema é o ser humano que se distancia da presença do Senhor. Mas é por isso que nós estamos aqui, para fazer essa convocação e Deus agir na sua vida. A sua mente se voltar para Deus, os seus olhos se voltar para Deus, o seu coração estar voltado ao Senhor, aqui na presença de Deus, aqui na Igreja Deus é Santo. Avenida Marechal Floriano Peixoto, número 6711, 9 da manhã e 7 da noite, pastor Darcy Messias, e às 3 da tarde, presbítero Jefferson, o nosso Deus agindo com o sobrenatural. Não perca, irmãos, não perca, minhas irmãs, povo de Deus, ouvintes, está chegando a hora, está chegando o momento, é a campanha Deus Proverá o Meu Milagre. Você crê na sua bênção, você crê na sua resposta? Deus não vai te deixar perecer, irmão. Mas volta os seus olhos para a presença do Senhor, para a bênção de Deus se achegar na sua vida, em nome de Jesus. Está chegando o dia dessa campanha. É nessa quarta-feira e o milagre vai acontecer. O milagre vai acontecer. Pode ter certeza disso. Vai haver bênção. Vai haver vitória. Eu creio nisso, eu creio. Nós vemos o povo contando bênção, o povo contando milagre. Você está acompanhando também da mesma forma, ouvindo da mesma maneira. Este povo contando milagre, este povo contando bênção. É isso que Deus quer fazer na sua vida. É isso que Deus quer agir na sua vida. Mas volta os seus olhos para Deus. Volta os seus olhos para o Senhor e o milagre vai acontecer em nome de Jesus. Eu creio nisso. Deus é um Deus de mentira. Deus não é um Deus de mentira, de engano, não. O Deus que nós servimos é um Deus verdadeiro, justo, que opera o milagre, que opera a bênção, a resposta. O milagre vai acontecer nessa quarta-feira. Pode ter certeza disso, em nome de Jesus. É nessa fé que nós estamos. O milagre vai acontecer nessa quarta-feira, Avenida Marechal Floriano Peixoto, número 6711, aqui na Grande Curitiba, na capital Sorriso do Paraná, nessa quarta-feira, 9 da manhã, 7 da noite, pastor Darcy Messias, 3 horas da tarde, presbítero Jefferson, e o nosso Deus, o convidado mais do que especial, o convidado mais importante, o convidado principal, que sem ele o milagre não acontece, que é esse Jesus Cristo de Nazaré, é o principal convidado nessa quarta-feira. Sem Jesus nada poderemos fazer, mas com Cristo, com nosso Deus, nós seremos mais do que vencedores. Novamente, Avenida Marechal Floriano Peixoto, número 6711, aqui na capital do Paraná, capital Sorriso.

0: 9:44.
1: A porta do coração. Ao ver um quadro em exposição, um homem percebeu que havia algo diferente. A pintura mostrava uma figura de Jesus batendo suavemente a porta de uma casa. E o que lhe chamou a atenção foi que a porta não tinha fechadura. Então o homem perguntou ao artista por quê. E ele respondeu: este quadro representa Jesus batendo a porta do coração. E só é possível abri-la pelo lado de dentro. E completou: Jesus está batendo a porta

0: 9:49.
1: Do Senhor Jesus para todos vocês. Quem vos sauda aqui é sua irmã em Cristo, Rose Messias. Eu estou aqui para convidar vocês para uma grande vigília que estará acontecendo no dia 29 do corrente mês, a partir das 23:30 até as 5 horas da manhã. Estará aqui conosco, pregando a palavra de Deus, o presbítero Jefferson, participação especial do meu esposo, pastor Darcy, também participação especial do grupo Vencendo pela Fé, várias pessoas louvando individualmente, e todos aqui recebendo as bênçãos do Senhor, aqui na Avenida Marechal Floriano Peixoto, 6711, próximo ao terminal do Aue, aqui na grande
2: presença do Senhor.
1: Conosco, porque Deus tem um milagre para você. Pra
2: em silêncio,
1: família,
2: um homem estava mergulhado no trabalho.
1: É,
2: havia passado boa parte do dia no seu escritório de casa, perdido entre documentos, disquetes, pastas e planilhas. O tempo parecia escoar muito mais rapidamente do que ele era capaz de trabalhar. Já nervoso por ter ainda muito trabalho para concluir, ouviu umas batidinhas na porta e a voz de seu filho de 5 anos pedindo para entrar. O que você quer? Perguntou amistosamente ao abrir a porta. Nada, disse o menino, abraçando as pernas do pai, o que o deixou sem graça. O menino disse: como você está sozinho há tanto tempo, eu vim para ficar juntinho de você. E sem dizer mais nada, sentou-se em uma cadeira onde permaneceu em silêncio, feliz por estar ao lado do pai, observando-o trabalhar. Como Deus se alegraria se fôssemos simples assim, buscando-o não para pedir-lhe bênçãos ou soluções para nossos problemas, mas simplesmente para estar a seu lado, tão somente por desejar desfrutar da sua presença. Busquemos o Senhor não pelo que Ele faz, mas pelo que Ele é.

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1: 9 horas e 56 minutos.

0: 10 horas.
1: Nós vamos ter uma campanha aqui em Curitiba, uma campanha que eu vejo Deus operar. Essa campanha eu faço ela há muitos anos, mas muitos anos mesmo. Essa campanha foi uma revelação que Deus me deu. Então, meus irmãos, eu tenho visto Deus pegar o homem, a mulher, da estaca zero, aquela pessoa que está falida, doente, aquela pessoa que está devendo que não pode pagar, aquela pessoa que carrega uma maldição, com dívidas. Tem gente que tem uma maldição com dívidas, que ela a vida toda foi pagar conta atrasada. Por que será? Há um demônio, há um espírito mau na vida dela que não deixa ela ficar sem dever. Ela tem um vício de comprar fiado, comprar sem necessidade, só para ficar devendo, só para sujar o nome dela, tirar a paz da vida dela. Ela tem assim uma fraqueza. Ela tem uma fraqueza. Qualquer coisa que ela vê, ela quer comprar. Que aparecer pela frente, alguém ofereceu para ela, ela compra. Vai lá e...

0: Vende pra fulano e tal. Vende pra fulano. Ele compra tudo. Tudo que chega lá, ele compra. Nem que ele não vende, nem que ele não usa. Eu conheci um homem, não sei se ainda é vivo. Chegava na casa dele, no quintal dele, não tinha onde a gente pisar. Tinha um carreirinho assim, um caminhozinho apertado. Porque ele tinha tanta coisa velha, tanto troço velho, enferrujado, que ele ia comprando e colocando ali. A casa dele era um ferro velho, de coisa velha. Mas ele não vendia. Porque aquilo que ele comprava, ele não sabia vender. Ele amontoa lá, ia enferrujando, ia molhando, e o ferrugem ia comendo. Mas ele vivia numa situaçãozinha que só o sangue de Cristo. Aquela catinga de coisa velha, aquele mau cheiro de coisa velha, de mofo da casa dele, de ferrugem. Ele andava enferrujado. Como é que é isso, pastor? Aquela roupa suja, aquele corpo sujo, aquele espírito sujeira da vida dele. Eu não sei se vocês estão me entendendo. Aquele sujo assim, aquela sujeira, aquele homem assim com cabelo mal penteado, a pele, não, a roupa dele, todo dia ele mexia com a mesma roupa. Então tem gente, meus irmãos, que carrega essa maldição. Então, eu conheço uma outra pessoa que ele, tudo que ele vê, ele quer comprar. Conheço ele, eu fui lá. Mas olha, assim, o pátio dele, a chácara dele, assim, ó, tem tanta coisa velha que você nem imagina. É ônibus velho, é trator velho, é caminhão velho, é caminhonete velha. Olha, vai falando que você nem imagina, coisa velha. Tudo coisa velha. E ele quer comprar tudo. Acumulador. Como é que é?
1: Acumulador.
0: Acumulador de coisas velhas. Meus irmãos, e ele numa depressão, numa angústia, numa tristeza, enrolado com dívidas, enrolado com maldição. Hoje, um funcionário machuca, amanhã outro morrendo, outro enfiou o braço lá, não sei de que lá, e quando viu, ele morreu, outro machucou, e meu Deus do céu, é gente botando ele na justiça, é gente querendo aproveitar dele. Tem uma maldição naquela criatura. Daqui a pouco ele queria se matar, queria tirar a vida dele. Por quê? Porque vai acumulando tristeza, angústia, vai acumulando tudo que não presta em cima da vida dele. Chega uma hora que a pessoa vai estourar, a pessoa vai se arrebentar. Então, irmãos, irmãs que me ouvem agora, essa campanha de amanhã é uma campanha de milagre, de libertação, de nós enfrentar o poder do mal, enfrentar os demônios, aqueles demônios tranca-rua, demônios em chum, aquela tranqueira que está aí, aquele demônio de lodo, de ferrugem, aquela pessoa falida, aquela pessoa angustiada, sem expectativa de nada. Oh, como é ruim quando a pessoa está devendo e não pode pagar. Está devendo e não tem de onde tirar. Como é ruim isso. Vai acumulando dívida, vai acumulando e juro sobre juro, e cartão, e prestação, e boleto, e tudo vencido, e banco cobrando, e gente cobrando. E isso é vida? Isso é vida? Não é vida. Então, irmãos, irmãs, tem uma passagem na Bíblia que Jesus fala assim: se pois o Filho vos libertar, João capítulo 8, se pois o Filho, quem é esse Filho? Deus, o Filho de Deus, se pois o Filho vos libertar, verdadeiramente sereis livre, livre. Se a pessoa não tiver nas mãos de Deus, se a pessoa não tiver na presença de Deus, se a pessoa não estiver sendo abençoado por Deus, aí Satanás ele entra. ele faz uma bagunça na pessoa. Ele bagunça a pessoa. Se, pois, o Filho vos libertar, verdadeiramente sereis livres. João 8,36. Agora, para ele libertar, a pessoa tem que querer se livrar, tem que querer deixar Deus trabalhar na vida dele, trabalhar na vida dela. Porque se ela não ceder, se ela não aceitar o plano que Deus tem com ele, com ela, como é que Deus vai agir? Deus só vai entrar num lugar, numa casa, num coração, aonde é chamado. Deus, ele não é um invasor, Deus, ele não é um ladrão. Deus, ele é chamado, ele vem. Se ele não é chamado, ele não vem. Deus, ele só entra quando a gente permita, ou permitamos, ou permitimos que ele entra. Senão é sofrimento e gente falando que é crente. É isso que eu fico mais como é que eu posso falar? Mais pensativo. Como é que a pessoa é crente e vive numa vidinha desgraçada? Como é que a pessoa é crente e vive numa pindaíba? Não tem nem o que comer dentro de casa. Por quê? Porque está ali a presença do mal. E por que que o mal está ali? E por que que o demônio está ali? Porque ela chama pelo demônio. Não, ninguém aqui chama demônio, não, pastor. Com as suas atitudes, você chama o demônio. Com a sua permissão, você chama o demônio. Aí ele entra. E quando ele entra, ele deixa as marcas. Por isso que nessa quarta-feira, eu quero convocar Curitiba, eu quero convocar o Brasil, eu quero convocar o povo para nós fazer essa campanha. Que campanha é esta? Como é o nome da campanha? E agora? Cadê que o seu Latiel sabe? Como é o nome da campanha? Como é que é o nome da campanha? Deus proverá o meu milagre urgente. Deus proverá. E não, nós vamos agora ouvir testemunhos. O que nós vamos agora ouvir é pessoas contando bênção de Deus, milagre de Deus, depois que chegaram aqui na igreja, Deus é Santo, depois que passaram a fazer as campanhas conosco. Olha o que elas vão contar agora, olha o que elas vão falar agora. Será que não é isso que está faltando na sua vida, na sua casa, na sua família? É deixar Deus entrar na sua casa, salvar a sua casa, libertar a sua casa. Vamos lá então.
2: Bom, meus irmãos e minhas irmãs, povo de Deus, nós estamos aqui com uma irmã que vai contar um grande milagre que ela recebeu de Deus aqui na igreja pentecostal Deus é Santo. Vamos agora falar com a irmã. O nome da irmã?
3: Sabrina.
2: Sabrina vai contar uma bênção muito grande. Sabrina, pode falar.
3: Então, eu fiz uma campanha no Pastor da Cimicias através de um caminhão do meu esposo, que foi roubado há 6 anos atrás. E eu apresentei os papéis pro pastor e falei: olha, pastor, já vai fazer 6 anos que está na justiça e nada de sair, nada de vir uma resposta, o caminhão voltar, tá travado, bloqueado e nada. E a justiça só adia, adia e nunca vem. Aí o pastor pegou e falou para mim fazer a campanha e o dízimo certinho. E disse que Deus não ia voltar com o caminhão que foi roubado, ele ia dar um novo. Então eu fiz a campanha, dei o dízimo. E na segunda campanha do dízimo que eu dei, o meu esposo conseguiu comprar um guincho zerado. Não foi o que foi roubado, Deus deu um novo para ele. E agora ele está trabalhando, graças a Deus, com um guincho novo.
2: Do jeito que foi falado, do jeito que foi revelado, Deus vai dar um caminhão novo. Deus vai dar um guincho novo. E agora já está aqui a irmã contando. Demorou quanto tempo para Deus dar esse guincho?
3: Eu fiz a campanha 3 semanas, na 4ª semana o meu esposo já conseguiu.
2: Um mês. Olha aí, irmãos. Olha aí, povo de Deus, você que crê. Pode ser o que for, não importa. Pode ser o pior problema, a luta, doença, enfermidade, dívidas. Deus vai entrar com providência. O nome dele?
3: Mateus.
2: Seu nome?
3: Sabrina.
2: Manda um alô agora pro povo que tá te vendo.
3: Eu digo para as pessoas que estão olhando para ter fé, porque para Deus nada é impossível. Então a gente estava 6 anos triste, na verdade, com a nossa vida bem abatida, meu esposo também, porque era uma ferramenta de trabalho dele que foi roubada. Só que eu confiei em Deus, entreguei nas mãos dele. O pastor também disse para mim continuar firme as campanhas e deu bem certo, como o pastor falou. Na quarta semana, o caminhão dele novo. E agora ele está trabalhando dia e noite o caminhão, pela graça do Senhor Jesus Cristo.
2: Tá vendo? Você que foi roubado, você que foi lesado, você que está aí diante de uma batalha, igual ela, o marido estava, agora está aí a resposta. Deus prometeu que dá o caminhão de volta e Deus deu. Vocês moram onde?
3: No Sítio Cercado.
2: Obrigado. Deus abençoe. Está aí Brasil, está aí povo de Deus, está aí o que Deus está fazendo aqui na quarta-feira, na Igreja Pentecostal Deus é Santo, aqui em Curitiba, na Avenida Marechal Floriano Peixoto, 6711. Irmãos que estão nos acompanhando, que estão nos assistindo, aqui está uma moça que duvidava que aparecia dinheiro na conta. A mãe dela, fazendo campanha aqui na nossa igreja, Deus é Santo, e um dia Deus me deu uma revelação que apareceu um dinheiro na conta da mãe dela ou na conta dela. Ela falou, isso é mentira, isso não é verdade. E agora ela vai contar aqui, conta aí, o nome seu?
4: Tatiane. É, isso tinha acontecido com a minha mãe. Eu falei, ah, da onde que aparece dinheiro assim do nada? Alguém vai te dar, não aparece dinheiro do nada. E apareceu 3.150, né, na conta dela. Aí na semana retrasada o pastor estava pregando aqui tudo e fez o apelo pelas cadeiras. E eu não tinha dinheiro para... E eu até não levantei a mão na hora, né, porque eu não tinha como dar o dinheiro na cadeira para ajudar com uma cadeira. E aqui o pastor falou, eu lembro exatamente, pela minha fé vai aparecer dinheiro na conta, algum jeito. Se não aparecer, tudo bem, você não dá nada. Mas pela minha fé, vai aparecer dinheiro e você vai contribuir. E na hora eu pensei, ah, não, vou, né, pelo menos um pé da cadeira. Porque o pastor falou, um pé, dois pés, meio pé, a cadeira inteira, o que der. E daí eu fiquei ali meio triste. Falei, nossa, eu queria poder dar uma cadeira inteira, não meio pé. Mas Deus me abençoe, pelo menos meio pé vai dar certo. E daí eu, né, recebi até meu pagamento, não tinha nem dado para pagar as contas, eu falei, meu Deus do céu. Aí eu entrei numa conta poupança que eu nem tenho dinheiro nada lá, não tinha nada. Eu falei, ah, vou entrar aqui só para ver. Apareceu o valor de 3.400 e poucos reais na minha conta.
2: Quanto?
4: Não, 3.400
2: e poucos.
4: Uns quebradinhos.
2: Na sua conta?
4: Na minha conta. Até eu falei, na hora que eu olhei, falei, mãe, olha aqui. Fiquei, né, eufórica. Ele falou, olha aqui o que apareceu na conta. E foi revelado, o pastor falou na igreja que apareceu na conta.

0: 10:20.
1: 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Quem é este que nos hospitais e nas prisões atende os seus gritos? Quem é este que consola os que estão nos asilos e nos

0: 10:24.
1: Quem é este que, apesar de toda honra e glória, visitou minha casa e mudou toda a minha história? Quem é este que salva e perdoa os arrependidos, cicatriza as feridas da alma?

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2: 10 horas e 34 minutos.

Bom, meus irmãos, eu quero cumprimentar a todos com a paz do Senhor Jesus. E eu quero dizer para a senhora, para o senhor, para a moça, para o rapaz, tudo nós podemos quando a gente crê que pode. O nosso cérebro nos leva aonde nós cremos, aonde nós acreditemos que nós vamos chegar. A fé, ela está no cérebro. A fé, ela está na inteligência. O coração está a dúvida. O coração está a incapacidade. No coração está a dificuldade, as guerras. No coração está o adultério, a mentira, o engano. Mas na cabeça está a sabedoria, a verdade, a coragem, a inteligência, a capacidade de lutar. Está aqui, a fé está aqui na cabeça. Baseado nessas palavras, eu quero convocar Curitiba, o Paraná, para esta quarta-feira, a quarta-feira do milagre financeiro, da vitória financeira. O cara faz tudo errado e joga a culpa no diabo. Mas foi o próprio diabo que fez ele fazer a coisa errada. Não foi Deus, não. Deus não manda nós fazer as coisas erradas. Deus não impulsiona o homem a fazer as coisas erradas. Quem nos impulsiona para fazer as coisas erradas é o espírito do erro, da bebedeira, o espírito do adultério, que faz o homem gastar tudo com as amantes, com a mulherada. A mulher joga tudo fora no salão de beleza, aquela ilusão, aquela mentira na cabeça dela, que ela vai ficar bonita, vai ficar nova, e amanhã está lá de novo precisando de fazer tudo de novo. Quanto que ela deixa no salão de beleza? Quem está por trás disto? É Deus. O homem joga tudo fora, bebendo, porque quando ele bebe, ele fica desorientado, ele faz negócio mal feito, ele joga, ele não pensa para fazer as coisas, ele vende a casa, vende o carro, vende o terreno, sem necessidade, e pega o dinheiro e gasta tudo, joga tudo fora. Entendeu, meus irmãos e minhas irmãs? Um homem joga tudo fora com as drogas, com jogos. Um homem impulsionado por uma fraqueza maligna, e Satanás aproveita essa fraqueza e faz o homem se perder no mundo da perdição. Jesus fala assim, ó, o ladrão, que é Satanás, veio para roubar, para matar e destruir. E eu vim para que tenha vida e tenha com abundância. Então, nesta quarta-feira, às 9 da manhã, às 3 da tarde e 7 da noite, em nome de Jesus Cristo, eu, pastor Messias, estarei nos 3 horários. E olha, a multidão, o povo está chegando, o povo está voltando, o povo está triste, angustiado, amargurado, precisando de ouvir palavras poderosas, palavras ungidas
que levanta o homem da miséria, do pó, do lodo. Então, nessa quarta-feira, aqui na Igreja Deus é Santo, aqui em Curitiba, na Avenida Marechal Floriano Peixoto, 6711, aqui no tubo da passarela, aqui ao lado da Auto Peças Alvorada. É aqui que está a Igreja Deus é Santo. É aqui que nós estaremos com os dons de Deus, com o poder de Deus, com a oração, com o jejum, desafiando o inimigo, desafiando a Satanás, com o nome de Jesus. E eu tenho certeza que Deus é o maior interessado em te devolver tudo que você perdeu, tudo, casamento, a saúde, a família, perdeu o caráter, perdeu o nome, nome sujo no Seproc, no Serasa, protestos. Eu tenho certeza que Deus nosso Pai, Ele é poderoso, Ele quer, Ele vai te devolver. Deus devolveu tudo para Jó, quando Jó orava pelos seus amigos, quando Jó abençoava seus amigos. Abençoe aqueles que te devem, abençoe aqueles que quer te pagar e não pode, abençoe aqueles que não quer te pagar e pode, abençoe eles nessa quarta-feira. Você que tem uma causa na justiça, você que está desempregado, você que está devendo, você que está com a vida amarrada, perdida, eu tenho certeza que nesta quarta-feira nós vamos orar e Deus vai fazer milagres. 9 da manhã, 3 da tarde e 7 da noite, eu, pastor Messias, com os dons de Deus, estarei trazendo aquela palavra e as revelações, em nome de Jesus, e Deus vai te abençoar, tá bom? Eu te aguardo aqui nesta quarta-feira, 9 da manhã, 3 da tarde e 7 da noite. Deus abençoe e a paz do Senhor Jesus.

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1: 10 horas e 47 minutos.
2: Quem é este que resolve os problemas quando eles quase nos consomem? Quem é este que enriquece os pobres e ensina os doutores? Quem é este que, por ter triunfado da morte, é o Senhor dos Senhores? Jesus.

0: 10:53.
1: 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Eu estou aqui para convidar vocês para uma grande vigília que estará acontecendo no dia 29 do corrente mês, a partir das 23:30 até as 5 horas da manhã. Estará aqui conosco pregando a palavra de Deus o presbítero Jefferson, participação especial do meu esposo pastor Darcy, também participação especial do grupo Vencendo pela Fé, várias pessoas louvando individualmente e todos aqui recebendo as bênçãos do Senhor aqui na Avenida Marechal Floriano Peixoto, 6711, próximo ao terminal do Aue, aqui na Grande Curitiba. Quem está...

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0: 13:04.
1: Quarta-feira, nós estamos na campanha. Nós estamos num propósito de fé, num propósito de alcançar nossos sonhos, nossas metas, nossos objetivos. Quarta-feira, nós estaremos orando e jejuando para Deus destravar o quê? Aquilo que está travado na justiça, travado na justiça, jurídico, você tem algo para destravar? Hein? Você tem algo para destravar? Você tem alguma causa jurídica para nós orar? Você tem uma causa na justiça, tem uma herança, você tem um inventário, você tem aí uma compra, uma venda, você tem uma corretagem. Poxa, quem é que não corre atrás dos seus interesses? Quem é que não precisa de comer? Quem é que não precisa pagar as contas? Quem é que não precisa do tal do dinheiro que as pessoas espraguejam ele, mas não vive sem ele? Como é que a pessoa espragueja? É por isso que as pessoas não têm, né? Eu vou dizer para você, aquilo que você joga fora, você jogou fora, você desperdiçou. Aquilo que você despreza, você rejeita ele, ele não vem para você mais, porque ele veio, mas você jogou fora. Você despreza. Deus me livra, isso é coisa carnal, só fala em dinheiro. Deus me livra, materialista. Tem gente assim, um miserável. Deus vai para frente? Vai para frente como? Se ele rejeita, como é que Deus vai dar uma coisa para você que você não quer? Como é que Deus vai dar uma coisa para você que você rejeita? Pensa bem, como é que Deus vai dar para você uma coisa que você não quer? Que você rejeita? Então, Deus vai dar aquilo que nós queremos receber, aquilo que nós concordamos, aquilo que nós estamos buscando em Deus. Pagar uma conta, pagar uma dívida, receber uma herança, receber uma causa na justiça, um inventário que está aí para dar certo, aquela herança dos pais, e aquela briga de irmãos. Você tem alguém seu assim? Aquela briga de irmãos, e aquela confusão, um concorda, outro não concorda, e essa casa aqui é minha, vamos dizer que seja várias casas, ou vários terrenos, ou só uma casa só. Então aquela confusão, aquela briga. Você tem alguém assim, que tem algo para dar certo, mas não dá, porque a desunião é forte nessa família. A ignorância, a estupidez, a arrogância, a soberba, a falta de consenso na família, e fica aí essa briga por vários anos, coisa que podia ter resolvido já dentro de 6 meses, está aí anos. Vamos um depoimento das pessoas contando bênção, milagre financeiro na quarta-feira.
2: O nome da irmã?
3: O nome é Marilene.
2: Qual foi a bênção, irmã Marilene?
3: O meu filho, ele tinha um mercadinho pequeno e ele estava muito, não vendia nada e, sabe, estava lá, sabe, sem vender as coisas dele e estava muito triste, meu filho, nesse mercado, né? E eu orando aqui, né? E Deus preparando e abençoando, né? Lá no Tatuquara também. E daí, daquele mercado que meu filho estava pequeno, um empresário rico foi lá e falou com meu filho era gerente desse mercado, desse empresário. E daí esse empresário foi e falou pro meu filho: eu vou vender esse mercado para você. Você vai sair desse mercado pequeno para esse mercado grande, que ele era gerente, que hoje ele é dono. Hoje ele é dono desse mercado. Ele tem funcionário, tem tudo, mas praticamente meu filho estava falido. Mas Deus levou esse empresário, né, bem sucedido, e falou para meu filho, ajudou meu filho. E hoje meu filho, através da igreja, Deus é santo. E hoje meu filho é um grande empresário, né? Ele tem o mercado dele e eu oro.
1: Aí você olha, você vê se isso aí não é Deus. Se isso aí não é Deus. Escuta de novo esse testemunho, A mulher contando, fazendo as campanhas aqui na Deus é Santo, buscando, recebendo as promessas, as revelações, as profecias. Deus vai fazer isso, Deus vai honrar teu filho, Deus vai fazer um milagre. O camarada, o moço, era empregado. E hoje ele é dono do mercado. Gente, se isso aí não for milagre, se isso aí não for bênção, o que, que é bênção? Quer ver? Escuta só um pedacinho de novo.
2: O nome da irmã?
3: O nome é Marilene.
2: Qual foi a bênção? Marilene.
3: O meu filho, ele tinha um mercadinho pequeno e ele estava muito, não vendia nada. E sabe, estava lá, sabe, sem vender as coisas dele. E estava muito triste, meu filho, nesse mercado, né? E eu orando aqui, né? E Deus preparando e abençoando, né, lá na Tatuquara também. E daí, daquele mercado que meu filho estava pequeno, um empresário rico foi lá e falou com meu filho, que meu filho era gerente desse mercado, desse empresário. E daí esse empresário foi e falou pro meu filho, eu vou vender esse mercado para você. Você vai sair desse mercado pequeno para esse mercado grande, que ele era gerente, que hoje ele é dono. Hoje ele é dono desse mercado. Ele tem funcionário, tem tudo, mas praticamente meu filho estava falido. Mas Deus levou esse empresário, né, bem sucedido, e falou para o meu filho, ajudou meu filho. E hoje meu filho, através da igreja, Deus é Santo. E hoje meu filho é um grande empresário.
1: Hoje ele é um grande empresário. Será que vocês entenderam? Ele era um gerente de um mercado, segundo o que ela falou aí, de um mercadinho. E hoje ele é dono de um mercado, ele é um grande empresário. Como assim? A mãe orando. A mãe buscando. A mãe pagando o preço. A mãe buscando em favor do filho. E olha o que Deus fez na vida do filho. É o que Deus vai fazer nessa quarta-feira, aqui na igreja Deus é Santo, às 9 da manhã, às 3 da tarde e 7 da noite. Olha aqui um testemunho aqui marcante aqui, ó. Olha aqui outro testemunho. Escuta para a glória de Deus nosso Pai. O nome do Senhor.
0: Ari.
1: Bom, Ari, o povo está te escutando, o povo no Brasil, fora do Brasil. E eu quero que você conta pro povo o que faz o irmão gravar esse testemunho.
0: Gravar as maravilhas que Deus tem feito na minha vida. Eu fiz uma campanha aqui que tudo que o diabo me levou, ele ia ter que devolver. Meu nome estava sujo de mais de 2 milhões de reais.
1: Escute, o nome dele estava sujo em mais de 2 bilhões de reais. Agora, de que o seu nome foi sujo? Você estava devendo, essa dívida virou uma bola de neve e chegou a esse ponto.
0: Virou uma bola de neve, pastor. A dívida não era tanto isso, mas daí virou juros em cima de juros, e daí eu não consegui mais pagar. Tem documento em casa, que chegou o último documento, de quase 800 mil reais.
1: Só de uma dívida?
0: Só de uma dívida. Aí as outras têm mais documento. Aí eu falei, não tem mais jeito de... Nunca mais eu vou ter mais meu nome limpo. Aí eu, por acaso, eu falei, vamos na igreja. Aí fiz a campanha, depois de 90 dias, Deus limpou meu nome. E eu quitei a dívida com 216 reais.
1: Graças a Deus. Está aí, meus irmãos, um homem que devia mais de 2 milhões de reais. Ali, mais de 2 milhões. Virou uma bola de neve a vida dele. Virou uma bola de neve. E ele veio para a igreja Deus é Santo, fazendo as campanhas aqui conosco. E ele não sabe como. Não sabe como. A dívida foi paga, sumiu, desapareceu. Hoje ele está livre. Hoje o nome dele está limpo. Meus irmãos que agora me ouvem, minhas irmãs que agora me escutam, que está aí passando no estreito, devendo, está aí sofrendo, padecendo, luta, o nome sujo, Seproc, Serasa, e você não sabe o que fazer, não sabe o que fazer. Você tem fé? Você tem fé de botar o joelho no chão conosco, nesta quarta-feira, aqui na Igreja Pentecostal Deus é Santo. Pastor Messias, mas eu moro lá na Bahia, eu moro aqui no Ceará, eu moro aqui em São Paulo, eu moro aqui, pastor Messias, eu moro em outro país, como é que eu faço? Eu não vou ter condições de fazer essa campanha aí com os irmãos. Você vai acompanhar nós. Você vai fazer uma campanha conosco aí de longe. Você vai acompanhar. Porque o nosso Deus é o Deus de perto. Também é o Deus de longe. Ele é o Deus que onde tiver alguém buscando a Ele, alguém orando, alguém clamando, ao mesmo tempo Ele escuta milhões de pessoas, porque Ele é o sobrenatural, Ele é onipotente, onisciente, onipresente. Deus é todo poderoso para fazer muito mais do que nós pensamos. Deus só não faz aquilo que nós não cremos, aquilo que nós não acreditamos, mas aquilo que nós cremos, Deus faz. E nesta quarta-feira, às 9 da manhã, às 3 da tarde e 7 da noite, aqui nós estaremos clamando a Deus, explicando para o povo dentro da Bíblia que tudo nós podemos quando a gente crê que a gente pode. Tudo a gente pode. Não importa o problema. Problema existe, claro que existe. Problema existe, mas também existe solução. Por que que existe a solução? Porque existe o problema. Se não existisse o problema, não teria solução. A palavra solução, a ação solução, ela vem em cima de problema, em cima dos problemas. Então, meus irmãos e minhas irmãs que nos acompanham de qualquer parte desse país ou dessa terra, liga o seu pensamento, liga a sua fé conosco, aí aonde você estiver. Aí aonde você estiver. Você acompanha as orações aqui durante o dia, os cultos. Nós vamos transmitir os cultos. Você vai acompanhar nós de longe. Você vai acompanhar nós de longe, as orações. Você aí, lá no lugar, no meio do mato. Aí no meio do mato. Que nem carro vai. Para chegar na sua casa, só vai a pé. Só vai de moto. Por quê? Porque você mora no meio do mato, aí num lugar que não tem... Não tem estrada, não tem asfalto. Hein? Aonde você mora? Num lugar que não tem jeito de recurso. Será que nós temos alguém nos acompanhando aí? De longe. De longe, no meio do mato, numa chácara, num sítio, numa fazenda, numa lavoura. Você não é o dono, você é funcionário. Você é empregado. Você ainda é empregado. Mas você tem fé? Você tem fé disso aí? Ou algo como isso aí ser seu futuramente? Hein? Você trabalha a fé, a cabeça? Você trabalha os braços? Você trabalha o esforço para você ter as coisas, ser dono? Ser dono? Eu cheguei um dia numa churrascaria lá no Rio Grande do Sul e falei assim pro rapaz: ei, para aí. O rapaz era gerente, o camarada, gente boa ali, educado, tratava a gente bem, aquela pessoa que sabe conversar com todo mundo. Falei: ó, hoje você vai pedir conta isso aqui. Você vai pedir conta, você vai fazer um acerto, você vai fazer um acordo aqui. Ele namorava com uma moça lá que era muito grande lá dentro. Falei: você vai casar com ela? Eu vou. Então você vai fazer um acordo com o seu patrão e você vai montar o seu negócio. Você vai montar o seu restaurante, a sua churrascaria. É, pastor, eu falei, diante de Deus, pode fazer. E ele saiu dali, pediu conta, fez um acordo, montou seu negócio e ele é dono. Ele é dono. Ele é dono do seu próprio negócio. Então veja bem, meus irmãos. Quando a pessoa, ele tem vontade de ter as coisas, ele trabalha para aquilo. Tem gente que trabalha a vida toda ganhando um salário mínimo, ganhando dois mil reais, dois e pouco, a vida toda. Ah, eu estou esperando aposentar. Estou esperando viver de aposentadoria, ganhando esse salário minguado de aposentadoria, um salário mínimo. Meus irmãos, Deus tem o melhor para nós, meus irmãos. Minhas irmãs, Deus tem o melhor para nós. Deus tem o melhor. Coloca na cabeça hoje, você que é empregado, você que é sócio aí, que é gerente, por que você não pode ser o dono? Por que você não pode ter o seu próprio negócio, seu próprio comércio? Por que você não pode ter a sua própria empresa? Por que você tem que ser empregado a vida toda? Por que você vai ter que trabalhar a vida toda para os outros? Você não sabe trabalhar? Por que você não trabalha para você? Então hoje nós estamos vivendo numa época, num tempo de um povo, de uma cultura avançada. Então se nós temos fé, se nós lutar por aquilo, se nós lutar pelos nossos objetivos, nós vamos conseguir. Quarta-feira eu vou estar aqui de manhã e à noite. À tarde vai estar o pastor Jefferson, às 3 da tarde. Eu vou estar às 9 da manhã e vou estar às 3 da tarde na campanha denominada Deus Proverá o Meu Milagre.

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2: 11 horas e 27 minutos.
3: A sede. Segundo especialistas, devemos beber pelo menos 2 litros de água por dia. Isto pode reduzir o risco de ataque cardíaco, dar à nossa pele uma cor saudável e ajudar a perder peso. Quando fazemos exercícios ou vivemos num clima quente ou seco, devemos beber mais água. Mesmo quando não temos sede, devemos beber água. No sentido espiritual, a nossa sede também existe. Quando estamos secos espiritualmente, precisamos nem que seja uma gota da palavra e do conhecimento de Deus em nossas vidas. A nossa sede de Deus torna-se evidente quando temos consciência do nosso pecado e da nossa necessidade espiritual. Se você está sedento quase à morte, saiba que a sede de Deus só pode ser saciada por Jesus, a água viva.

0: 11 horas e 31 minutos.
1: Sendo rico, se fez pobre. Aleluia. Aquele que é o pão da vida começou o seu ministério sentindo fome. Aleluia. Aquele que é a água da vida terminou o seu ministério cheio de sede. Aquele que convida os pecadores para descansarem nele sofreu cansaço. Aquele que é a nossa consolação, no seu ministério chorou. Aquele que é o Senhor de todos, foi vendido como escravo. Aquele que é o nosso bom pastor, foi levado à cruz como ovelha ao matador. Aquele que é vida, se entregou à morte, a qual morrendo destruiu. Jesus passou por isso.

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2: 11 horas e 41 minutos.
3: Qual milagre você precisa, irmãos, irmãs? Qual que é a bênção que você tanto necessita das mãos de Deus? Qual que é o milagre urgente que você está falando que precisa, que necessita para esse Deus Todo-Poderoso agir em sua vida? Cadê a sua fé, irmão, irmã, de você se fazer presente nesta quarta-feira e receber o seu milagre? Você receber a sua bênção, a sua resposta das mãos do nosso Deus. Quarta-feira está chegando, é a quarta-feira do milagre, da bênção, da vitória, da campanha. Deus proverá o meu milagre. Deus proveu para Abraão e Deus também me provê para a sua vida, em nome de Jesus. Deus vai agir, Deus vai operar. Pode ter certeza disso, irmão, irmã. Deus vai agir de uma forma gloriosa, de uma forma poderosa. Você crê? Então compareça. Corre para cá, povo de Deus. Corre para cá, povo da grande Curitiba que está nos acompanhando aqui agora. Deus vai agir, entregando o milagre financeiro para a sua vida, em nome de Jesus. A providência divina vai acontecer. Eu quero ouvir bênção, eu quero ouvir vitória aqui agora, em nome de Jesus. Testemunho do quê? Milagre. Milagre financeiro. Milagre de prosperidade, de bênção na vida do povo que vem comparecendo até a igreja pentecostal. Deus é Santo. Você vai ouvir diversos milagres aqui agora. Você vai ver o que Deus faz, o que Deus opera, o que Deus trabalha aqui na igreja pentecostal. Deus é Santo. Escuta aqui agora.
4: O seu nome?
5: Maria.
4: Maria, qual foi a bênção?
5: A minha bênção agora foi, Suzinho, eu estava com muita dor na costela e eu estava com o fígado inflamado, rim inflamado, fígado inflamado. E meu nariz estava com carne esponjosa, eu não estava podendo mais respirar, estava tudo trancado. E aqui o Senhor Jesus usou o servo dele, o Darcy, pastor Darcy Messia, e Jesus me curou dessas enfermidades. E mais coisa também, material, o Senhor tem feito coisas grandes na minha vida, na vida da minha família. O Senhor abençoou meus filhos com carro, com casa, terreno, muita coisa, motos novas, zerado. Meu filho comprou um carro agora, zerado.
4: Deus tem abençoado a irmã e a família. Mas foi curado aqui, estava com problema no fígado, nos rins, e também estava com carne esponjosa no nariz, dificultando a sua respiração. E a irmã vindo daqui, a irmã foi revelada pelo Espírito Santo?
5: Fui revelada pelo Espírito Santo e estou curada em nome de Jesus, não tenho mais nada.
4: Sumiu as enfermidades?
5: Sumiu todas as enfermidades, sou curada em nome de Jesus.
4: Deus tem prosperado também a vida dos filhos da irmã. Eles têm adquirido bens mediante, a irmã está aqui na quarta-feira, na campanha da prosperidade. A irmã recebe a bênção para a irmã e também para a família.
5: E o meu neto também foi aqui, ele começou a falar bem certinho depois que da convenção, a última convenção, essa na outra. Jesus fez um milagre também, que ele falava muito pouquinho e hoje, para a glória de Deus, ele fala tudo, tudo, tudo. Depois que o irmão orou por ele, que eu pedi. E também a restauração da minha filha, eles estavam para separar, saíram da casa, aí arrumaram a casa tudo novo. Não tinham condição de arrumar a casa que eles tinham comprado, uma casa nova, o ladrão entrou lá, mas não levou nada, só deu um prejuízo lá, mas voltaram para casa e tudo para a glória de Deus nas campanhas que eu faço aqui.
4: Deus te abençoe. Vale a pena vir aqui, Maria. A senhora vem de onde?
5: Campo Largo.
3: Pensa, Vitória, ouvintes que você está acompanhando, você está ouvindo aqui agora, nessa programação abençoada. Eu tô colocando aqui, você ouvir, você acompanhar, você ter sua fé aumentada. Não para você ficar apenas em casa, de braço cruzado. Não, é para você vir e estar aqui na igreja Deus é Santo, fazendo campanha conosco e receber as bênçãos. É vitória que Deus tem. É milagre que Deus tem nessa quarta-feira, da campanha, Deus proverá o meu milagre. Essa campanha, revelado, instruído pelo Espírito Santo para a vida do pastor Darcy Messias, é algo revelado por Deus. Eu quero que você venha estar conosco. Eu quero que você venha receber a sua bênção, a resposta das mãos do nosso Senhor e Salvador Jesus Cristo. Não fique em casa essa quarta-feira, mas vem receber a bênção, o milagre das mãos de Deus. Avenida Marechal Floriano Peixoto, número 6711. É o endereço do seu milagre para essa quarta-feira. É o endereço da sua bênção, é o endereço da providência divina. A providência vai chegar na sua vida. A providência de Deus vai chegar. Vai chegar, irmãos. Vai chegar, minhas irmãs, povo de Deus, ouvinte de casa, está nos acompanhando. Chega deste sofrimento. Chega dessa vida de derrota, de fracasso, de derrota, de só coisas ruins, de indo de mal a pior. Não, irmãos. Não, minhas irmãs. Deus tem coisas grandes. Deus tem coisas a realizar na sua vida. E é nessa quarta-feira, aonde o nosso Deus vai agir, aonde Deus vai proverá na sua vida, nessa quarta-feira. Não fica de fora dessa quarta-feira, em nome de Jesus. Deus tem coisas grandes, Deus vai reagir na sua vida, Deus vai agir, Deus vai operar. Pode ter certeza disso, irmão de casa, povo de Deus. Deus tem bênção, mas para quem se comparecer até a igreja, Deus é santo. Em casa, de braço cruzado, a vida não muda, a vida não caminha, a vida não vai adiante. Mas quando alguém coloca a vida diante de Deus, no altar do Senhor, o milagre acontece para a glória do Senhor. Escuta aqui agora, acompanhe, olha o que fala. Quero que você escute essa vinheta falando dessa campanha, Deus proverá.
1: Durante a caminhada no deserto, Deus providenciou.
6: Deus providenciou.
1: A profecia era de que Deus tiraria o seu povo da servidão no Egito e o levaria à terra prometida. Durante a caminhada no deserto, rumo à terra que manava leite e mel, Deus providenciou aos israelitas o maná, o pão do céu, para que pudessem ter forças para seguir na caminhada em direção à terra prometida. Mas a visão de Deus sempre foi que o povo comesse dos frutos da terra da promessa, e não de que se alimentassem do maná para sempre, conforme está escrito em Êxodo capítulo 16, verso 35. Quando Josué chegou com o povo para tomar posse da terra prometida, começando com Jericó, Deus ordenou que eles celebrassem a Páscoa no dia 14 daquele mês, e que no dia seguinte eles comessem dos frutos daquela terra, a terra que manava leite e mel. E foi nesse momento que o maná cessou, porque ele não seria mais necessário. E no dia, depois de terem comido do produto da terra, cessou o maná. E os filhos de Israel não o tiveram mais. Porém, neste ano, comeram dos produtos da terra de Canaã. Livro de Josué, capítulo 5, verso 12. O maná significa a providência de Deus nos momentos difíceis. Lugar de maná é no deserto. Lugar de maná é no deserto. Dentro da terra prometida, temos que beber do leite e comer do mel. Para que isso aconteça, temos que ser fortes e corajosos para derrubarmos a muralha que nos impede de tomar a posse da terra prometida. Quarta-feira, na Igreja Deus é Santo, a campanha Deus proverá. Assim como Deus proveu o maná para o seu povo, o mesmo vai acontecer com você que necessita da provisão divina em alguma área da sua vida.
3: É nessa campanha onde o nosso Deus vai agir com sobrenatural. Essa campanha aonde Deus vai agir na sua vida. Irmãos, você ouviu, você acompanhou o povo quando estava no deserto. Deus não permitiu eles perecer, não. Deus não permitiu eles perecer. E você acha que Deus vai te permitir que você venha perecer aqui agora? Neste momento, não. Então o que falta, compreendeu, Cristo? Você buscar Deus. Aquele povo que estava no deserto não pereceu, mas sofreu. Passou pela sua dificuldade, porque em todo momento eles se distanciavam da presença de Deus. Moisés subiu ao monte para receber os mandamentos. Quando voltou, o povo já montou um bezerro de ouro. Arão, junto com o povo, já estava adorando aquele que foi esculpido de ouro. O que é? Se afastaram de Deus. O problema não era Deus que desamparava, era o povo que esquecia de Deus. Talvez é assim, o problema não é Deus. Alguém fala, por que, Senhor, eu estou passando por isso? Senhor, por que eu estou passando tanta luta, tanta guerra, tanto problema? O problema não é Deus, o problema é o ser humano que se distancia da presença do Senhor. Mas é por isso que nós estamos aqui, para fazer essa convocação e Deus agir na sua vida, a sua mente.
7: Eu creio que Deus vai estar abençoando poderosamente a vida de todos aqueles que orarem também conosco, clamarem a Deus conosco em nome do Senhor Jesus Cristo. Eu quero já pedir para você que está chegando agora, deixe o seu nome nos comentários, deixe a sua participação, porque Deus vai entrar com a providência através da oração, através do clamor. Quando a gente ora, quando a gente clama, Deus faz a obra, irmãos. Deus entra com a providência. O nosso Deus, ele é todo poderoso. Nosso Deus tem poder nos céus e na terra. Então vamos orar, porque ele sim é quem pode agir por nós, é quem pode operar por nós ou em nossas vidas, e ele vai agir em nome de Jesus, tá bom? Orar sempre e nunca desfalecer é o que diz a palavra de Deus, né? Se está em momento bom, ora. Se está em momento de ruim, momento difícil, ora também, busca Deus e Deus vai honrar em nome de Jesus. Deus é fiel. Vamos ver quem está comentando já. Luiz Henrique de Moraes, pode ser, seja bem-vindo. Irmã Clarice Santos, de Lages, Santa Catarina, também seja bem-vindo, irmã Clarice. Deus abençoe. A irmã Tereza, de Porto Amazonas, está conosco. Deus abençoe, irmã Tereza. Está aí na oração. Está aí a irmã Conceição Siqueira. Está aí o irmão Gil Silário Santos. Deus abençoe, irmão Paulo Firmo. Povo da fé, povo que crê no poder de Deus, né? Estamos na campanha. E os irmãos sabem que campanha de oração é onde Deus opera, onde a gente paga preço. O inimigo luta, o inimigo levanta para o irmão orar, levanta para a irmã orar, mas os irmãos têm que perseverar. Persevera, porque a vitória vem. Pode ter certeza disso em nome de Jesus. Bom, vamos ver quem mais está comentando, quem mais está participando conosco nesta transmissão ao vivo. Está aí irmão Paulo Firmo, irmão Nilson Silva de Terra Roxa, irmã Mariana Bachmann também conosco, seja bem-vinda. A irmã Cláudia Inácio também conosco, Deus abençoe, irmã Cláudia, pedindo oração por causa na justiça. Irmã Edilaine Correia da Silva de Imbaú Norte do Paraná, seja bem-vinda. Deixa eu ver aqui já
8: no Facebook. Os irmãos do Facebook, comenta, participa, porque Deus tem vitória, Deus tem bênção para os nossos lares, para a nossa casa, para a nossa família, em nome de Jesus Cristo. Olha, eu tenho aqui registrado aqui no aplicativo da Igreja de Deus é Santo muitos pedidos de oração também. Deus abençoe a irmã Sara Cristina de Viamão. Deus abençoe aqui, irmã, deixa eu ver aqui, ó, Mônica Sivas, pedindo oração, lá de Bernardo de Irigoyen, em Argentina, Misiones Argentina. Deus abençoe, seja bem-vinda. Uma Diva Prado de Ponta Grossa, Paraná, Deus abençoe. Irmão Paulo Renato de Viamão, Rio Grande do Sul, Paulo Renato. Josiana Pedro de Belo Horizonte, Minas Gerais, Deus abençoe. Uma Diva Aparecida de Sorocaba, São Paulo, Deus abençoe. Irmã Miriam Soares de Ponta Grossa, irmão José Carlos de Ponta Grossa, irmão Álvaro de Ilhabela, São Paulo, a irmã Verônica Belisário de Chopinzinho, Paraná, Deus abençoe. Está aí também conosco a irmã Mainara Lopes, Deus abençoe, vamos orar, terceiro dia da campanha. Irmã Zélia Aparecida, Deus abençoe, irmã Zélia. O Marcos Ribas, Deus abençoe, irmã Rosângela, irmão Nilson Silva, a irmã Marineide Jardim, irmão Álvaro Souza, irmão Cláudio Santos. Cláudio Santos é de Minas Gerais, isso? Deus abençoe, seja bem-vindo, irmão Cláudio. A paz do Senhor e Salvador Jesus Cristo. Deus abençoe a sua vida. E nós vamos, estamos preparando para orar. Faltam 3 minutinhos. Sejam todos muito bem-vindos em nome de Jesus. Eu estou acompanhando aqui os comentários que estão chegando, os pedidos de oração. Uma Silvana Cavalheiro, uma Neuza Cavalheiro, Deus abençoe, já compartilhou. Estamos preparando para orar, faltam 3 minutinhos. Sejam todos muito bem-vindos em nome de Jesus. Eu estou acompanhando aqui os comentários que estão chegando, os pedidos de oração.

0: vida daqueles que oram, daqueles que clamam. Deus tem bênção, por isso que nós devemos orar sempre, irmãos. Perseverar em orar, porque se não é oração, o inimigo está ao derredor, né? Bramando como leão, mas nós vamos vencer. Vamos vencer em nome de Jesus. Vamos ver quem mais está aqui conosco? Uma Esther Souza de Ponta Grossa, irmão Cláudio Santos, irmão Álvaro, irmã Marineide, irmão Marcos Ribas, irmã Rosângela Soares, irmã Sandra de Lara, Sirlete Santos de Carambeí, Andrade está aí conosco, Deus abençoe, Cláudio Santos, Sirlete Santos, Deus abençoe a todos. E agora é a hora chegada do meio-dia, a hora do clamor, a hora da oração. Pare tudo que você está fazendo, liga o teu pensamento em Deus, deixa um pouco os afazeres de lado. É claro que quem está no trabalho, né, continua trabalhando aí, mas vai com a mente aí ligada, em espírito de oração, ligado na oração, orando, apresentando tuas causas, os teus problemas, e Deus vai entrar com a divina providência, no nome de Jesus Cristo. Vamos então, povo de Deus, receber aqui já o nosso irmão Christian Garcia, com todo o povo de Deus, no início desta oração.
1: Graças, glória a Deus, graças a Deus, paz do Senhor e Salvador Jesus Cristo. Nós já vamos iniciar essa oração daqui a pouco, pastor Darcy Messias, com todos vocês. Momento de oração.

Deus, eterno Pai, nós já estamos com os nossos joelhos dobrados diante da tua presença, pedimos perdão pelas nossas falhas, nossos pecados, transgressões. Nós somos pequenos, falhos, miseráveis e pecadores. Deus, olha essa oração, ó Pai, olha esses 7 dias de oração e de jejum. Haja milagre, haja a sua aprovação, haja a sua bênção, haja a sua vitória, pelo sangue de Jesus, ó Pai. Deus vai agindo, Deus vai operando, Deus vai trabalhando aqui agora, por bondade e misericórdia. Deus, cobre com teu sangue, Deus, cobre com teu sangue, Deus, ouve agora a nossa oração, o nosso clamor, meu Deus, vai ouvindo, vai respondendo, vai derramando da sua glória, do seu poder, da sua unção, ó Pai, vai agindo, Senhor, vai operando, meu Deus, vai operando, Espírito Santo, vai operando aqui agora, nessa oração do meio-dia, meu Deus. Jesus vai consagrando, Jesus vai nos ouvindo, Jesus vai nos respondendo aqui agora, por bondade e misericórdia. Deus, coloca as tuas mãos, Deus, coloca as tuas mãos aqui agora. Eu creio no teu agir, no teu operar, eu creio só o Senhor para derramar da tua glória, para derramar do teu poder, para derramar da sua unção. Oh, Deus vivo, Deus poderoso, Deus maravilhoso, Deus justo, oh glória, só te damos aqui agora. Oh glória, só te damos aqui agora. Deus vivo, vai agindo aqui agora, vai pelejando aqui agora, peleja nessa oração, neste clamor, meu Deus. Vai operando, vai trabalhando, nós precisamos de ti, da sua graça, da sua presença, do seu poder, da sua unção, meu Deus. Jesus vai falando, Jesus vai falando, Jesus vai derramando o seu poder, da sua unção sobre a nossa vida, em nós, meu Deus, derrama aqui agora, peleja aqui agora, peleja, meu Deus, peleja, Espírito Santo.

0: confirmando, meu Deus, a tua boa e perfeita obra, Senhor. Confirma, Senhor, confirma, Deus vivo, Deus poderoso, Deus eterno, Deus justo, aleluia, glória, aleluia, glória a Deus, oh, graças a Deus, ó Pai, oh, graças a Deus, meu Deus, aí falando, Senhor, conosco, aí falando, meu Deus, com a minha fraca pessoa, Jesus, consagra essas orações, esses clamores, teu sangue tem poder, Jesus, para repreender, para desfazer todo mal, toda seta do diabo, ou da seta dos infernos, Jesus, peleja aqui agora, Jesus, nos ouve aqui agora. Ouve, ouve a nossa oração, o nosso clamor. Deus, consagra aqui agora. Deus, peleja aqui agora. Deus, peleja, peleja. Haja milagre, haja cura, haja libertação, haja salvação. Deus vivo, Deus eterno, Deus justo, toca aqui agora. Toca aqui agora, vai tocando nessa oração, neste clamor, meu Deus, vai tocando aqui agora, vai trabalhando, meu Deus, vai trabalhando, Jesus, nós precisamos de ti, da sua presença, da sua graça, do seu poder, da sua unção, só o Senhor para agir, para operar, para trabalhar, para libertar, para salvar, para repreender, para queimar todo mal, Jesus, o daquilo que é impedir que a nossa oração venha a ser respondida. O teu sangue tem poder para repreender, para queimar, Jesus, o teu sangue tem poder. Deus, consagra aqui agora, Deus, consagra, é o terceiro passo dessa campanha de oração e de jejum, que haja milagre, que haja o seu poder sendo derramado, meu Deus, sendo derramado sobre nós, aleluia, glória a Deus, aleluia, glória a Deus. Nós precisamos de ti, Senhor, nós precisamos, necessitamos do seu poder, da sua unção, meu Pai. Jesus, nos cobre com teu sangue, Jesus, nos cobre com teu sangue, oh glória, nós te damos, Deus vivo, Deus eterno, Deus justo, aleluia, oh glória, Deus, Senhor. Oh, graças a Deus, meu Pai, Espírito Santo, eu creio no teu agir, no teu operar, eu creio, só o Senhor, para derramar da tua glória, para derramar da tua presença, aleluia, glória a Deus, Senhor, aí trabalhando aqui agora, Senhor, vai pelejando aqui agora, Senhor, vai estendendo as tuas mãos aqui agora, por bondade e misericórdia, Deus vivo, Deus santo, Deus eterno, Deus justo, aleluia, glória a Deus, só o Senhor, para consagrar, para abençoar essa oração, este clamor, Deus, eu preciso do Senhor, da tua presença, da tua graça, do teu poder, da tua unção, Jesus, aí queimando aqui agora, ou da seta do diabo, ou da seta dos infernos, Jesus, há poder no teu sangue, Jesus, há poder no teu sangue, para repreender, para queimar, para desfazer todo mal, Jesus, queima agora, Jesus, queima agora, Jesus, repreende aqui agora, Jesus, nos alegra aqui agora, aí nos alegrando, meu Deus, aí nos fortalecendo, meu Pai. Oh, glória a Deus, Senhor. Oh, graças a Deus, meu Pai. Espírito Santo, toca aqui agora. Peleja aqui agora, peleja, meu Deus, vai agindo, vai operando, vai trabalhando, vai confirmando a tua boa e perfeita obra. Usa o teu servo aqui agora, pastor Darcy Messias, meu Deus, usa, usa. Autoridade, Deus, oh, aleluia. Graças a Deus. Oh, aleluia. Bendito seja Deus. Graças a Deus. Glória a Deus. Há poder no nome de Jesus. Há poder no sangue de Jesus. Meu Deus, há poder no teu nome. Meu Deus, há poder no sangue de nosso Senhor e Salvador Jesus Cristo. Oh, glória, oh, glória, oh, graças a Deus, graças a Deus, graças a Deus, bendito seja Deus, louvado, engrandecido é o Deus que nós cremos, é o Deus Pai, Filho e Espírito Santo da verdade, em nome do Senhor Jesus, no nome que é sobre todos os nomes, o nome do Deus vivo, o Deus que criou os céus e a terra, o Deus que criou os céus, a terra e tudo que nele há. Meu Deus, essa campanha de oração que vai até domingo, essa campanha de jejum até as 3 da tarde, meu Deus, e a oração do meio-dia a 1, das 2 às 3, e das 10 da noite, a 11 da noite, essa campanha que nós estamos fazendo, nós precisamos, meu Deus, de uma vira-volta, nós precisamos de um milagre, nós precisamos, meu Deus, de alguma coisa nova, porque chega das mesmices na nossa vida, de nós mesmos, não é a culpa do Senhor, a culpa é nossa, meu Deus, em nome de Jesus Cristo Salvador, Senhor da glória, Deus, ajuda nós a orar, ajuda nós a ser crente, salvo, convertido, meu Deus da glória, Espírito Santo da verdade, meu Deus, oh glória, oh glória, oh glória, oh glória, oh glória a Deus, oh glória, oh graças a Deus, oh graças a Deus, graças a Deus, graças a Deus, graças a Deus, graças a Deus, graças a Deus. Senhor, visita agora essa casa. Visita agora o Nilton. Visita o Nilton agora. E a casa dele, a família dele. Meu Deus, visita agora. Visita, meu Deus. Visita o Nilton agora. Que todo mal, que toda a força do mal que tiver no corpo dele, da casa dele, da família dele, que seja repreendido agora, em nome de Jesus, todo espírito de enfermidade, todo espírito de doença, todo espírito de macumbaria, que tiver na vida dele, na casa dele, da família dele, que saia agora, e não só na casa do Nilton, mas em todas as casas agora, em nome de Jesus, em todos os lares agora, aonde está entrando a nossa voz, que entra agora o poder de Deus, que entra agora a unção milagrosa da cura divina, Deus, oh Deus, oh meu Salvador,
1: Senhor, opera como o Senhor operava antigamente, como o Senhor fazia os grandes milagres antigamente. Senhor, usa o pastor Messias por bondade, por misericórdia, usa a minha fraca pessoa, usa a minha insignificante pessoa. Deus, me usa, me usa por bondade. Deus, Deus, o Senhor sabe o que eu preciso, o que eu necessito ter para orar, para abençoar o povo. Meu Deus, em nome de Jesus, meu Deus, em nome de Jesus, me dá o poder, me dá unção, me dá autoridade, meu Deus, me dá o fogo, aquela palavra que vem de Deus. Meu Deus, eu não aceito, tem misericórdia de mim, não aceito ser um obreiro, um pastor limitado, fraco, vazio de Deus. Deus, me usa por bondade, me usa por misericórdia, me usa por compaixão, me usa porque o Senhor é Deus, da parte de Deus, porque da parte de mim não tem nada para oferecer, da parte de mim eu não tenho nada, nada, nada, é zero, zero, zero, mas o Senhor é Deus, o Senhor é poderoso, o Senhor é poderoso para fazer uma obra na minha vida, me usando, me revelando, colocando na minha boca uma palavra poderosa, uma palavra ungida dentro dessa casa, dentro desse lar. Que os demônios saiam agora, que os demônios saiam, que as doenças saiam, que a inveja, que a macumbaria, que os espíritos malignos vão saindo agora, agora, um por um. Vai saindo agora. Oh, meu Deus, queima. Meu Deus, repreenda. Repreenda agora. Olha aqui os nomes aqui, meu Deus. Os nomes que estão conosco na oração. Meu Deus, tanto na tela do computador, como aqui nas minhas mãos. Em nome de Jesus. Oh, glória. Está aqui, meu Deus. Gislaine Matos. Jurema dos Santos. Mainara Lopes, José Disseu, Jéssica, Cirlete Santos, Marina, Bacma, Marcos Ribas, Josnei, Clóvis Domingues, Rose Domingues, Fabiola Silva, Isaías Varela, Arlete Freitas, Eleni Nogueira, Sunimar da Silva, Rosenilda Arruda, Doni Santos, Raimundo Ribeiro, Tiago, Cristian Garcia, Priscila, Sharon, Jefferson, Karina Marques, Esther Souza, Luiz Henrique, Gilson e Rosana, Silvia Alves, Gedielson Rosa, Yara Souza, Arlete Soares, Henrique Marcelino, todo esse povo que está conosco no jejum, na consagração até as 3 da tarde. No propósito do jejum, até as 3 da tarde, meu Deus, faz eles ver a diferença, faz eles ver a recompensa. E agora eu apresento a Deus todos esses nomes que estão na tela do computador. Meu Deus, em nome de Jesus Cristo, meu Deus, em nome de Jesus Cristo, repreenda os demônios, repreenda os espíritos, as legiões, as castas, os principados e potestades que tiver no nome dessa pessoa, na vida dela. Meu Deus, Senhor da glória, olha quanta gente aqui com os nomes aqui, quanta gente, meu Deus, Quanta gente que está com o nome aqui no computador, na tela do computador. Pai, visita esse povo agora. Visita essa família toda. Visita os parentes. Visita, meu Deus, os familiares. Visita, Senhor, agora. Meu Deus, visita. Não deixa Satanás agir. Está aqui os irmãos do Facebook também. Meu Deus, meu Pai da glória, manifesta o poder de Deus, Senhor, quebrando barreiras, quebrando muralhas, quebrando cadeias, correntes, algemas, quebrando maldições. Meu Deus, repreenda, repreenda, Senhor, no nome de Jesus, toda maldição, maldição de família, maldição hereditária, maldição de problema espiritual. Meu Deus, essa família que carrega uma carga negativa, que carrega uma situação espiritual, uma opressão. Meu Deus, quanta gente agora. Meu Deus, mas é muita gente que carrega na opressão dentro de casa, uma opressão na mente, aquela tristeza, aquela angústia, aquela amargura, aquela aflição. Meu Deus, quanta gente assim, que não tem paz na alma, aquela pessoa que se sente sozinha, aquela pessoa que sente um vazio na mente, na alma, aquela angústia, maus pensamentos, tristeza,

pessoa que não foi feliz na vida sentimental, na vida amorosa. Meu Deus, em nome de Jesus, meu Deus, em nome de Jesus, visita ela agora, quebra, meu Deus, quebra essa maldição. A mãe dela não foi feliz, a avó não foi feliz, a bisavó, a tataravó não foi feliz, povo que casou e se separaram logo, pessoas que casaram e não foi para frente o casamento, aquela infelicidade, aquela barreira, aquela muralha, aquela perturbação. Meu Deus, Senhor da glória, Espírito de Deus, Espírito Santo, Espírito da verdade, meu Senhor, meu Jesus amado, quebra essa maldição, quebra essa barreira, quebra essa corrente, quebra essa algema, meu Deus, quebra, vai quebrando. Oh, meu Deus, me dá palavra, me dá unção, me dá autoridade, me dá força, para que no teu nome, para que no nome do meu Deus, no nome do Deus vivo e poderoso, eu entro agora. Oh, meu Deus, eu entro agora no teu nome, dentro dessa casa, com o poder de Deus na minha frente, em nome de Jesus. Oh, glória, Espírito Santo da verdade, meu Deus, em nome de Jesus, eu entro agora com Deus na minha frente, com o Senhor Deus na minha frente, com o Espírito Santo na minha frente, o anjo de Deus comigo na minha frente, a presença de Deus primeiramente na minha frente. Eu entro nessa casa agora e desmancho toda a baderna espiritual. Dentro dessa casa eu entro agora com o sangue de Jesus na minha frente. Eu desmancho, eu destruo agora, em nome de Jesus, com o poder de Deus, eu vou destruir agora todo esse mal-estar dentro dessa casa, essa força que deixa o povo triste, depressivo, angustiado. Isso vai sumir hoje. Essa casa, as pessoas vão sentir um ar livre, um ar leve. Agora, haja milagre dentro dessa casa, a partir de hoje, a partir de agora. Haja libertação, haja alegria, haja paz. Demônio, ei demônio, sai daqui agora, sai desse quarto, sai daqui. Sai daqui agora, em nome de Jesus. Ô, irmãos, levante aí, levante agora quem está com o celular na mão, levante aí com o celular, levante aí, comece a andar dentro dessa casa agora, vai no quarto, irmão, vai no banheiro, vai na cozinha, vai orando, vai no quarto, vai na sala, vai, em nome de Jesus agora, em nome de Jesus, vai andando com o celular. Onde tiver um demônio aqui dentro desse quarto, vai manifestar agora. Não tenha medo, não. Onde tiver um demônio aqui nesse quarto, debaixo dessa cama, nos quatro cantos desse quarto, esse demônio que perturba o casal, que faz o casal brigar, aqui nesse quarto, onde os dois dormem, meu Deus, unge essa cama, repreende os demônios de brigas dentro desse quarto. Esse homem que dorme separado, dorme num quarto, a mulher dorme no outro, Jesus queima, oh Deus, vai ungindo agora, vai orando, irmão, vai orando, vai passando aí de quarto em quarto, vai passando aí de sala em sala, de cozinha, lá no fundo, na cozinha, vai, na área onde vocês lavam roupas, em nome de Jesus, agora, nós oramos, nós mandamos os demônios embora, demônio de briga, de ciúmes, de traições, sai agora, vai saindo agora, vai embora, vai saindo, sai, Jesus unge essa porta da frente, Jesus unge esse sofá, unge essa mesa, essas cadeiras, unge com o sangue de Jesus, meu Deus, unge esse fogão, unge essas panelas, unge esse botijão de gás,
Meu Deus, unge esse armário, unge essa dispensa, haja prosperidade, haja fartura dentro dessa casa, haja saúde, haja sobra. Meu Deus, passa a sobrar, porque estava faltando tudo nessa casa. O dinheiro entra, desaparece, as compras somem. Meu Deus, dentro dessa casa, a conta de luz, a conta de água, meu Deus, é um absurdo. Jesus, essa maldição, Jesus, essa barreira, essa muralha, essa guerra maligna dentro dessa casa, esse sofrimento, essa pobreza, essa miséria, sai agora, sai dessa casa, sai dessa família. Meu Deus, arranca esses móveis velhos, arranca essas coisas velhas, enferrujadas, em nome de Jesus, em nome de Jesus. Meu Deus, arranca, arranca dentro dessa casa, coloca coisas novas, algo novo. Meu Deus, coloca móveis novos dentro dessa casa, alegria, paz nessa casa, saúde, felicidade, alegria, união. Faz embora esse espírito de briga entre irmãos, essa desavença entre família. Sai, sai, diga sai aí, irmãos. Sai, sai brigas, sai desavença, sai. Meu Deus, unge, unge esse carro. Faz esse carro, meu Deus, esse carro que só vive na oficina, esse carro que só vive no prego, unge esse carro agora, tira esse carro velho daqui, coloca um carro novo. Meu Deus, dá condições para os irmãos, dá condições para as irmãs ter um carro novo dentro dessa casa, dessa garagem. Esse carro velho, esse carro velho macumbado, enfeitiçado, sai, sai, sai, sai, sai, sai, nome de Jesus. Meu Deus, unge agora, unge esses animais, unge. Onde tiver um papagaio, onde tiver um passarinho, meu Deus, onde tiver um gato, onde tiver um cachorro doente, meu Deus, Senhor, unge agora, unge esses animais, unge, meu Deus, unge essa vaca doente, unge esse gado, esse boi doente, meu Deus, vá ungindo agora, vai consagrando, vai ungindo essa porca, esses porcos, vai ungindo agora. Deus, vai consagrando essa família, aonde há ovelhas, aonde há cabritos, aonde há porcos, galinhas, há peixe. Meu Deus, vai consagrando, vai ungindo, vai consagrando, vai ungindo, vai consagrando essa lavoura. Consagra, consagra, meu Deus, consagra essa lavoura, essas máquinas, consagra, oh meu Deus, consagra essas plantações, esse curral, esse gado, consagra, consagra, consagra, meu Deus, vai consagrando esse curral de gado, esse gado de leite, esse pasto, meu Deus, vai consagrando, alegra esse fazendeiro, alegra, alegra os trabalhadores dessa fazenda, alegra, meu Deus, vai consagrando, vai consagrando, vai consagrando, vai consagrando essa fazenda, vai consagrando o gerente, vai consagrando os donos, vai consagrando os trabalhadores nessa fazenda, nessa terra. Haja, haja prosperidade, haja prosperidade nessa fazenda, haja essa terra, meu Deus, meu Deus, oh meu Pai, essa terra enrolada, terra enrolada de documentação, essa chácara enrolada, esses documentos enrolados, meu Deus, Senhor, Espírito Santo, vai desenrolando, meu Deus, olha as brigas nessa chácara, nessa fazenda, nesse sítio, documento enrolado, meu Deus, na justiça, herança, desavença entre irmãos,
parentes, que não há entendimento, depois que morreram os velhos, depois que morreram os patriarcas, entrou uma desavença, entrou uma briga, entrou uma confusão, entrou aquela briga terrível. Meu Deus, como tem irmãos, irmãs, cunhados, genros, noras, nessa fazenda, nessa terra, meu Deus, nessa família, que não se entende. Há poder no nome de Jesus. Essa campanha de oração, meu Deus, unge agora, vá ungindo o povo na cidade, vá ungindo os irmãos na cidade, os irmãos que têm os seus negócios, suas empresas, têm suas lojas, seu comércio. Oh, meu Deus, vai me revelando, vai me mostrando como é que eu tenho que orar. Espírito Santo, me mostra, me revela, me dá. Ah, meu Deus, me dá força, me dá unção para me orar aqui agora na cidade, nessa loja, esse ponto de comércio. Meu Deus, consagra, vai consagrando essa empresa, vai consagrando os empresários, funcionários, os trabalhadores. Meu Deus, vai ungindo com teu sangue, vai ungindo, vai consagrando, vai quebrando maldições, vai quebrando inveja. Aonde há inveja, aonde há inveja, nós oramos agora, repreendemos a inveja. Meu Deus da glória, há poder no teu nome, há poder no teu sangue, há poder no nome de Jesus. Meu Deus da glória, desperta Brasil, a nós orar, desperta irmãos, desperta igreja, Deus é santo, desperta, desperta irmãos, larga esse celular, meu Deus, agora. Põe o celular agora e vai orar. Bota o joelho no chão, irmãos. Bota o joelho no chão agora, vamos orar. Nome de Jesus, nome de Jesus, nome de Jesus, nome de Jesus agora, nome de Jesus agora, nome de Jesus agora. Haja libertação, haja milagre. Vamos orar, irmãos. Vamos orar, irmã. Que é isso? Você não está mais orando, irmã. O que está acontecendo? Jesus queima esse demônio que não deixa essa mulher orar mais, esse homem orar, esse homem orava, hoje está viciado no celular, ele não aguenta mais ficar sem o celular, nem na oração, nem na oração, ele bota a oração e fica caçando, procurando coisas que não convém, coisas que não perdeu, coisas que não traz edificação. A oração está sendo em vão, a oração para muita gente aqui está sendo em vão. A oração está sendo em vão, porque você não está ligado. Ô irmã, ô irmão, você não está ligado na oração em Deus. Não, não, não. Você está ligado aí nas coisas do mundo. Nós estamos orando para você e a oração não está te pegando, não. A oração não está valendo de nada na sua vida, porque você não está ligado em Deus. Você não está orando. Você não está buscando a Deus. Ô irmão, o que, que é isso, pelo amor de Deus? O que está acontecendo? O sangue de Jesus tem poder. Mão do céu, irmã, pelo amor de Deus, o inimigo está te enganando até na oração. O sangue de Jesus te repreenda, Satanás. Meu Deus, meu Pai da glória, liberta, meu Deus, liberta um povo para orar, prepara um povo para orar, meu Deus, coloca temor no coração do povo. Meu Deus, põe temor, há poder no sangue de Jesus. Que geração de um povo fraco, que geração de um povo sem compromisso com Deus, sem temor. Meu Deus, nem na oração esse povo se comporta. O sangue de Jesus tem poder. Sai daí, demônio da rebeldia, da desobediência. Está daí, demônio do engano, demônio que está enganando essa pessoa, ela não está vendo. Ô Jesus, faz essa pessoa ver que Satanás está enganando ela, que Satanás está lubridiando ela. Meu Deus, o sangue de Jesus tem poder, Senhor da glória. Agora eu oro pela nossa igreja, Deus é santo, o ministério, a obra, Deus é santo, Senhor da glória. Eu oro pela igreja, pelos pastores, eu oro pelos obreiros, em nome de Jesus,
pelas obreiras, pelos membros da igreja, pelas crianças, pelos jovens. Meu Deus, o teu sangue tem poder. Levanta obreiro, levanta obreiro, levanta membro na nossa igreja. Levanta, Senhor, levanta, Espírito Santo. Meu Deus, cadê os obreiros? Como os obreiros de antigamente, aqueles obreiros que orava, aqueles obreiros que levava coisa séria, aqueles obreiros que eram verdadeiros homens de Deus, respeitado, consagrado, aqueles homens que não era repreendido, que ninguém repreendia eles, não havia necessidade de chamar a atenção deles, eram obedientes, eram fiéis, eram prudentes, eram de bom testemunho. Meu Deus, que geração de hoje, de um povo que já está nascendo estragado. O sangue de Jesus tem poder, o sangue de Jesus tem poder. Uma igreja de um povo fraco, que não aguenta orar, jejuar, que não aguenta ser fiel, consagrar a vida. Meu Deus, há uma influência do mal, uma influência maligna, oh meu Deus, enganando os crentes, enganando a geração de hoje. O sangue de Jesus tem poder, o sangue de Jesus tem poder. Unge a nossa igreja, unge, consagra, consagra, meu Deus, o ministério. Deus é santo, consagra, meu Deus, os cultos, Senhor da glória, dá-nos um povo, meu Deus, dá-nos um povo para orar conosco, a nós servir a Deus, povo crente, povo salvo, convertido, liberto, transformado, um povo, meu Deus, que tem compromisso com Deus, que tem compromisso, meu Pai, com a oração, com a fé, com a santidade, com o jejum e com a obediência. Demônio da rebeldia, sai, demônio da fraqueza, demônio que está enganando essa geração, sai, sai, demônio da cegueira, ó Deus, ó Espírito Santo, ó Senhor da glória, meu Deus, essa campanha é para o Senhor, meu Deus, por bondade, misericórdia, por favor, levantar um povo, levantar, libertar, transformar, meu Deus, salvar, Senhor, aquele que não quer, aquele que não quer, aquele que está fugindo, correndo, distanciando o Senhor, coloca a mão nele, coloca a mão nela, Deus, o Senhor sabe como trazer ele para a tua presença, pela fé, pela obediência, pelo amor, ou pela dor, pela alegria, ou pela tristeza. Meu Deus, o Senhor sabe como agir em cada coração. Então, em nome de Jesus, em nome de Jesus, haja santidade, haja mudança de vida, haja mudança, haja conversão de almas, meu Deus, haja batismo do Espírito Santo, haja poder de Deus na nossa vida, haja visão do Evangelho, oh Deus, dá-nos a visão do verdadeiro Evangelho, da verdadeira igreja, do verdadeiro Deus, do verdadeiro céu, Senhor, do verdadeiro caminho, da verdadeira palavra, meu Deus, da verdadeira santidade, Senhor da glória, cadê o povo, cadê as almas, cadê as vidas, Senhor, aonde estão os verdadeiros crentes, aonde estão os verdadeiros adoradores, aonde está o povo, meu Deus, para decidir, Senhor da glória, Senhor Jeová, derrama, derrama fogo, derrama poder de Deus na nossa cabeça, na nossa mente, na nossa alma, no nosso espírito, Senhor, quanta gente doente, quanta gente enferma, quanta gente macumbada, quanta gente oprimida, deprimida, perturbada, quanta gente que não tem paz na alma, quanta gente que não tem tranquilidade, não tem sossego, quanta gente, meu Deus, que estão aflitas, meu Deus, olha o povo nas drogas, olha, meu Deus, a juventude de hoje nas drogas,
esse povo vazio de Deus, que estão tentando preencher o vazio da mente, o vazio da alma, nas drogas, na bebedeira, no sexo ilícito, imoral, nos vícios, nos jogos. Quanta gente viciada nos jogos, todo o dinheiro que pega é para gastar, para pagar os jogos. Meu Deus, há poder no sangue, há poder no nome, há poder no sangue, há poder no nome de Jesus, no nome de Jesus, haja libertação. Meu Deus, levanta a nossa igreja, levanta o ministério, levanta a obra, Deus é santo, levanta, levanta, levanta, Senhor, oh glória, meu Deus, dá-nos uma luz divina, dá-nos uma direção divina na nossa vida, nós pregar o evangelho, oh Deus, o evangelho de Cristo, o evangelho verdadeiro, o santo evangelho, que muitos não conheceram, que muitos não conhecem, meu Deus, dá-nos os dons, dá-nos o poder de Deus, dá-nos a unção, dá-nos a autoridade, dá-nos a sabedoria, a palavra revelada, aquela palavra que vem de Deus, meu Deus, aquela palavra espiritual, Senhor, desperta o teu povo, desperta, meu Deus, oh Jesus, que comodismo diabólico é esse, que comodismo satânico, que frieza do diabo, que a gente vê os cultos frios, o povo não tem força para dar glória a Deus, o povo não abre a boca para orar, meu Deus, Senhor, desperta essa pessoa que agora está escutando a oração, mas não está orando, essa pessoa que está apenas ouvindo a oração, mas ela não abre, ela não liga o coração dela, a mente dela não se abre para o Espírito Santo entrar, o coração dele, o coração dela está ligado nas coisas do mundo, o coração dele não desliga das coisas desta vida, das redes sociais, as coisas que agradam o coração, que agrada a carne, que agrada os olhos, que agrada a mente, meu Deus, levanta uma geração, levanta um povo forte, levanta um povo santo, levanta, levanta, Senhor, uma igreja dos moldes da igreja de antigamente, da igreja verdadeira, da igreja santa, da igreja pura, meu Deus, eu não aceito, meu Deus, tem misericórdia. Eu não aceito, meu Deus, eu não aceito, meu Deus, tem misericórdia, meu Deus, eu não aceito, nem deixa eu aceitar, não, eu não concordo, de ver uma igreja fria, o sangue de Jesus, não deixa eu ser um pastor frio, gelado, morto, não deixa, pastor mundano, concordado com o mundo, não deixa, me desperta, meu Deus, não quero viver essa vida, pelo amor de Deus, me conserta, me endireita, arruma minha casa, arruma minha vida, arruma cada um de nós, não deixa o comodismo, não deixa a frieza, não deixa essa frieza maligna entrar em nossos corações, não deixa essa frieza diabólica, o sangue de Jesus tem poder, não deixa os demônios, o Deus desse século, os espíritos dominadores deste tempo que está reinando, trabalhando fortemente nos corações, no sistema, no governo, Jesus, nas leis, meu Deus, o que é isso? Meu Deus, o que é isso? Olha como é que está as leis mudando em favor do inimigo, em favor do maligno, as leis mudando em favor de Satã, as leis mudando, as leis da verdade, agora mudando, meu Deus, para as coisas erradas, eu não concordo, meu Deus, tem misericórdia, meu Deus, que coisa maligna, que coisa diabólica, meu Deus, coloca diante lá
no STF, coloca homem que tem o temor de Deus, o sangue de Jesus tem poder, Deus, põe o homem lá que tem um temor, que tem caráter de homem verdadeiro, que não seja comprado por dinheiro, que não vende a sua alma, que não vende a sua vida por dinheiro, meu Deus, coloca na frente do nosso país, coloca, meu Deus, coloca homens, coloca mulheres que tem compromisso com Deus, que tem compromisso com a verdade, e se ele se corromper, o Senhor trata com eles, castiga eles, repreenda eles, em nome de Jesus, essa gente estragada, corrompida, essa gente que não tem um temor de Deus, essa gente que perdeu o caráter, essa gente que perdeu a fé no Deus vivo, no Deus poderoso, oh meu Deus, o Deus desse povo é o dinheiro, o sangue de Jesus tem poder, coloca na frente do nosso país, coloca na frente, meu Deus, do Senado, dos deputados, dos ministros, coloca pessoas que têm caráter, que têm vergonha, que têm temor, que têm o Espírito Santo, meu Deus, tira essa gente, meu Deus, tira essa podridão que tiver na frente do nosso Brasil, tira quem for ele, quem é ela, o Senhor sabe quem for, quem é, o Senhor conhece o coração de cada um, meu Deus da glória, Espírito Santo, faz uma limpeza, faz uma purificação na nossa nação brasileira, tira, quem for para tirar, o Senhor tira, e quem for para colocar, o Senhor coloca, não só no meio da política, mas no meio evangélico, tira, meu Deus, esses homens estragados, corrompidos, que se venderam por dinheiro, que negociaram por dinheiro, o sangue de Jesus tem poder, levanta homens que têm um temor de Deus, para que possa cumprir a palavra, bem-aventurado é a nação cujo Deus é o Senhor, cujo Deus é o Senhor, cujo Deus não é o dinheiro, cujo Deus não é o mamon, cujo Deus não é os espíritos, as religiões, os sistemas, cujo Deus é o Senhor, cujo Deus é o Senhor, meu Deus, meu Deus, meu Deus, oh meu Deus, dá-nos força para orar, dá-nos força para nós viver o evangelho de Cristo, o evangelho poderoso, o evangelho transformador, o evangelho da libertação, da mudança de vida, o evangelho da cura, da fé, da santidade, do zelo, dá-nos coragem, dá-nos a tua presença, dá-nos o teu Espírito Santo para expulsar demônio, sai daí, Satanás, de dentro dessa casa. Demônio, solta essa mulher agora. Ei, solta essa mulher agora. Você vai manifestar aí agora. Você vai manifestar aí agora, Exu. Exu da loucura. Tem uma mulher aí que o demônio da loucura está na cabeça dela. Demônio da loucura e da morte está na cabeça dessa mulher. E vai dar um grito aí agora, quer ver? Em nome de Jesus Cristo, Satanás, sai da cabeça dessa mulher agora, sai da cabeça dessa mulher agora, em nome de Jesus, enxu da loucura, enxu da morte, enxu da depressão, vai manifestar aí agora, dentro dessa casa, em algum lugar aí, tem gente que está com o demônio da morte, o enxu da morte, o enxu da loucura, o enxu da depressão, da ansiedade, da tristeza, do desespero. Aí daí, Satanás, quem mostrou foi Deus, quem me mostrou foi o Espírito Santo, quem me revelou foi o Espírito Santo. Manifesta aí agora, manifesta, perde a força, dá o teu grito, Satanás.
Dá o teu grito aí, manifesta por terra. Pode manifestar. Nome de Jesus, por terra. Por terra. Cai por terra. Deus, me dá o poder de orar. Me dá o poder de orar, Deus. Senhor, me dá o poder de expulsar. Esse demônio não vai aguentar. Esse espírito alojado na mente dessa mulher vai manifestar agora. Vai manifestar. Manifesta, Satanás. Nome de Jesus Cristo. Pede a sua força aí, Ixu. Pede a sua força aí, Legião. Pede a sua força aí, espírito maligno. Dentro dessa casa. Demônio da loucura. Demônio da morte. Do suicídio. Você está escondido aí. Você já tentou matar essa pessoa. Aonde tiver um demônio dentro dessa casa. Demônio de suicídio. Aí mora. Perde a força. Perde a força. Perde a força. Perde a força. Nome de Jesus. Nome de Jesus. Nome de Jesus. Nome de Jesus. Nome de Jesus agora. Nome de Jesus agora. Perde a força. Por terra. Manifesta. Em nome de Jesus. Em nome de Jesus. Em nome de Jesus agora. Perde a força. Perde a força. Perde a força agora. Perde a força. Perde a força. Perde a força agora. Jesus queima. Jesus queima esse espírito de pomba gira que está alojado agora no útero dessa mulher. Há um demônio escondido aí. Há um demônio que pegou uma peça íntima dessa mulher. Há um espírito maligno que ganhou nome, ganhou a foto e ganhou a roupa íntima dessa mulher. E ganhou dinheiro, e ganhou cachaça, champanhe para matar essa mulher, para apodrecer o útero dela. Em nome de Jesus, em nome de Jesus, perde a força. Em nome de Jesus, perde a força. Perde a força, perde a força, perde a força, perde a força, perde a força. Nome de Jesus, nome de Jesus, nome de Jesus agora. Perde a força, Satanás. Perde a força, Exu. Perde a força, perde a força, perde a força, perde a força. Cai para o terra agora. Onde tiver um espírito agora, alojado no corpo de alguém. Exu da morte, Exu caveira, tatá caveira, sete caveira, manifesta por terra. Manifesta por terra. Em nome de Jesus. Sete catatumba, espírito de sepultura, espírito de sepultura. Manifesta aí, demônio. Manifesta aí, Satanás, por terra. Espírito de sepultura. Espírito de catatumba. Espírito de morte, por terra. Jesus queima. Jesus queima. Jesus queima. Meu Deus, manda fogo aqui agora. Manda fogo. Essa pessoa que está com um demônio no corpo. O espírito de morte. Espírito de suicídio. Espírito de loucura. Espírito de homicídio. Deus, queima ela agora. Queima, meu Deus, queima agora, meu Deus, queima todo tipo de macumba, de despacho, de feitiçaria, de bruxaria, de magia negra, meu Deus, queima, meu Deus, queima, meu Deus, queima, meu Deus, queima, meu Jesus, queima, queima, meu Deus, queima, queima, Jesus, queima, Espírito Santo, queima essa macumba agora. Esse espírito de macumbaria, esse espírito capa preta, que está alojado no corpo dessa pessoa, por terra, capa preta. Exu da morte, Exu, sete capa preta, manifesta aí agora por terra. Aonde tiver um demônio escondido nessa casa, vai manifestar, irmãos. Em nome de Jesus, em nome de Jesus, em nome de Jesus agora. Espírito de perturbação, de amarração, espírito tranca-rua, que amarrou tudo, que trancou tudo. Jesus queima ele agora. Jesus queima. Espírito de miséria, espírito de prejuízo, espírito que travou tudo. Vai embora, vai embora, vai embora, vai embora, vai embora, vai embora. Nome de Jesus agora. Nome de Jesus agora. Em nome de Jesus agora. Aonde tiver um demônio escondido no corpo dessa pessoa, vai embora agora. Vai embora. Vai embora. Vai embora. Sai daí, Satanás. Sai. Sai. Sai. Sai agora. Jesus, queima agora. Queima, meu Deus, que sai. Em nome de Jesus.
Meu Deus, toca nessa pessoa doente, toca nessa pessoa enferma. Meu Deus, toca agora essa pessoa que está desenganada da medicina. Meu Deus, essa pessoa que está fazendo tratamento, que está no médico, médico, direto no médico. Essa pessoa que entrou um espírito nela, um espírito de enfermidade. Meu Deus, queima agora essa pessoa que está doente e que o médico não descobre nada. Meu Deus, queima esse espírito de enfermidade. Essa pessoa que fez os exames e deu tudo, tudo, tudo, deu tudo quanto é coisa ruim nesse corpo. Ô Jesus, cura essa pessoa. Tudo quanto é tipo de coisa ruim deu nela agora. No sangue dela. É tanta doença, é tanta enfermidade. Jesus, cura essa pessoa. Cura, meu Deus. Olha o tanto de remédio, olha o tanto de dinheiro, olha o tanto de exames que essa pessoa vai fazer. Meu Deus, cura ela. Não deixa ela gastar tanto dinheiro com remédio, com exames. Meu Deus, cura. Arranca essa doença, doença maligna. Desapareça, desapareça, desapareça. Oh, meu Deus, faz desaparecer. Faz sumir essas doenças, em nome de Jesus, em nome de Jesus, em nome de Jesus, e sai, e sai, e sai, e sai, e sai, meu Deus, faz alguma coisa, meu Deus, faz alguma coisa, meu Deus, faz alguma coisa. Esses irmãos estão comigo aqui na oração, no jejum, que nós vamos até domingo. Meu Deus, faz alguma coisa, Senhor. Deus, faz alguma coisa. Espírito Santo, faz alguma coisa. Meu Deus, levanta alguém, meu Deus. Levanta homens, levanta mulheres, levanta, Senhor. Levanta alguém, Deus, levanta alguém, Deus. Levanta, Senhor, levanta, meu Pai. Levanta alguém, meu Deus, levanta. Levanta alguém, em nome de Jesus, em nome de Jesus, meu Deus, levanta, levanta homens, levanta a nossa igreja, levanta um povo abençoado financeiramente. Deus, olha quanta gente devendo, olha quanta gente, meu Deus, que estão na miséria, que estão amarrado. Abençoa os dizimistas, abençoa, consagra, consagra. Consagra, consagra, levanta, levanta dizimistas, levanta homens de milhões, levanta, Senhor, levanta mulheres, levanta empresários, levanta gente humilde, gente simples, que não tem nada hoje, mas que vai ter amanhã. Vai, com a fé em Deus, com a fé em Jesus, levanta, levanta homens, trabalhadores, homens que não tem o dom de prosperar, ele tem o dom só de trabalhar, trabalhar e trabalhar. Vai, com a fé em Deus, com a fé em Jesus, levanta, levanta homens, trabalhadores, homens que

eles, abençoa eles, seus negócios, sua vida financeira, meu Deus, abençoa, vai consagrando, vai ungindo, vai derramando o dom da riqueza, o dom de prosperar, o dom da inteligência, o dom, meu Deus, de administrar. Senhor da glória, Espírito Santo, meu Deus, abençoa as mãos desse povo, que aonde ele colocar a mão, onde ela colocar a mão, que a bênção de Deus, que o poder de Deus, que a unção de Deus, que os milagres de Deus, seja com esse povo, todos os irmãos da nossa igreja, de outras igrejas, irmãos que estão ajudando, que estão fazendo o papel do verdadeiro dizimista, fazendo aquilo que a palavra, que a Bíblia manda, aquilo que é de Deus vai permanecer, aquilo que não é de Deus não permanece. Deus abençoa, consagra, unge para a glória de Deus, para a glória de Deus, para a glória do Pai, do Filho e do Espírito Santo. Essa campanha de oração, de jejum, que vai até domingo, meu Deus, abençoa, consagra, levanta homens, levanta mulheres, unge, meu Deus, unge o teu povo, unge os ofertantes, unge os dizimistas, em nome de Jesus. Amém.

glória. Agora deixa eu perguntar a vocês uma coisa. Fica aqui que você vai ver aqui. Você vai ver, não, você vai, além de ver, você vai ouvir. Quem é essa mulher? Quem é essa moça aí? Que na hora que eu estava orando aqui, Deus mostrou ela. Mostrou a cabeça dela, a mente dela. Aquela perturbação, aquela aflição na mente, uma coisa, é um sofrimento muito grande. Aquela aflição, aquela angústia, aquele desespero. E na cabeça dela só entra e fala a palavra morte. Morte. Morte. Quem é essa pessoa? Como é que ela chama? Outra coisa, essa pessoa já pensou em tirar a vida. Essa pessoa um dia não, várias vezes, não foi um dia, ela já pensou fortemente em tirar a própria vida. Já tentou mesmo. Ela está me ouvindo agora. Eu quero falar com ela, em nome de Jesus. Eu, em nome de Jesus, eu quero falar com essa pessoa. E quem foi que na hora da oração sentiu mal? Sentiu tontura, arrepios? Sentiu as mãos suando? Sentiu as pernas fracas? Aquele arrepio nas costas? Tem gente que sentiu dor de cabeça? Tem gente que sentiu uma náusea? Alguém sentiu algo diferente do corpo? Isso aí é um sinal que são pessoas atingidas pelos maus espíritos, querendo ou não querendo, acreditando ou não acreditando. Os espíritos maus, os demônios existem para destruir vidas, casamento, saúde, trabalho, igreja. Gente que não fica em nenhuma igreja. Gente que não para em nenhuma igreja. Gente que não para com nada. Tudo que ele pega, ele joga fora. Tudo que ele pega, ele desperdiça. Tudo que ele pega, ele

0: tem uma pressa para desfazer. Cadê vocês? Está aqui a minha neta ali, olhando para mim, um olhado assim para mim, vem cá. Assim, não tira o olhar do avô dela. Enquanto o povo vai fazendo, vai entrando em contato conosco. Olha que bênção que Deus me deu aqui, ó. Olha que coisa mais abençoada, ungida por Deus, que Deus me deu nessa minha vida. Que essa menina branca. De quem é essa menina branca?
1: Do avô.
0: É do vovô dela. Ela parece muito com o pai dela.
1: Não, parece com nenhum dos dois, eu pareço com meu avô.
0: Ela parece com o avô dela. Você não acha que ela parece com o avô dela, gente? Branca, igual ao avô dela. Agora, o nariz, de quem é o nariz?
1: É.
0: O seu nariz parece igual ao nariz de quem?
1: Do avô.
0: Olha aí, ó, que coisa mais bonita esse nariz, ó. Olha que nariz bonito. É o nariz do avô. Você quer cantar o hino? Canta aí. Como Zaqueu. Canta aí.
1: Como Zaqueu.

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1: coisa maravilhosa, menina. Você quer mandar um alô pros irmãos aí, falar alguma coisa, não? Nada? Meu Deus, ela tá muito com vergonha. Tá muito com vergonha essa galega. O que é que vocês acham? Parece com o avô dela ou parece com o pai? Ou com a mãe? A cor é do pai, né? A cor é do pai. É isso? Agora...
0: Eu acho que eu sou mais clarinha do que o meu pai.
1: Mais clara que o seu pai, né? Como é que é o nome seu?
0: Clara Sofia.
1: Aí, ó. É por isso que ela é clara. Porque o nome dela já é Clara. Ela ficou clara. Ficou clara, tá vendo? Tá aí, a moça clara do avô aí, ó. Meu Deus do céu, a coisa mais importante que o avô tem na vida dele é essa menina velha branca. Oh, coisa boa que Jesus me deu. Então tá bom. Vamos lá, meus irmãos, o que é que vocês falam aí? Cadê esse latinho? O povo falando?
2: Olha, pastor Messias, paz do Senhor Jesus aos irmãos. Pastor, os irmãos estão comentando aqui. Os irmãos estão nos comentários aqui, eu vou pôr pro pastor ver. Os últimos comentários são a irmã Sharon falando linda, a irmã Clóvis falando saudades clarinha, a irmã Rosana, pastor, minha mãe Alice está no sofá manifestada gelada.
1: Vamos orar por ela agora, ela está manifestada. Será que tem como tirar foto dela agora e mandar para cá para o povo orar por ela?
2: Irmã Rosana, entre em contato no WhatsApp aqui da Igreja Deus é Santo.
1: Entre em contato agora, irmã, para nós fazer uma oração. Porque ela está manifestada no sofá. E nós vamos fazer uma oração. E nós vamos repreender esse demônio agora. Fala, Salatiel.
2: Aí tem mais comentários aqui, pastor. Tem a irmã Vera falando: pastor Messias, o senhor é um canal de bênçãos. Sou de Araucária, Paraná. Tem a irmã Jéssica: faz tempo que tenho dor de cabeça, que nada passa, tomo remédio e nada. A irmã Marinalva falou: parece com o vô. Deixa eu ver, mãe Esté, Deus abençoe a Clarinha e sua família, acompanhamos o crescimento dessa bênção. O irmão Nilson Silva, é sua neta ela? Perguntou o pastor. A irmã Sandra, faz dias que eu não consigo comer direito, e mente confusa e fraqueza e cansaço. Irmã Sandra de Lara.
1: Como é que nós vamos fazer, se ela tiver para a irmã entrar em contato conosco aqui agora, está manifestada? Nós não podemos deixar por muito tempo.
2: WhatsApp, pastor.
1: O WhatsApp da igreja agora.
2: Uma Rosana, responde o WhatsApp aí para nós.
1: Qual é o WhatsApp, Celatião?
2: 41-3376-3339. Vou pôr na tela, pastor.
1: Não é para ligar, né? Ou pode?
2: Manda a mensagem aí, aí eu vou entrar em contato com a pessoa aqui, pastor.
1: Então vamos lá. Olha aqui na tela aqui, ó. 41. Cadê, Celatião? 41-3376-3339. A mulher está caída, está manifestada. Mas nós vamos orar agora, ela vai se libertar agora em nome de Jesus. 3376-3339. 41 é o DDD. Esse aqui é o telefone da igreja para vocês mandar um WhatsApp agora. Se ela ligar pra cá, Salatia, não dá, né? Pra ganhar tempo.
2: Vou tentar ligar pra ela.
1: Então você vai ligar pra ela. Pra nós ajudar ela agora, porque tá manifestada. Você lembra da revelação? Lembra? Que foi falado que havia uma mulher. Lembra que foi uma mulher? Não foi um homem. É pra vocês terem a fé aumentada, pra vocês saberem que quando há revelação, aqui é Deus revelando. É Deus mostrando. Então a mulher estava com uma perturbação na mente, aquela espírito de loucura, aquela aflição, aquela angústia, aquele desespero, e Deus mostrou que o bicho queria matar ela, o chute da morte, lembra disso? O chute da morte. E agora nós vamos orar por ela, para Deus arrancar, desfazer de todo tipo de demônios que tiver naquela mulher, para nós glorificar a Deus. Glorificar a Deus, porque Deus está operando aqui nessas lives. Graças a Deus. Bendito seja Deus. Tem mais alguém aí que sentiu mal. Tem mais alguém que sentiu mal. Tenho certeza que estou falando para vocês que não é só uma, não. Não é só uma, tem mais gente aí que passou mal na oração, e nós vamos repreender esses demônios, repreender essas legiões, essas castas, esses principados, potestades que está aí atacando as pessoas. E lembrando os irmãos que hoje nós teremos aqui em Curitiba, agora à tarde, nós teremos o culto do milagre da bênção financeira. Hoje nós temos aqui em Curitiba a oração para Deus abençoar a vida financeira. Tem muita gente com a vida financeira travada, amarrada, aquela pessoa que não tem nada, que trabalha igual um escravo, trabalha, trabalha, e tudo que pega, entra por uma mão, sai por outra. Hoje mesmo nós atendemos aqui uma irmã, que o marido dela está preso no jogo. Tudo quanto é dinheiro que ele pega é para jogar, e perdendo tudo. Esses jogos aí que as pessoas levam prejuízo. Vamos lá.
2: Alô, irmã, eu tô ouvindo? Não, desligou.
1: Alô, irmã. Deixa eu tentar de volta. Pois é, irmãos. Então, tudo quanto é tipo de dinheiro que o rapaz pega é para gastar com tigrinho, para gastar com esses jogos aí, que o povo tão preso. Povo preso não, alguns presos, né? Não é todos, graças a Deus, não são todos. Bom, vamos ver se nós tentamos falar. O telefone da irmã não está funcionando direito. Então tá. Ô, meus irmãos, vocês acreditam que até domingo agora, domingo, o Papai do Céu vai fazer alguma coisa aí na sua família, alguma coisa aí na sua vida, uma cura, uma porta que vai abrir, um negócio que vai dar certo, em nome de Jesus? Eu garanto com a fé em Deus, eu tenho certeza que até domingo Deus vai entrar com providência nesta casa, nessa família, nesse homem, nessa mulher, que estão aí preocupados, aflitos, sem saber como pagar as contas, sem saber o que fazer. Então veja bem, até domingo, gente, vamos orar pela mulher, já que a mulher não vai ter contato conosco, vamos orar por ela, em nome de Jesus agora, pelo poder do sangue de Cristo, Jesus queima agora todo mal, na vida da Rosana. É Rosana mesmo? Alice, sai daí, Satanás, sai da Alice, sai demônio, sai espírito maligno, legião, demônio da loucura, demônio da morte, demônio do desespero, vai embora agora, pelo poder do nome do sangue de Jesus. Saia, sai, sai agora, sai, sai, sai, e não volta mais, em nome de Jesus Cristo, em nome de Jesus. Pode levantar ela, que ela já está liberta. Agora, se ela pudesse mandar para cá um áudio, né, Salatiel? Pede para ela mandar um áudio para nós aqui, por favor. Glória a Deus. Irmão, vocês acreditam nos dons de Deus? Olha, eu falei aqui ontem à noite, e vou falar aqui hoje de novo. Ontem à noite, Deus me deu uma revelação aqui. Essa revelação que Deus me deu é que uma pessoa aí, entre todos que estavam orando conosco ontem à noite, uma pessoa vai receber uma bênção muito grande, e essa bênção que vai receber é em dinheiro. Essa pessoa vai envolver com uma bênção muito grande que envolve milhões de reais. Milhões. Você vai ver se é verdade ou você vai ver se é mentira. Você vai ver se é Deus ou se você vai ver se é engano. Escuta bem. E hoje, novamente, nós estávamos orando aqui e veio em mim esta revelação. Veio em mim esta lembrança. E Deus vai fazer esta pessoa se envolver com um negócio maravilhoso, negócio de milhões, em nome de Jesus. Tem alguém aqui conosco, e esse alguém é um homem. Esse homem, o caminho dele é a obra. Esse homem, ele tem um chamado de Deus para fazer a obra de Deus. Só que ele não está querendo. Só que ele está fugindo. E Deus está fechando todas as portas para ele. E quanto mais Deus fecha as portas, aí que ele parte para o lado do trabalho, achando que se ele trabalhar, mais ele vai pagar as contas, ele vai resolver os problemas dele financeiramente. E não adianta você trabalhar. Não adianta você correr atrás do serviço se você fugir do plano de Deus. Deus quer você trabalhando na obra e ganhando almas. Deus quer você dirigindo igreja. Não é correndo atrás do materialismo, porque correndo atrás do materialismo você está, e cada dia está piorando, e vai piorar mais, e vai piorar mais. Deus vai fechar todas as portas para você, você gostando dessa revelação ou não gostando, mas Deus, nosso Pai, vai fechar todas as portas, enquanto você não decidir, dizer: olha, seja feita a vontade de Deus, eis-me aqui, Senhor. Aí sim, a hora que você estiver na obra, que você estiver liberto do materialismo, aí Deus vai te honrar, aí Deus vai prosperar a sua vida, você vai ver se é verdade ou não é. Seu negócio é a obra de Deus. O chamado que Deus tem para você é a obra de Deus. Deus te deu dom. Deus te deu capacidade. Deus te deu sabedoria. Deus te deu jeito para a obra de Deus. Só que não é o que você quer. Você não quer isso, você quer ganhar dinheiro. Olha, meus irmãos, infelizmente eu estou vendo essa reta final, muitos pastores largando a igreja, largando a obra, principalmente quando a igreja é pequena, largando a obra para se tornar empresário, largando a igreja para tornar político. É isso que eu estou vendo hoje. Homens que Deus chamou para pregar, dirigir igreja, fazer a obra de Deus, ele está largando a igreja para se candidatar na política. Ele vai quebrar a cara. Homens que estão largando a igreja para se envolver com dinheiro, negócio. Não, mas eu posso ter o meu negócio, eu posso ter o meu comércio, eu posso ter o meu dinheiro, e eu posso fazer a obra de Deus quando eu puder, quando eu sentir. Não é assim, meu querido. Não é assim do jeito que você pensa. Quando Deus chama o homem para a obra, Deus chama para a obra. Não é 50% para a obra e 50% para as coisas desta vida. E se Deus achar que na obra Ele vai te honrar, Ele vai te honrar, Ele vai prosperar teu caminho, Ele vai prosperar tua vida. Quando nós fomos começar a nossa igreja, Deus é Santo, eu tinha as coisas. Quando nós fomos começar a igreja, Deus é Santo, eu tinha as coisas, eu tinha gado, e muito gado, não tinha pouco gado não. Antes de começar a nossa igreja, antes de eu começar a igreja, Deus é Santo, eu tinha gado, e muito gado. Eu vendi tudo para começar a igreja. Tudo. Tudo, tudo, tudo, tudo. Não era 100 cabeças, não. Era quase 200 cabeças de gado grande para começar a igreja. Porque meu coração estava na obra de Deus. Meu pai dizia, não, vai cuidar da sua vida, vai cuidar dos seus negócios, vamos comprar uma terra aqui, ó, tem uma terra para vender aqui, vamos comprar uma fazendinha aqui, você vai mexer com fazenda. Meu pai falou isso para mim, mas meu coração estava na obra, e está na obra. Você está entendendo, meu querido irmão? Tem muitas, muitas moças, ó, tem muitas moças e rapazes que estudaram, foi para a faculdade, estudou, depois que ele estudou, ele percebeu que não era nada daquilo que Deus queria para ele. Deus quer para ele a obra de Deus e as almas, irmãos crentes, jovem que tem um diferencial na vida dele, dela, que Deus quer ele é fazendo a melhor coisa, que é ganhando almas para o reino de Deus, porque nessa terra tudo é passageiro, uns dura mais, outros dura menos, uns vive mais, outros vive menos, mas o final vai chegar para todo mundo. E desta vida, o que que nós vamos levar desta vida para outra, a não ser a salvação, a não ser a fé e as boas obras, fé e boas obras. Tudo vai ficar para trás. Tudo vai ficar nesse mundo. Porque quando nós viemos para esse mundo, já existia. E quando nós voltar, nós vamos deixar o que já existia. Será que você está entendendo isso? Ou será que isso para você não é interessante? Marta. Por que estás ansiosa, Marta? Maria escolheu a boa parte. Maria escolheu o que ninguém vai tirar dela. As coisas materiais, hoje nós temos, amanhã não tem. Você está entendendo? Que as coisas materiais eram assim, ó, é igual dinheiro, hoje está na mão de um, amanhã na mão de outro. Mas quando Maria escolheu estar aos pés de Jesus, Jesus falou, ela escolheu a boa parte. A boa parte, a melhor parte, não é ter uma casa boa. É bem, se tudo é bom, mas não é o melhor. Ter um carro bom, ter uma loja, ter uma empresa, ter uma fazenda. Tudo isso é bom, mas não é o melhor. O melhor é mais do que isso. Porque isso aí só vale enquanto a gente está vivo. E a eternidade? Já fala eternidade. Eternidade quer dizer não tem fim. A eternidade não tem fim. Chama eternidade. O eterno, quer dizer, o nosso Deus tem o nome de eterno. Então hoje veio essa palavra para vocês e para mim e para nós todos. Ter dinheiro é maravilhoso e é bom. E eu prego aqui para vocês que qual é o pecado ter dinheiro? Eu prego para vocês qual é o pecado ser rico? Qual é o pecado ter milhões? Qual é o pecado ter casas, terra?
3: O riso mostra o teu sofrimento.
1: Está preso nessas coisas. E tem gente que Deus escolheu ele, chamou ele, escolheu ele, foi para ser pastor. Pedro, larga tudo isso aí e vem. E a partir de hoje, você será pastor de ovelha, pescador de almas. É isso que preenche o nosso coração. A gente pode estar na pior das piores lutas, mas quando Deus está conosco, quando o Espírito Santo está conosco, quando a presença de Deus está conosco, a gente supera tudo. A gente é um herói, mas a gente pode ter tudo nessa vida, ter dinheiro, ter tudo nessa terra, mas se Deus não estiver conosco, Jesus está dizendo assim para alguém: vai e vende e dá aos pobres, porque ele era rico, mas estava faltando algo no coração dele. O jovem rico, o que eu faço para ser salvo? O que eu faço para ser salvo? O Senhor diz: isso. Desde a minha meninice eu conheço isso. Falou para o Senhor: desde a minha meninice eu conheço. O negócio não é conhecer, o negócio é obedecer. Aí o Senhor disse para ele: você é rico, né? Você é fazendeiro, você tem isso aí que está estragando, tirando a sua alegria, tirando a sua felicidade, tirando a sua paz, tirando a sua salvação. Se isso aí é o problema, pega isso aí, dispõe disso aí, tira isso aí, dá para os pobres. Não está na Bíblia Sagrada? Se o teu olho te escandaliza, fura ele. Se o teu pé te escandaliza, tira ele. Tira a tua mão. Então, Jesus queria fazer aquele moço entender que ele estava preso nas coisas materiais. E as coisas materiais tiravam a salvação dele. Então, meus irmãos e minhas irmãs, ter dinheiro não é ruim, ter riqueza não é ruim, é maravilhoso. Desde que o nosso coração não esteja preso, porque a Bíblia diz assim: aonde está o teu tesouro, aí está o teu coração. Qual é o tesouro que nós temos? O maior tesouro nosso. O maior tesouro nosso. Aonde está o nosso coração? Noite e dia preocupado com as coisas materiais. Vai para a igreja, mas não esquece. Vai para o culto, mas não desliga. O pastor está pregando, mas a palavra não entra no coração dele, porque o coração dele está ocupado, pensando com as coisas materiais. Irmãos, irmãs, não deixa isso ocupar o lugar de Deus, em nome do Senhor Jesus. Hoje à tarde, hoje à noite, nós vamos ter aqui um culto na campanha Deus Proverá o Meu Milagre. Tá bom, irmãos? Deus abençoe vocês. Eu volto daqui a pouquinho. Daqui meia hora eu volto com vocês. Paz do Senhor Jesus.

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6: Jesus, temos mais uma irmã, palmas para Jesus, glória a Deus, o nome da senhora?
7: Mirela.
6: Conte a benção.
7: Eu quero, para testificar a fé dos irmãos, eu quero dizer, como disse a irmã Eli ali, só agradecer hoje, porque Deus tem sido maravilhoso em nossas vidas, irmãos, em meio à pandemia, Deus tem abençoado grandemente. Por quê? Porque tem os servos de Deus aqui fazendo campanha, jejum e oração direto, pelos ofertantes, dizimistas e os que fazem voto com o Senhor. Muitas vezes fizemos o voto, mas não temos aquela fé. Mas através da fé dos homens e mulheres de Deus que estão aqui na obra de Deus, e uma obra séria, irmãos, nós somos abençoados. E eu quero dizer para os irmãos que eu estava com a situação financeira meio que enrolada, e as portas de trabalho pareciam que estavam se fechando. Mas Deus está escancarando tudo, graças ao Senhor Jesus Cristo. a situação financeira já está encaixada, as portas estão se abrindo de uma maneira assim que eu não estou nem dando mais conta de trabalho, para a honra e glória do Senhor Jesus Cristo. Mas também, irmãos, eu me dispus na obra do Senhor, né? Pelo menos na quinta-feira à tarde, na hora do ciclo de oração das irmãs, eu estou aqui, presente para o Senhor, né? Então, nós temos que se dispor também para a obra do Senhor Jesus Cristo. E eu agradeço grandemente esta rica oportunidade em nome de Jesus.
6: Amém. Deus abençoe a senhora. Palmas para Jesus. Glória a Deus.
8: Deus, então, eu quero já aproveitar a oportunidade. Quero agradecer a Deus por uma grande bênção que Deus me deu ontem, nessa quinta-feira. Deus tinha usado aqui o pastor Darcy Messias, que até o final deste ano, Deus, ele ia alegrar o meu coração, ia me dar uma vitória. E eu, meus irmãos, ontem, na verdade, segunda-feira passada, eu tinha recebido uma ligação de um rapaz lá numa chácara, que eu tinha uma chácara lá em Mandirituba. E o rapaz me ligou para que eu fosse lá correndo, que ele tinha uma proposta para mim. E eu não podia ir, né, porque tinha as coisas para fazer aqui na igreja. Aí ontem eu tive um tempo, fui lá em Mandirituba. E chegando lá, meus irmãos, o homem me deu uma proposta de trocar o meu terreno numa outra chácara. Meus irmãos, foi uma coisa maravilhosa por Deus. Onde eu tinha o meu terreno antes, era uma subidão assim, era um terreno de declínio, não tinha árvore, era um terreno seco. Esse homem lá trocou, pediu para mim trocar de mano assim, ó, sem eu devolver nada. E outro terreno, onde que tem árvores lá, tem um tanque de peixe, tem um lugar para fazer a casa, tem lugar para plantar, um terreno muito melhor do que o meu, sem eu devolver nada de dinheiro para ele. Você é só Deus. Então, quando Deus ele fala, ele cumpre as suas promessas em nossas vidas. Então, estou feliz com Deus pela grande vitória que Deus me deu neste ano. Passamos por luta? Passamos. Passamos por dificuldade? Passamos. Mas Deus ele tem honrado a nossa fé, aí nós expôs na presença dele. Amém? Então, seja fiel a Deus, seja fiel ao Senhor. Deus também ele vai cumprir todas as promessas na tua vida, em nome de Jesus Cristo. Amém, meus irmãos? Glorifica Jesus com palmas.
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8: Minha irmã, qual que é o seu nome e o seu testemunho?
9: Meu nome é Débora. O meu testemunho é o meu filho mais velho, sabe? Eu trouxe ele aqui, ele veio para a igreja, o pastor, né, revelou a ele que e Deus ia abrir uma porta muito grande para ele. E passou um mês, dois meses, ele fazendo curso de mecânica. Ele falou para mim, vou pegar qualquer serviço, porque eu tenho que ajudar em casa, né? Eu falei, não, a gente está pagando o curso, você vai terminar. E se Deus falou, né, Deus vai abrir a porta para você dele, mas a gente está quase passando a necessidade. Eu falei, vamos crer em Deus. E faz um mês que chamaram ele na área dele de mecânica. Ele com 15 dias, o salário dele aumentou e ele está muito feliz. Eu só tenho que agradecer a Deus. E eu falei para ele, não desista, Samuel. Se Deus falou e nós estamos indo para a igreja, Deus vai abrir a porta para você. E nós moramos no Carmo, o serviço dele aqui na outra rua. Falei para ele, assim, né, que você... que ele está fazendo mais um curso que ele ganhou da empresa. Falei, assim que você terminar, você vai lá contar a bênção também.
8: Olha só, meus irmãos, só um pouquinho, irmã. Só para os irmãos perceberem que Deus usou o servo aqui dele na revelação, que abriu uma porta. E o filho da irmã estava passando necessidade, estava pensando em pegar qualquer serviço, mas como Deus falou, e a irmã creu e confiou, e Deus abriu a porta para o seu filho.
9: Isso mesmo. Tudo desde o início do curso dele, era um curso de valor muito alto, a gente conseguiu pelo valor menor, que ele conseguiu uma bolsa. E a gente, num momento de desespero, ele ia pregar. Ele, eu vou pegar qualquer serviço. Falei, não, Samuel, Deus preparou o curso, nós fomos para a igreja, Deus revelou e vamos aguardar em Deus que você vai conseguir o serviço. E graças a Deus ele está trabalhando numa oficina mecânica, né, que Deus falou que ia abrir, e ele hoje está trabalhando na função que ele fez no curso.
8: Graças a Deus. Olha que bênção de Deus. Palmas para Jesus, irmãos.
10: Primeiramente, o nome da irmã.
11: Catiucci.
10: Conte a sua bênção.
11: Uma das bênçãos que eu vou contar hoje é a respeito da minha faculdade. Eu terminei a minha faculdade ano passado e desde então eu sempre tive desejo de fazer a minha pós-graduação. E eu sempre colocando na presença do Senhor, pelo meu ver, não teria condições de fazer essa pós-graduação. Mas dentro do meu serviço foi aberto uma oportunidade em que eu consegui uma bolsa de 50%, onde eles pagam a metade desse curso e eu pago o restante. E é numa instituição muito boa, é na PUC, e eu estou muito feliz, eu agradeço a Deus. Até a irmã Rose também, na vigília que a gente teve, ela disse que eu receberia uma bênção muito grande. E por incrível que pareça, no meu serviço também, dentro de menos de 3 anos, é a 4ª vez que o meu salário aumenta.
10: Só Deus para fazer esse milagre?
11: A bênção.
10: Tá feliz com essas bênçãos?
11: Estou feliz, agradeço a Deus e a oportunidade.
10: Amém, Deus te abençoe. Palmas para Jesus Cristo.
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10: O nome do irmão?
12: Mário.
10: Mário,
12: conta a sua vez. Ó, eu sempre que o pastor está pregando aqui na frente, aqui, ele pede essa oferta de menos de 10 reais, né? Então, sempre que eu posso, eu apresento uma oferta para a igreja, né? Daí, uns 20 dias atrás, aí eu estava sem serviço, sem trabalho. Aí, do nada, assim, apareceu duas pessoas que eu conheço ali, onde eu trabalho, lá para cima, e me deram uma oferta para mim, assim, do nada, assim. Estava sem trabalhar, sem serviço, suprindo necessidade. E naquele mesmo dia de tarde, eu consegui arrumar um outro serviço. E mesmo, coisa assim.
10: Jesus trabalhou.
12: Ah, trabalhou, eu pedi para ele, clamei, e graças a Deus a porta foi aberta.
10: A oferta aqui é de Deus.
12: Não, pode acreditar. A pessoa não deve duvidar. Quando ele pedir aqui, eu acredito que Deus está usando ele para abrir esse leque aí, né?
10: Abriu as portas.
12: Abriu as portas, graças a Deus.
10: Está feliz com Jesus?
12: Oh, graças a Deus, irmão.
10: Abençoado, irmãos. Palmas para Jesus. Glória a Deus. O seu nome e a sua bênção.
13: Meu nome é Isabel e eu quero contar uma bênção que já faz tempo, irmão. Eu estava assim, irmão, no dia assim, meu esposo caiu um feriado no dia de semana, no dia do pagamento, né? E como a firma dele, assim, caiu o feriado, não tinha como receber. Daí, só no quinto útil, né, digamos assim. Aí, irmãos, eu já tava, né, passando pela provinha, né. Daí, o meu esposo, assim, vai no mercado e vê se caiu lá, se não caiu. Daí, é só sexta-feira mesmo. Eu disse, eu vou lá então tentar, né? Porque eu já estava sem café faz horas, já estava, né? Já estava até comendo, sim, só o necessário arroz. Ainda bem, graças a Deus que tinha. E o gás também estava quase acabando, e só misericórdia do Senhor. Aí eu fui no mercado e falei assim, e pensei comigo assim, eu vou olhar para o mercado inteiro. Se não tiver ninguém, eu não vou passar vergonha, né? Porque eu vou pegar uns pacotes e vou passar o cartão. Daí eu fui lá, falei com a menina da caixa, falei assim, moça, eu preciso comprar umas coisas, mas eu preciso passar primeiro o cartão para ver se tem alguma coisa no cartão, né, se já caiu o dinheiro. Aí ela disse, não, tudo bem, pode pegar lá. Se você quiser passar agora, vamos passar um valor aqui, qualquer coisa, né, e vai dar certo. Aí eu passei o valor ali antes de pegar as compras, mas era só tinha R$1 no cartão. E aprovou lá que tinha, né? Eu falei, ah, você tem, então eu vou pegar as compras, né? Fui lá, irmão, eu peguei feijão, peguei café, peguei tudo que eu estava precisando aquele dia, carne também, e levei lá no caixa e eu sondei ainda que não tinha ninguém no mercado. Na hora que eu estava passando as minhas compras na caixa, justamente atrás de mim veio uma senhora. E ela poderia ter ido nos outros caixas, os outros caixas estavam vazios. Ela veio justamente atrás de mim, quando eu estava passando. Quando eu vi, o saldo não tinha nada de saldo, porque era só R$1 que tinha mesmo no cartão. A moça se enganou, pensou que tinha caído, né? Era só R$1. Aí eu peguei e falei, e agora? Eu pensei, fiquei, já fiquei, né, pensando, vou ter que devolver, né? Eu falei, moça, vou ter que devolver. Nisso, aquela senhora atrás, que é mandada por Senhor, né? Então, ó, irmãos, esse Deus nós servimos é um Deus poderoso. Ele faz grandes coisas na nossa vida. Daí ela já disse, não, pode levar, pode passar junto com a minha aqui, eu vou pagar tudo para ela. Ó, irmão, é vitória, porque o Senhor Jesus, ele age na hora que a gente precisa. Vale a pena, Deus proverá. É, na campanha Deus proverá. Então, irmão, eu sou muito grata a Deus. Então, tem muitas pessoas assim que vale a pena fazer a campanha, vale a pena servir a Deus, né?
14: Vale a Deus.
13: Vale a pena sair 6 horas de casa, 7 horas e estar aqui. Então, Senhor Jesus. Amém, Jesus.
10: Palmas para Jesus, meus irmãos. Glória a Deus.
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meus queridos irmãos, minhas queridas irmãs, paz do Senhor Jesus, novamente, 14:1, e nós estamos na oração. Eu quero pedir às irmãs agora, os irmãos, para ligar para alguém agora. Eu quero pedir às irmãs agora, os irmãos, para ser liberto. Nós vamos orar a oração para Deus abrir as portas financeiras. Pode ter certeza disso. Você vai ver Deus operar nessa live de hoje, em nome de Jesus. Momento de oração.

Oh, graças a Deus, louvado, bendito, engrandecido, é o Deus Todo-Poderoso nos céus e na terra. Graças a Deus, por nós ter essa fé, essa força de botar o joelho no chão e orar. Graças a Deus, numa época, num mundo tão apóstata, tão herege, tão cheio de heresia, graças a Deus, graças a Deus, mas graças a Deus mesmo, glória, glória, glória, glória a Deus, bendito seja o nome de Jesus, graças a Deus, Senhor, faz esta oração passar tão ligeiro, tão rápido, meu Deus, diante dos nossos olhos, faz nós ter força para orar, faz nós ter ânimo para orar, Deus, faz nós orar como orava a igreja de antigamente, orava noite e dia, dia e noite sem cessar, meu Deus, dá prazer à nossa igreja, Deus é santo, dá prazer, meu Deus, dá prazer à nossa igreja em buscar, em clamar, meu Deus, oh glória, graças a Deus, bendito, bendito é o Rei, bendito é o Rei da glória, meu Deus, dá prazer nós, dá prazer à igreja em buscar a Deus, aquela força espiritual, aquela força que vem de Deus, aquela força que vem do céu, que vem da presença de Deus, para nós orar, nós buscar a Deus, Senhor, me dá palavra,

Senhor me dá palavra de oração. Dai palavra, meu Deus, ao teu povo. Meu Deus, dai palavra. Em nome de Jesus Cristo, dá nós espiritualidade. Em nome de Jesus. Em nome de Jesus. Em nome de Jesus. Em nome de Jesus. Deus, levanta a nossa igreja, Deus. Levanta o ministério, Deus é santo. Levanta essa obra. Deus, dá a nós um povo crente, um povo temente a Deus, um povo de fé. Deus, em nome de Jesus, levanta. Levanta uma igreja que ora, uma igreja que não tem dificuldade de orar, uma igreja que não tem dificuldade em botar o joelho no chão. Senhor, levanta. Levanta, meu Pai. Levanta a nossa igreja. Dá-nos força a nós pregar a tua palavra com poder, com unção, com autoridade de Deus. Ô glória, ô graças a Deus, Senhor dos exércitos, derrama, derrama, meu Deus, derrama, Senhor, em nossa vida, derrama em nós a presença de Deus, a unção, a autoridade de Deus, Senhor da glória. Derrame em nós a força, aquela unção, aquela graça, aquela virtude que vem do Espírito Santo, a nós orar pelos doentes, orar pelos enfermos, orar pelas pessoas imaculadas. Glória a Deus, meu Deus, Senhor, nós orar pelos desenganados da medicina, e os doentes ser curado, e os doentes, Senhor, levantar lá no hospital. Lembra como era antigamente, quando os homens de Deus iam fazer uma visita no hospital, que orava no hospital, no outro dia todo mundo levantava, recebia alta e embora. Meu Deus, lembra, lembra, meu Senhor, que antigamente os médicos nem gostavam que os pastores iam nos hospitais particulares, porque eles perdiam os seus pacientes. Os pacientes levantavam e iam embora. Senhor, cadê esse poder? Senhor, cadê essa unção? Cadê essa autoridade que o Senhor levou, que os homens jogaram fora? Meu Deus, dá a nós, Senhor, dá a nós, Senhor, dá a nós essa fé, esse poder. Faz nós descer a casa do oleiro, faz nós consagrar a nossa vida, faz nós orar, jejuar e consagrar, santificar. Senhor, dá a nós força, força, meu Deus, para buscar a Deus, para passar o dia orando, para passar a noite orando. Meu Deus, dá a nós força, dá a nós graça. Espírito Santo, levanta os nossos irmãos obreiros, levanta, incomoda, incomoda os irmãos, convence os irmãos, convence as irmãs, convence eu, convence a minha família, convence nós, que nós temos que orar, que nós temos que deixar um tempo para oração, um tempo para a palavra, para a igreja, para os cultos. Senhor, meu Deus, essa reta final, essa correria, noite e dia, homem correndo para lá, correndo para cá. Oh, meu Deus, levanta, levanta uma igreja, levanta um ministério, levanta um povo nessa terra, levanta, Deus, levanta. Espírito Santo, dá-nos o poder da cura, dá-nos o poder da palavra, dá-nos o poder do evangelho. Deus, dá-nos, Senhor, dá-nos, meu Deus, Espírito Santo, dá-nos, Senhor, oh, meu Deus, dá-nos, meu Deus, dá-nos, Senhor Jesus, meu Deus, dá-nos o poder do evangelho, o poder da palavra, o poder do Espírito Santo. Dá nós, meu Deus, meu Deus, dá nós, Senhor da glória, Espírito Santo, em nome de Jesus, em nome de Jesus Cristo, meu Deus, dá nós, Senhor, dá nós a fé viva, a fé poderosa, a fé milagrosa, a fé que vem de Deus, a fé que é dom de Deus, a fé que vem da palavra de Deus.
Senhor, Espírito Santo, meu Jesus, chama a humanidade, chama nós os crentes para a oração, bota nós na oração, meu Deus, quanta gente só ora, quando está doente, quando está desenganado, quando não pode fazer nada, quando não pode trabalhar, ele está orando, mas quando ele pode estar trabalhando, meu Deus, ele não aguenta orar, não tem força. Espírito Santo, levanta, Senhor, levanta uma igreja, levanta um povo, levanta, levanta, Senhor, me levanta, levanta a minha casa, levanta a minha família, levanta, Espírito Santo, meu Deus, lembra, meu Pai, lembra, Senhor, lembra, meu Jesus amado, que quando nós fomos começar essa igreja, o Senhor lembra que nós orávamos 3 horas por dia de oração. Lembra, meu Pai, lembra, Espírito Santo, que nós orávamos, meu Deus, Senhor, oh, meu Deus, lembra que nós, quando começamos a igreja, ali na Unifranc, nós orávamos noite e dia, nós orávamos 3, 4, 5 horas de oração por dia. Lembra, meu Pai, Senhor da glória, lembra que nós oramos aqui na sede, lembra que nós oramos, meu Deus, oramos 24 horas sem parar a oração. Lembra, meu Deus, quantas vezes nós oramos, 2 vezes me parece, e quantas vezes nós oramos, que nós oramos 12 horas por dia de oração. Oh, meu Deus, lembra, não tinha dificuldade, não tinha barreira, não tinha canseira, não tinha sono, não tinha fraqueza, não tinha nada que impedia. Meu Deus, derrama em nós essa força, derrama em nós essa graça, derrama em nós esta unção, a nós orar, a nós ver as almas aparecer, ver o povo chegar na igreja, ver o povo ser curado, ser salvo. Meu Deus, dá a nós essa fé divina, essa fé poderosa, essa fé milagrosa. Senhor, dá a nós a fé de mandar o paralítico levantar e correr, mandar o cego enxergar, mandar o mudo falar e acontecer, mandar o surdo ouvir. Meu Deus, dá a nós o poder de orar, meu Deus, e fazer com que o doente seja curado na hora. Meu Deus, cadê o poder de Deus na nossa vida? Cadê a unção de Deus na nossa vida? Cadê a autoridade de Deus na nossa vida? Meu Deus, cadê? Cadê a unção? Cadê o poder? Cadê a força? Cadê a fé? Senhor, meu Deus, meu Jesus amado, faz nós orar essa horinha de oração, como se estivesse orando 10 minutos, 15 minutos, que nós não vê o tempo passar. Meu Deus, dá nós a graça, dá nós a alegria, dá nós a unção, dá nós o poder de Deus. Senhor da glória, visita agora, visita o Nilton, meu Deus, dá ele vida e saúde, cura ele, toca nele, cura ele, toca no corpo dele, faz as doenças sumir, faz o mal desaparecer. Meu Deus, meu Salvador, meu Jesus amado, meu Jesus poderoso, meu Jesus santo, meu Jesus bendito, meu Jesus glorioso, meu Jesus amado, ô glória, ô glória, ô glória, ô glória, ô glória, Senhor da glória, Espírito Santo, me dá palavra, me dá unção, me dá autoridade, meu Deus, a nós orar para os doentes, e hoje aqui, a pessoa ser curada, a pessoa ser liberta, Senhor da glória. Espírito Santo, ajuda nós a orar, ajuda, ajuda, meu Pai, dá-nos força a nós mandar a porta abrir no teu nome, e a porta abrir mesmo, nós fazer com que a porta se abre, com que os negócios dê certo, pelo poder do nosso Deus. Senhor, cadê o povo na igreja? Deus envia o povo na igreja, envia as almas, envia as vidas. Meu Deus, eu quero ver a igreja cheia, eu quero ver o povo na igreja orando conosco. Meu Deus, cadê as almas? Meu Deus, cadê o povo?
Cadê as vidas? Repreende essa apostasia maligna, repreende essa fraqueza, essa malignidade, essa frieza, esse desinteresse do povo ir para a igreja orar, buscar a Deus, clamar a Deus, Senhor da glória, em nome de Jesus, Deus, em nome de Jesus, Deus, levanta. Levanta os cultos, Senhor, faz o povo sentir a necessidade de orar, de buscar, de jejuar, de consagrar, a necessidade de reconciliar contigo, Senhor da glória. Levanta, levanta o caído, levanta, Senhor, levanta o caído, meu Deus, levanta, levanta o fraco, o desanimado, meu Deus. Meu Deus, faz o povo sentir, faz o povo lembrar, faz o povo, meu Deus, se encorajar, em nome de Jesus, faz o povo sentir aquela necessidade, aquele desejo, aquela força de botar o joelho no chão, de orar, orar, meu Deus, com sinceridade, orar com fé, aquela confiança viva, meu Deus, meu Pai da glória, meu Senhor, meu Divino Espírito Santo, meu Deus, me ajuda, coloca na minha boca as palavras reveladas, as palavras espirituais, as palavras celestiais, meu Deus, meu Deus, meu Senhor, me dá uma palavra de salvação de almas, palavra de vida eterna, palavra que mexe com o homem e com a mulher, que mexe com a família, meu Deus, meu Deus, meu Deus, repreenda os demônios, repreenda os espíritos, repreenda as legiões, repreenda as castas, repreenda os opressores, repreenda, meu Deus, repreenda os demônios, repreenda todo mal, toda seta maligna, todo espírito das trevas, todo espírito do diabo, todo espírito macumbeiro, espírito feiticeiro, espírito bruxo, espírito destruidor, espírito de magia negra, espírito de morte, de destruição, meu Deus, vai repreendendo nessas lives, vai fortalecendo, vai animando o povo, vai trazendo o povo para a tua presença, vai trazendo os doentes, vai trazendo os desviados, vai trazendo, Senhor, aquela pessoa a quem o Senhor tem um plano, a quem o Senhor tem uma obra com ele e com ela. Meu Deus, eu quero orar, eu quero ver o efeito da oração, eu quero ver o povo, eu quero ver as almas, eu quero ver as vidas, eu quero ver o resultado das orações. Meu Deus, não deixa nós orar aqui em vão, não deixa, Senhor, ô glória, ô glória. Meu Deus, glória a Deus, Pai da glória, Espírito Santo, meu Deus, desperta, Senhor, desperta o teu povo, desperta a igreja, desperta, haja um despertamento, haja um avivamento nesses últimos dias, haja um avivamento, meu Deus, acorda, acorda nós, acorda a igreja, acorda, meu Deus, vai acordando, vai derramando avivamento, vai derramando santificação, vai derramando transformação de vida, meu Deus, vai derramando libertação de almas, Senhor da glória, Espírito Santo, vai derramando sinais, vai derramando maravilhas, meu Deus, vai derramando, Senhor, meu Deus, vai derramando sinais, meu Deus, vai derramando o poder de Deus na nossa vida, aquela alegria que vem de Deus, aquele ânimo, aquela graça, aquela comunhão, oh, meu Deus, mexe com a nossa cabeça, mexe com a nossa mente, com o nosso entendimento. Deus mexe, vai mexer.
convertendo, vai destravando, vai desbloqueando a nossa alma, vai desbloqueando a nossa vida. Meu Deus, Senhor, Espírito Santo, faz voltar para nós aquilo que nós tínhamos antigamente. Faz voltar, meu Deus, a tua graça. Faz voltar, meu Deus, faz voltar, Senhor, a tua força, tua fortaleza, tua santidade, teu zelo, teu temor, meu Deus, a tua fé viva, tua palavra poderosa, meu Deus, faz voltar para nós aquilo que nós perdemos, aquilo que nós jogamos fora, aquilo que nós desperdiçamos, aquilo que nós não valorizamos. Ô glória, ô Deus, Senhor, tem misericórdia, tenha compaixão de nós. Espírito Santo, faz voltar para nós aquela força que nós perdemos, aquela graça, aquela comunhão que nós tinha no começo da nossa fé, que nós era chamado de neófitos. Meu Deus, que hoje alguém chama o tempo dele, o passado dele, de menino, era muito meninice, era neófitos, assim diz os carnais, assim diz os caídos, assim diz aqueles que perderam a fé, que perderam a comunhão com o Senhor, aqueles, meu Deus, que um dia viveram o verdadeiro evangelho, a verdadeira fé, a verdadeira comunhão. Ô glória, ô glória, ô glória, ô glória, ô glória, ô glória, ô glória, Senhor da glória. Espírito Santo, essa campanha de oração que nós estamos fazendo, essa campanha de jejum que nós estamos fazendo, que vai até domingo, meu Deus, faz nós ver o efeito dessa campanha. Tem misericórdia, Senhor, tem misericórdia, Senhor, tem misericórdia, Senhor, tem misericórdia, Senhor, tenha compaixão, tenha piedade, meu Deus, Pai da glória, limpa nós, purifica nós, consagra nós, santifica nós, meu Deus. Quanto tempo o homem gasta durante o dia no celular, vendo que não presta, vendo que não agrada a Deus? Quantas horas por dia, quantas horas ele tira por dia, 3, 4, 5, 6, 7 horas por dia, agarrado no celular, vendo tudo que não presta, vendo tudo que não agrada a Deus, vendo aquilo que agrada os olhos, vendo aquilo que agrada a carne, mas ele não tem fé de orar conosco 3 horinhas por dia, meu Deus, não tem fé, Senhor, até na oração tem gente com o celular na mão que está escutando a oração, mas ele está vendo coisa que não presta, está pecando na hora da oração, está escandalizando, está fazendo coisas erradas, perdendo a comunhão contigo, perdendo a espiritualidade até na hora da oração. Meu Deus, ele mostra que ele não tem mais fé, obediência, santidade. Quanta gente caída, quanta gente carnal, que não respeita a oração, gente que não respeita a oração. Sai daí, Satanás, ai desse homem, dessa mulher, demônio, você que está enganando ele, enganando ela, que nem na oração, você deixa ele escutar a oração, você não deixa ele orar mais. Demônio, sai desse homem, dessa mulher, dessa moça, desse rapaz, sai daí, Satanás. Adaí Chum, Adaí Caveira, Adaí tranca a rua das almas, aí mora, solta esse homem, faz ele sentir temor, faz ele sentir vergonha de Deus, meu Deus, faz ele sentir vergonha, temor de Deus, respeitar a Deus, honrar a Deus, em nome de Jesus, em nome de Jesus, em nome de Jesus, em nome de Jesus, em nome de Jesus, em nome de Jesus, em nome de Jesus. Oh, meu Deus, dá-nos uma oração alegre, dá-nos uma oração, aquela oração assim com o poder de Deus, aquela oração gostosa, aquela oração doce, aquela oração suave, gostosa, aquela oração com o Espírito Santo, com o poder de Deus, com alegria, com a graça, aquela oração com regozijo.
aquela oração com força, fortaleza. Meu Deus, dá a nós esta oração, em nome de Jesus. Deus, entra nessa casa, entra nesse lar, entra nessa família, entra, meu Deus, entra nessa casa, entra nesse lar, meu Deus, Senhor, entra nesse hospital agora, com o poder de Deus, entra agora na UTI, na CTI, meu Deus, na sala de espera, onde tem gente ali para operar, onde tem gente ali sendo anestesiada, meu Deus, entra agora, tem gente ali, meu Deus, precisando da vida, oh meu Deus, tem gente ali que o enxurro da morte está ali trabalhando para matar aquela pessoa, para fazer ela de uma parada cardíaca. Jesus, queima. Quanta gente que morreram hoje, que não resistiram às cirurgias, hoje nesses hospitais pelo mundo afora, que morreram lá na hora da cirurgia, quando receberam anestesia, o coração parou, o coração não aguentou, meu Deus, mas agora, Senhor, agora, meu Deus, agora, toca nessa pessoa, parente, toca nessa pessoa que está aí já sedada para a cirurgia, e a pressão subiu, a pressão baixou, meu Deus, os médicos não sabem o que fazer, mas em nome de Jesus agora, em nome de Jesus agora, haja vida, haja milagre, essa pessoa que está aí na entubada, meu Deus, Senhor, meu Deus, visita ele agora, visita essa pessoa que está entubada, meu Deus, essa pessoa que está desacordada, que tomou as injeções, meu Deus, que foi entubada, mas agora não acorda mais, acorda ela, levanta ela, Senhor, levanta, meu Deus, acorda essa pessoa, meu Deus, meu Pai, meu Senhor, meu Jesus querido, eu quero orar agora pela nossa igreja, a igreja Deus é Santo, o ministério Deus é Santo, a obra Deus é Santo, oh meu Deus, levanta essa igreja, levanta essa obra, levanta, dá essa igreja força, dá a igreja Deus é Santo, santificação, poder de Deus, autoridade de Deus, oh glória, Senhor da glória, vai derramando, meu Deus, vai derramando, meu Pai, vai derramando força, vai derramando entusiasmo, vai derramando alegria, vai derramando graça, poder de Deus, dessa campanha de oração, essa campanha de libertação, essa campanha de vitória, Senhor, levanta essa campanha, levanta o teu povo que está orando conosco, que está jejuando conosco, meu Deus, levanta, Senhor, aqui está os irmãos, aqui está, meu Deus, as irmãs que estão na campanha de oração e jejum conosco, meu Deus, está aqui a Gislane, está aqui a Jurema, está aqui a Mainara, José Disseu, Jéssica, Silete, Marina, também está aqui Marcos Ribas, Josnei, Clóvis Domingues, a irmã Rose Domingues, o pastor Clóvis, a irmã Rose, também a Fabíola, meu Deus, aí o Isaías, Arlete, Helenir Nogueira, Sonimar, Rosenilda Ruda, meu Deus, visita os irmãos, Doni Santos, em nome de Jesus, Deus, queima esses demônios, queima essas macumbas, queima esses feitiços, essas bruxarias que levantar contra nós, meu Deus, está aqui o pastor Raimundo, irmão Tiago, cooperador Cristian, meu Deus, Priscila, Sharon, presbítero Jefferson, Karina Marques,
Esther Souza, meu Deus, dai vitória aos irmãos, dai vitória, Luiz Henrique, Gilson e Rosana, a Silvia Alves, meu Deus, Gedson Rosa, meu Deus, a Yara Souza, Arlete Souza, Arlete Soares, Henrique Marcelino, que está conosco na campanha de jejum, no propósito de jejum, até as 3 da tarde, meu Deus, levanta, levanta esses irmãos, levanta essas irmãs, levanta, fortalece, salva, cura, transforma, haja milagre, haja libertação, haja, meu Deus, haja vitória, Espírito Santo, haja vitória na nossa igreja, haja vitória no nosso ministério, haja vitória, haja avivamento, haja força, haja fortaleza, haja alegria, haja cura, haja crescimento, haja, ah, meu Deus, haja crescimento, haja avivamento, haja santificação, glória, glória, glória, glória, glória, glória, glória, glória, glória a Deus, glória a Deus, Senhor da glória, Espírito Santo, Espírito da verdade, Espírito de Deus, apoderai de cada um de nós, apoderai de nossas vidas, apoderai de nós conforme a vontade de Deus, conforme as nossas necessidades, Senhor da glória, Espírito Santo, onde tem uma igreja, Deus é santo, onde tem uma igreja, Deus é santo, onde tem um crente, onde tem um irmão, um obreiro, uma obreira, tem um membro, onde tem um irmão de outra igreja que frequenta a nossa igreja, Senhor da glória, Espírito Santo, meu Deus, meu Salvador da glória, meu querido Deus, onde tem um irmão de outro ministério que ora conosco, Senhor, visita ele, visita ela, visita, dai força, ah, Senhor, abre as portas, meu Deus, Senhor, quanto embaraço, quanto impedimento, quantas barreiras nessa família, quantos negócios que deu errado, negócios que deram errado, negócios travados, negócios que deram prejuízos, negócio amarrado, meu Deus, quanta gente que estão aí triste, pobre, vivendo uma vidinha de miséria, de pobreza, de azar, porque tudo que faz, tudo que fez, deu tudo errado, meu Deus, meu Salvador, meu querido, meu amado, meu santo, meu adorado Deus, ô glória, Deus, em nome de Jesus, Deus, em nome de Jesus, em nome de Jesus, Deus, em nome do Senhor Jesus, em nome do Senhor Jesus, há poder no sangue, há poder no nome, há poder no sangue, no nome, no sangue, no nome do nosso Deus, há poder no nome, no sangue, glória, glória, glória, glória, glória, há poder no nome, há poder no sangue de Jesus Cristo Salvador, ô glória, ô Espírito Santo, ô meu Deus, Senhor, me dá palavra, me dá unção, me dá graça, me dá alegria, me dá comunhão contigo, meu Deus, para me orar nessa casa, orar dentro dessa casa, o que tiver escondido nessa casa de macumbaria, tanto por baixo como por cima, nas telhas, todo o trabalho de macumba seja repreendido, queimado, destruído, pelo poder do nome do Senhor, meu Deus, esse espírito maligno que está alojado aí dentro dessa casa, hoje vai desalojar, ele vai sair daí, não adianta, demônio, você não vai ficar mais nessa casa, você não vai ficar mais nesse quarto aí, essa pessoa que vive aí trancada dentro desse quarto, essa pessoa que vive amarrada, presa,
essa pessoa que vive deprimida, que não levanta mais da cama, Senhor, arranca essa pessoa da cama, esse leito de depressão, esse leito de dor, esse leito de tristeza, de angústia, de amargura, de infelicidade. Senhor da glória, Espírito Santo, meu Deus, queima, meu Deus, queima, queima essa depressão, queima esse espírito de loucura, esse espírito de loucura, de perturbação. Meu Deus, apreenda, unja essa casa, unja o filho, unja a filha, o genro e a nora, os netos, unge, unja o pai, unja a mãe, oh meu Deus, unja o sogro, a sogra que tiver vivos, Senhor da glória, Espírito Santo, unge, unge, meu Deus, vai consagrando os irmãos de outras igrejas, de outros ministérios que estão em campanha conosco, orando, buscando, clamando a Deus. Senhor, talvez os irmãos nunca fizeram uma campanha como essa, nunca viram uma campanha como esta, mas o Senhor vai despertar um povo para orar conosco. Se fosse antigamente, nós aqui teria tanta gente orando conosco, antigamente, quando o povo tinha fé, quando o povo tinha força, quando o povo tinha Deus de verdade. Meu Deus, antigamente, uma campanha dessa ajuntava tanta gente para orar, vinha tanta gente, meu Deus, orar na igreja, Senhor. E hoje nem em casa o povo não ora mais, nem dentro de casa, pouquinha gente que ora. Meu Deus, olha uma campanha dessa, com uma campanha revelada, é para o povo orar, o povo ligar um para o outro, o povo sentir aquele prazer, aquela vontade de ajudar as pessoas, alguém ligar para o outro, alguém ligar para outra, falar dessa campanha. Meu Deus, tem misericórdia, tenha compaixão, meu Deus. Senhor, que frieza do diabo é isso? Que frieza maligna, que comodismo maligno é este? Há poder no nome de Jesus, há poder no sangue de Jesus, há poder no nome, há poder no sangue, há poder no nome, há poder no sangue, no nome e no sangue de Jesus. Sai Satanás, sai demônio da frieza, sai demônio, sai demônio, sai demônio da frieza, sai e chuta tranca rua, e chuta tranca rua das almas, sai, sai, sai, sai, sai, sai, sai. Eu vou te perseguir com o poder de Deus, eu vou te repreender, nome de Jesus. Sai, sai tranca rua, sai tranca rua das almas, sai e chuta tranca rua. Sai demônio, sai, sai, em nome de Jesus, sai, pelo poder de Deus, sai, pelo poder do Espírito Santo, pelo poder de Jesus Cristo, pelo poder do nosso Deus, pelo poder do meu Deus, pelo poder do Espírito Santo, sai, sai, sai, sai, sai, pelo poder do meu Jesus, pelo poder do Espírito Santo, tudo quanto é demônio, tudo quanto é macumba, é desmanchada, é repreendido, é desfeito, em nome de Jesus. Meu Deus, queima agora essa enfermidade do coração. Meu Deus, me dá as revelações profundas. Meu Deus, me dá aquelas revelações milagrosas, revelações que estremece, revelações que o povo vê que é Deus, que é milagre, aquela coisa bem verdadeira, bem profunda. Senhor, toca agora dos nossos corações. Quem tiver uma doença no coração agora, quem tiver uma enfermidade no coração agora, essa doença não resiste, essa doença não aguenta o poder de Deus, essa doença não aguenta o poder de Deus, essa doença no coração, sai agora, essa enfermidade do coração, sai agora. Meu Deus, essa doença crônica, essa doença incurável, essa doença maligna,
no coração, no pulmão, vai sumir agora, vai desaparecer agora, vai desaparecer agora, essa criança doente, essa criança enferma, essa criança que já nasceu doente, ela será curada pelo poder do meu Deus. Essa criança que já nasceu com sopro no coração, essa criança que já nasceu com essa doença, essa criança agitada, essa criança que não para, que corre o dia todo, aquela agitação, aquele nervosismo, essa doença, nós ordenamos que saia, nós, no nome de Jesus, no nome de Jesus, no nome de Jesus, nós ordenamos que saia, doença maligna, doença crônica, doença que foi mandada, doença que foi enviada, doença que foi mandada, Senhor da glória, Espírito Santo, arranca essa doença, arranca essa enfermidade, meu Deus, arranca agora, Senhor, em nome de Jesus Cristo, arranca agora, essa criança que não anda, ela vai andar a partir de hoje. Essa criança que não andava vai andar a partir de hoje, em nome de Jesus. Essa criança que não andava vai andar a partir de hoje. Essa criança que não falava, ela vai falar a partir de hoje, em nome de Jesus, em nome do Senhor Jesus. Essa criança que não escutava, ela vai escutar agora, a partir de hoje ela vai escutar. Essa criança que não falava, que não ouvia, que não escutava, meu Deus, essa criança que não andava, ela será curada aqui agora, curada pelo poder do nosso Deus, pelo poder do sangue de Jesus Cristo. Meu Deus, me dá uma oração revelada. Meu Deus, me dá uma oração revelada, oração ungida, oração consagrada, oração poderosa. Meu Deus, a oração milagrosa. Meu Deus, a oração que tem poder, a oração que tem unção, que tem autoridade de Deus, em nome de Jesus, em nome de Jesus agora. Jesus queima, meu Deus, vai queimando agora, vai queimando esse desânimo. Olha tanta gente desanimada, olha quanta gente que não ora mais, olha tanta gente, meu Deus, que começou a orar conosco e já pararam de orar. No primeiro dia, na segunda oração, tinha tanta gente conosco orando, e hoje, olha um pouquinho de gente orando. Meu Deus, veja que sinal terrível. Cadê o povo? Meu Deus, cadê o povo? Isso mostra que o povo não tem mais nada com Deus, não quer mais nada, não tem mais força. Senhor da glória, quanta gente que está ali falando de oração, mas não ora. Quanta gente pregando oração, mas ele não ora. Quanta gente pregando jejum, mas ele não jejuma. Quanta gente falando de jejum, de oração, só da boca para fora, mas ele mesmo ora e não jejuma. Quanta gente falando de santidade, mas não santifica. Meu Deus, tem misericórdia, meu Pai. Quanta gente que vai para o altar falar de jejum, quanta gente que vai para o altar falar de oração, mas ele mesmo ora, ele não tem mais força, talvez nunca teve força para orar, nunca teve ânimo. Meu Deus, levanta, levanta no lugar dele, levanta ele, ou levanta alguém no lugar dele para orar. Meu Deus, levanta, levanta alguém para jejuar, levanta alguém para consagrar, levanta alguém, meu Deus. Ainda tem 7.000 pessoas que não dobraram o joelho para Baal, que não beijaram. Meu Deus, ainda tem gente que nós não conhecemos, mas que o Senhor conhece. Senhor da glória, levanta, levanta, meu Deus, um povo, meu Pai, para nós poder paralisar o inferno, paralisar os demônios,
com o poder de Deus, com o sangue de Jesus, com oração, com jejum e com a fé. Meu Deus, cadê o povo da oração? Cadê o povo da oração? Meu Deus, tem muita gente correndo atrás de revelação, de profecia, de recado. Meu Deus, mas não tem gente para orar. Tem muita gente para pregar. Pregar o que não vive. Pregar o que não vive, prometer para os outros aquilo que não é verdadeiro, aquilo que não é verdadeiro. Mas cadê o povo na oração? Cadê o povo no jejum? Cadê o povo na consagração para nós saquear, a nós impedir os demônios de agir? Senhor da glória, Espírito Santo, levanta, levanta um povo, levanta um povo, meu Deus, levanta um povo guerreiro, levanta um povo forte, povo valente, povo de Deus, um povo, meu Senhor, que tem comunhão contigo na oração, meu Deus, que tem fé, que tem o Espírito Santo, meu Deus da glória, levanta, levanta, Senhor, levanta a nossa igreja, levanta o ministério, Deus é Santo, levanta a obra, Deus é Santo, levanta, Senhor, levanta essa igreja para fazer a diferença nessa terra, levanta, que essa igreja seja diferente, que essa obra seja diferente, que faz a diferença, em nome de Jesus. Deus, cadê os nossos pastores? Cadê os nossos obreiros? Cadê as nossas obreiras? Cadê os nossos membros para orar conosco? Meu Deus, cadê os irmãos de outras igrejas para nós enfrentar o inferno? Cadê, meu Deus, o teu povo que se chama pelo teu nome? Cadê as irmãs? Cadê os irmãos da Deus Amor, da Assembleia de Deus, de outras igrejas aí, a nós orar? Cadê, meu Deus? Cadê o povo a nós buscar o Senhor, a nós ver a família se convertendo, nós ver os parentes largando o cigarro, a bebida, o jogo, as drogas, largando o adultério, largando os vícios? Meu Deus, Senhor da glória, levanta, levanta, meu Deus, levanta um povo, meu Pai, levanta um povo, levanta, levanta, Espírito Santo, levanta uma igreja forte, uma igreja guerreira, levanta, Espírito Santo, levanta, meu Deus, em nome do Senhor Jesus, ô glória. Ô, glória a Deus, Senhor, agora eu oro pela cura divina, essa pessoa que está desenganada da medicina, essa pessoa que está com câncer, ô, meu Deus, toca nela agora, toca, Senhor, toca, toca na mão Cristo ali, meu Deus do céu, toca na vida dele, em nome de Jesus, meu Deus da glória, em nome de Jesus, meu Deus, tem misericórdia, cobre com teu sangue, Senhor da glória, nome de Jesus, Espírito Santo, Espírito de Deus, toca nos doentes agora, quem tiver câncer, quem tiver leucemia, vai tocando agora, na nossa parentela, alguém que não anda, alguém que não enxerga, alguém que não fala, alguém que está desenganado pela medicina, vai ser curado hoje, curado agora, curado pelo poder do nosso Deus. Aquela pessoa, parente nossa, que está nos vícios, das drogas, da bebedeira, visita ele agora, visita, meu Deus, visita, Espírito Santo, visita, visita, meu Deus, visita os nossos parentes agora, que Satanás está se andando em cima deles, aquele espírito de miséria montado neles, aquele espírito de cachaça, de drogas, bebedeira, aquele espírito de miséria, aquele espírito de sofrimento, quanta gente macumbada, quanta gente enfeitiçada, quanta gente oprimida, quanta gente, meu Deus, quantas pessoas
Meu Deus, quantas almas, quantas vidas, quantas criaturas, meu Pai, em nome de Jesus, em nome de Jesus, em nome de Jesus, em nome de Jesus, em nome de Jesus, em nome de Jesus, em nome de Jesus, em nome de Jesus, meu Deus, Senhor da glória, Espírito Santo, meu Deus, Pai da glória, toca nos doentes, toca nessa pessoa que tem hérnia, que tem tumor, meu Deus, essa pessoa que tem nódulo, essa pessoa que tem uma doença crônica, uma doença incurável, uma doença maligna que não tem cura, toca agora, meu Deus, toca, Senhor dos Exércitos, meu Deus, vai derramando a cura, vai derramando os milagres, meu Deus, vai derramando o milagre, vai derramando a cura, vai derramando a saúde, que essa pessoa que está cheia de doença, cheia de enfermidade, essa pessoa que está mal, levanta ela aqui hoje, cura ela, cura, Senhor. Olha essa pessoa que precisa de um milagre na área da finança, um milagre financeiro, essa pessoa que tem uma causa na justiça, meu Deus, que tem uma herança, essa pessoa, meu Deus, que tem algo para vender, Senhor, que tem algo para ser vendido, Pai da glória, Pai Santo, poderoso, maravilhoso, meu Deus, meu Pai, abre as portas, Senhor. Essa pessoa que tem algo para vender, algo para dar certo, e está dando tudo errado, travando, travado, meu Deus, destrava, meu Deus, vai derramando a bênção do milagre financeiro, vai derramando a bênção na finança, na economia, a bênção econômica, meu Deus, abençoa, as portas se abrem, as portas vão abrir, os negócios vai dar certo, vai dar certo, vai dar certo, vai sim, vai, em nome de Jesus, não adianta o Satanás dizer que não vai, porque vai, as coisas vão dar certo, as coisas vão mudar, vão melhorar, as coisas vão encaminhar, segundo a vontade de Deus, segundo o querer de Deus, Senhor da glória, nome de Jesus, essa campanha de jejum até as 3, essa campanha orando as 3 orações por dia, como orava Daniel, Daniel orava 3 vezes ao dia, e o Senhor era com Daniel, meu Deus, seja com os irmãos que estão orando comigo, os irmãos estão aí desde o comecinho da oração, orando conosco, está aí, meu Deus, dai a eles a recompensa, dai a eles, o Senhor tem a recompensa para aquele que esforça, para aquele que é fiel, para aquele que luta, o seu galardão está com ele, está com o Senhor, para dar a cada um conforme as suas obras. Aquele que mais esforça, mais vai receber, aquele que mais ora, mais vai receber, aquele que mais jejua, mais vai receber, aquele que é mais fiel, mais vai receber, meu Deus. Deus, e aqueles que leva as cores de Deus de qualquer maneira, aí o Senhor sabe o que faz, aí é contigo, aí é com o Senhor, mas aquele que se esforça, aquele que é fiel, aquele que é honesto, aquele que é pontual com as cores de Deus, dai a eles a recompensa, recompensa eles, recompensa, recompensa, haja recompensa, meu Deus, haja milagre, meu Deus, haja recompensa, abençoa, abençoa, abençoa, olha a minha vida, olha a minha casa, olha os meus parentes, olha os meus familiares, Senhor da glória, meu Deus, vai derramando vitória, vai derramando bênção, vai derramando milagre, vai derramando libertação, salvação de almas, olha os dizimistas, olha os dizimistas, Deus, dai aos dizimistas
que são fiéis, dai a eles a recompensa, haja bênção maior, haja recompensa maior na vida dos dizimistas, em nome de Jesus, haja recompensa maior, esse mês de agosto, ainda esse mês de agosto, Senhor, faz os irmãos receber aquela grande promessa que foi feita muitos anos atrás, aquela revelação que não se cumpriu ainda, aquela profecia que não se cumpriu ainda, faça-se cumprir dentro dessa campanha, faça cumprir dentro dessa campanha aquele recado de Deus, aquele aviso de Deus, aquela promessa de Deus que Deus prometeu que o Senhor ia fazer. Deus, não esquece das tuas promessas, não esquece, Senhor, das tuas promessas para o teu povo, o Senhor sabe quem é o teu povo, o Senhor sabe quem é o povo de Deus, o povo da fé, da obediência, o povo da promessa, o povo que está aí na esperança, está aí aguardando no Senhor, está aí na fidelidade, ajudando a nossa igreja aqui, com dízimo, com a oferta alçada. Senhor, multiplica, Senhor, quanta gente tem ajudado, quanta gente que está ajudando, que vai ajudar, em nome de Jesus. O Senhor repreende o devorador, o Senhor repreende a miséria, o Senhor que quebra a maldição, o Senhor que multiplica, que prospera, o Senhor, meu Deus, que é o dono do ouro e da prata, dono do tudo, é o Senhor que tem a chave, que abre e ninguém fecha, e quando o Senhor fecha, também ninguém abre. Senhor da glória, Espírito Santo, multiplica, prospera, repreenda o devorador. Não adianta alguém jogar praga, não adianta alguém jogar macumba na vida do dizimista, porque a vida financeira ninguém vai atingir, ninguém consegue atingir um dizimista fiel, não vai conseguir, tá escutando, Satanás? Tu não vai conseguir, Satanás, tu não vai conseguir, demônio, tu não vai parar um dizimista de crescer financeiramente, tu não vai parar, Satanás, tu não vai parar o povo de Deus, não vai. Não adianta, porque esse povo é de Deus, não adianta, essa promessa é do Senhor nosso Deus, foi o nosso Deus que disse, ele que disse, que abrirá as janelas dos céus e derramará sobre o povo dele uma bênção tão grande, que dela vos advém a maior abastança. E por causa dos dizimistas, tá ouvindo, Satanás? Por causa dos dizimistas, o Senhor nosso Deus repreenderá o devorador. Glória, não adianta, maior é Deus, ninguém segura, ninguém impede o trabalhar do nosso Deus, o agir do nosso Deus, operando o nosso Deus, ninguém impede, meu Deus, me ajuda a orar nessa campanha sem quebrar, ajuda os irmãos a vigiar, não deixe ninguém quebrar essa campanha, porque o Senhor tem promessa grande, eu sei disso, e tem gente que é fraca, tem gente que é fraco, tem gente que não tem perseverança, tem gente que começa, mas não termina, tem uns que nem começaram, começa, e outros começam, mas não vai até o fim. Meu Deus, dai força a esse povo, para que Satanás não venha roubar a bênção, que o diabo não venha roubar a promessa, o milagre, aquilo que está prometido,
cumprido aquilo que está determinado por Deus. Glória, glória, glória, glória ao meu Senhor. Graças a Deus, louvado, bendito, engrandecido é o Senhor da glória, é o Senhor da seara, é o Senhor da ceifa. Meu Deus, é o Senhor da ceifa, da seara, que dá a cada um conforme a sua plantação, dá a cada um conforme o seu esforço. Meu Deus, olha essa campanha, olha quem está conosco até as 3. Meu Deus, abençoa, multiplica, prospera, haja milagre, a sua plantação, dá a cada um conforme o seu esforço. Meu Deus, olha essa campanha, olha quem está conosco até as 3.

0: milagrosamente para a glória de Deus. Minha casa, minha família, minha vida, meus parentes, meus familiares, os parentes dos irmãos, seus familiares, sua família, na presença de Deus, no altar de Deus, em nome de Jesus, para a glória de Deus, para a glória do Pai, para a glória do Filho, para a glória do Espírito Santo, para graças a Deus, para graças a Deus, glória a Deus, graças a Deus, graças a Deus, bendito é o Rei, bendito é o Rei da glória, glória, graças a Deus, Senhor, por misericórdia, faz nós ver o resultado, Senhor. A gente é tão fraco, a gente é tão fraco, que a gente nem orou, já quer ver o resultado. A gente nem plantou, já quer colher. Senhor da glória, Espírito Santo, faz nós ver resposta, faz nós ver coisas grandes acontecer, para nós animar, para nós alegrar, para nós fortalecer. Senhor, faz nós ver essas coisas maravilhosas que só dentro da igreja, que só dentro do evangelho, que só buscando a Deus, que só orando, só clamando, só buscando ao Senhor, meu Deus, em nome de Jesus, em nome de Jesus, meu Deus, graças a Deus, graças a Deus, graças a Deus, por esses momentos maravilhosos, por essas duas horinhas de oração, por esse momento de jejum, agora às 3 da tarde, Senhor da glória, Espírito Santo, meu Deus, continue conosco, faz alguma coisa nova acontecer, um milagre novo, um milagre grande acontecer. Está aí o teu povo orando, o Senhor sabe quem está orando, o Senhor sabe quem orou comigo desde as 2 da tarde, o Senhor sabe quem está no jejum comigo, conosco, está aí, o Senhor sabe, o Senhor vê tudo, tudo o Senhor vê, tudo o Senhor conhece, e o Senhor vai dar a cada um conforme a visão, conforme a vontade, conforme a fidelidade de cada um, o esforço de cada um na tua presença, em nome de Jesus, para a glória de Deus. Amém e amém e amém. Irmãos,
1: perdoa, Senhor, nossos pecados.
0: Vocês que estavam no santo jejum até agora,
1: perdoa,
0: conosco.
1: Perdoa, Senhor, nossas falhas.
0: Está aqui os irmãos,
1: Deus,
0: aqui que está o nome deles, aqui, em nome de Jesus.
1: Senhor.
0: Irmã, Gislane.
1: Glória,
0: Jurema,
1: glória,
0: Ainara,
1: glória.
0: Vocês continuam o jejum, glória, ou quebraram? Glória, eu espero que vocês ainda continuem. Não vai começar as coisas, largar para trás e aí continuar com o nome aqui, mas os irmãos já não estão mais em jejum. Eu espero que vocês estão até o fim. Com fé em Deus, irmão. Ser fiel até o fim. Se não, jogou tudo fora. Silete, Jéssica, Marina. Também o Marcos, Marcos Ribas, Josnei, Pastor Clóvis, sua esposa,
1: Senhor,
0: irmã
1: obrigada,
0: Rose,
1: Deus,
0: Fabíola,
1: obrigada, Senhor,
0: Isaías. Deus sabe, cadê o povo? Tá, se é que, Senhor, o povo está no jejum até as 3, Senhor, sem quebrar, Deus vai dar a recompensa.
1: Deus,
0: agora, se você quebrou, fazer o que é, agora,
1: Deus,
0: tchau. Arlete,
1: Senhor,
0: Freitas,
1: Pai, perdoa,
0: Elenir,
1: Senhor,
0: também, Sonimar, Rosenilda, Doni, Raimundo, irmão Tiago, cobrador Cristian, Priscila, Sharon, Jefferson, Marina Marques, Esther Souza, em nome de Jesus, essas vidas estão diante de Deus. Luiz Henrique, Gilson e Rosana, Silvia Alves, também G. Edson, Yara Souza, Alete Soares, Henrique Marcelino. Se tem alguém aí, que está no propósito, não colocou o nome aqui, me dá o nome seu agora para me anotar aqui. Você que está aí no propósito até as 3.

0: Isso, com o pastor Messias. Pastor, tô junto com o pastor no propósito. Estou junto com o pastor no propósito do santo jejum para Deus fazer alguma coisa grande na minha vida.
1: Senhor,
0: me dá o seu nome agora. Me dá o seu nome agora para me anotar. E se por acaso alguém falou, ó, pastor, eu quebrei o jejum, me dá o nome também. Ó, eu comecei, mas infelizmente eu não consegui mais. Me dá o nome aqui também. Para nós
1: no teu sangue,
0: saber
1: a poder na tua
0: quem
1: palavra,
0: continua firme e quem já desistiu.
1: Nome,
0: isso aqui é uma coisa muito séria, uma coisa muito real e verdadeira. Não é um negócio para a gente começar e largar o meio do caminho.
1: Senhor,
0: então vamos lá. Tem alguém agora que está no propósito conosco até as três, santo jejum, por uma causa, por uma bênção, e não está com o nome aqui? Me dá o nome. Pastor Messias, não há necessidade de colocar o meu nome aí.
1: Vontade,
0: eu quero que meu nome esteja diante de Deus. Não há necessidade de meu nome estar aí.
1: Deus que liberta.
0: Eu quero que o meu nome esteja diante de Deus, irmão. Aí é você e Deus.
1: Meu Deus.
0: É você e Deus. Espera aqui, meu.
1: Neste lugar.
0: Meu sapato.
1: Fica à vontade,
0: agora,
1: Senhor,
0: pastor, eu quero unir a minha fé.
1: Fica à vontade, Espírito Santo.
0: Unir
1: para
0: meu nome com os nomes dos irmãos. Também
1: nós
0: estão aqui para ajudar. Estou com a caneta
1: Deus,
0: na mão.
1: Espírito
0: você está,
1: Santo,
0: está no propósito aqui conosco.
1: Opera mesmo
0: até as três.
1: Neste lugar. Meu Deus,
0: me dá o nome
1: Deus,
0: seu.
1: Vai derramando,
0: pastor, meu nome não está aí. Me dá o nome.
1: Presença. Vai derramando.
0: Me dá o nome
1: que
0: vou colocar aqui agora,
1: aqui
0: porque nós estamos orando.
1: Lugar.
0: Meio-dia.
1: Vai derramando
0: meio-dia,
1: teu poder.
0: Duas da tarde.
1: Lugar.
0: E
1: derrama a tua unção,
0: 10 da noite.
1: Senhor, derrama a tua graça.
0: Os irmãos que desistiram também coloca o nome aqui, ó, pastor. Infelizmente desistiram. Não consegui chegar às três. Quebrei. Olá, Cristian Gracinha. Ô, Garcia.
1: Glória, glória.
2: Pastor Messias está aqui, ó. Irmã Tereza colocou que está no jejum, mas o nome não está na lista, pastor.
0: Tereza de quê?
1: Deus de glória.
0: Tereza.
1: Salvando as almas. Salva as almas, Senhor.
0: Tereza, me dá o nome completo. Tereza.
1: Salva, liberta.
0: O que mais?
1: Transforma as almas, Senhor. Restaura vidas neste lugar.
2: Estamos na fé com o Senhor, pastor.
1: Vai curando, vai restaurando.
2: Eu creio que o nome dela também não está na lista, pastor.
0: Tá, claro que está aqui.
2: Está aí?
0: Ela sabe que está. Vamos lá.
2: Aqui, vamos ver aqui mais. Cirilete, pastor, falou que está no propósito, mas não falou se o nome está na lista ou não está.
0: Cirilete está aqui.
2: Está aí também.
0: Quer ver? Cirilete, quer ver? Eu vou olhar aqui, ó. Cirilete.
1: Oh, glória a Deus,
0: cima.
1: glória.
0: Cirilete,
1: glória.
0: Aqui.
1: Senhor, meu Deus, Cirilete
0: Santos.
1: Senhor, meu Pai.
0: Está aqui anotado
1: Espírito
0: o nome dela.
1: Santo,
0: só quem,
1: vem,
0: só
1: Deus,
0: quem está e não anotei.
1: Maria,
0: vocês que já estão tá com o nome aqui, não precisam falar que tá, já está anotado. Você já ouviu seu nome aqui. Agora, aqueles que não ouviu, me dá o nome
1: para
0: me colocar aqui agora, em nome
1: agora,
0: do Senhor Jesus.
1: A poder do
0: tem mais
1: teu
0: alguém?
1: Sangue,
2: não, Senhor, pastor, apenas
1: a tua palavra,
2: colocou,
1: Senhor,
2: pastor, qual o nome da campanha?
0: O nome da campanha é
1: Espírito
0: a campanha
1: Santo,
0: da libertação
1: aqui, Jesus,
0: e da vitória.
1: Os nomes
0: libertação
1: aqui
0: e da vitória. Cada um vai fazer baseado na sua necessidade.
1: Meu Deus,
0: um é para cura,
1: essas vidas,
0: o outro é para família, casamento,
1: alcança,
0: o outro é para vida financeira,
1: cada uma dessas almas,
0: o outro é para vida espiritual. Cada um tem uma finalidade. Eu quero fazer para cura.
1: Da parte do
0: eu estou na campanha para Deus me curar, para Deus curar
1: amado,
0: alguém. Então cada um
1: Deus
0: já
1: Santo,
0: sabe
1: agora.
0: Que essa campanha tem a finalidade
1: casas,
0: individual
1: família,
0: de cada um.
1: Senhor, entra com a providência.
0: Entendeu, meus irmãos,
1: Senhor,
0: e minhas irmãs? Será que tem alguém que desistiram?
1: Lar,
0: não, né? Espero que não. Espero
1: casa,
0: que todo mundo vai.
1: Dentro
0: acabou,
1: dessa
0: pastor?
1: Família,
0: seu pastor Christian?
1: Espírito Santo.
2: Pastor Messias, são
1: Deus,
2: esses os nomes mesmo, pastor,
1: Espírito
2: com relação
1: Santo
2: ao propósito de jejum. Os demais irmãos estão glorificando
1: Deus
2: a Deus,
1: amado, Deus
2: e
1: Santo,
2: pedindo, fazendo
1: oh,
2: pedido
1: Deus
2: de oração,
1: bendito,
2: pastor Messias.
1: Deus tremendo,
0: então agora nós vamos tomar um café.
1: Eu creio no
0: tomar uma água agora.
1: Eu creio no
0: tomar uma
1: poder,
0: água,
1: Senhor.
0: E nós vamos entregar o santo jejum. Senhor Deus,
1: Deus
0: receba em nome do Senhor Jesus.
1: Milagre,
0: consagra,
1: Deus
0: abençoa
1: resposta,
0: e prospera e faça
1: Deus
0: o que
1: de
0: o Senhor
1: escape, de caída.
0: Que é necessário por bondade e misericórdia de Deus. Em nome de Jesus. Vamos tomar água.
1: Senhor, quem pedirá?
0: Aquela quantidade de água bem grande.
1: Que estão
0: e depois
1: fechadas,
0: aquele café gostoso.
1: Portas
0: e aí vamos comer. Comer o quê?
1: Quantas pessoas
0: arroz com feijão
1: necessitam, Senhor.
0: O que vai comer agora vocês?
1: Um
0: pastor quer saber até isso.
1: Em suas
0: verdura.
1: Vidas. Quantas pessoas, ó Pai,
0: mocotó.
1: Precisam do mover do
0: Hã?
1: Senhor.
0: Caldo de mocotó para fortalecer.
1: Deus, da sua
0: rabada.
1: Vida financeira.
0: Fígado.
1: Deus abre as portas.
0: Fígado com giló. Já comeu fígado com giló?
1: Vai
0: depois falar isso aí. Povo de Deus.
1: Do teu povo.
0: Fica na paz do Senhor Jesus.
1: Recompensa.
0: Deus abençoe vocês
1: povo.
0: Todos. Não
1: Quantos
0: esqueça
1: irmãos, meu Deus,
0: que os irmãos
1: estão
0: sabem
1: nos propósitos,
0: todas as lives que eu faço,
1: votos,
0: no finalzinho
1: irmãos,
0: eu falo das ofertas.
1: Senhor, são dizimistas
0: no finalzinho eu falo
1: da tua
0: das ofertas.
1: Casa, fiel,
0: você está ajudando
1: pai,
0: a nossa igreja.
1: Eles são fiéis
0: nos votos,
1: nos
0: hoje,
1: irmãos, propósitos, dízimos,
0: olha,
1: Senhor.
0: Se você puder mandar uma oferta hoje, agora.
1: Com milagres,
0: se vocês puderem mandar agora.
1: Com portas abertas,
0: eu sei que aqui não precisa nem insistir muito, porque eu sei que o povo aqui pediu,
1: escape,
0: eles já dão mesmo.
1: Saída, livramento.
0: Os irmãos estão lá na frente trabalhando, pediu o Cristo para filmar, mas até
1: eu
0: hoje não
1: creio,
0: filmou.
1: Senhor,
0: filmou, cadê?
1: Mover, meu
0: filmou,
1: Deus.
0: Mas você não trouxe aqui?
1: Santo,
0: cadê, Cristian?
1: Entra com
0: oh,
1: a providência
0: céu,
1: nessa
0: gente.
1: Causa de
0: pedi para ele, mas ele não respondeu
1: irmão,
0: nada.
1: Essa irmã, Senhor, que tem
0: um,
1: apresentado
0: dois,
1: diante de ti
0: aí,
1: essa
0: baixava.
1: Causa de justiça.
0: Então a noite não vai passar, né, pastor Cristian?
1: Meu Deus,
0: então
1: entra,
0: tá bom, eu vou deixar
1: Senhor,
0: agora aqui com o pastor Cristian. Deus abençoe vocês.
1: Causa ser
0: Deus
1: ganha.
0: Abençoe mais uma vez,
1: para
0: eu peço, se os irmãos puderem mandar hoje uma ajuda agora, irmão.
1: Para que o
0: nem que seja um real, tem que ser dois, cinco, dez.
1: Exaltado,
0: mas pastor, isso não vai fazer diferença.
1: Louvado,
0: faz. Às vezes está precisando de 10 reais para inteirar um dinheiro.
1: Está
0: precisando de,
1: muito
0: de 50 reais para inteirar um
1: povo.
0: Dinheiro aqui.
1: Aleluia,
0: é toda
1: aleluia.
0: Hora pagando.
1: Oh, glória,
0: está precisando de R$1.000, está precisando de
1: Senhor,
0: 500 reais para
1: inteirar.
0: Talvez tem
1: opera,
0: tá precisando de pagar uma conta de 19 mil,
1: nós,
0: ou de,
1: Senhor,
0: 10,
1: opera,
0: de 20 mil só tem 19,
1: grandes, Deus,
0: de 10 mil só tem 9.
1: Vida do teu povo,
0: às vezes tem que pagar
1: Senhor,
0: uma conta de 5 mil,
1: Deus,
0: às vezes só
1: olha,
0: tem
1: Senhor,
0: 4.500,
1: 4.900.
0: Então, às vezes,
1: porta,
0: 100 reais, 10 reais faz uma diferença que você nem imagina.
1: Meu Deus, quantas
0: então, tá aqui
1: pessoas
0: as contas da igreja.
1: Que tem tanto,
0: e se
1: Deus,
0: Deus falar no coração dos irmãos,
1: lugares,
0: se o Espírito Santo convenceu vocês
1: para
0: ajudar a igreja,
1: mas ainda
0: esse dinheiro está chegando para pagar conta.
1: Essa bênção,
0: a chegar para pagar, pagar cadeiras,
1: que através,
0: todos os meses tem que pagar cadeiras.
1: 65
0: mil reais de cadeiras.
1: Através das campanhas.
0: Tem que pagar o Banco do Bradesco. Nós pegamos dinheiro emprestado para a igreja.
1: Casa, eu creio
0: pegamos 100 mil reais para a igreja.
1: Na vida do teu
0: e ainda
1: povo.
0: Falta a última
1: a
0: prestação,
1: chegará,
0: segundo
1: meu
0: o que
1: Deus,
0: eu fiquei sabendo.
1: Na vida
0: é 10
1: irmão,
0: mil é 11
1: irmão,
0: mil que está pagando todo mês.
1: Vier clamar com
0: então,
1: fé,
0: povo de Deus,
1: Deus
0: ajuda a nossa igreja.
1: A sua fé,
0: você
1: Senhor,
0: sabe que é uma igreja humilde,
1: eu creio,
0: simples,
1: Espírito Santo,
0: uma igreja fiel, um povo fiel.
1: Eu creio,
0: tá
1: Jesus,
0: por vocês.
1: Que grandes
0: tá
1: coisas o
0: seu
1: Senhor fará.
0: Você está vendo que a
1: grandes
0: nosso foco
1: coisas
0: aqui é abençoar vocês.
1: Senhor realizará,
0: é orar em duas, três horas por dia. E quando
1: Deus
0: falar de oferta, aqui é um minuto, dois. Tá bom, meus
1: tu
0: irmãos?
1: Deus,
0: Deus abençoe
1: milagre,
0: vocês.
1: Tu és
0: confio
1: o Deus da vitória, da resposta,
0: dos irmãos.
1: O
0: paz
1: Deus
0: do Senhor.
1: Do milagre, o Deus que faz aquilo que o homem

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6: Qual milagre você precisa, irmãos, irmãs? Qual que é a bênção que você tanto necessita das mãos de Deus? Qual que é o milagre urgente que você está falando que precisa, que necessita para esse Deus Todo-Poderoso agir em sua vida? Cadê a sua fé, irmão, irmã, de você se fazer presente nesta quarta-feira e receber o seu milagre? Você receber a sua bênção, a sua resposta das mãos do nosso Deus. Quarta-feira está chegando, é a quarta-feira do milagre, da bênção, da vitória, da campanha. Deus proverá o meu milagre. Deus proveu para Abraão e Deus também me provê para a sua vida, em nome de Jesus. Deus vai agir, Deus vai operar, pode ter certeza disso, irmão, irmã. Deus vai agir de uma forma gloriosa, de uma forma poderosa. Você crê? Então compareça. Corre para cá, povo de Deus. Corre para cá. Povo da grande Curitiba que está nos acompanhando aqui agora. Deus vai agir entregando o milagre financeiro para a sua vida em nome de Jesus. A providência divina vai acontecer. Eu quero ouvir bênção, eu quero ouvir vitória aqui agora. Em nome de Jesus. Testemunho do quê? Milagre. Milagre financeiro. Milagre de prosperidade, de bênção na vida do povo que vem comparecendo até a igreja pentecostal Deus é Santo. Você vai ouvir diversos milagres aqui agora. Você vai ver o que Deus faz, o que Deus opera, o que Deus trabalha aqui na igreja pentecostal Deus é Santo. Escuta aqui agora.
7: O seu nome?
8: Maria.
7: Maria, qual foi a bênção?
8: A minha bênção agora foi esses dias eu estava com muita dor na costela e eu estava com o fígado inflamado, rim inflamado, fígado inflamado. E meu nariz estava com carne esponjosa, eu não estava podendo mais respirar, estava tudo trancado. E aqui o Senhor Jesus usou o servo dele, o Darcy, pastor Darcy Messias, e Jesus me curou dessas enfermidades. E mais coisa também, material, o Senhor tem feito coisas grandes na minha vida, na vida da minha família. O Senhor abençoou meus filhos com carro, com casa, terreno, muita coisa, motos novas, zerado. Meu filho comprou um carro agora, zerado.
7: Abençoada a irmã e a família, mas foi curada aqui, estava com problema no fígado, nos rins e também estava com carne esponjosa no nariz, dificultando a sua respiração. E a irmã vindo daqui, mas foi revelada pelo Espírito Santo?
8: Foi revelada pelo Espírito Santo e estou curada em nome de Jesus, não tenho mais nada.
7: Assumiu as enfermidades?
8: Assumiu todas as enfermidades, sou curada em nome de Jesus.
7: Deus tem prosperado também a vida dos filhos da irmã. Eles têm adquirido bens mediante... A irmã está aqui na quarta-feira, na campanha da prosperidade. A irmã recebe a bênção para a irmã e também para a família.
8: E o meu neto também foi aqui. Ele começou a falar bem certinho depois que da convenção, a última convenção, essa na outra. Jesus fez um milagre também, que ele falava muito pouquinho. E hoje, para a glória de Deus, ele fala tudo, tudo, tudo. Depois que o irmão orou por ele que eu pedi. E também a restauração da minha filha. Eles estavam para separar, saíram da casa, aí arrumaram a casa, tudo novo. Não tinham condição de arrumar a casa que eles tinham comprado, uma casa nova, o ladrão entrou lá, mas não levou nada. Só deu um prejuízo lá, mas voltaram para casa e tudo para a glória de Deus nas campanhas que eu faço aqui.
7: Deus te abençoe. Vale a pena vir aqui, Maria. A senhora vem de onde?
8: Campo Largo.
6: Pensa, Vitória, ouvintes, que você está acompanhando, você está ouvindo aqui agora, nessa programação abençoada. Eu tô colocando aqui você ouvir, você acompanhar, você ter sua fé aumentada. Não para você ficar apenas em casa, de braço cruzado, não. É para você vir e estar aqui na igreja Deus é Santo, fazendo campanha conosco e receber as bênçãos, é vitória que Deus tem. É milagre que Deus tem nessa quarta-feira da campanha. Deus proverá o meu milagre. Essa campanha revelado, instruído pelo Espírito Santo para a vida do pastor Darcy Messias. É algo revelado por Deus. Eu quero que você venha estar conosco. Eu quero que você venha receber a sua bênção. A resposta das mãos do nosso Senhor e Salvador Jesus Cristo. Não fique em casa essa quarta-feira, mas vem receber a bênção, o milagre das mãos de Deus. Avenida Marechal Floriano Peixoto, número 6711. É o endereço do seu milagre para essa quarta-feira. É o endereço da sua bênção, é o endereço da providência divina. A providência vai chegar na sua vida. A providência de Deus vai chegar. Vai chegar, irmãos. Vai chegar, minhas irmãs, povo de Deus, ouvinte de casa. Está nos acompanhando. Chega deste sofrimento. Chega dessa vida de derrota, de fracasso, de derrota. De só coisas ruins, de indo de mal a pior. Não, irmãos. Não, minhas irmãs. Deus tem coisas grandes. Deus tem coisas a realizar na sua vida. E é nessa quarta-feira, aonde o nosso Deus vai agir, aonde Deus vai proverá na sua vida, nessa quarta-feira. Não fica de fora dessa quarta-feira, em nome de Jesus. Deus tem coisas grandes, Deus vai reagir na sua vida, Deus vai agir, Deus vai operar. Pode ter certeza disso, irmão de casa, povo de Deus. Deus tem bênção, mas para quem se comparecer até a igreja, Deus é santo. Em casa, de braço cruzado, a vida não muda, a vida não caminha, a vida não vai adiante. Mas quando alguém coloca a vida diante de Deus, no altar do Senhor, o milagre acontece para a glória do Senhor. Escuta aqui agora, acompanhe, olha o que fala. Quero que você escute essa vinheta falando dessa campanha, Deus proverá.
9: Durante a caminhada no deserto, Deus providenciou.
10: Deus providenciou.
9: A profecia era de que Deus tiraria o seu povo da servidão no Egito e o levaria à terra prometida. Durante a caminhada no deserto, rumo à terra que manava leite e mel, Deus providenciou aos israelitas o maná, o pão do céu, para que pudessem ter forças para seguir na caminhada em direção à terra prometida. Mas a visão de Deus sempre foi que o povo comesse dos frutos da terra da promessa, e não de que se alimentassem do maná para sempre, conforme está escrito em Êxodo capítulo 16, verso 35. Quando Josué chegou com o povo para tomar posse da terra prometida, começando com Jericó, Deus ordenou que eles celebrassem a Páscoa no dia 14 daquele mês, e que no dia seguinte eles comessem dos frutos daquela terra, a terra que manava leite e mel. E foi nesse momento que o maná cessou, porque ele não seria mais necessário. E no dia, depois de terem comido do produto da terra, cessou o maná, e os filhos de Israel não o tiveram mais. Porém, nesse ano, comeram dos produtos da terra de Canaã. Livro de Josué, capítulo 5, verso 12. O maná significa a providência de Deus nos momentos difíceis. Lugar de maná é no deserto. Lugar de maná é no deserto. Dentro da terra prometida, temos que beber do leite e comer do mel. Para que isso aconteça, temos que ser fortes e corajosos para derrubarmos a muralha que nos impede de tomar a posse da terra prometida. Quarta-feira, na Igreja Deus é Santo, a campanha Deus proverá. Assim como Deus proveu o maná para o seu povo, o mesmo vai acontecer com você que necessita da provisão divina em alguma área da sua vida.
6: É nessa campanha onde o nosso Deus vai agir com sobrenatural. Essa campanha aonde Deus vai agir na sua vida. Irmãos, você ouviu, você acompanhou o povo quando estava no deserto. Deus não permitiu eles perecer, não. Deus não permitiu eles perecer. E você acha que Deus vai te permitir que você venha perecer aqui agora? Neste momento, não. Então o que falta, cumpridor Cristo, você buscar Deus. Aquele povo que estava no deserto não pereceu, mas sofreu. Passou pela sua dificuldade, porque em todo momento eles se distanciavam da presença de Deus. Moisés subiu ao monte para receber os mandamentos. Quando voltou, o povo já montou um bezerro de ouro. Arão, junto com o povo, já estava adorando aquele que foi esculpido de ouro. O que é? Se afastaram de Deus. O problema não era Deus que desamparava, era o povo que esquecia de Deus. Talvez é assim, o problema não é Deus. Alguém fala, por que, Senhor, eu estou passando por isso? Senhor, por que, que eu estou passando tanta luta, tanta guerra, tanto problema? O problema não é Deus, o problema é o ser humano que se distancia da presença do Senhor. Mas é por isso que nós estamos aqui, para fazer essa convocação e Deus agir na sua vida. A sua mente se voltar para Deus, os seus olhos se voltar para Deus, o seu coração estar voltado ao Senhor, aqui na presença de Deus, aqui na igreja Deus é Santo. Avenida Marechal Floriano Peixoto, número 6711, 7 da noite, pastor Darcy Messias, e o nosso Deus agindo com o sobrenatural. Não perca, irmãos! Não perca, minhas irmãs, povo de Deus, ouvintes. Está chegando a hora, está chegando o momento. É a campanha Deus Proverá o Meu Milagre. Você crê na sua bênção, você crê na sua resposta. Deus não vai te deixar perecer, irmão. Mas volta os seus olhos para a presença do Senhor, para a bênção de Deus se achegar na sua vida, em nome de Jesus. Está chegando o dia dessa campanha. É nessa quarta-feira e o milagre vai acontecer, o milagre vai acontecer, pode ter certeza disso. Vai haver bênção, vai haver vitória. Eu creio nisso, eu creio. Nós vemos o povo contando bênção, o povo contando milagre. Você está acompanhando também da mesma forma, ouvindo da mesma maneira. Este povo contando milagre, este povo contando bênção. É isso que Deus quer fazer na sua vida, é isso que Deus quer. Quer agir nessa vida, mas volta os seus olhos para Deus. Volta os seus olhos para o Senhor e o milagre vai acontecer em nome de Jesus. Eu creio nisso. Deus não é um Deus de mentira. Deus não é um Deus de mentira, de engano, não. O Deus que nós servimos é um Deus verdadeiro, justo, que opera o milagre, que opera a bênção, a resposta. O milagre vai acontecer nessa quarta-feira, pode ter certeza disso, em nome de Jesus. É nessa fé que nós estamos, que o milagre vai acontecer nessa quarta-feira, Avenida Marechal Floriano Peixoto, número 6711, aqui na Grande Curitiba, na capital Sorriso do Paraná, nessa quarta-feira, 7 da noite, pastor Darcy Messias, e o nosso Deus, o convidado mais do que especial, o convidado mais importante, o convidado principal, que sem ele, o milagre não acontece. Que é esse? Jesus Cristo de Nazaré. É o principal convidado nessa quarta-feira. Sem Jesus, nada poderemos fazer. Mas com Cristo, com nosso Deus, nós seremos mais do que vencedores. Novamente, Avenida Marechal Floriano Peixoto, número 6711, aqui na capital do Paraná, capital Sorriso.

0: O Senhor te abrirá o seu bom tesouro, o céu, para dar chuva à tua terra no seu tempo e para abençoar toda a obra das tuas mãos. Deuteronômio 28, 12.
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0: 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Provérbios 10, 22.
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1: Vamos ler a Bíblia no livro de Salmos. Salmos 40. Vamos ler a palavra de Deus. Esperei, todo mundo, vamos? Esperei com paciência no pastor. Ah, no Senhor, vamos lá. Esperei com paciência no e ele inclinou para mim e ouviu o meu clamor. Tirou-me de um lago horrível, de um charco de lodo, pôs os meus pés sobre uma rocha e firmou o amor. Tirou-me de um lago horrível, de um charco de lodo, pôs os meus pés

0: com glória, meus irmãos. Cadê o glória? Aleluia! Então a palavra de Deus diz aqui, ó, que alguém esperou no Senhor com paciência. Será que nós temos paciência para esperar no Senhor? Se não deu hoje, já desisti.
1: Aleluia, glória a Deus.
0: Deu hoje, amanhã não vem mais. Não é assim. Quantas coisas nós temos que correr atrás. Hoje, amanhã, depois, depois, até conseguir. Quem entendeu, dá um glória a Deus aí. Quantas vezes nós temos que correr atrás de algo que nos interessa? E aquilo está difícil. Aquilo está tão difícil, nós temos que correr atrás. Porque o que não presta, vem na nossa porta. Mas o que é de Deus, o que é maravilhoso, o que é bom, o que é santo, nós vemos que há dificuldade, que há barreira, que há luta para nós conseguir aquilo. Nós temos que ir em cima, tem que lutar. E se não deu, hoje, não é motivo de desistir. É motivo de nós ter paciência, ter fé, para nós conseguir amanhã. Amanhã vai dar certo. Amanhã não deu certo, quase deu certo, mas ficou um pedacinho, um pouquinho para depois da manhã. Amanhã já está tudo, daqui 3 dias, está tudo fácil. Chega naquele dia, é o dia mais difícil, né? O dia que você pensou, que era mais fácil, foi o dia mais difícil. E se não tiver paciência, se não tiver calma, a gente vai desistir. A gente vai jogar fora, a gente vai desanimar, porque aquilo é bom, é maravilhoso. Então aqui diz, alguém que escreveu esse salmo aqui, deixa eu ver se foi Davi, Salmo de Davi: esperei com paciência no Senhor, e Ele inclinou para mim, e agora? E agora, está olhando aí não? E ouviu. Quer dizer que não é só ter paciência, tem que clamar, tem que orar, tem que buscar, tem que orar, clamar, buscar, pedir, insistir e ter paciência. Por quê? Porque nós não temos nada de nós mesmos, é de Deus, nós temos que correr atrás. Nós temos que buscar aquilo, nós temos que aprender a fazer aquilo. Nós temos que conquistar aquilo. Aquilo não é nosso. Se fosse nosso, não haveria necessidade de nós correr atrás. É algo que não é ainda, que não ainda é nosso. É algo que nós temos que correr atrás. É algo que nós temos que buscar. Nós temos que insistir, persistir, lutar. E alguém vai dizer para você: ah, isso não vai dar certo, isso aí não vai dar certo, isso é difícil. Você vai encontrar pessoas que vão dizer para você: não, larga isso para lá, é o marido, é a esposa, é o filho, é o pai, é a mãe, é alguém que você está conversando com ele, ele vai dizer: ah, isso aí não vai dar certo não. Se você ouvir ele, acabou, você já está com luta, já está com prova, você está com dificuldade. Aí você vai ouvir alguém que vai querer fazer você desistir. É por isso que às vezes nem tudo você pode contar para as pessoas. Entendeu? Nem tudo você pode contar, porque você vai contar para alguém achando que vai resolver, que alguém vai te ajudar. Alguém não tem uma capacidade, não tem uma palavra, aquela palavra chave para resolver aquilo. Foi o fundo do poço, porque você falou com alguém que você não deveria ter falado. Então, nem tudo você pode compartilhar, seus pensamentos, sua vontade, seu desejo, seu sonho com alguém. Guarde-se com você aqui hoje. Você não pode estar abrindo seu coração com pessoas que não têm a mesma fé, alguém que não tem o mesmo pensamento, alguém que não quer ver você ter as coisas. Você vai contar com uma pessoa invejosa? Uma pessoa invejosa? Você vai contar com uma pessoa que tem raiva de

0: você, que tem inveja, que tem ódio de você, uma pessoa que não quer ver você crescer. Você vai contar para alguém que está rezando, fazendo uma cumba, quem sabe até orando, a oração dele lá para dar errado. Você vai contar para ele? Então não conte, conte para Deus, espere as coisas dar certo. Uma época, nós ganhamos um terreno, nós ganhamos um imóvel, lá no Porto Alegre. Quem conhece Porto Alegre aí? Ganhamos um imóvel no centro de Porto Alegre, que naquela época valia 4 milhões, naquela época, valia 4 milhões de reais, naquela época. Aí nós ganhamos lá. Alguém falou assim: ó, isso aqui é de vocês. Minha mãe foi curada dessa igreja, minha mãe estava com câncer, desenganada, e aí vocês oraram, Deus curou minha mãe, eu tenho muito imóvel, e esse imóvel aqui eu quero doar para a igreja como gratidão a Deus pelo que Deus fez pela minha mãe. Só que aquele imóvel era dele e do irmão dele. Ele falou assim: eu vou comprar a parte do meu irmão e vou dar para a igreja. Aí ele chegou e falou: ah, mano, eu dei para a igreja aquele imóvel lá. O quê? Eu dei para a igreja aquele imóvel. Você está maluco? Você está doido? Você está doido? Eu tenho que internar você, eu tenho que botar você no hospício. Você está maluco? Ele xingou ele, falou: meu amigo, calma, aquilo não é seu, rapaz, aquilo é de nós dois. Eu compro a sua parte, eu não te vendo. Eu pago, não vendo, por dinheiro nenhum para você, dá para a igreja ou não? E ficou bravo, ficou bravo. Aí o irmão falou assim: olha, pastor, deixa que eu vou resolver, eu vou resolver. E aí ele foi para a praia, olha o perigo, foi para a praia, esse que doou para a igreja. Nessa altura eu já tinha contado que é para Deus e o mundo. A gente quer contar que está com peixe fora. Aleluia. Com ele escado. Daqui a pouco ele escapole. Crente tem esse defeito de adiantar as coisas, contar tudo pela fé. Cheguei aqui e contei todo mundo. Ó, ganhamos um terreno em Porto Alegre, um imóvel, 4 milhões. E o camarada aqui, que era irmão dele, era maçom. Ali de maçom, era macumbeiro. Aí o que que fez? O irmão dele foi para a praia, esse deu para nós a igreja lá. Quando vinha andar para cá, o carro tombou na estrada, morreu. E agora? O que que adiantou? Adiantou nada. Porque ele foi contar para outro, e nós foi contar para outros. Gravo com vocês essa cena aqui. Ele foi contar para o irmão dele, que não concordava. Nós fomos contar para todo mundo. E cadê o resultado? Você está vendo? Ah, mas se fosse de Deus dava certo. Nem tudo a gente pode contar. Nem tudo a gente pode contar. Nem tudo a gente pode compartilhar com as pessoas. Aí você está naquele ânimo, está naquela alegria, você está animado, com prazer, com tanta vontade daquilo dar certo. Aí você conta para alguém que não tem o mesmo pensamento seu, que não tem o mesmo. Às vezes até marido e mulher mesmo. Às vezes tem marido e mulher. Às vezes a mulher tem tanta fé, tanta vontade. Aí conta para o marido tão desanimado, tão incrédulo, tão duvidoso, o que vai dar? Ele vai puxar para um lado, puxar para o outro, e querendo ou não querendo, vai acabar interferindo. Às vezes ele conta para a mulher, ou a mulher conta para o marido não tem fé, a mulher não tem o mesmo pensamento do homem, não tem a mesma fé, não tem a mesma visão, vai virar uma confusão, vai virar uma bola de neve, e aquilo vai virar em nada. Ao invés de contar para alguém, conta para Deus. Ele é Deus, Ele é poderoso, Ele é grande, Ele vai fazer, Ele vai fazer, vai fazer. Corre atrás. Aí Davi diz assim, ó, quer ver? Olha de novo aí no versículo de número 2. Tirou-me de um lago, como é que fala aí? Horrível. Cadê o povo que não participa? Cadê o quê? Cadê vocês aí, irmão? Vamos lá, todo mundo. Tirou-me um charco de lodo, pôs os meus pés sobre uma rocha, firmou os meus passos. Está vendo? Isso é o que Deus faz para nós. E pôs um novo cântico na minha boca, um hino ao nosso Deus. Muitos o verão e temerão e confiarão no Senhor. Olha só, olha só que palavra. Muitos o verão. Verão o quê? O que Deus fez na nossa vida.
1: Aleluia, glória a Deus.
0: Muitos verão e temerão e confiarão no Senhor, através do nosso testemunho.
1: Verdade,
0: através da nossa vida, através do seu testemunho. Alguém olha para você, alguém olha para a sua vida. Quem era você lá no passado? Quem era eu lá no passado? Alguém olha para você e diz: que mulher batalhadora, que mulher crente, que homem crente. Olha que eu conheci ele. Ele era um cachaceiro, era um drogado, um bandido, um ladrão, um assaltante, era um macumbeiro, ela era uma bandida, ela era isso, era aquilo, era uma prostituta, ela era não sei o quê. Olha o que ela é hoje. Aqui dá vontade da pessoa também lutar igual você lutou. Você vai passar para ela ânimo, passar para ele o seu testemunho de vida. Alguém olhando para você, sem você falar nada. Alguém olhando para você, olhando para você, até te respeitará ou respeitarão. Meu Deus do céu. Você vai se sentir honrado. As pessoas vão olhar para você e dizer: meu Deus do céu, como é que essa pessoa venceu esse câncer? Como é que essa pessoa venceu essa doença incurável? Como que essa pessoa venceu essa luta? Olha o filho dela como era. Era um drogado. Olha o marido dela, era um drogado. Mas ela lutou fazendo campanha. Ela orou, ela jejuou. Ela nunca desistiu. Hoje ele é um crente. Hoje ele é um obreiro. Hoje ele é um pastor da igreja. Graças a Deus. E ela que lutou, que batalhou, que insistiu. Você tem que botar a cabeça nisso. Eu também. É assim que eu vejo as coisas. Eu vejo as coisas desse jeito. Eu enxergo lá na frente. Eu enxergo lá na frente. Às vezes hoje eu estou apurado. Você também. Hoje você está apurada. Está devendo. Mas por uma justa causa. Você corta os gastos. Você corta os gastos. Você corta as mordomias, as viagens, os passeios. Você está arrochado, apurado, pagando prestações, pagando contas, mas por uma justa causa. Você está sumido. Cadê ela que eu não vejo mais? Estou dizendo não na igreja, nas farras, no churrasco de família, né? Nas reuniões familiares, nas pescarias, nos passeios, nos Natal, né? Cadê ele que não aparece? Cadê ela? Ela está em casa encolhida ou recolhida. Por quê? Porque não quer gastar ou não pode gastar. Está ali encolhida. Às vezes a roupinha dele e dela não são aquelas roupas bonitas, novas. Não, o sapato dele, a roupa dele é aquela roupa de 2, 3, 4, 5, 10 anos. Mas por quê? Por uma justa causa. O carro dele não é aquele carro do ano, é o carrinho, só o carrinho básico para trabalhar. Mas por quê? Porque ele comprou algo grande, fez um investimento grande. Lá na frente, ele vai pegar aquelas casas. Aleluia. E vai alugar. Lá na frente, que ele vai pegar aquele barracão, vai alugar. Aquela empresa que ele montou, até agora aquela empresa está apurada. Mas daqui a pouco começa a soltar os lucros, os resultados. E aí, aquele que estava sumido por uma justa causa. Aquele que estava aí dizendo, alguém dizia, essa é uma mão de vaca, essa é uma mão de vaca. Não é porque é mão de vaca, é porque não podia gastar. Aleluia. Quem entendeu, levante a mão.
1: Amém, é verdade.
0: Cuide do seu nome, cuide do seu crédito, cuide da sua imagem, cuide do seu nome. Não vai usar cartão de crédito para gastar a torta direita, não. Porque você tem limite, meu limite é 10 mil, é 20 mil, aí você vai estourar o limite. Aí, quando chega no final, cadê o dinheiro que você precisa? Cadê o cartão de crédito? Nenhuma coisa, nem outra. Então, tem tempo na nossa vida que Deus coloca nós no deserto, por uma justa causa. Vocês estão entendendo? Dá um glória a Deus aí. Deus põe nós no deserto por uma justa causa. 40 dias e 40 noites, Jesus no deserto, em jejum, lá no deserto, misturado com o diabo. O que ele via era o diabo, o que ele via era feras, diz a Bíblia. Mas por quê? Por uma justa causa.
1: Aleluia.
0: Jesus não estava ali de graça. Por que que Jesus foi para a cruz? Por uma justa causa. Por que que ele sofreu, morreu? Por uma justa causa.
1: Aleluia.
0: Então você tem que botar na cabeça isso. Hoje eu estou passando por essa luta, mas Deus vai tirar os meus pés dessa situação que eu estou passando e vai colocar meus pés na rocha. E muitos vão ver isso, muitos verão isso e glorificarão a Deus. Vocês estão entendendo? Vocês estão entendendo? Se não deu hoje, não é porque Deus não quer que dá certo. Ah, porque Deus não queria. Tem gente que tem a cabeça tão fraca, tudo tem porque Deus não quer. Tudo que Deus não quer, não é da vontade de Deus. Ele faz a coisa errada e a culpa é de Deus. Não porque Deus não quis, não, é porque fez errado. Deus não vai aprovar uma coisa errada. Põe na cabeça de vocês isto. Deus, ele é santo, ele é verdadeiro. Deus, ele é puro. Deus é além da nossa imaginação. Não tem condições nós de saber, entender tudo como Deus ele é, porque ele é muito além das palavras. Ele é muito além, vai além dos pensamentos. Ele é muito grande, ele é muito santo, ele é muito poderoso. E a gente é tão pequeno, tão limitado.
1: Aleluia.
0: Tão pequeno. Tanto é que a Bíblia fala que nós somos como grão de areia. Nós somos como grão de areia. Somos como um pingo de água no oceano. Então nós temos na cabeça isso. Eu vou lutar. Eu vou lutar. Eu vou pedir a Deus direção. Eu vou buscar, eu vou orar, eu vou jejuar. Eu vou arrumar o que eu desarrumei. Eu vou consertar o que eu desconcertei. Eu vou aprender com Deus. Deus vai me ensinar. Eu vou lutar. É assim que a gente chega aonde Deus quer que nós vamos chegar. Tem que ser assim, irmão. Se não for assim, vai desistir logo.
1: Graças a Deus.
0: Vocês estão vendo aí as lojas americanas? Quem está sabendo da história dela aí? Quem está sabendo? Quantos bilhões de prejuízo? 40 bilhões. Quem investiu nas lojas americanas, agora, ó, quebrou. Quem investiu nas ações das lojas americanas, quebrou. Você está vendo? Quer ganhar dinheiro fácil, né? Quer ganhar dinheiro fácil, agora perdeu. O camarada que investiu, estava reclamando. Botou não sei quanto, agora, disse que o dinheiro dele não dá para comprar nem pipoca. Não compra nada. Porque quebrou. Então, você tem que pensar nisso. Aonde eu vou investir o meu dinheiro? Aonde eu vou investir o meu pouco dinheiro? Dinheiro é para quê? Hã? Dinheiro é para quê? Não, diga mais algo. Dinheiro é para quê? Gastar? Negativo. Aí é que eu estou vendo que vocês estão para lá de Bagdá. Dinheiro não é para gastar, não, irmãos. Muda esse pensamento de vocês. Muda esse pensamento de vocês. Dinheiro não é para gastar. Se for para gastar, ninguém vai ter dinheiro. Dinheiro não é para gastar, dinheiro é para investir. Dinheiro para investir, se você gastou ele, você não tem ele. Se você gastar ele, você não tem ele. Dinheiro é para investir. É para você ver aonde você vai aplicar, vai comprar para ganhar. Porque se você for comprar para perder, daqui a pouco você não tem nada. Põe na cabeça isso.
1: Aleluia, glória a Deus.
0: Se você for comprar as coisas sem pensar, deu vontade de comprar, eu vou comprar. Não tem nem necessidade, vai comprar. E aí? Você vai precisar de pegar emprestado. Vai precisar pegar emprestado para pagar conta. Pagar conta que você comprou sem necessidade. Comprou sem necessidade. Comprou sem necessidade. Comprou coisas que não era para comprar. Deu para um, deu para outro. Presente para um, presente para outro. Larga esta vida de estar dando presente para todo mundo. Para que você gosta de estar dando presente para todo mundo, irmão.
1: Aleluia.
0: Vai somar o quanto que você já deu de presente para o povo. A vida toda dando presente. O que você está ganhando com isso? Pensa bem, chega no Natal, é presente para João, para José, para Joaquim, para Antônio, para Manuel, para Chiquinha. Meu Deus, vai lá na loja, gasta tudo o dinheiro dela em presente. Vem com aquela sacola, aquele saco de presente. O que que você vai ganhar com isso? Você já viu? Dezembro, como é que o povo faz? Gasta tudo. Quando é janeiro, está sem dinheiro. Você vai nas lojas lá, está lá 75%, 70% de quanto? De desconto. E lá de dezembro, 200% acima do valor. É por isso que o pobre continua cada dia mais pobre. E o rico cada dia mais rico. Por que será? Por que será? Por que será? O pobre cada vez mais pobre. E o rico cada vez mais rico. Põe na sua cabeça isso. É muita coisa, muito dinheiro. É muito na mão de poucos. E pouco na mão de muitos. Olha para você ver isso aqui. É muito dinheiro na mão de quem? De poucos. E pouco dinheiro na mão de quem? De muitos. Você está vendo? Por que nós temos que aprender?
1: Aleluia, glória a Deus.
0: Deus vai fazer alguma coisa que hoje, se é que alguém tem esse pensamento de mudar a cabeça. Por que que a população da pobreza está aí cada dia mais pobre? Porque estão confiantes na Bolsa Família, Bolsa não sei de que, Vale Gás. Eles não trabalham. Verdade. Quem entendeu, levante a mão. Eles não querem trabalhar, querem comer o dinheiro do governo. Está aí esperando chegar ao final do mês para pegar o dinheiro para comprar cigarro, comprar bebida, comprar drogas. Pensa bem, eu tenho parente meu lá que não precisa ganhar isso que está ganhando. Cachaceiro, não tem nada na vida. Não tem filho, não gasta nada. E quando pega lá o dinheiro, deixa tudo no boteco. Deixa tudo no boteco, só com cachaça. Você está vendo como é que a coisa é mal distribuída? Fica valorizando um povo que não quer trabalhar. Apoiando um povo que não quer trabalhar. Por que que não apoia quem quer trabalhar? Por que que vocês aqui hoje não pensam assim? Eu quero trabalhar. Diga, não, já estou velha. Não, minha irmã, pensa grande. Se você não pode pegar peso, bota uma coisinha na sua casa lá que você pode fazer. Ou tanto de velho trabalhando aí, ó. Taxistas. Tanto de velho aí diz assim: se eu não trabalhar, eu morro. Eu não ganho ficar dentro em casa parado. Isso que é bom demais.
1: Glória a Deus.
0: A gente morrer trabalhando. Por que trabalhando? Para não ficar parado. Para não ficar encolhido. Então, nós vamos orar agora para Deus colocar na cabeça de vocês isto. Eu quero fazer alguma coisa para Deus, para mim, com sabedoria. Igreja é isso, ensina o povo a trabalhar. Igreja é isso, ensina o povo a orar, jejuar e consagrar. Igreja é para isso. Tem um dizer que fala assim, que alguém não dá o peixe, dá o quê? Dá a vara para repescar. Qual foi o dia que você viu Deus botar a comida na boca de alguém? Qual foi o dia que você viu Deus fazer comida para você? Ir lá para a panela fazer comida, que tem que fazer é nós. Deus dá a nós a condição de comprar comida, mas fazer a comida

A resposta de Deus. Quando você diz, não posso resolver, Deus diz, eu dirijo os teus passos. Quando você diz, é impossível,

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2: O Senhor te abrirá o seu bom tesouro, o céu, para dar chuva à tua terra no seu tempo e para abençoar toda a obra das tuas mãos. Deuteronômio 28, 12.
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2: 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Provérbios 10, 22.
3: 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Você que já recebeu um milagre na igreja, Deus é Santo. Venha compartilhar o seu testemunho. Não guarde essa bênção apenas para você. Existem pessoas dentro da igreja que recebem uma bênção, alcançam um milagre, veem a mão de Deus agir, mas ficam em silêncio. E isso é sério. Quando alguém recebe algo de Deus e não testemunha, não está apenas deixando de contar uma vitória, está interrompendo um propósito espiritual. O testemunho não é opcional. Ele é parte do milagre. Existem pessoas dentro da igreja que recebem uma bênção, alcançam um milagre, veem a mão de Deus agir, mas ficam em silêncio. E isso é sério. Quando alguém recebe algo de Deus e não testemunha, não está apenas deixando de contar uma vitória, está interrompendo um propósito espiritual. O testemunho não é opcional. Ele é parte do milagre. Agora entenda isso com clareza. O testemunho protege a bênção. O silêncio pode enfraquecer aquilo que você recebeu. Quantas pessoas estão esperando ouvir o que Deus fez na sua vida para não desistirem? Quantos estão precisando de uma prova viva de que o milagre é real? E você tem essa prova, mas está guardando. Deus não te abençoou para você esconder. Ele te levantou para você falar, testemunhar, declarar. Se você recebeu cura, testemunhe. Porta aberta, testemunhe. Libertação, testemunhe. Provisão, testemunhe. Ir na frente do púlpito. Testemunhar não é vergonha, é honra. Vergonha é Deus fazer e a pessoa fingir que não aconteceu. A partir de hoje, mude sua postura. Se Deus fez, conte. Se Deus operou, declare. Se Deus te abençoou, glorifique diante de todos, porque quem testemunha fortalece a própria fé, ativa novas bênçãos e se torna instrumento para milagres na vida de outros. Não retenha o que Deus fez, transforme sua vitória em testemunho.

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meus irmãos, eu quero cumprimentar a todos com a paz do Senhor Jesus. E eu quero dizer para a senhora, para o senhor, para a moça, para o rapaz, tudo nós podemos quando a gente crê que pode. O nosso cérebro nos leva aonde nós cremos, aonde nós acreditemos que nós vamos chegar. A fé, ela está no cérebro. A fé, ela está na inteligência. O coração está a dúvida. O coração está a incapacidade. No coração está a dificuldade, as guerras. No coração está o adultério, a mentira, o engano. Mas na cabeça está a sabedoria, a verdade, a coragem, a inteligência, a capacidade de lutar. Está aqui, a fé está aqui na cabeça. Baseado nessas palavras, eu quero convocar Curitiba, o Paraná, para esta quarta-feira. A quarta-feira do milagre financeiro. Da vitória financeira. O cara faz tudo errado e joga a culpa no diabo. Mas foi o próprio diabo que fez ele fazer a coisa errada. Não foi Deus, não. Deus não manda nós fazer as coisas erradas. Deus não impulsiona o homem a fazer as coisas erradas. Quem nos impulsiona para fazer as coisas erradas é o espírito do erro, da bebedeira, o espírito do adultério, que faz o homem gastar tudo com as amantes, com a mulherada. A mulher joga tudo fora no salão de beleza. O espírito do adultério, que faz o homem gastar tudo com as amantes, com a mulherada.

homem joga tudo fora, bebendo, porque quando ele bebe, ele fica desorientado, ele faz negócio mal feito, ele joga, ele não pensa para fazer as coisas, ele vende a casa, vende o carro, vende o terreno, sem necessidade, e pega o dinheiro e gasta tudo, joga tudo fora. Entendeu, meus irmãos e minhas irmãs? Um homem joga tudo fora com as drogas, com jogos. Um homem impulsionado por uma fraqueza maligna. E Satanás aproveita essa fraqueza e faz o homem se perder no mundo da perdição. Jesus fala assim, ó, o ladrão, que é Satanás, veio para roubar, para matar e destruir. E eu vim para que tenha vida e tenha com abundância. Então, nesta quarta-feira, às 7 da noite, em nome de Jesus Cristo, eu, pastor Messias, estarei nos 3 horários. E olha, a multidão, o povo está chegando. O povo está voltando, o povo está triste, angustiado, amargurado, precisando de ouvir palavras poderosas, palavras ungidas, que levantam o homem da miséria, do pó, do lodo. Então, nesta quarta-feira, aqui na Igreja Deus é Santo, aqui em Curitiba, na Avenida Marechal Floriano Peixoto, 6711, aqui no Tubo da Passarela, aqui ao lado da Auto Peças Alvorada. É aqui que está a Igreja Deus é Santo. É aqui que nós estaremos com os dons de Deus, com o poder de Deus, com a oração, com o jejum, desafiando o inimigo, desafiando a Satanás, com o nome de Jesus. Eu tenho certeza que Deus é o maior interessado em te devolver tudo que você perdeu, tudo, casamento, a saúde, a família, perdeu o caráter, perdeu o nome, nome sujo no Seproc, no Serasa, protestos. Eu tenho certeza que Deus, nosso Pai, Ele é poderoso, Ele quer, Ele vai te devolver. Deus devolveu tudo para Jó, quando Jó orava pelos seus amigos, quando Jó abençoava seus amigos. Abençoe aqueles que te devem, abençoe aqueles que quer te pagar e não pode, abençoe aqueles que não quer te pagar e pode, abençoe eles nessa quarta-feira, você que tem uma causa na justiça, você que está desempregado, você que está devendo, você que está com a vida amarrada, perdida, eu tenho certeza que nesta quarta-feira nós vamos orar e Deus vai fazer milagres. 9 da manhã, 3 da tarde e 7 da noite. Eu, pastor Messias, com os dons de Deus, estarei trazendo aquela palavra e as revelações, em nome de Jesus, e Deus vai te abençoar, tá bom? Eu te aguardo aqui, nesta quarta-feira, 9 da manhã, 3 da tarde e 7 da noite. Deus abençoe e a paz do Senhor Jesus.

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1: 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Essa é uma promessa poderosa de Deus. 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Pode existir luta, dificuldades e obstáculos, mas quando chega o tempo de Deus agir, aquilo que parecia impossível começa a acontecer. 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Há testemunhos de pessoas que começaram a ver coisas surpreendentes depois de buscar a Deus com fé. Pessoas que receberam valores inesperados, dinheiro aparecendo na conta, portas que estavam fechadas há anos se abrindo de forma rápida. Mas Deus não age somente na área financeira. 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
1: Eu vi as pessoas contar que aparecia dinheiro na conta, mas eu sou muito sincera em dizer que eu não acreditava nisso, né? Daí, há 15 dias atrás, eu fui no banco pegar minha pensão, que eu pego por morte. A moça disse: mas só quer levar esse da sua pensão? Eu disse: sim, só tenho esse aí para receber. Ela disse: não, a senhora tem 18 mil reais para receber. Uma moça disse: quer levar o seu dinheiro? Eu disse: tá aí. Ela disse: tá, é 18 mil reais. Eu peguei e tô gastando, é meu, Deus me deu.
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5: 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Aí, para minha surpresa, tinha R$8.000 na minha conta. Sendo que eu teria uns R$200. Eu ia tirar os 100 e ia ficar com o dinheiro para o resto do mês. 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
7: Meus amados e queridos irmãos, ouvintes desta programação, eu estou aqui com uma irmã que tem uma vitória muito grande para contar. E eu quero que vocês ouçam, para vocês terem a sua fé aumentada, para vocês verem o que Deus faz aqui que não é barulho, não é conversa fiada, mas é Deus operando. Escuta, minha irmã, o nome da senhora?
5: Marlene.
7: Irmã Marlene, o que a senhora recebeu de Jesus aqui na igreja Deus é Santo?
5: Uma bênção muito grande, materialmente, porque eu sou do outro ministério e eu escuto, sou frequentemente escutando a Rádio Esperança e comecei a prestar atenção no programa da igreja Deus é Santo e comecei, o senhor começou a falar comigo. E as portas estavam tudo trancadas, o meu benefício, eu não recebia mais nada e aí eu comecei a orar a Deus e pedir a direção do senhor. Uma madrugada o senhor falou comigo, me mostrou eu na porta aqui da igreja, que se eu devolvesse o dízimo, me ajudasse essa obra, Deus ia abrir as portas. E aí eu coloquei um propósito no meu coração, quando o irmão fez uma campanha, que ajudasse com R$70 no mês de maio. E aí Deus colocou muito forte no meu coração de ajudar essa obra e dar meu dízimo aqui. E Deus destrancou tudo. Daí, para começar, fui no banco para receber meu benefício, que a cartinha do NPS veio. Cheguei lá, o dono do banco disse para mim, a senhora tem algum atrasado para receber? Eu digo, não, tenho, mas para adiante. O que eu tenho aqui é a cartinha do benefício, que eles devolveram para mim, que estava atrasado 2 anos. Aí, o homem disse assim, mas não, aqui, o seu benefício, a senhora vai receber o mês que vem. Aqui, a senhora tem um valor, a senhora tem algum atrasado. Aí, no momento, Deus me deu sabedoria, eu falei, digo, tenho os atrasados do NPS, que eles não me pagaram, das perícias negadas. A senhora tem um valor de R$4.700 aqui para receber no seu nome. Eu digo, aí eu pensei nessa, assim, digo, é Jesus que preparou, porque eu escutava o testemunho, né, irmão, no rádio, e dizia, Jesus, bem que o senhor podia fazer um milagre na minha vida, senhor, aonde eu estou, não vejo milagre, está tudo trancado. E aí eu vim assim, com aquele dinheiro, né, irmão, peguei, daí o irmão, aí ele não me pediu recibo, não me deu comprovante nenhum do banco, né, só tava aquele valor no papel ali, não pediu para assinar nada, né, irmão. Aí eu vim feliz da vida em silêncio, digo, Jesus, obrigado, sei que foi o senhor que providenciou. Aí no outro mês aí que veio meus atrasados de 13 mil do NPS e o benefício voltou normalmente no mês de maio. Mais um mês, mas aquele dinheiro foi providência do Senhor. E eu conto isso aí, irmãos, todos que estiver passando pela mesma peleja, luta financeira para aumentar a fé, que venham, coloca sua fé em ação, não fique em casa e comece a fazer as campanhas aqui, que Deus dá vitória, só vi vitória e nunca mais me faltou dinheiro na minha bolsa. E eu tenho, como diz a palavra do Senhor, tenho para emprestar, para dar e não tem feito falta. E tenho uma mesa farta no meu lar para a glória do Senhor Jesus.
7: Agora, irmãos, ouvi de casa, isso aqui, você que está em casa, você que não acredita, você que não crê nessas coisas, ela sendo de outro ministério, ela escutando o programa de rádio, ela veio para a igreja Deus é Santo, chegou aqui, nós lançamos o propósito de ajudar a obra de Deus, aquele meio de R$70, ela então creu, entrou no propósito, apareceu na conta dela R$4.700, ela até achou que poderia ser do benefício atrasado, mas não foi do benefício, no outro mês, caiu na conta dela, os atrasados que tinha para receber, e aquele dinheiro foi Deus colocou na conta da senhora.
5: Amém, irmão. Eu creio que Deus conhece a nossa necessidade, nosso coração, e a gente é fiel nos votos e no dízimo. Assim, o senhor tem me honrado, porque aquelas ofertas que o irmão, que Deus toca no coração do irmão para ajudar essa obra, Deus honra a nossa fé, irmão. Nós não devemos fechar a mão, porque Deus abre as portas.
8: Apareceu na conta da senhora.
5: Na minha conta, irmão, do nada, porque o homem achou que era do atrasado, e o atrasado vem no próximo mês, junto com o benefício.
7: Apareceu na conta da senhora, isso é milagre. E esse povo que está em casa, que não crê, o que você vai falar para eles?
5: Que eles venham para ver, né, irmão, tem muitos que não crê, já falando pelo rádio, né, mas que venham e tenho certeza, coloca sua fé em ação, que Deus honra a fé de cada um que crê e venha na casa dele.
7: Foi só passar dar o dízimo aqui, as portas se abriram.
5: Foi, eu criei naquela revelação na madrugada, que o senhor me mostrou eu entrando por essa porta, e aquela voz falando para mim, que era para me ajudar essa obra, com minhas ofertas, meus votos, e o meu dízimo, que as portas iam se abrir. E foi o senhor
9: que falou comigo na madrugada.
10: Abriu mesmo.
9: Abriu, irmão.
10: Abençoado.
9: Para a glória do Senhor Jesus. E agora eu vou contar outra bênção. Quando eu vim hoje foi revelada, né, irmão?
7: Tá vendo? As pessoas crêem na revelação. Já está contando uma e já está preparando para contar a outra que Deus falou aqui hoje. Então, tá aí, ouvintes. Eu não vou falar mais nada. O que a irmã já falou é o suficiente para você vir para a igreja. Deus é santo.
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12: Seu nome, irmão?
13: Urbano Pimentel.
12: Conte a bênção.
13: Eu comecei as correntes aqui na novembro, final de novembro, né? Que a coisa estava ruim, vinha bem, depois veio num descendo assim que estava quase se acabando, né? Então, quando a gente está no meio de uma queda, tu só consegue se levantar quando tu bate lá embaixo no poço, não tem como se levantar antes, né? Não tem como parar no meio, né? E eu já escutava sempre a programação aqui pelo rádio, né? E aí comecei, peguei firme aqui e fui fazendo, né? E fui fazendo. Eu tenho uma empresa, né, da construção civil, com capacidade aí para faturar média de 1 milhão mais ano, né? Eu estava assim com uma miséria de serviço, não chegava às vezes a 100 mil, né? E aí a coisa foi mudando, fui perseverando, fui indo. Agora, com mais uma obra que eu fechei essa semana, já passou de 1 milhão.
12: Passou de 1 milhão.
13: De serviços fechados para fazer agora. Enquanto que todo mundo fala aí que tem crise, não sei o quê, eu digo o seguinte: tira o S e cria, né? E vai à luta, né? E buscando sempre em Deus. Sempre Deus, a fé é muito forte, né? Sempre. Tudo pautado nele, as campanhas direto. Pautado sempre em Deus e não tem, eu não vejo outra maneira, não tem como não ser, né? E não vou atrás, tudo coisas que vieram, né? Deus está trazendo.
12: O senhor chegou aqui no fundo do poço.
13: Quase, né? Praticamente, né? Porque da maneira que eu já estava, não tinha mais como eu me levantar sozinho, impossível, né? E agora eu tenho já mais de 1 milhão de serviços, obras que eu estou ainda para começar e vamos embora. Eu tenho serviço, eu digo... Para 1 ano pela frente eu já tenho. Se eu não pegar mais nada agora, eu já tenho serviço para 1 ano.
12: Mas é a dizimista aí.
13: Dizimista fiel, ofertante, fazendo todos os votos que o pastor passa, né? E perseverando na fé. Não tem outra maneira de se fazer a coisa a não ser um dizimista fiel, né? Correto, que faça os votos e acredite. Acima de tudo, tem que crer, tem que confiar nele. Porque às vezes nós dissemos que nós cremos, mas nós não confiamos o suficiente da maneira que a gente acha que crê, né? Então, isso aí é uma luta, né? O diabo tem se levantado muito essa semana, inclusive, né? Mas ele está derrotado, está embaixo dos meus pés. Eu não vou olhar para ele, eu vou olhar para frente. Eu já passei por ele, né? Em nome de Jesus, né? E o que eu tenho para dizer é que quem estiver nessa situação, se pegue com Deus, vai à luta, vem fazer as correntes e vamos que vamos. Vamos olhar lá na frente. Eu não olho para trás, eu não olho para a situação atual. Eu vejo lá na frente as coisas acontecendo, né? Né? E acho que tem que ser assim, né?
12: Deus abençoe o senhor.
13: Abençoe. Graças a Deus.
12: Deus abençoe o senhor.
13: Graças a Deus. E ainda estou com certeza muito mais pela frente.
12: Amém. Deus abençoe. Amém. O senhor.
7: Palmas para Jesus, igreja.
14: Eu consegui desenrolar isso aqui. O advogado me pediu para tentar resolver, porque estava muito difícil a empresa. Ele pediu 5 mil. Ia tentar. Eu fiz um voto com Deus. Eu fui lá. O contador me resolveu tudo por R$200. E consegui comprar esse Celta aqui. Está aqui o documento, pago, estou comprando mais uma Mercedes e fui no banco, devia um cheque que caiu ontem de 275 mil. Eu levei 225 mil na hora que estava contando o dinheiro, na hora que ele foi me dar o recibo do depósito, fechou, que faltava 50 mil, fechou. Me deu o recibo de comprovante que ficou na conta, 280 mil.
12: Pagar?
14: Eu ia pagar um cheque de 275 mil. Levei no Banco Bradesco. Eu levei 225, faltava 50. Na hora que o caixa contou o dinheiro para receber, aí ele passou lá e me deu o recibo, 280 mil.
7: Meu Deus. É muito milagre, né? 280 mil? Meu Deus do céu.
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15: Adriana, conta a sua bênção em nome de Jesus.
16: A bênção que eu quero contar é uma bênção da minha irmã, que ela teve aqui quarta-feira, que eu convidei ela para vir no culto. E ela foi assaltada sexta-feira passada, hoje faz uma semana, e levaram o carro dela, o carro recém que ela tinha comprado, fazia 2 meses. E eu convidei, vamos no culto. Uns dias ela enrolou, não quis vir, daí acabou vindo quarta. E graças a Deus, ela vindo aqui na casa do Senhor, fez um voto com Deus, e o Senhor, ele tocou e acharam o carro dela. Em outra cidade já, bateram ele e largaram na rua, assim, na faixa. E ontem à noite, a polícia ligou para ela que tinha encontrado o carro dela. E ela já estava bem abalada, bem depressiva, assim. E eu fiz um voto ajudando ela, pedi para o Senhor que ajudasse, que encontrasse esse carro, né? É um bem material, mas é com tanta luta, né, que a pessoa tenta conquistar, né, aquilo que vai trabalhando, suor, né? E Deus preparou e acharam o carro dela. E eu queria agradecer a Deus porque eu fiz um voto para ajudar ela com Deus, e eu disse que eu ia contar a bênção, que eu tinha certeza que Deus ia ajudar a achar esse carro. E eu agradeço muito ao Senhor porque ele ajudou ela e ela está bem feliz. Acredito que ela vai voltar aqui e vai agradecer a Deus também. E as
15: palmas. Deus honrou sua fé, Adriana. A senhora usou sua fé, primeiro convidou ela a vir até a igreja, e aí fez um voto, um propósito com Deus e confiou. Colocou nas mãos de Deus e descansou, e Deus entrou com a providência.
16: Sim, colocamos nas mãos de Deus, e eu estava orando também, pedindo para o Senhor, e Deus abençoou, achou o carro, e ela está muito feliz, porque ela estava muito triste. E eu disse, ai Senhor, tem misericórdia dela, né? Eu estava com muito dó dela, sim, porque ela batalhou para comprar um carro melhor, e acabaram levando o carro dela, né? Levaram tudo dela, né, que tinha dentro do carro, bolsa, documento, celular, tudo, tudo. Dinheiro, o salário dela, que estava na bolsa dela. Então, Deus abençoou, abriu as portas de novo para ela. E eu creio que ela vai voltar aqui e agradecer ao Senhor. E eu estou agradecendo hoje ao Senhor por esta bênção pela minha irmã.
15: Deus abençoe a senhora, irmã Adriana, pelo seu testemunho. As palmas bem alegres, louvando o nome do Senhor, amém?
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meus irmãos, eu quero cumprimentar a todos com a paz do Senhor Jesus. E eu quero dizer para a senhora, para o senhor, para a moça, para o rapaz, tudo nós podemos quando a gente crê que pode. O nosso cérebro nos leva aonde nós cremos, aonde nós acreditemos que nós vamos chegar. A fé, ela está no cérebro. A fé, ela está na inteligência. O coração está a dúvida. O coração está a incapacidade. No coração está a dificuldade, as guerras. No coração está o adultério, a mentira, o engano. Mas na cabeça está a sabedoria, a verdade, a coragem, a inteligência, a capacidade de lutar. Está aqui, a fé está aqui na cabeça. Baseado nessas palavras, eu quero convocar Curitiba, o Paraná, para esta quarta-feira, a quarta-feira do milagre financeiro, da vitória financeira. O cara faz tudo errado e joga a culpa no diabo. Mas foi o próprio diabo que fez ele fazer a coisa errada. Não foi Deus, não. Deus não manda nós fazer as coisas erradas. Deus não impulsiona o homem a fazer as coisas erradas. Quem nos impulsiona para fazer as coisas erradas é o espírito do erro, da bebedeira, o espírito do adultério, que faz o homem gastar tudo com as amantes, com a mulherada. A mulher joga tudo fora no salão de beleza, aquela ilusão, aquela mentira na cabeça dela, que ela vai ficar bonita, vai ficar nova. E amanhã está lá de novo, precisando de fazer tudo de novo. Quanto que ela deixa no salão de beleza? Quem está por trás disto? É Deus. O homem joga tudo fora, bebendo. Porque quando ele bebe, ele fica desorientado. Ele faz negócio mal feito. Ele joga, ele não pensa para fazer as coisas, ele vende a casa, vende o carro, vende o terreno, sem necessidade, e pega o dinheiro e gasta tudo, joga tudo fora. Entendeu, meus irmãos e minhas irmãs? Um homem joga tudo fora com as drogas, com jogos. O homem impulsionado por uma fraqueza maligna, e Satanás aproveita essa fraqueza e faz o homem se perder no mundo da perdição. Jesus fala assim, ó, o ladrão, que é Satanás, veio para roubar, para matar e destruir. Eu vim para que tenha vida e tenha com abundância. Então, nesta quarta-feira, às 19h, em nome de Jesus Cristo, eu, pastor Messias, estarei nos três horários. E olha, a multidão, o povo está chegando, o povo está voltando, o povo está triste, angustiado, amargurado, precisando de ouvir palavras poderosas, palavras ungidas, que levanta o homem da miséria, do pó, do lodo,
Então, nessa quarta-feira, aqui na Igreja Deus é Santo, aqui em Curitiba, na Avenida Marechal Floriano Peixoto, 6711, aqui no Tubo da Passarela, aqui ao lado da Auto Peças Alvorada. É aqui que está a Igreja Deus é Santo. É aqui que nós estaremos com os dons de Deus, com o poder de Deus, com a oração, com o jejum, desafiando o inimigo, desafiando a Satanás, com o nome de Jesus. Eu tenho certeza que Deus é o maior interessado em te devolver tudo que você perdeu, tudo, casamento, a saúde, a família, perdeu o caráter, perdeu o nome, nome sujo no Seproc, no Serasa, protestos. Eu tenho certeza que Deus nosso Pai, Ele é poderoso, Ele quer, Ele vai te devolver. Deus devolveu tudo para Jó, quando Jó orava pelos seus amigos, quando Jó abençoava seus amigos. Abençoe aqueles que te devem, abençoe aqueles que quer te pagar e não pode, abençoa aqueles que não quer te pagar e pode, abençoa eles nessa quarta-feira. Você que tem uma causa na justiça, você que está desempregado, você que está devendo, você que está com a vida amarrada, perdida, eu tenho certeza que nesta quarta-feira nós vamos orar e Deus vai fazer milagres. 9 da manhã, 3 da tarde e 7 da noite. Eu, pastor Messias, com os dons de Deus, estarei trazendo aquela palavra e as revelações, em nome de Jesus, e Deus vai te abençoar, tá bom? Eu te aguardo aqui, nesta quarta-feira, 9 da manhã, 3 da tarde e 7 da noite. Deus abençoe e a paz do Senhor Jesus.

0: Deus, o eterno Pai, está nos céus. Os nossos joelhos estão diante da tua presença. Deus.
1: Glórias nós te damos, Senhor, neste momento de oração, nesse momento de clamor. Deus, estende as suas mãos aqui agora, confirma o milagre aqui agora, a bênção aqui agora, pelo sangue de Jesus. Deus, consagra essa oração, este clamor, meu Deus, vai consagrando, Espírito Santo, vai consagrando aqui agora, vai consagrando aqui agora, Deus, vai consagrando, Deus, vai abençoando, Deus, vai estendendo as tuas mãos, aleluia, oh glórias, nós te damos aqui agora, Deus vivo, Deus maravilhoso, Deus grandioso, ouve nosso clamor aqui agora, ouve Espírito Santo, ouve, meu Deus, ouve, Senhor, ouve, Deus, vai ungindo aqui agora esse clamor. Deus, não deixa a nossa oração ser em vão, meu Deus, não deixa o nosso clamor ser em vão, meu Deus, ungindo aqui agora esse clamor. Deus, não deixa a nossa oração ser em vão, meu

de oração e de jejum, que o Senhor venha nos dar força, nos dar fé, para orar, para jejuar, para clamar. Espírito Santo, nos fortalece aqui agora, nos fortalece aqui agora, nos fortalece aqui agora, Espírito de Deus, Espírito Santo da verdade, vai confirmando, vai agindo, vai operando, vai trabalhando, aleluia, glória a Deus, oh graças a Deus, oh Pai, oh graças a Deus, Senhor, estende as tuas mãos aqui agora. Eu creio, meu Deus, nós cremos no teu agir, no teu operar, meu Deus. Oi, Espírito Santo, oh meu Deus, oh meu Pai, oh Jesus, oi, Espírito Santo, Deus, confirma aqui agora, confirma, meu Deus, confirma, Jeová, confirma, Espírito Santo, aleluia. Oh glória a Deus, ó Pai, oh graças a Deus, Senhor, Espírito Santo, a nossa vida está diante do Senhor, a nossa vida está diante de Ti, meu Pai, graças a Deus, glórias a Deus, glórias a Deus, aleluia, aleluia, Senhor, aleluia, Espírito Santo, fala comigo, fala conosco, fala, fala, Jesus, fala, fala, meu Deus, fala, fala, Espírito Santo, só o Senhor para falar, só o Senhor para agir, para operar, para trabalhar, oh Senhor meu Deus, oh meu Pai, oh Espírito Santo, ai confirmando aqui agora, ai pelejando aqui agora, Deus vivo, Deus maravilhoso, Deus grandioso, aleluia, aleluia, Senhor, Espírito Santo, vai confirmando aqui agora, vai confirmando, meu Pai, vai confirmando, meu Deus, vai confirmando, Espírito Santo, a sua boa e perfeita obra, meu Deus, confirma aqui agora, peleja aqui agora, livra aqui agora, sustenta aqui agora, por bondade e misericórdia, Deus, derrama da sua graça, do seu poder, da sua unção, derrama aqui agora, haja milagre, haja maravilhas, haja o sobrenatural, meu Deus, eu estou crendo no teu agir, no teu operar, meu Deus, confirma aqui agora, peleja aqui agora, dai vitória aqui agora, dai vitória, meu Deus, dai vitória, Espírito Santo, através dessa oração, através deste clamor, meu Deus, eu creio no teu agir, no teu operar, meu Deus, eu creio, ó Pai, só o Senhor para pelejar, só o Senhor para agir, para operar, meu Deus, aleluia, glória a Deus, graças a Deus, glória ao Rei da Glória, glória ao Rei da Glória, Espírito Santo, aí confirmando aqui agora, a tua boa e perfeita obra, Deus, olha para nós, meu Deus, olha, Espírito Santo, nós somos pequenos, miseráveis e pecadores, Deus vivo, Deus maravilhoso, Deus grandioso, aí nos limpando, aí nos purificando com teu sangue, purifica, meu Deus, santifica, meu Pai, santifica, Espírito Santo, vai santificando, vai trabalhando, vai pelejando, aleluia.

Oh, glórias ao Senhor e Salvador Jesus Cristo. Glórias eu te dou, meu Deus. Glórias eu te dou, meu Pai. Deus vivo, Deus eterno, Deus justo. Toca aqui agora. Peleja aqui agora. Peleja, meu Deus. Peleja, Senhor, peleja, glorificado, engrandecido seja o teu santo nome. Faz milagre acontecer, faz milagre acontecer, aleluia, faz milagre acontecer, alamaia, oriria, la clama, Deus, coloca as tuas mãos aqui agora. Coloca as tuas mãos aqui agora, Senhor. Espírito Santo, vai agindo através dessa oração. Aí pelejando aqui agora. Aí pelejando aqui agora. Que a sua presença vem estar em nós. A sua graça, o seu poder vem estar em nós, meu Deus. Nós precisamos de ti, meu Pai, nós precisamos do Senhor, nós necessitamos da sua graça, do seu poder, nós necessitamos do seu povo ser alcançado aqui agora, ser curado aqui agora, ser liberto aqui agora. Deus, confirma, Deus age, Deus peleja, Deus confirma. Eu creio na bênção, na vitória, pelo sangue de Jesus, ó Pai, ó meu Deus, ó meu Pai, confirma agora, trabalha agora, estende as tuas mãos aqui agora. Deus, faz essa live alcançar mais e mais pessoas. Faz essa live, meu Deus, alcançar mais e mais pessoas. É o Espírito Santo, vai agindo, vai trabalhando aqui agora, vai trabalhando, meu Deus. Eu creio no teu agir, no teu operar, Senhor, eu creio. Deus vivo, Deus poderoso, Deus eterno, Deus peleja. Eu creio, meu Deus, na sua vitória, no seu milagre, na bênção, no escape, na saída. Tu és um Deus, ó Pai, de milagre. Tu és um Deus de milagre, meu Deus. Ó Jesus, vai tocando aqui agora, vai pelejando aqui agora, vai agindo aqui agora, por bondade e misericórdia, meu Deus. Espírito Santo, coloca as tuas mãos aqui agora. Coloca as tuas mãos aqui agora, meu Deus. Jesus, confirma. Jesus age. Jesus opera. Jesus, estende as tuas mãos, ó Pai. Tu és um Deus poderoso, um Deus maravilhoso, um Deus vivo, um Deus de grandes coisas, de grandes milagres. Deus, coloca as tuas mãos, aí dando vitória pelo sangue de Jesus, aí dando vitória pelo sangue do Cordeiro. Fortalece aqui agora, peleja aqui agora, livra aqui agora. Vai livrando, meu Deus, vai livrando, Espírito Santo, vai curando aqui agora, vai desfazendo com toda a obra do diabo, ou da obra de Satanás. Só o Senhor para agir, para operar, para agir, para alcançar este povo, meu Deus, alcança, alcança, meu Deus, alcança, meu Pai. Alcança, Senhor, alcança. Jesus vai alcançando aqui agora este povo de perto e de longe. Deus, eu quero ver este povo abençoado. Eu quero ver esse povo curado, liberto, transformado. Deus, que a nossa pequena oração venha ter um efeito, ó Pai. Não porque nós merecemos, não porque nós estamos orando, não, ó Pai, é pela tua misericórdia e compaixão, este povo venha ser alcançado, esses irmãos venham ser alcançados aqui agora.
em nome de Jesus, em nome de Jesus, em nome de Jesus Cristo, que esse povo venha a ser curado aqui agora, que este povo venha a ser liberto aqui agora, que esse povo venha ser transformado aqui agora, em nome de Jesus, ó Pai, em nome de Jesus Cristo, confirma aqui agora, peleja aqui agora, trabalha aqui agora, Deus nos orienta, Deus nos capacita, Deus nos enche da sua graça, do seu poder, da sua unção, enche aqui agora, enche aqui agora, enche meu Deus, enche Espírito Santo, a enchendo, ó Pai, da sua graça, do seu poder, da sua unção, aleluia, aleluia, meu Deus, aleluia, Senhor, haja efeito aqui agora, através desta oração, este povo venha a ser alcançado, esse povo venha a ser curado, dá saúde para o teu povo, dá saúde para nós, dá saúde, meu Deus, dá saúde, ó Pai, Deus, alguém pode ter tudo, mas alguém não consegue aproveitar se não tiver saúde, então dá saúde para o teu povo, dá saúde para o teu povo aqui agora, nos dá saúde, meu Deus, nos dá saúde, Espírito Santo, confirma aqui agora, peleja aqui agora, peleja, meu Deus, peleja, Senhor, peleja, Deus vivo, Deus eterno, Deus justo, aleluia, oh glória a Deus, vai nos tocando aqui agora, vai pelejando aqui agora, vai nos dando saúde, vai dando saúde, meu Deus, vai dando saúde, meu Pai, vai dando saúde, Espírito Santo, aleluia, glória, aleluia, glória a Deus, Jesus toca aqui agora, Jesus toca aqui agora, Jesus toca aqui agora, nos dando saúde, meu Deus, nos dando saúde, meu Pai, eu creio no teu agir, eu creio no teu operar, eu creio, meu Deus, eu creio, Senhor, eu creio, Espírito Santo, faz alguma coisa acontecer aqui agora, faz alguma coisa acontecer aqui agora, um milagre acontecer, uma cura acontecer, uma libertação acontecer, uma mudança, uma transformação, Deus vivo, Deus poderoso, não deixa a nossa oração ser em vão, ouve aqui agora, ouve aqui agora, ouve aqui agora, olha esses 7 dias, ó Pai, olha essas orações, olha esses clamores, Deus, que a tua unção venha estar em nossa vida, que o Senhor venha agir, meu Deus, operar, meu Pai, opera, meu Deus, opera, Espírito Santo, opera aqui agora, peleja aqui agora, peleja, peleja, vai dando vitória, meu Deus, pelo sangue de Jesus Cristo, vai dando vitória aqui agora, livramento aqui agora, eu creio no teu agir, eu creio no teu operar, eu creio no sobrenatural, meu Deus, Jesus, Jesus, Jesus, repreende aqui agora, oculto, escondido, aquilo que age nas trevas, Jesus, repreende aqui agora, repreende aqui agora todo levante do diabo, ou da seta do diabo contra essa vida, contra essa pessoa, contra essa casa, contra essa família, Jesus, Jesus, nos cobre com teu sangue,
Repreenda aqui agora tudo aquilo que luta contra os sonhos, projetos. Repreenda a inveja. Repreenda a inveja. Repreenda a inveja. Repreenda a inveja aqui agora. Vai repreendendo, Jesus. Vai repreendendo aqui agora. Vai queimando aqui agora. Vai queimando aqui agora. Vai queimando aqui agora. Vai queimando aqui agora. Jesus queima. Jesus queima aqui agora. Jesus queima aqui agora. Deus, há poder no teu sangue. Há poder no teu sangue. Há poder no teu sangue. Jesus queima agora. Jesus queima agora. Jesus queima agora. Jesus queima agora. Jesus repreende aqui agora. Cai por terra, Satanás. Cai por terra, demônio. Cai por terra. Todo levante do diabo. Todo levante dos infernos. O sangue de Jesus tem poder para repreender, para queimar, para desfazer toda a seta do diabo. Vai-te embora, Satanás. Vai-te embora, demônio. Você que não grita, você que não berra, você que age no silêncio, você que age nas trevas, você que age no oculto, no escondido, o sangue de Jesus te repreenda aqui agora. O sangue de Jesus te repreenda. Você que age no oculto, você que age no escondido, você que age para acabar com pessoas, com lares, com sonhos, com projetos, o sangue de Jesus te repreenda. O sangue de Jesus te queima aqui agora. O sangue de Jesus te repreenda aqui agora. Vai-te embora. Vai-te embora, Satanás. Vai-te embora, demônio. Não resista. Não resista. Aos olhos do Senhor, você não pode e não vai ficar escondido, Satanás. O sangue de Jesus te queima. O sangue de Jesus te queima. Aonde você estiver, demônio, agindo nessa situação, agindo para causar confusão, para causar tristeza, para causar até morte, o sangue de Jesus te repreenda. O sangue de Jesus te queima. Você que age para trazer divisão, você que age para atormentar, mas o sangue de Jesus te repreenda aqui agora. O sangue de Jesus te repreenda. O Senhor te repreenda, Satanás. O Senhor te queima, demônio. O Senhor te queima aqui agora. O Senhor te queima aqui agora. O Senhor te queima aqui agora. O Senhor te queima aqui agora. Você que vem atormentando essas pessoas. Você que vem atormentando essas pessoas. A mente, o coração, trazendo confusão. O sangue de Jesus te queima. O sangue de Jesus te queima. O sangue de Jesus te queima aqui agora. Deus, coloca as tuas mãos. Deus, coloca as tuas mãos. Coloca as tuas mãos, liberta. Aonde tiver alguém oprimido, oprimida, imacumbado, enfeitiçado, vivendo debaixo de feitiço. Ele não pensa, ela não pensa, não age como quer, age de forma pelo subconsciente, porque está enfeitiçado, está macumbado. O sangue de Jesus tem poder. O sangue de Jesus tem poder. O sangue de Jesus te queima aqui agora. O sangue de Jesus te queima aqui agora. Vai-te embora. Vai-te embora, Satanás. Vai-te embora, demônio. Vai-te embora. Saia. Solta. Solta. Solta. Solta. Solta. Vai saindo agora. Vai saindo agora em nome de Jesus. Saia. Sai, demônio. Sai, capeta. Saia. Saia. Saia. Ou da macumba. Ou do feitiço. Todo vudu. Jesus queima agora. Queima, queima, queima, queima aqui agora, em nome de
Jesus Cristo. Deus, coloca as tuas mãos aqui agora. Deus, coloca as tuas mãos aqui agora. Deus, que todo mal saia agora. Que todo mal saia agora. É uma ordem, Satanás. É uma ordem, demônio. É uma ordem. Aonde você estiver, Satanás, o sangue de Jesus te queima. O sangue de Jesus te queima aqui agora. O sangue de Jesus te queima aqui agora. Saia, saia, saia, saia, saia. Em nome de Jesus. Em nome de Jesus. Em nome de Jesus. Deus, alcance este povo aqui agora. O povo do YouTube, do Facebook. Dai vitória. Abençoa aqui agora os dizimistas, os ofertantes dessa obra, o povo que ajuda essa igreja, dia após dia, mês a mês, semana a semana, entrega o seu dízimo nessa igreja. Deus, Deus, coloca as tuas mãos aqui agora. Deus, coloca as tuas mãos aqui agora. Abençoa, prospera os dizimistas, meu Deus. Prospera eles, ó Pai. Vai prosperando, meu Deus. Vai abençoando aqui agora. Vai abençoando os dizimistas. Abençoa. Abençoa, meu Deus. Abençoa, Senhor. Abençoa, Espírito Santo. Os dizimistas, Senhor. Deus, coloca as tuas mãos. Prospera os dizimistas. Vai abrindo as portas, meu Deus. Abre portas aonde não tem portas, ó Pai. Confirma a tua obra. Confirma a tua obra. Confirma a tua obra. Confirma a tua obra. Em nome de Jesus. Que este povo venha a ser alcançado agora. Agora. Em nome de Jesus. Amém e amém, Jesus. Amém, meus irmãos. Antes de você sair da live, deixa o seu like, compartilha. Espera um pouco, em nome de Jesus. Espera um pouco. Deus já alcançou vocês com um grande milagre, com uma grande bênção. Pode ter certeza disso, irmãos. Irmãs, Deus já alcançou com milagre todos vocês para a glória de Deus. Eu vou levantar aqui da oração, eu já volto aqui falando com vocês. Meus irmãos, voltei aqui. Que oração abençoada, que oração gloriosa. Muitas pessoas estão comentando, muitas pessoas estão entrando aqui agora nessa live. Meus irmãos, essa aqui é uma live curta e objetiva, porque nós temos o culto agora à noite com o pastor Darcy Messias. Nós vamos estar iniciando a oração, abrindo o culto, fazendo a obra de Deus aqui em nossa sede nacional. Mas está sendo cumprido com o propósito da oração das 6 horas da tarde. E eu quero te perguntar, você ainda tem prazer de orar? Você ainda tem prazer de orar? Eu vejo pela Bíblia Sagrada, quando houve o batismo com o Espírito Santo, todos estavam reunidos, clamando a Deus, buscando a Deus. E ali houve o batismo com o Espírito Santo. Eu vejo Jeremias 33:3, clama a mim, responder-te, anunciar ter coisas grandes, firmes, que não sabe. Jeremias estava preso, estava orando. Paulo e Silas, na prisão, eles louvavam e oravam. Você percebeu que antes de uma vitória, existe sempre alguém que ora, sempre alguém que clama, que busca? Eu estou falando isso para vocês aqui agora, irmãos e irmãs que estão aqui conosco, para você não perder esse prazer de orar, se não perder esse prazer de clamar a Deus. Nós não aprendemos pela Bíblia Sagrada, orai sem cessar. Comprador Cristo, mas como que eu consigo orar sem parar? Aqui ó, toda hora e todo momento, a sua mente em Cristo Jesus, em todo momento. Você não pode com palavras, mas está na
na mente, no entendimento. Senhor, livra, guarda, teu sangue tem poder. Jesus abençoe em todo momento. Ele está trabalhando, ele está dirigindo, a mente dele é isso. Em todo momento, em todo espaço de tempo, ele está orando, ele está clamando, ele está buscando. O nosso, o meu, o seu prazer precisa ser esse: orar, clamar, colocar o joelho no chão, orar mesmo, buscar a presença de Deus, sem se distrair. Eu tenho certeza que tem pessoas que já não tem mais aquela força, aquele ânimo para orar, mas que você venha perceber isso nos pequenos exemplos que nós demos aqui agora da Bíblia Sagrada, de forma rápida, que antes de uma vitória sempre teve alguém orando, fazendo algo para agradar a Deus. Esther levantou os 3 dias de jejum, fez algo para tocar o coração de Deus. Ela seguiu os conselhos de Mardoqueu, seguiu, mas ela fez algo espiritual para alcançar a vitória, o livramento de todo aquele povo. Eu quero dizer isso, irmãos e irmãs, a você ter sempre este prazer de orar, de estar envolvido com as coisas de Deus. Porque nós estamos nessa terra, vivendo no corpo corruptível. E agora você imagina, se nós não estivermos envolvidos com as coisas de Deus, se nós não estivermos envolvidos com essas lives aqui, vocês não estão percebendo que isso aqui é uma forma de nós envolver com as coisas de Deus? Presta atenção aqui, ó. Nós temos a nossa programação pelo aplicativo, 24 horas por dia. Meio-dia teve o pastor Messias orando, meio-dia uma. Trouxe uma palavra de fé até 1:30 da tarde. Às 2 da tarde, o servo do Senhor estava aqui orando novamente, das 2 às 3. Encerramos essa live, era a próxima das 3:20, 3:30. Vai pensando, vai observando isso. Agora é 6 da tarde, mais uma oração, mais um clamor. Encerrando aqui, tem o culto em nossa sede nacional, mais oração. Às 22 horas, pastor Messias novamente orando e trazendo aquela palavra de fé. Você está percebendo que o nosso dia está sendo preenchido com as coisas de Deus? Você está percebendo que isso é o meio de Deus nos envolver com as coisas espirituais? Alguém tem que compreender isso, pensar nisso, analisar isso. Não tem um ditado popular? Escuta aqui, um ditado popular, um ditado. Que mente vazia é a oficina do quê? Vocês completam aí, vocês já sabem já. É pura verdade. Alguém compreendeu o que eu falei, a mente vazia. O inimigo acha espaço. Mas agora, a mente preenchida com as coisas de Deus. Isso é maravilhoso. Não existe espaço para Satanás, não. Não existe espaço. Ninguém completou aqui. Mente vazia é oficina do quê? Pelo menos alguém aí comentar aí. Complementa aí em nome de Jesus. Vocês conhecem demais esse ditado. E agora, muitas pessoas se completando o seu tempo com as coisas dessa vida, com as coisas terrenas, com as coisas carnais, ocupando o dia com coisas desnecessárias, fúteis. Alguém comentou aqui, Rosana, a oficina do diabo, é verdade mesmo. A Lucivânia também colocou aqui, é exatamente isso, é a oficina do diabo. Mente vazia é a oficina do diabo. E eu vejo pela Bíblia Sagrada que nós temos que remir o tempo. Nós temos que remir o tempo. O homem, a mulher, ele tem que remir o tempo, aproveitar o tempo com as coisas de Deus. Com as coisas de Deus. Isso aqui é para nós compreender como está sendo uma bênção essas lives para as nossas vidas. Como essas lives estão sendo uma bênção para as nossas vidas. Deus nos enchendo, nos preenchendo com as coisas espirituais, com as coisas do alto. Olha aqui, ó. Efésios capítulo 5,
versículo 15 e 16. Portanto, vede prudentemente como andais, não como necios, e sim como sábios, remindo o tempo, porque os dias são maus. Nós temos que aproveitar o nosso tempo. Alguém tem que trabalhar? Tem. Alguém tem que cuidar da família? Tem. Cada um tem o seu dever, as suas obrigações, com certeza. Mas por isso que nós temos que remir o tempo. Senão o nosso tempo se completa com as coisas dessa vida. Alguém acha tempo para tanta coisa, só não acha tempo para orar, para clamar, para jejuar, para se preencher com as coisas de Deus. E é por isso que nós precisamos em todo momento estar se preenchendo com as coisas de Deus. Meus irmãos, irmãs, eu gostaria mesmo de estar mais tempo com vocês aqui, mais tempo mesmo, mas como nós acabamos de falar, nós temos que remir o tempo. Então daqui nós vamos iniciar o culto, oração, em sequência a pastor Messias pregando a palavra de Deus em nossa sede nacional. Eu quero te convidar, você de Curitiba, da grande Curitiba, da capital Sorriso, do estado do Paraná, você estar conosco. Olha aqui, ó. Mas Rosana colocou, graças a Deus, a igreja de José Santo é despertada, abençoada, glória a Deus, amém, graças a Deus. Eu creio que tem muitas pessoas que estão sendo edificadas pelo poder de Deus, pelo poder do nosso Senhor e Salvador Jesus Cristo. São muitos comentários, meus irmãos, vocês que chegaram agora, não tem problema, você pode acompanhar a oração no gravado, você pode orar juntamente, em nome de Jesus. Você chegou, mas chegou, isso que importa. A bênção vai ser completa na vida de vocês, em nome de Jesus. Pode ter certeza disso, fica com isso dentro de você neste momento, guarda isso, aproveita o seu tempo, remira o tempo, veja como isso está preenchendo o nosso dia, o nosso tempo com as coisas de Deus, com as coisas espirituais. Pensa, analisa se não é verdade isso que nós estamos falando aqui agora. Discirna isso, como não é um meio de Deus nos envolver com as coisas espirituais. Irmãos, antes de nós encerrar essa live, rapidamente aqui, nós estamos no propósito de oração. Até domingo, oração e jejum. Está aqui em minha mão a lista dos irmãos e das irmãs que estão juntamente conosco neste propósito de jejum até as 15h. Eu quero dizer para vocês que meio-dia o pastor Messias está orando aqui. Do meio-dia, 1h, das 14h às 15h e das 22h às 23h. Essas três orações, como Daniel orava 3 vezes ao dia, aqui está o pastor Messias orando essas 3 vezes ao dia durante essa semana. Iniciou na segunda-feira e vai até domingo, para a glória de Deus. Tá bom, meus irmãos? Olha para cá. Eu quero pedir essa ajuda para vocês. Vocês são um povo que ajuda essa igreja. Vocês são um povo que ama essa obra. Vocês são um povo que a gente percebe, a gente observe que vocês amam essa igreja. E vocês sabem aonde está indo a sua oferta, o seu dízimo aqui nessa igreja. E pode ter certeza, só Deus para recompensar a fé de vocês. Só Deus para abençoar vocês. A igreja está em construção. Eu quero pedir essa ajuda de vocês, essa oferta de vocês, vocês ajudar neste mês. Está encerrando o mês? Tá, mas ainda tem conta para pagar. A obra de Deus tem conta, tem despesa. E eu quero pedir essa ajuda para o povo de Deus aqui agora, para o povo de Deus, a você ajudar. Nós estamos gravando aqui, nosso irmão Tiago trabalhando, vocês verem aqui, isso, tá a visão do segundo piso, olha lá, sendo feito, já foi rebocado, mas tem muita coisa para ser feito ainda, tem muita coisa para ser feito, e eu quero em nome de Jesus pedir essa ajuda de vocês, pedir essa ajuda para a obra de Deus. Deus vai recompensar vocês, vai abençoar vocês. Aqui está nosso irmão Tiago trabalhando, lutando lá, enfim,
ajude essa igreja. Você que tem o seu dízimo, a sua oferta, ajude essa obra. Deus vai te recompensar, Deus vai te abençoar, não vai fazer falta. Pelo contrário, Deus vai multiplicar na sua vida. Deus vai multiplicar na sua vida. Eu creio que agora vai aparecer aonde vai ser feita a escada para acessar o terceiro piso. Aí já está no final da tarde. Ali para cima é onde sobe para o segundo, terceiro piso, melhor dizendo. E precisa ser concluída essa obra. E eu quero pedir ajuda de vocês aqui agora, em nome de Jesus. Não foi colocada essa gravação meio-dia e nem às 14h, mas está sendo colocada aqui agora. Eu quero pedir essa ajuda de vocês e Deus vai recompensar. Pode ter certeza. Pode ter certeza. Você que tem uma oferta, você que tem o seu dízimo. Enfim, você que está sendo tocado por Deus. Não precisa pedir muito. Não precisa explicar muito. Vocês entendem, compreendem a necessidade da obra de Deus. Vocês compreendem. Você que às vezes fala, eu ganhei essa causa da justiça. Aonde que eu vou entregar o meu dízimo? Entrega aqui na igreja, Deus é Santo. Você está vendo a necessidade da obra de Deus? Está vendo aqui o pastor Messias orando por vocês, clamando a Deus, buscando a Deus para quê? Para Deus abençoar a vida de vocês. E Deus vai abençoar. E Deus vai prosperar de forma abundante, de uma forma gloriosa. Deus é Deus de milagre, Deus é Deus de bênção, de vitória. Está na tela a chave Pix 419-8433-3376. Está o WhatsApp da igreja Deus é Santo também, 41-3376-3339. Envie o seu comprovante para cá, nome de Jesus. Tá bom, meus irmãos e irmãs? Foi fazer algum depósito? Que é a conta do Bradesco e da Caixa. Está na tela. Se você for depositar pela conta da Caixa, não deposite na lotérica. Por quê? Tem o limite de 3 depósitos diários. Se um depositar 10, outro 20, outro 30, pronto, já não pode depositar mais nada. Então, se for depositar na conta da igreja Deus é Santo, na Caixa Econômica, vá direto no banco da Caixa, em nome de Jesus, no caixa eletrônico, enfim, na conta do Bradesco normal, tá bom, meus irmãos e irmãs? E a chave Pix na tela para vocês. Meus irmãos, nós vamos ficando por aqui. Deus abençoe vocês que estiveram aqui conosco. Muitas pessoas comentaram aqui pedindo oração. Pode ter certeza que Deus já alcançou todos vocês aqui. Nós oramos aqui e Deus é um Deus que vai abençoar. 10h, pastor Messias com todos vocês. Lembrando, 7 dias de oração e de jejum até as 15h. O propósito de jejum para a glória de Deus. Pastor Messias, com o povo de Deus que está aqui nessa lista, está orando, está clamando a Deus. E Deus vai alcançar todo o povo de Deus, todo o povo da fé. Em nome de Jesus, 22h, pastor Messias orando, meio-dia o servo do Senhor, às 15h, melhor dizendo, às 14h, pastor Messias novamente com todos vocês, e às 18h de amanhã, com fé em Deus, com permissão de Deus, se assim Jesus não voltar, até o dia de amanhã, nós vamos estar aqui com fé em Deus, orando, clamando e Deus entregando bênção. Foi uma alegria estar com vocês. Deus abençoe a todos. Quem despede todos vocês é o seu irmão em Cristo, cooperador Cristian Garcia. Fiquem todos na paz do nosso Senhor e Salvador Jesus Cristo.

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você. Existem pessoas dentro da igreja que recebem, alcançam, veem, mas ficam. 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

assinou pode enriquecer aquilo que você recebeu. Quantas pessoas estão esperando fez na sua vida para não repetir? Quantos estão precisando de uma prova viva de que você tem essa prova?

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Vamos ler a palavra de Deus, vamos. Mateus capítulo 5, versículo 13. Versículo 13 diz assim, ó: vós sois açúcar da terra. Hã? Ah, então é para vocês verem. Vamos lá. Vós sois. E se o sal for insípido, com que há de salgar? Para nada mais presta, senão para se lançar fora e ser pisado pelos homens. E agora? Mas todo mundo, vamos. Vós sois. Não se pode esconder uma cidade edificada sobre um monte, nem se acende uma candeia, nem se acende a candeia, se coloca debaixo do alqueire, mas no velador, e dá luz a todos que estão na casa. Assim resplandeça a vossa luz, diz, me quer? Diante dos homens, para que vejam as vossas boas obras e glorifiquem o vosso Pai, que está onde? Nos céus. Pode sentar, deixa a Bíblia aberta. Quem é forte na presença de Deus vai dar uma salva de pau melhor do que essa aí. Oh, glória a Deus. Graças a Deus. Quando eu leio a Bíblia e vejo que isso aqui não está falando só da salvação. Claro que a salvação é mais visado. Salvação é prioridade. Adianta nós ganhar tudo e perder a vida, que é a vida eterna. Então, quando Jesus fala assim, vós sois o sal, ele está dizendo assim, vocês têm valor. Vós tem valor, vós tem utilidade, vós sois tempero. Para que serve o sal? Temperar. O sal não é para salgar, não. O sal é para temperar. Vós sois o sal. E quando o sal é para temperar, então quer dizer que nós somos temperar. O sal não é para salgar, não. O sal é para temperar. Vós sois o sal.

de novo e diga assim para mim e para vocês: se eu sou sal, eu tenho utilidade, eu tenho valor. Se eu não tenho valor, então eu serei pisado, jogado fora. Quer ver? Dá uma olhadinha para vocês verem aí. Olha o que é que o Senhor está dizendo aqui: vós sois o sal da terra. Se o sal for o quê? Insípido. O que é insípido? Sem sabor. Se não tiver o gosto de sal, com que há de salgar? Para nada mais presta. Meu Deus, isso aqui é muito profundo, hein? Quantas vezes nós achamos que nós prestamos, né? E Deus diz: você não presta. Por quê? Porque nosso empréstimo é para Ele. Olha só: para nada mais presta, senão para ser lançado fora e ser pisado pelos homens. Jogado fora, quer dizer, o sal foi jogado no chão. O sal que era para colocar na panela, agora foi jogado fora, porque não tem valor. Ele não tem tempero, não tem gosto de sal, ele não tem utilidade. Você já imaginou quando o homem sai da presença de Deus, ou quando a presença de Deus sai da vida dele? Ele presta para quê? Para que ele presta? Pensa aí. Presta para nada. Que o que presta nele não é ele. Levanta o cangote, olha para cá. O que presta não é você, não é eu. Isso aqui não presta, não. Isso aqui vai ser jogado fora. Isso aqui vai ser jogado lá no cemitério. Isso aqui vai ser jogado no cemitério. Isso aqui é descartável. Isso aqui é pouco tempo. O que Deus está olhando não é para essa matéria. O que Deus está valorizando não é esta matéria. O que tem valor é o que está dentro desta matéria, que é a nossa alma. Que é a nossa alma. Dá um glória a Deus aí com vida aí, irmã, pelo amor de Deus. Quando você pega a fruta, você pega a banana, descasca a banana, você joga a casca fora. Você pega a laranja, você descasca a laranja e você joga a casca fora. Você joga a bucha fora. O que vai servir é o caldo. Pensa bem, o que vai prestar ou o que presta não é isso aqui, não. Isso aqui já era. Isso aqui está acabando, você não está vendo, não? Você não se iluda, não, isso está acabando. Você não, ainda não caiu sua ficha? Você está acabando, eu estou acabando. O que não pode acabar é a nossa fé, é a nossa comunhão com Deus, meus irmãos. Oi, irmãos, vocês estão aí? E às vezes a pessoa se cuida tanto de um troço que vai ser jogado fora. Meu Deus, ele cuida, eu tenho um ciúme de um troço que vai ficar lá no cemitério, que vai apodrecer, que é essa carne. O mais importante, ele não cuida. Ele não tem a verdadeira sabedoria, não tem a verdadeira inteligência. Ele acha que é sábio, ela acha que é sábia, mas coitado, coitada. Por quê? Porque por causa desse corpo velho, ela deixa de servir a Deus. Ele deixa de servir a Deus. Por quê? Ah, eu não consigo. Eu não consigo essa doutrina que vocês pregam. Eu não consigo largar isso por causa do corpo, por causa da aparência. Eu não consigo ficar sem me maquiar, passar uma tinta na cara. Daqui a pouco tem que passar de novo. O troço está enrugado. Tem que passar maquiagem, muita maquiagem. Você não vê essas mulheres aí, esse povo de televisão, jornalista, esse povo aí? Você olha assim, mas está bonita, mas está novo, não, mentira. Tirou a máscara, tirou a maquiagem, está o troço mais feio do mundo.

mostrando que está velho, porque não tem jeito. Olha para você ver se não é. Olha a boca do Silvio Santos, você vê a cara dele. Olha a cara do Roberto Carlos, você vê. Ah, fulana tem 70 anos. Mas parece uma menina. Menina é porque está coberta de tinta, coberta de maquiagem, cabelo, está arrumada.

0: pouco tem que correr de novo no salão. Daqui a pouco tem que correr de novo na maquiadora. Tem gente que paga. A Dilma pagava o maquiador para andar com ela. Aonde ela viajava, ele ia atrás. E assim estão cuidando da pele, cuidando daquilo que a terra vai comer. E nós temos que cuidar é daquilo que é de Deus, aquilo que é a alma. É aquilo que é a alma, meu irmão. Eita, sabedoria de Deus é para pouca gente, né? Sabedoria de Deus não é para quem vai para a faculdade, não. Faculdade é para todo mundo. Sabedoria não é para todo mundo, não. E a sabedoria de Deus, ela parece, ela é loucura para o povo do mundo. Sabedoria de Deus é para o povo do mundo que se perde, é loucura. Tá doido eu ser desse jeito aí? Nunca. Eu largar minhas maquiagens, minhas pinturas, minhas vaidades, minhas roupas? Quer dizer, tá cuidando de um troço que vai ficar no chão, que a terra vai comer. Que a terra vai comer, e talvez nem vai demorar muito tempo. E tem uma coisa preciosa aqui, que alguém não está preocupado com ela, que é a nossa alma. Que essa aí foi que Jesus morreu por ela. Foi isso aí que Jesus, foi por ela que Jesus morreu. Jesus não morreu por uma terra velha, não. Jesus não morreu por esses ossos velhos que a terra vai comer, não. Esses cabelos velhos que daqui a pouco está tudo podre lá debaixo do chão. Que alguém está pintando, está se, meu Deus, se cuidando. E essa pele velha, e está se cuidando. Daqui a pouco está no caixão, tem que enterrar logo, porque senão ninguém aguenta. E já está fedenta, podre. Oh, meu Deus, que falta de sabedoria. De alguém que vai se perdendo, cuidando, cuidado, um selo com a aparência. E Deus está dizendo assim, lá no livro de Pedro, que a aparência da mulher não é no cabelo, está na Bíblia, minha irmã, não é no corpo, não é nas vestes, está na Bíblia, lá em Pedro. As vestimentas, irmãos, as pessoas estão preocupadas assim para ficar bonito e tal, e dá aparência. E Deus diz, coitado, coitado, a boniteza da mulher é aonde? Onde é que está escrito na Bíblia isso? Vamos lá, lê para nós aí, por favor. Pega a Bíblia de vocês aí. Ah, eu vim aqui hoje para escutar a doutrina? Aqui é todo dia doutrina, você sabe disso. Aqui todo dia é doutrina, quem sabe isso, levante a mão. Todo dia que é doutrina, que é cura, é milagre, libertação, é o culto completo. 1 Pedro no capítulo 3. 1 Pedro capítulo 3, meu irmão. Vamos se ver a Deus, irmão. Não corre não, não foge não. Deus tem coisas maravilhosas para fazer e não está fazendo porque você não quer que ele faz. Capítulo 3. 3 também, 1 Pedro 3:3. Vamos lá, vamos começar já falar uma coisa que vocês não gostam. Mulher não gosta disso aqui, não. O tempo que gostou é só no casamento. Que isso aqui acabou, casamento acabou tudo. Ó, semelhantemente, vós mulheres, sede sujeitas ao vosso próprio marido. Para que também, se algum não obedeça a palavra, pelo procedimento de sua mulher, seja ganho sem palavra. Há momento que as palavras não resolvem, mas o gesto de Jesus na cruz demonstra amor. Há momentos que as palavras não resolvem, não é brigando, não é discutindo com o marido. Se vai ganhar o marido para Jesus, não é. Não é que ele trazendo na marra para a igreja. Vá, marido! Miserável, desgraçado, eu te largo, bicho velho. Satanás, capeta. Você é do capeta. Não é assim que vai ganhar o marido. Não estou dizendo que você faz isso, estou dando um exemplo. Então vamos lá.
1: De novo, semelhantemente, vós mulheres, sede sujeitas ao vosso próprio marido, para que também, se algum não obedeça a palavra, pelo procedimento de sua mulher seja ganho sem palavra, considerando a vossa vida casta, em temor. Agora vai chegar lá. Se tiver alguma irmã vaidosa aqui, irmã, fica quietinha aí, tá? O enfeite dela não seja aonde? No exterior, no frisado dos cabelos. O que mais? No uso de joias, de ouro, ou na compostura de veste. Entendeu? Não é uma roupinha apertada, tem aquela coisa. Não, vamos lá. Mas um homem coberto, quer dizer, o homem que falando, o homem, o ser humano, o homem coberto, no coração, no incorruptível trajo de um espírito manso e quieto, que é preciso. Preciso ou precioso? Precioso. Porque assim vestiam, adornava, porque assim vestiu também antigamente as santas mulheres que esperavam em Deus, estavam sujeitas ao seu próprio marido. Glória a Deus. Vamos lá. Como Sara obedecia a Abraão, chamando-lhe Senhor, da qual vós sois filhas, fazendo bem e não temendo nenhum espanto. Agora é para nós, irmão. Engrossa aí o bigode aí, viu? Vamos lá. Igualmente vós, maridos, coabitai com elas, com entendimento, com sabedoria, dando honra à mulher como um vaso mais fraco, como sendo vós os seus cordeiros da graça da vida, para que não sejais ou não sejam impedidas as vossas as orações. Nós temos que ter cuidado, porque nós não podemos fazer coisa errada com as mulheres, para que nós vamos orar, a oração não sobe. Tratamos as mulheres de um jeito que, como se estivesse tratando homens. E aqui está dizendo que as mulheres são os vasos mais fracos. Vaso mais fraco. Então nós, maridos, vocês mulheres casadas, nós temos que cumprir a lei. Cumprir a lei de Deus, cumprir a lei. Se nós não cumprir a lei, nós vamos pagar o preço. Quem entendeu, levante a mão. Se nós não, se vocês e eu não cumprir a lei de Deus, vai vir as multas. Vai vir a cobrança. Você vai ver. Vai vir as cobranças, não adianta. Quem não obedece, padece. Aí o maridão, porque eu que mando em casa, porque eu sou macho. Fica quieto, viu? A oração dele não tem poder nenhum. A oração dele não tem poder. A oração dele é impedida, porque ele está fazendo o papel do machão. Entendeu? Nós temos que descer do nosso eu. Vocês e eu e nós todos. Sempre a necessidade de descer. De não ser eu. Eu não posso ser eu. Vocês não podem ser você, irmã. Eu. A Bíblia diz: eu não vivo mais, mas Cristo vive em mim. Assim que diz a Bíblia, irmão. Ei, irmão, dá glória a Deus. Vocês não dão glória a Deus aí? Aí o casamento não vai bem, por quê? Porque está errado. O ministério dele não vai para frente, porque está errado. Ele não faz o que tem que fazer. Ah, porque eu sou pastor, eu sou missionário, bispo, diaconício, reverendo, eu estou cheio dos poderes. É só fogo de palha. Entendeu? A cantora, a pregadora, a missionária, canela de fogo, mas não tem nada de canela de fogo. Tem nada. É só barulho.
0: alho, é só canela de fogo de palha. Na hora de vamos ver, está fora da palavra. E o negócio nosso é viver dentro da palavra, ou a palavra dentro de nós, irmão. Senão não vai, irmão. Senão não vai. Está aqui, ó. Está aqui. Eu não largo essa minha vida. Então vai sofrer. Não deixo minhas roupas. Não. Então sofre. Não deixo minha novela. Sofre, vai sofrendo. Está pagando o preço da desobediência. Não largo minhas calças. Não largo minhas pinturas. Não largo. Meu cabelo, meu jeito é esse aí. Nasci assim, assim eu sou e assim eu morro. E está morrendo mesmo. Está morrendo. E Deus fez nós, foi para viver, irmão. Nós, que eu falo alma, vida espiritual, não é carne não, carne não é para o pó, mas a nossa alma não, a nossa alma ela veio de Deus e ela quer voltar para Deus, mas para isso tem que santificar no corpo. Você sabia que para nós ir para o céu, nós temos que consagrar a nossa alma aonde? No corpo. Na Bíblia que nós temos que ser santo no corpo, na alma e no espírito. Nós temos que consagrar o corpo, consagrar a alma e consagrar o espírito. Ser santo no corpo, na alma e no espírito. É uma guerra, noite e dia. Porque nós estamos na carne. Por que nós estamos na carne? Quer dizer, estamos vivendo nesse corpo. E esse corpo aqui, meu irmão, não está preocupado com salvação, não. Você acha que carne vai converter? Nunca. Nunca carne se converte. Nunca carne vai se converter. Quem vai converter é a alma. Carne não se converte, não. Carne que é pecado. Carne que é tudo que não presta. E aí a consequência vai para onde? Vai para a alma, porque a carne vai morrer e acabou. Igual o povo do mundo, morreu, acabou. Mas morreu, acabou o corpo. Morreu, acabou a carne. Foi Deus que disse que a carne veio do pó. E ela já veio sabendo. Veio do pó, para o pó voltar. E é 40 anos, 20 anos, 10 anos, né? 5 anos, 60, 70. Chegar a 80, meu Deus do céu. É privilégio. Chegar aos 90 é raridade. É raridade chegar aos 90. É ai, ui, em cima da cama, né? Ai, gemendo, uma gemedeira terrível. Para andar uma luta em cima da cadeira de roda. Eu viajo sempre aí nos aeroportos aí, dos aviões, eu vejo a velha arada em cima da cadeira de roda, empurrando os veinhos. E eu falei, daqui a pouco é eu também. Porque não adianta. Vai encolhendo, vai murchando, vai piorando, vai. Chega uma hora que não tem mais jeito. Quem entendeu, levante a mão. E é todo mundo aqui, não tem esse negócio não, é todo mundo. Vai chegar uma hora que vai pro buraco. Vai pro buraco, vai pra terra. Agora, a coisa boa é quando alguém fala assim no nosso velório, o dia que nós partir, alguém vai dizer, esse irmão, essa irmã foi uma grande pessoa na presença de Deus. Isso aqui deu testemunho. Isso aqui foi fiel. Isso aqui foi zeloso. Isso aqui foi zelosa. Se essa aqui não foi salva, ninguém mais vai ser salvo. Né? Né, irmã? Se irmã Hilda não foi pro céu, ninguém vai mais. Né? Se essa mulher não foi pro céu, quem é que vai então? Então, naquele dia alguém vai dizer, glória a Deus por esse homem que passou aqui na terra, essa mulher que passou aqui na terra, essa mãe, mãe, se foi a mãe, mãezona, esse paizão, esse pastor, esse pregador, homem de Deus que passou aqui na terra, esse marido, isso era um homem de Deus. Marido, isso era um pai, isso era um irmão, era um companheiro. Essa mulher foi uma grande mulher de Deus, uma esposa, uma mãe, uma companheira. Eita, meu Deus do céu, foi embora a minha velhinha, né? Foi embora o meu velhinho, foi embora meu paizinho, foi embora a minha mãezinha, meu sogrinho, né? A sogra não precisa falar não, né? graças a Deus foi embora a sogra. Glória a Deus. Glória a Jesus. É mesmo, a gente ri, mas não, o caso não é de rir, não. O caso é de chorar mesmo. Então nessa noite você não tem que ficar preocupado com matéria, meu. Pelo amor de Deus, cadê a tua sabedoria, minha irmã? Meu irmão, cadê a tua sabedoria? Vós sois o sal da terra. O sal, meu irmão, é a luz de Deus na nossa vida, é o testemunho de Deus na nossa vida, é a fidelidade, é bom exemplo, meus irmãos e minhas irmãs. É o que não é pregado mais hoje. Hoje não prega mais essas coisas, mas não, acabou. Vamos lá. Onde é que nós estávamos? Mateus, no capítulo 5, no versículo de número, nós paramos, vamos ver se vocês conseguem lembrar. Mateus capítulo 5. Glória a Deus. Vamos no versículo 15 agora. Não se acende a candeia e se coloca debaixo do alqueire, mas no velador, e dá luz a todos que estão na casa, quer dizer, um lugar alto. Quer dizer, para que serve o nosso testemunho? Não é para nós. O nosso testemunho serve para os outros. Aprenda isso aqui hoje. O seu caráter, o seu testemunho é para brilhar na vida dos outros. É para trazer edificação para os outros. É para que alguém fale assim: minha irmã, mas como você mudou? Minha cunhada, como que você está bem? O que aconteceu contigo? Ah, eu estou na igreja. Eu estou servindo a Deus. Eu sou batizado nas águas, tomo a santa ceia, sou obreira. Ah, como você mudou. Como você mudou. E mudou em tudo. Sua saúde mudou. Seu caráter mudou. Sua personalidade está diferente. Sua vida financeira mudou. Seu relacionamento conosco. Você era muito chata, muito bruta, ignorante, estúpida. Como você está mansa. Você era muito chato, ignorante, metido. Como você era uma pessoa tão estranha na família. Não se dava com ninguém. Egoísta, soberbo, cheio de vanglória, de grandeza. Como você está humilde. Como você está manso. O que é isso? É a luz de Deus, meus irmãos. É a luz, igreja. Oh, glória, a luz, a luz. Como é ruim quando alguém fala: ixi, aquela criatura foi para a igreja, batizou, não mudou nada. Está aí pior. É? Deus me livre. Foi para a igreja, está dizendo que é salva, que é crente. É pior. Escondendo atrás de uma Bíblia, né? Escondendo atrás de um altar. Diz que é salvo, que é de Deus, mas não paga as contas de jeito nenhum. Me pegou um dinheiro emprestado, não me devolve nem que a vaca berra. Está vendo? Tratou comigo, não cumpriu. Me deu um cheque sem fundo. Comprou de mim, não pagou. Tratou comigo e me pagar tal dia, e quando ela me vê, ela, ó, ela corre. E é crente, é obreira,

Irmão, isso aí é para afastar o povo da igreja, para escandalizar. Isso aí é para o diabo ficar feliz, o diabo ficar contente. Para Deus ficar feliz e contente é quando a luz de Deus está na nossa vida, é quando a glória de Deus, meus irmãos, se acende, irmão. Oh, glória a Jesus. Então é isso aí. Isso aí quer ser igreja, ser cristão, não é ir para a igreja. Não, igreja é mudança de vida. Quem entendeu, levante a mão. É mudar da água para o vinho. Mudar. Deus tem me abençoado em tudo, graças a Deus. Deus abençoou o meu irmão, dá uma benção aquele homem. Era drogado, cachaceiro, mulherengo, raparigueiro, como dizer, eu dizer do mundo aí, puteiro, né? E agora, olha que homem maravilhoso. É da casa para o trabalho, para a igreja. Aquela mulher dele, ou mulher que mudou, aquele troço não valia nada. A mulher falsa, aquela mulher fingida, covarde, caloteira, meu Deus, olha que mulher que mudou, drogada, pinguça, só vivia fedendo cachaça, com o pé inchado, né? Traía meu irmão, traía, agora olha que mulher direita, o que é que foi? Deus entrou na vida dela, Deus mudou a vida dela, aí que é luz, aí eu vou para a igreja também, aí que trampou para a igreja. É aí que é uma pregação, irmã, sem falar. O marido fala assim, vou para a igreja. E a mulher mudou muito. Meu Deus do céu. Essa mulher hoje, olha, mudou demais. Essa minha esposa, essa minha mãe, esse meu pai, esse meu marido, esse meu filho mudou demais. Meu Deus do céu. Glória a Deus, graças a Deus. Eu vou para a igreja com ele, vou apoiar ele. É assim, meus irmãos. É assim, olha, Deus curou ele do câncer. Olha, Deus curou ela do câncer. Deus curou do HIV. Alguém aqui já teve HIV alguma vez, não? HIV? Quem é que já teve câncer aí? Eu sou um que já tive câncer. Deixa eu ver. Câncer comprovado por médicos. Levanta a mão para mim ver. 2, 3, 4. E graças a Deus, Deus me curou. Que é isso? Não é merecimento. Mas é Deus, é o poder de Deus, é a luz de Deus na minha vida, glória a Deus. É isso que é evangelho, irmão. Ou você acha que evangelho é o quê? Hein? Encher igreja? Encher cadeira? Igreja é o quê? É revelação. Deus manda lhe dizer, Deus manda lhe dizer, Deus... Satanás, que seu tio, eu odeio esse negócio, Deus manda lhe dizer, Deus manda lhe dizer, que Deus não mandou dizer foi nada. Você não escuta uma palavra de Deus? Uma palavra assim que você para pensar. E é verdade. Nem que te confronta, nem que te machuca, nem que te fere. Você fala, mas é verdade. Não é o que eu quero escutar, mas é a palavra verdadeira. Ah, que Deus manda lhe dizer, Deus manda lhe dizer, Deus manda lhe dizer. Manda lhe dizer o quê? Que você é bonita. Que você é bonito. Que conversa. Que você é especial. Você não vale nada, tá aí. Caído, bagunçado, é especial, que você é ungido, que você é ungida, que ai de quem tocar em você. Mas gente, isso é pregação. Pregação é quando aparece a glória só para Deus. A glória é de Deus, não é do homem, não, irmão. A glória, mas bate palma aí, vocês não recebem essa palavra, não? Deus manda lhe dizer, ô pastor Messias. Alô, pastor Messias, alô, faz uma oração por mim. Oh, meu Deus, abençoa a irmã. Para aí, pastor. O que Deus mandou dizer? O que Deus mostrou para o irmão? Não pode entregar. Não, eu faço questão. Ó, vaso, entrega aí, vaso. Entrega aí, manto. Se Deus mandou, não esconda. Se Deus mandou, pastor, pode entregar tudo. É para entregar? É. Deus manda dizer que está desviada. Deus manda lhe dizer que você tem que consertar a vida com Deus. O telefone, tem. Já caiu muito tempo. Porque o povo não quer escutar o que Deus manda lhe dizer. Quem entendeu, levante a mão. O que Deus manda lhe dizer é justamente o que nós não queremos ouvir. Quem entendeu? Deus manda lhe dizer é o que você não quer ouvir.
é o que eu não quero ouvir. O que eu quero ouvir é tudo aquilo que Deus não manda dizer nada. Eita palavra que está servindo aqui hoje para minha alma. Se não serve para de vocês, para mim está servindo aqui hoje. Deus manda lhe dizer, irmão, que nós temos que ser salvos. Todo mundo em pé.

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quando eu cheguei em casa, eu fui no banheiro fazer xixi e saiu um pé de frango só com uma unha. Pé de frango com um dedo e uma unha. Fiquei assombrada, eu já dei descarga logo. Ah, era uma obra de macumbaria feia que eu tava. Vou!

Eu fui ao banheiro, eu expeli lesma. Lesma, duas lesminhas finas que saíram de mim, de dentro do meu corpo, né? Então, é um milagre. E a partir daquele dia, nunca mais eu tive dores nos rins.

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0: Ei, meu irmão, você vai ficar sofrendo aí até quando? Até quando você vai ficar aí esperando em Deus? Ah, eu estou na mão de Deus. Ah, eu estou nas mãos de Deus. Seja feito o que Deus quiser. Essa cultura não funciona, não. Essa cultura aí só funciona para quem não faz nada. Para quem não acredita no futuro. Para quem não esforça. Na cabeça dele funciona. Está morrendo e não faz nada. Não, eu estou morrendo porque Deus quer. Eu estou doente porque Deus quer. Não, eu estou sofrendo porque Deus quer. Isso aí é o inimigo que colocou na sua cabeça isso. Isso é uma cultura atrasada. Uma cultura de quem não tem fé, de quem não faz nada. Meu irmão, você não levanta cedo para trabalhar? Você não vai fazer o café? Não vai fazer o almoço? Ei, você não vai lavar os pratos? Você não lava a casa? Você não lava a roupa? Você não faz tudo? E por que para a igreja, para Deus, você deixa tudo na mão de Deus? Qual é a obrigação que Deus tem com você e comigo? Que cultura desgraçada, miserável, atrasada é esta? Que você pensa? Ah, estou na mão de Deus. Não faz nada, nada, nada, nada, diz que é na mão de Deus. Está doente, está desenganado, não tem nada, está devendo, está atrasado, macumbado, enfeitiçado e está na mão de Deus. Gente, isso não funciona, gente, pelo amor de Deus. Eu vejo os ímpios trabalhando, lutando, pelejando, correndo atrás, levanta cedo, vai em busca do pão, corre para lá e corre para cá, vai no médico, vai fazer exame, vai fazer curso, vai fazer aquilo, vai fazer aquilo outro, numa disposição, numa coragem, trabalhando, lutando, pelejando, correndo atrás, e a pessoa diz que é crente, não faz nada. Estou na mão de Deus. Estou na mão de Deus. Se eu morrer, se eu viver, se eu tiver alguma coisa, se eu não tiver nada, se eu sofrer, é porque Deus quer. Eu não acredito nessa cultura. Eu já acreditei nisso no passado. Eu aprendi errado. Eu aprendi isso errado. Eu vivia cheio de doença. Eu era pastor doente. Eu era pastor desenganado da medicina. E eu dizia, estou na mão de Deus, estou na mão de Deus, e sofrendo, padecendo, gastrite crônica, enxaqueca, vômito, hérnia, câncer, estava ficando paralítico, da cintura para baixo, eu dizia, estou na mão de Deus. O dia que eu acordei para a vida, o dia que eu acordei para a vida, para a realidade, eu disse, não aceito. Não aceito mesmo ver essa vidinha desgraçada, miserável. Depois que eu acordei para a vida, aí sim, eu peguei um óleo, eu peguei um azeite, e eu fui ungindo ele, orando, jejuando, consagrando, e de madrugada estava eu, me ungindo com óleo, e as doenças foram desaparecendo do meu corpo uma por uma. Graças a Deus, não tenho enxaqueca, não tenho gastrite crônica, não tem hérnia, não tem câncer, não tem doença nas pernas. Por quê? Por que será? Porque eu larguei essa cultura atrasada. Estou na mão de Deus, seja o que Deus quiser. Para preguiça, crente preguiçoso, crente que não ora, que não jejua, que não faz campanha, que não faz voto, que não faz desafio. Estou na mão de Deus. Querido, acorda. Acorda, meu senhor. Senão a vida passa rapidinho. E você vai ter uma vida sofrida até a morte. E Deus não quer isso para você. Deus fala assim na Bíblia. Livro de Josué, capítulo 1. Esforça. Esforça, tem bom ânimo. Eu serei contigo. Sexta-feira é oração. Sexta-feira é jejum. Sexta-feira é culto. Você tem que sair de casa. Enquanto você ficar dizendo é longe, é longe, não dá porque é longe, né? Se for da vontade de Deus, o dia que Deus quiser, Ele vai me levar na igreja. Deus não vai levar você na igreja de ninguém. É você que tem que ir. É você que tem que pegar o carro, pegar o ônibus, pegar o Uber. Você não vai para o hospital? Foi Deus que levou você para o hospital? Foi Deus que pegou você, levou para o hospital? Foi Deus que pegou você, levou no posto de saúde? Ou foi você que foi por conta própria? Crente, ô crente, você tem que sair dessa vidinha, crente. Crente tem o nome de crente e vive a fé. Ele vive a fé. Quando ele conta testemunho, quando ele conta cura, milagre, libertação, porque ele fez alguma coisa. Porque ele fez alguma coisa. Se você não fizer nada, você não vai ter nada, você não vai conseguir nada, e você vai viver nessa vidinha. A vida passa rapidamente, sofrida, e quando abre os olhos, era tarde demais. Olha o que você vai ouvir aqui agora. Escuta a médica Dolores. Olha o que a médica Dolores já aprendeu depois, já de idosa, na hora da morte. Na hora da morte. Escuta, doutora, a médica que despertou, que acordou para a realidade. Graças a Deus que ela acordou, senão ela tinha ido para o caixão. Ela tinha ido para o caixão. Uma pessoa é ferida, machucada. Está lá no chão caída, sangrando. Se não correr atrás, levar para o hospital logo, chamar a SAMU, ela vai morrer. Ela está sangrando, está ferida. Ela tem que correr para o hospital, alguém tem que pegar ela, levar para o hospital, senão, quando chegar no hospital, chegou tarde demais. E aí? Ah, morreu porque Deus quis. Porque Deus quer. Gente, nós temos que mudar essa cultura atrasada, essa cultura de miséria, de atraso. Vamos ouvir a médica.
1: Minha irmã, seu nome?
2: Dolores.
1: Irmã Dolores, o que foi que Deus te deu aqui na igreja Deus é Santo?
2: Me deu saúde. Mais de 15 anos estou sofrendo muito e que eu estava com câncer nos ossos. Já gastei tudo que eu tinha, vendi fazenda, carro, casa, tudo. Fiquei sem nada e vim minha cura aqui sem pagar nada.
1: Só tinha câncer
2: nos ossos.
1: Nos ossos. Há 15 anos.
2: 15 anos.
1: Quanto tempo? 15 anos de sofrimento.
2: Mais de 15 anos.
1: Gastando tudo.
2: Tudo.
1: Vendeu fazenda.
2: Vendi.
1: Por causa da doença.
2: Por causa da doença.
1: E não foi curada.
2: E não foi curada.
1: Gastou o que mais?
2: Eu vendi casas, vendi carro. E o dinheiro que a gente tinha, a gente era de uma família rica, a gente ficou pobre, mas graças a Deus estou mais do que rica hoje.
1: Mas por causa dessa doença?
2: Por causa de estar sempre doente, sempre me operando, me tratando, internando, e eu sempre no hospital. E agora mudei para cá, mudei de igreja e recebi uma graça muito grande.
1: Você mudou de igreja, mudou de cidade?
2: Eu mudei de cidade.
1: E foi curada?
2: E fui curada
1: aqui na Deus é Santo.
2: Aqui na Deus é Santo.
1: 5 semanas está aqui na igreja?
2: 5 semanas.
1: E foi curada?
2: Fui curada na 4ª semana. Hoje eu estou dando testemunha da cura.
1: A senhora mudou de igreja, mudou de cidade.
2: Eu mudei de cidade.
1: E foi curada.
2: E fui curada
1: aqui, na Deus é Santo.
2: Aqui na Deus é Santo.
1: 5 semanas está aqui na igreja.
2: 5 semanas.

0: Se ela deva morrer aqui em Curitiba.
1: Vim aqui pra morrer, pra botar no caixão. Eu vim pra cá, minha filha foi me buscar. E hoje estou firme e forte, graças a Deus. Oh, glória.
0: A senhora veio pra morrer em Curitiba.
1: Eu vim pra morrer.
0: Descobriu a Deus é santo.
1: Descobri a Deus é santo.
0: Como você descobriu?
1: Descobri pela rádio.
0: Pelo rádio.
1: Pelo rádio.
0: E veio pra igreja e foi curada.
1: Fui curada.
0: E eu acredito que tem muita gente que está te ouvindo pelo rádio.
1: É verdade.
0: O que a senhora vai contar para esse povo que está te ouvindo agora, que está com câncer, está desenganado?
1: Estou falando que as pessoas venham para a igreja, porque o câncer não cura aqui na terra, só Deus mesmo que cura.
0: Quer dizer que o senhor estava com câncer, sofrendo, gastou com remédio, com farmácia, foi internado várias vezes, muitas, fez cirurgia?
1: Muitas vezes.
0: Cirurgias?
1: E eu fiz tantas cirurgias, eu operei intestino, várias coisas já operei. E hoje, com a graça de Deus, estou curada.
0: Curadíssima?
1: Curada.
0: Não tem mais nada?
1: Não tenho mais nada, estou animada até para conversar, para trabalhar. Estou com muita fé, com muita esperança.
0: Agora, a igreja de Deus é Santo é uma igreja humilde, né? Você já notou isso?
1: Humilde, mas Deus é forte aqui. Eu já procurei muitas igrejas e nessa aqui eu encontrei a vitória.
0: Você procurou outras igrejas também?
1: Também já procurei outras igrejas.
0: Mas não resolveu o problema?
1: Não resolvi. Agora vim aqui nessa igreja e graças a Deus estou curada.
0: Curadíssima. Câncer já era?
1: Já era.
0: Meu Deus, é milagre, minha senhora.
1: É um milagre pela palavra do pastor.
0: Foi Deus que te curou.
1: Foi Deus que me curou.
0: Você está feliz?
1: Eu estou muito feliz.
0: A senhora mora aqui em Curitiba?
1: Agora estou de mudança aqui em Curitiba.
0: Aonde é o bairro?
1: Aqui na Uberaba.
0: Uberaba.
1: Longinho daqui.
0: Mas não é um milagre grande?
1: Muito grande.
0: Você imagina perder tudo, minha senhora?
1: Perdi tudo. E serviço, não tenho mais para trabalho, sou esteticista, excelente. E tenho medicina. E não estou fazendo mais nada.
0: Você não é médica?
1: Médica. Estudei quando estava operando, tive um acidente, fiquei 10 anos na cama.
0: Então, a senhora é médica?
1: Sim.
0: Médica em qual área?
1: Clínica geral.
0: Você é da clínica geral?
1: Clínica geral.
0: Agora nós estamos aqui com uma médica. Vocês estão vendo aqui que está aqui na igreja uma médica, clínica geral, desenganada dos médicos, sofrendo, padecendo, lutando, gastou tudo que tinha com os médicos. Ela sendo médica, gastou tudo que tinha com o médico.
1: É verdade.
0: Você imagina? Agora chegou aqui na Deus é Santo, foi curada.
1: Foi curada, imediata.
0: Será que não tem algum médico agora que a senhora pode mandar para eles um recado? Médico, enfermeiro?
1: Se tiver um médico que tem um problema, venha para a igreja que está curado. Resolve qualquer problema.
0: Meu
1: só Deus pode resolver.
0: Deus do céu. É milagre,
1: senhor. É um milagre. Isso aqui se fala em milagre, isso é milagre.
0: Tem
1: milagres.
0: A senhora é uma médica, mas foi curada aqui na Deus é Santo.
1: Eu fui curada aqui na Deus é Santo. Eu já fui curada, eu já fiquei uma vez, quando o médico me operou a garganta, perdi as cordas vocais. Fiquei 5 anos muda. E fui pra igreja, aí eu era católica, aí fui pra igreja evangélica, aqui foi que eu ganhei a cura. Então por isso que eu tô conseguindo ficar na igreja.
0: Graças a Deus.
1: 5 anos muda, a 4ª vez que eu entrei na igreja, eu fiquei curada.
0: Muda.
1: Soltei a fala, escutei, enxerguei, mas eu estou feliz porque Deus me curou de tantas coisas ainda. Você imagine que médico poderia tratar de uma corda bucal, podia operar. Não tem cura. É só Deus.
0: Agora eu fico imaginando, ela é médica. Médica, clínica geral, e não tinha cura. Perdeu tudo que tinha, perdeu tudo. Porque o demônio colocou nela uma doença, um câncer, estava comendo ela por dentro e por fora, e chegou aqui na Deus é Santo e foi embora o câncer.
1: Foi embora, desapareceu completamente. No mesmo dia que o senhor orou, eu senti dor na hora. Aí o senhor falou assim, vai que Deus vai curando. Quando eu saí aqui na frente da igreja, eu sentei ali no pilar, não aguentava caminhar mais. Aí minha filha correu, buscou um carro, me levou de carro para casa. Quando eu cheguei em casa, eu desci do carro completamente boa. Eu fiquei boa, completamente sã.
0: Foi embora daqui, chegou em casa curada.
1: Cheguei curada.
0: Não senti mais nada.
1: Não senti mais nada.
0: É milagre, né?
1: Isto é milagre.
0: Isto é milagre.
1: É verdade, é milagre.
0: Eu também estou feliz, eu estou emocionado. E ver uma história dessa, um fato desse. Nós estamos gravando aqui uma médica, clínica geral.
1: Clínica geral.
0: O senhor foi formado aonde? Aqui em Curitiba?
1: Aqui em Curitiba.
0: Meu Deus, qual a faculdade?
1: Federal.
0: Federal.
1: Federal.
0: Faculdade Federal.
1: Federal.
0: Tá curado?
1: Estou curado.
0: Deus abençoe a senhora, viu?
1: Amém.
0: Obrigado. Tá aí, meus irmãos, uma médica sendo curada, liberta por Jesus aqui na igreja pentecostal. Deus é Santo. Vem pra cá. Não fica sofrendo. Os médicos, vem pra cá, médico. Advogados, juízes, promotores.

empresários, homens que estão aí gastando tudo, como essa irmã gastou tudo com os médicos, ela sendo médico. Médico cura ti mesmo? Então a pergunta, médico cura ti mesmo? Quer dizer, quanta gente aí iludido com dinheiro, dinheiro, mas a felicidade está nas mãos de Deus, a cura está nas mãos de Deus, a vida pertence a Deus, a salvação pertence a Deus. Então vem para cá, médico, enfermeiros, empresários, advogados, juízes, promotores, vem para cá, e Jesus Cristo vai te dar vida e vida com abundância.

0: Agora, se essa médica que foi desenganada saiu do interior do Paraná, veio para Curitiba, para morrer em Curitiba, para ser enterrada aqui junto com os filhos. Olha a oportunidade que Deus deu para ela. Ela escutou o rádio. Quando ela ouviu o rádio, que ouviu o testemunho de curas, ela não ficou pensando, um dia eu vou, uma hora eu vou, igual você está pensando. Igual a senhora está pensando. Imediatamente ela correu para a igreja, Deus é Santo. Em 5 semanas, ela estava curada aqui na igreja, Deus é Santo. Câncer, desenganada. Ela veio para morrer. Ela era médico e ela sabia muito bem quando uma pessoa está mal ao ponto da morte. E ela correu para Curitiba para ser enterrada. Quando ela escutou a rádio, ela veio para Deus é Santo, chegou aqui, foi revelada e curada. Como vocês ouviram, não é eu que estou inventando. Não é eu que estou aqui inventando curas. Você ouviu da boca de uma médica. Então, meu irmão que me ouve agora, fica esperando na sua casa. Ah, o pastor vem aqui na minha casa. Pastor Messias, pastor fulano, pastor Beltrano, vem aqui fazer uma visita na minha casa. Se todo mundo pensar assim, se todo mundo ficar pensando, vem aqui na minha casa, por que você não vem para a casa de Deus? Pastor Messias é um só. A igreja, Deus é Santo, é uma só. É você que tem que fazer a sua parte. Deus, primeiramente Deus, ele é um só. Agora você tem que fazer a sua parte. Você tem que fazer a sua parte, se é que você quer fazer. Se é que você quer vencer na vida. Se é que você quer vencer o mal. Então, nesta sexta-feira, 9 da manhã, 3 da tarde, 7 da noite, aqui na igreja Deus é Santo, a campanha de curas, cura milagrosa. Cura milagrosa, quer dizer, cura que vem de milagres, cura que vem da fé, cura que vem da unção com óleo, da imposição das mãos do pastor, cura que vem do dom de Deus, cura que nasceu do seu esforço. Anote o endereço: Igreja Pentecostal Deus é Santo, Avenida Marechal Floriano Peixoto, 6711, grava esse número, 6711, Avenida Marechal Floriano Peixoto, anote aí, 6711, que horário? 9 da manhã, 3 da tarde, Pastor Messias vai estar à noite pregando, orando por divinas revelações, ungindo o povo com óleo santo, o óleo da cura, o óleo da libertação, e junto com ele uma equipe orando pelo povo, atendendo o povo. 7 da noite, a igreja fica perto do terminal Auro. Pertinho, você conhece aqui a praça da passarela, você conhece aqui a passarela aqui, da aula, ou do aula, quem vem do terminal, Carmo, rumo do centro, vai chegar no terminal aula. Então quando você vem, Boqueirão, terminal tornar o boqueirão, tornar carne. Você vai ver a igreja pelo lado direito. Você vai ver uma loja escrito de peças, loja de peça, Alvorada Autopeças. A igreja tem encostado na Alvorada Autopeças. Que igreja? A igreja Deus é Santo. Você vai ver a passarela na frente, passarela Auer. Tem aqui que tem a igreja dos milagres, da cura, da libertação. Estou falando uma coisa verdadeira, não é propaganda enganosa, não. Você está escutando. Não é algo que as pessoas ficam enganando. Ah, um lugar para tomar o dinheiro do povo. Lá só fala em dinheiro. Lá só fala em dinheiro. Não. Lá só fala em dinheiro. Não, senhor. Chega primeiro e percebe. Não. Todas as igrejas são iguais. Todos os pastores são iguais. Negativo. Negativo. Discordo. Discordo. Há muito escândalo. Há muito dinheiro por aí. Observa a igreja, Deus é Santo. Você vai ver que o resultado vai surgir. Escuta a doutora e vença. Vença. Sai do seu lugar. Sai daí. Ah, é longe. Bom, você que sabe. Quem quer, vai. Quem não quer, fica escutando rádio. Quem quer, vai. Quem quer, vai. Você não vai no médico? Você não vai na farmácia? Você não vai no posto de saúde? E por que que na igreja você não quer ir? Se o seu problema não é para médico, seu problema não é para farmácia, não é para hospital, seu problema é para Deus resolver. Então, está aí o endereço, está aí a oportunidade que você está tendo hoje. E não é para deixar para depois, porque depois pode ser que não vem mais, pode ser que não chegue depois. 9 da manhã, 3 da tarde, 7 da noite, Igreja Pentecostal Deus é Santo, Avenida Marechal Floriano Peixoto, 6711, Aula. Seu milagre, seu milagre, sua cura está dentro da igreja Deus é Santo. Ah, pastor Messias, pastor fulano, pastor Beltrano, pastor Ciclano, eu discordo. Você discorda, fazer o quê? Você discorda, tem que respeitar a sua opinião, e os outros que concordam estão aqui sendo abençoados, curado, dando testemunho, dando testemunho. O que nos interessa é você depois contar o seu testemunho. Tá certo? Deus abençoe.
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0: Jesus. Amém. Aleluia, glória. Oh, maravilha.
1: Quem é que trouxe a fé hoje? Vocês trouxeram a fé, não?
2: Amém.
1: Acho que amém, hein? Ô, irmão, vocês trouxeram a fé?
3: Amém.
1: Cadê ela que eu não estou vendo? Hã? Cadê a fé que eu não estou vendo a fé? Aonde está a fé? A fé está junto com as obras. Se você falar amém, glória a Deus, aleluia, está mostrando que tem fé. Fala
3: amém.
1: Fala amém, doutora.
4: Amém.
1: Fala amém, irmã. Ixi.
4: Amém.
1: Oh, melhorou. Você, menina?
4: Amém.
1: Oh, só os homens?
3: Amém.
1: Oh, os homens estão animados, hein? Ué? Cadê as irmãs? Diga amém, irmãs.
4: Amém.
1: Acho que é lá mesmo, viu? Vamos melhorar agora. Agora aqui na frente, 7 minutos vocês vão orar. Nós vamos orar 7 minutinhos. E esses 7 minutos nós vamos tocar pela fé. Aonde só toca quem tem fé. Em nome do Senhor Jesus. Cadê o irmão Jorge? Cadê o Jorge?
5: Glória a Deus.
1: Cadê o Jorge? Fala assim, o Jorge voltou. O Jorge foi, mas voltou. Segura as duas mãos levantadas acima da cabeça. E nós vamos buscar de Deus a nossa vitória, nossa bênção, nosso milagre, nossa cura. Aquilo que o homem não pode fazer, Deus vai fazer por nós aqui hoje. Que seu pai não fez por você, sua mãe, ninguém fez, mas Deus é poderoso para fazer. Segura as duas mãos levantadas. Quem tem as mãos aí abençoadas para orar, para buscar a Deus de verdade, vencer, vencer orando, vencer orando. Aqui começa glorificando, aqui começa a oração é dando glória. Cadê o glória? Aquele glória, glória, glória, glória, aquele glória a Deus, de gente que tem fé para orar. Oh, maravilha! Glória, não diga outra palavra, só glória, diga. Glória, glória, glória, glória, fala. Glória, fala um sem glória bem alto, fala glória, glória, fala, irmão. Isto, isto, diga glória. Só glória, glória, glória, glória, glória, glória, glória, glória. Até sentir o poder de Deus. Aleluia. Fala glória, fala glória. Graças a Deus, graças a Deus, graças a Deus, graças a Deus, bendito seja Deus, louvado seja Deus, glória, glória, glória, glória, glória, glória, glória, glória, glória, meu Deus, nessa noite, levanta a igreja em oração, levanta, Senhor, faz nós orar como nós orávamos antigamente. Faz nós buscar a Deus como nós buscávamos antigamente. Senhor da glória, Espírito Santo da verdade, levanta uma igreja, levanta um povo, levanta, meu Deus, um povo de fé, que ora, que jejua, que consagra, que faz oração e jejum. Glória, glória, glória, glória, glória, glória, glória, glória, glória. Oh, graças a Deus, graças a Deus, graças a Deus, graças a Deus, meu Deus, nessa noite, toca na nossa vida, meu Deus, nessa noite, toca no nosso coração, toca na nossa mente, toca na nossa alma, toca no nosso entendimento, glória, toca nos problemas, toca nas doenças, toca nos males, toca nas obras do inimigo, nas obras do diabo, da macumba. Jesus, queima aquilo que está atrapalhando, sai, sai, sai, sai, sai, sai, sai. Oh, aleluia! Em nome de Jesus, Deus, toca agora, toca nesses problemas, toca nessas lutas, toca, meu Deus, nessas tribulações, essas batalhas espirituais, essas guerras espirituais, meu Deus, essas doenças, esses males, essas portas fechadas, meu Deus, toca aqui agora, toca na nossa alma, na nossa mente. Glória, glória, glória, glória, glória, glória. Meu Deus, ah, meu Deus, faz alguma coisa. Tenha misericórdia, Senhor. Oh, aleluia. Quero ver a igreja orando, quero ver a igreja soltando a voz. Sua voz é sua ferramenta. Sua voz é sua ferramenta agora. Glória. Espírito Santo, derrama. Derrama a bênção de Deus. Derrama a vitória. Meu Deus, aquelas pessoas que subiram da igreja, traga elas para a igreja para orar conosco. Aquele povo que não ora mais, que não tem mais força de vir orar conosco, Senhor da glória, aquele povo que não tem mais força de orar, traga eles para orar, aquele povo que não jejua mais, traga eles para jejuar, para buscar, para pagar o preço na oração. Oh glória, Deus, Deus poderoso, Deus de Abraão, Deus de Isaac, Deus de Israel, Deus Pai, Filho, Espírito Santo, em nome de Jesus. Deus, o teu sangue tem poder. Deus, o teu sangue é poderoso. O sangue de Jesus é poderoso. O sangue de Jesus tem poder para queimar todo o mal, para queimar a doença, queimar os problemas, as lutas, as tribulações. Meu Deus, visita agora o irmão José lá no hospital, dá ele vida e saúde, repreenda a fúria do diabo. Meu Deus, foi só falar com ele para vir congregar, para vir cooperar. O inimigo ficou furioso. O inimigo não quer ele aqui, cooperando. Meu Deus, o teu sangue tem poder. Visita ele agora. Visita, visita, Senhor. Visita os irmãos. Aquele povo, meu Deus, que vinha de longe. Aquele povo que tinha força de atravessar a cidade e vinha orar conosco na quarta-feira. Feira, meu Deus da glória, Espírito Santo, aonde está esse povo? Aonde estão essas almas? Aonde estão essas vidas, Senhor? Meu Deus, levanta, levanta aquelas pessoas que caíram, que desanimaram, que esfriaram na fé. Deus, aviva eles, volta eles para a casa de Deus, volta eles para a oração, volta eles para o jejum. Glória, glória, glória, glória, glória, glória, glória. Oh, aleluia! Oh, aleluia! Espírito Santo, derrama força, derrama saúde, salvação de almas. Meu Deus, faz nós pregar o evangelho que tem unção, que tem poder, o evangelho da vida eterna, o evangelho que tem milagre, evangelho que tem cura, evangelho que tem transformação, evangelho que tem mudança. Meu Deus da glória, Senhor dos exércitos, traga as pessoas, levanta as pessoas, levanta as vidas, levanta, levanta os caídos, fortalece os fracos, anima, meu Deus, em nome de Jesus, anima, meu Deus, os desanimados, dando força, dando graça, saúde e fé, em nome de Jesus, para a glória de Deus. Para a glória de Deus e amém. Para a glória de Deus e amém. Agora vocês correm lá com a Bíblia na mão. Corre, corre, corre. Depois vocês batem o papo. Meu Deus, o que está acontecendo com esse irmãozinho, gente? Oh, glória. Cadê a Bíblia de vocês? Bíblia na mão. Bíblia na mão. Oh, glória. Vocês têm fé que Deus tem bênção aqui hoje para nós? Graças a Deus. Glória a Deus. Livro de Joel. Livro de quem que eu falei? Joel. Tem alguém que chama Joel aqui, não? Não tem, né? Quem é Joel aí? Joel está sentado. Levanta, Joel. Ah, levantou já. Oh, glória a Deus. Anima-te, Joel. E Deus será contigo. Já acharam, Joel? Cadê a Bíblia de vocês? Cadê a Bíblia? Rapaz, eu te falei, rapaz, que você tem que comprar uma Bíblia. Marquinho, dá uma Bíblia para esse moço, empresta para ele aqui. Quarta-feira que vem, ele vai trazer a Bíblia. Cobra dele, tá? Por favor. Todo mundo com a Bíblia na mão. Joel, capítulo. Capítulo quanto que eu falei? Não falei, né? Tá bom. O capítulo 2, meus irmãos, fala assim, ó. O capítulo 2 fala assim. Glória a Deus. Depois eu vou pedir o irmão pedreiro, servente, carpinteiro, para você, agora que eu lembrei, para você amanhã conversar com o pastor Raimundo, vocês dois, e você arrumar para mim essa lâmpada aqui, ó. Tá? Porque ela tá tremendo. E sabe como é que é olho de velho, né? Já não é fácil. Ainda mais assim piscando. Tem velho aqui, quem é velho aí, diga amém. Glória a Deus. Vamos lá, meus irmãos. Diz assim, ó. Versículo de número 23. E vós, filhos de quem? Regozijai-vos e alegrai-vos do Senhor vosso Deus, porque ele vos dará ensinador de justiça e fará descer a chuva, a temporã e a serôdia no primeiro mês. E as eiras se encherão de trigo, e os lagares transbordarão de mosto, e que mais aí? De óleo. E restituir-vos-ei os anos que foram consumidos pelo gafanhoto, e a locusta, e o pulgão, e a oruga, e o meu grande exército que enviei contra vós, e comereis fartamente, e ficarei satisfeito, e louvarei o nome do Senhor vosso Deus, que procedeu para convosco maravilhosamente. E o meu povo não será mais envergonhado. E vós sabereis que eu estou no meio de Israel, e que eu sou o Senhor, o vosso Deus, e ninguém mais, e o meu povo não será envergonhado, para quanto? Para sempre. Sentai, quem tem a mão aí ungida, quem tem a voz ungida, dê um glória a Deus, misturado com aleluia e graças a Deus. Agora vê se vocês olham para frente e escuta a palavra e presta atenção na palavra de Deus para que ela produza na nossa vida o resultado. Não adianta vocês virem aqui e voltar para sua casa do mesmo jeito. Se a sua vida não mudar aqui dentro, se vocês não verem melhor aqui dentro, vocês vão desanimando. Então, presta atenção na palavra. Aqui está dizendo Deus para aquele povo. Mas cadê aquele povo? Aquele povo não existe mais. Hoje a palavra não é para aquele povo. A palavra é para você. É para mim. Nós não estamos aqui hoje pregando para aquele povo. Hoje não estamos aqui falando para aquele povo. Nós não estamos orando para aquele povo. Olha o povo que está aqui hoje. Escuta bem essa palavra. Aqui, uma coisa que marcou eu aqui, que vocês dão uma olhadinha e vocês vão ver de novo. Aonde fala de justiça aí? E vós, filho de Sião, regozijai-vos e alegrai-vos no Senhor vosso Deus, porque ele vos dará ensinador. Ensinador de quê? Cadê o povo? De quê? Irmão, olha para mim de novo. Se não tiver justiça, vai ter injustiça. E Deus não está na injustiça. Deus não está no erro. Quem quiser fazer a coisa errada, vai fazer a vida toda e vai sofrer a vida toda. Vai sofrer a vida toda. Aquela vidinha curta nessa terra passageira e foi embora. Sofreu só sovaco de aleijado, como diz por aí. Por quê? Porque fez tudo que não agradava a Deus. Ele fez tudo que agradava a ele, mas na verdade não estava agradando a ele. Porque não estava agradável. Estava triste. Como é que a pessoa triste é alegre? E tristeza? Deixa a gente para baixo. Então, ele está falando ensinador de justiça. Igreja, ô igreja. Igreja, levanta a cabeça. Igreja, ô igreja. Vamos corrigir nós mesmos. Vamos consertar nossos erros, igreja. Para que as coisas dê certo na nossa vida. Eu quero tanto que Deus faz isso entrar no coração de vocês, que o negócio não é matar de trabalhar. O negócio não é se esforçar e correr atrás, e lutar, aquela correria, e o objetivo lá na frente. Do jeito que ele está correndo, ele está vendo o objetivo, só que ele não alcança o objetivo. Gente, vamos aprender, gente, pelo amor de Deus. Ele está perto, mas ele acha que está perto, mas quando ele corre atrás, do jeito que dá pressa para correr, aquilo também vai correndo na frente dele. O que vai acontecer com ele? Vai cansar. Vai cansar. Aí quando ele cai na real, vai dizer, meu Deus, passaram os seus anos e eu não vi. Passaram o seu tempo e eu não vi. Não tem mais as mesmas forças. Olha que aqui já tem gente que não tem mais as mesmas forças. Não vamos ser hipócrita. Não temos mais a mesma disposição que nós tínhamos antigamente. Porque o corpo vai envelhecendo. O corpo já está cansado de trabalhar. E o que é que nós conseguimos? O que é que nós temos de trabalho mesmo? Só tem aquilo que Deus separou para você e para mim. Que foi Deus que separou. Eu não sei se isso vai entrar na sua cabeça. Isso aqui eu vou dar para ele. Não foi trabalho que deu para ele. Não foi esforço que deu para ele. Não foi experiência que deu para ele. Não foi capacidade que deu para ele. Deus falando, foi eu que dei para ele. Foi eu que dei para ela. Foi eu que abençoei a vida dele e dela. Eu conheci um senhor aí, um dia desse eu perguntei para ele aqui, ele acabou de morrer um dia desse. Quando eu perguntei para ele, parece que tinha 89 anos. Um senhor de idade. E eu acho que alguém deve conhecer ele aqui no Aura, aqui, ó, puxando um carrinho. Um senhor de idade, bem magrelo. Alto, bem magrelo, moreno. Magro. Eu perguntei, quantos anos o senhor tem? É 89 anos. Falei, meu Deus, mas como é que esse homem está aguentando carregar esse carrinho, gente? 89 anos? Qual a necessidade que tem desse homem de 89 anos carregando um carrinho? Um homem desse tem que estar em casa, comendo o bom e do melhor, esperando, preparando a vida, preparando o corpo, a alma para a eternidade? Não, o homem está puxando carrinho. Isso quer dizer que ele não tem as condições necessárias para se manter na idade. Aí, quando é agora, foi embora. Aí, sofreu tanto nessa vida. Chega a idade, começam a vir as doenças. A fraqueza. E aí, de repente, a morte chega, puf, E aí, será que foi embora preparado? Será que foi descansar na eternidade? Igual eu vejo muita gente falando, meu pai está descansando. Será que está descansando? Será que está descansando mesmo? Será que nosso pai, nosso avô está descansando? Ele nunca quis nada com Deus, como é que está descansando na eternidade? Seu avô não queria nada com Deus. Seu avô, meu avô, era um cachaceiro, mulherengo, raparigueiro. Só vivia na pinga, na cachaça, na mulherada. Aí eu vou falar, meu avô está descansando com Deus. Pensa bem, esse negócio está errado. Vocês viram agora a filha do cantor Zezé de Camargo? A menininha de um ano e pouquinho, você viu? Quem é que viu isso aí? Levanta a mão, quem viu? O que é que ela falou? Jesus está vindo. Como é que uma pessoa dessa, que não é de igreja, igreja, ela falando igreja, e a mãe, o que, filho? Igreja, aleluia. Jesus está vindo. Será que isso aí o povo não está vendo? Será que o povo está cego? Será que o povo não está vendo ou o povo não quer ver? Ali não é outra coisa. Ali é Deus falando na boca daquela criança. Ali é a verdade. Ali é o Senhor falando. É o Espírito Santo falando. Bate palma aí, criatura. Dá glória a Deus aí. Faz alguma coisa. Jesus está vindo. Jesus está voltando. Jesus está chegando. Quem ouviu aquilo? Menininha, o avô dele, eu sei que era crente, avó, ele não vou falar nada, porque Jesus está vindo, Jesus está voltando, na boca de uma criança, Jesus falando na minha boca, alguém vai dizer, isso é coisa de pastor, mas Jesus falando na boca de uma criança, como é que o povo vai duvidar disso? Será que o povo está tão cego, meu Pai do céu? Será que o diabo cegou tanto o povo que o povo não está vendo isso? Acorda que hoje nesse culto, escuta essa palavra, pelo amor de Deus, irmão. Tem misericórdia, Jesus. Glória a Deus, hein, irmão? Vamos arrumar a vida? Ah, hoje não. Depois que morrer, você vai preparar. Depois que morrer, aí você vai preparar onde? Aí não tem mais jeito. Agora, outra coisa que eu quero ver com vocês aqui. Olha outra coisa aqui, dá uma olhadinha aí. Mas dá um glória a Deus aí. Cadê o povo? Não dá mais glória a Deus como antigamente? Glória a Jesus. Paramos justiça. E fará descer a chuva, a temporã, a serôdia, no primeiro mês. Olha bem. E as eiras se encherão de trigo, e os lagares transbordarão de mosto e de óleo. Quer dizer que o povo estava na pindaíba. O povo estava, debaixo do castigo de Deus. Escuta isso aqui, nós vamos chegar lá. Deus fechou as portas para aquele povo. Quantas vezes Deus fecha a porta para você, para mim, mas a gente não quer entender isso, a gente não quer. Isso não interessa para nós. A gente vai correr atrás de profeta. A gente vai caçar profeta que vai profetizar para nós o que nós queremos ouvir. Aí o profeta fala assim, minha filha, eis que eu estou contigo. E bebê, tudo mentira. Eis que eu estou contemplando tuas lágrimas. Eis que não sei o que, tudo mentira do diabo. Se foi Deus que fechou as portas, como é que o profeta vai dizer que Deus está contemplando as lágrimas? Se Deus tem a chave que fecha, e agora? A fecha aqui, a chave que Deus tem, fecha, fala, e ele abre, e ninguém fecha. Minha serva, eis que eu te digo que eu estou contemplando as suas lágrimas. Mas se Deus fechou a porta, que mentira cabeluda é essa? E por que Deus fechou as portas? Porque Deus é ruim, porque Deus é maldoso, porque Deus é vingativo, porque Deus é rancoroso, é ou não é? que Deus, ele sabe trabalhar em cima de vocês e eu. Deus sabe pegar vocês e eu, dizer, ei, ei, você não me quer não? Eu quero você. Você não me ama não? Eu te amo. Eu vou castigar você. Eu vou te repreender. Porque eu castigo e repreendo todos quanto eu amo. Você não quer entender pela palavra? Ei, psst, Deus falando assim, para você e para mim. Aí ele diz que eu não quero. Ó, não quero escutar de Deus, não. Ele fala no coração. Ele fala aqui dentro, ó. Ei, você não me quer, não? Eu te quero. Ei, você não me busca, não? Eu vou te buscar. Você não me ama, não? Eu te amo. Você vem para mim. Você não vem, não? Eu vou te trazer pelo câncer, misericórdia, que Deus, vou trazer você pela osteoporose, artrite, porta fechada, negócio trancado, Deus falando assim, eu vou trancar tudo. Você só lembra de mim quando as portas é fechada? Eu não esqueço de você nem uma hora, nem um segundo. Eu não esqueço de você nem um segundo, Deus falando, mas você só lembra de mim quando eu fecho as portas. Então, para você nunca esquecer de mim, eu vou fazer o quê? Fechar as portas. Quem entendeu aí? Quem entendeu aí, povo de Deus? Crente só vive travado. Só anda travado. Fazendo uma força. O outro está correndo, está voando. Para ele tudo dá certo. É crente. Para ele tudo é fácil. Tudo Deus abençoa. Ele pede e Deus dá. E o outro pede e Deus não dá. Porque se Deus dá, o que ele faz para Deus? Olha para cá. Olha aqui, ó. Quem entendeu? Quem está entendendo? Que povo rebelde, desobediente, cascudo. Deus ama ele igual ama. Mas ele não entende, ele não quer entender assim não. Aí Deus fala, ah, eu te amo. Eu castigo, eu repreendo todos quanto eu... Fala aí, povo de Deus, todos quanto eu amo. Mas isso é modo de amor? É, mas é o jeito que Deus trata você e eu. Quem é que tem filhos aí? 2, 3, 4, 5. Levanta a mão. Quem tem de 2 para cima aí? Quantos? Cada filho é diferente. Cada filho tem uma natureza diferente. Olha para cá os dedos. Cada filho é diferente. A cabeça dele, a personalidade dele é diferente. O pai é um só. Do jeito que o pai trata um, trata o outro. Do jeito que a mãe ama um, ama outro. Quem é mãe aí? Não é assim? Você tem quantos filhos? 3. Você não ama um do mesmo jeito do outro? Não? Tem um que você ama mais? Então você é muito ruim. É nada. É diferente. É diferente. Então, cada filho... Olha para mim. Um você, ó. Porque ele precisou. Um apanhou mais. Você apanhou muito, doutora? E os outros irmãos se apanharam? Por quê? Porque os outros era mais difícil. Então tem pai, tem mãe que chega mais a pé nenhum mais do que no outro. Porque o outro merece apanhar mais. Merece ficar. Será que Deus não é assim, não? Deus, ele castiga, repreende uns mais do que os outros. Por quê? Porque ele é pai. Ele é pai. Ele sabe o tratamento que tem que dar para cada um de nós. Isso aí é filha. Apanhou muito? Por que você apanhou, menina? Você não merece, não merecia apanhar? Ela que é ruim, né? Aí, ó, tá vendo? Ela que é ruim. Veja bem. Aí a pessoa está na igreja escutando uma palavra dessa e leva tudo na brincadeira, vai embora do mesmo jeito. Irmão, irmã, tem gente que Deus, ó, tem gente que Deus faz assim, ele nem pede, Deus já está dando. Eu estou falando o que eu entendo há 45 anos. Tem gente que só de pensar, Deus já está dando para ele. E tem gente que está ali, meu Deus, me dá, batendo na porta, pedindo, e tal, e Deus não dá. Porque Deus sabe que se dá, vai estragar ele. Quem entendeu, levante a mão. Tem gente que é igual, igual ao pai. Pega um R$1.000 aí, põe na mão da criança sempre para você ver. O que ela vai fazer com o dinheiro? Vai gastar tudo à toa. Daqui a pouco ele não tem um centavo na mão, porque gastou tudo à toa. Comprou balinha, comprou chiclete, comprou bombom, comprou o que mais que eles gostam? Comprou carrinho, comprou coisa. Daqui a pouco cadê o dinheiro? Você fala, nunca mais vou dar dinheiro para você, moleque. Não é falar moleque, pode falar. Nunca mais vou te dar você. O outro não, você dá um real para ele, R$10, cadê o dinheiro? Aqui, ó. Né? Não é assim? Ele guarda. Tem filho que você dá para ele, ele guarda. Eu tenho uma filha desse jeito. É mão de vaca, mas tem. É murrinha, mas tem. Já tem outro que esbanja tudo. Então, Deus, ele sabe cada um de vocês e eu. Deus sabe a necessidade, todo mundo sabe. Deus sabe que você está doente. Mas por que está doente? E por que só vive doente? Deus sabe tudo. Por que só vive arrochado, devendo, apertado? Deus sabe tudo. E tem uns que Deus abençoa tanto, meu Deus do céu. Como já falei, nem pediu, Deus fala, eis aqui, toma aqui, ó. Olha aqui, ó, toma isso aqui, outro, toma aquilo outro, sempre está sendo abençoado mais, porque ele busca mais a Deus, ele é mais fiel a Deus, ele é mais zeloso. Vamos para frente, diga glória. Vocês estão comendo a palavra ou não? Está comendo não? Coma a palavra é gostosa. Pode alimentar que é boa a palavra. Pode comer. Vamos lá, nós paramos aonde? Agora vamos no óleo? Qual o versículo aí? Agora vamos 25. Ó, e devolverei ou restituí-vos-ei os anos que foram consumidos pelo gafanhoto e a locusta e o pulgão e a oruga e o meu grande exército. Como é que fala aí? Não, eu não estou entendendo Deus. Como é que é o negócio aí? Enviei contra vós? Ué, mas que Deus... Deus enviando pulgão contra mim? Deus enviando oruga? Deus enviando exército de pulgão, de destruidor para me destruir? Ué, mas por que Deus? Ele enviou, é como ele fez com Jó. Ó, toca em tudo que ele tem, mas não toca na alma dele. Deus não vai permitir o diabo tocar na sua alma, porque a alma de vocês, a minha alma, custou o sangue de Jesus, custou a morte do Senhor Jesus. Nossa alma não é do diabo, não. O corpo não está nem aí. O corpo vai para o cemitério. O corpo vai para o cemitério. O câncer comeu ele. Vê se o câncer comeu a alma. Pensa bem. Aí Deus fala assim, eu vou devolver para vocês os anos que eu tratei com vocês. Olha para mim. Os anos que vocês viveram no pecado, na mentira. Os anos que vocês viveram distanciado de mim, Deus falando. Os anos que vocês viveram na macumba. Os anos que vocês viveram diante da imagem de escultura. Ave Maria, Santa Maria, Mãe de Deus, rogai por nós. Entendeu? Tudo quanto é imagem, ó. Passaram na frente da igreja católica, olha para cá. Você imagina o motorista passando na frente da igreja católica, o motorista de ônibus, o cobrador, uma vez, duas vezes, o dia todo ali, no ponto de ônibus, vai para cá, vai para lá, vai para cá, toda vez que passa na frente da igreja católica, ó. Pensa bem. E Deus não está vendo isso? Sair daqui, vai lá para a Aparecida do Norte, adorar a Aparecida. Esses anos, será que Deus não viu isso? Os anos que passaram, que alguém gastou dinheiro no pecado, na vaidade, no mundanismo, na cachaça, nas drogas, nos puteiros por aí, nos cabarés, nos prostíbulos. Será que Deus não está vendo isso? Gastando dinheiro com travesti, com prostituta. Será que Deus não está vendo isso? Gastando dinheiro com maconha, com cocaína, com crack. Gastando dinheiro com coisas erradas, com jogos. Quanto dinheiro jogado fora? Será que Deus não está vendo isso? Aí ele falou assim: agora sim, agora voltou para mim, agora eles voltaram, agora eu vou restituir, agora está na minha presença, agora entendeu o que eu queria que ele entendesse, agora eu vou devolver para ele. Irmão, tudo é de Deus. Se Deus quiser dar hoje aqui, ele dá da riqueza que você nem imagina. Amanhã pode mexer na sua conta dinheiro que você nem imagina. Depois da manhã aparece um negócio na sua conta, no seu nome lá, que Deus permitiu que o governo desse, que não é do governo, é de Deus. Hein, Diácono Roseval, não apareceu na sua conta 22 mil? Hein, pensa bem. Daqui a pouco não arrochou lá com 100 mil? Deus abre, Deus fecha. Deus abre, Deus fecha. Deus dá, Deus tira. Deus põe, Deus tira. Tudo é dele. Tudo é dele. A Bíblia fala de uma história que o Senhor tinha uma vinha, tinha uma roça. E falou assim: estou precisando de trabalhador. Chegou 8 da manhã. Ei, quanto você quer para você trabalhar na minha vinha? R$200. É, então tá bom, vai trabalhar. Quando foi 9 horas, 10 horas... Quando foi 3 horas da tarde, quando foi 4 horas da tarde, foi trabalhar, o último trabalhador trabalhou só 1 hora, o outro trabalhou o dia todo. Aí na hora de pagar, Deus começou a pagar o que trabalhou menos. Ó, tá aqui, ó, R$200. Aí, o que trabalhou o dia todo falou: mas peraí, e aí, senhor, tá certo isso? Por quê? Ele trabalhou 1 hora, está ganhando R$200, eu trabalhei o dia todo, estou ganhando os mesmos 200. Ele falou: meu amigo, o que é meu, é meu. Eu não estou pegando o dinheiro seu, estou pegando o meu. Se eu quero dar para ele, o que é que interessa para você? É da sua conta. Os 200 que eu combinei com você, não está aqui? Está. E eu não posso dar para ele 200 do que é meu? É meu! Eu faço o que eu quero do que é meu. Assim também é Deus. Deus faz o que ele quer do que é dele. É dele, irmão. É dele. Vocês não vão entender isso, não? É dele. Ele dá para o que ele quer. É dele. Se ele falar assim: ó, me dá de volta aí. Não, mas peraí. É meu. É meu. Eu te dei, eu tirei. É meu, pronto. Ah, mas não sei o quê. Irmão, Deus não vai tratar conosco injustamente. Deus, ele é fiel, ele é muito inteligente, muito sábio. Ele sabe tratar com cada um. Agora eu vou devolver para vocês. Agora vocês estão na minha presença. Tudo que vocês fez de errado lá no passado, que eu tirei, agora eu vou devolver. Está aqui, ó. Toma, e Deus vai dar, porque Deus manda em tudo, tudo é dele, ele manda em tudo, irmão, ele manda em tudo. Agora, se Deus está tratando contigo, meu querido, é porque você merece. Se Deus está tratando comigo, é porque eu mereço. Quem entendeu? Se Deus está me dando, é porque Deus acha que ele quer dar. Não é que eu mereço, não. É que ele quer me dar. Se Deus está dando para você, é porque ele quer dar. Ele acha que ele dá, ele pode dar. E não vai fazer falta para ele. Porque ele é dono de quê? De tudo. Então coloca aqui hoje assim na sua cabeça, criatura. Se coloque diante de Deus. Vai para o joelho, vai para a oração. E ó, a melhor ação, o melhor jejum chama-se obediência. Não tem nada mais agradável a Deus do que obediência. Está na Bíblia Sagrada. Deus não tem prazer em holocausto, em sacrifício, em gordura de carneiro. Diz a Bíblia, Deus falando. Está falando, Deus falando. Que o obedecer é melhor do que sacrificar. Onde está a Bíblia? 1 Samuel, rapidinho para nós orar. Fala, Marquinho, corre, Marquinho, você está novo, meu filho. Não vou nem ler. 1 Samuel 16, É 16 ou 15? 15, pega a sua Bíblia ali, já vamos ficar em pé para nós orar. Ei, menina, caça a Bíblia aí, mulher. A grandona. Já achou? É? Ah, mas só dá desligada. Está pensando, amanhã tem que levantar cedo, tem que trabalhar. Vamos lá, todo mundo. 1 Samuel, capítulo 15, 22. E já vamos ficar em pé. 1 Samuel 15, 22. Eu quero que vocês leiam bem alto para me escutar. 1, 2, 3 e já. Eis que obedecer é melhor do que sacrificar. E o atender é melhor do que a gordura do carneiro. Eles pegavam o carneiro e matava e fazia e tal, e fazia e sacrificava o pobrezinho do carneiro. Eles pecavam, quem pagava o preço era o carneiro, era o cordeiro. Deus falou: chega. Chega de fumaça aqui, chega de gordura aqui, chega de sacrifício aqui, eu quero obediência. Quem entendeu? Eles pecavam e a Bíblia diz que eles corriam para a casa de Deus e vinham, as pessoas enchiam de carneiro dentro da casa de Deus. As ovelhas, as bezerros, os novilhos, os como é que fala mais? Os casal de pombo. Aí a casa de Deus estava cheia de gente. Olha meu velho aqui, olha o meu carneiro, olha aqui meu pombo, meu casal de pombo, quer que mais? Olha aqui minha bezerra aqui. Quanto é o seu? O meu é 200, o meu é 180, 190, o outro meu é 170. Aquela bagunça dentro da casa de Deus. O que é que Deus fez? Vocês não lêem a Bíblia, não sabem. O que é que Deus fez? Olha aqui, ó, arrancou a cinta, ó, é bonzinho, né? Arrancou a cinta e saiu do meio atrás desse povo, e escorrendo, e Jesus atrás com a cinta, ó, aqui no lombo deles, aqui, ó. Ah, Jesus ruim, chutou as cadeiras, derrubou as mesas, soltou os animais e falou o que para eles? Olha aí, ó, olha o que está escrito aí. A minha casa será chamada o quê? Seus ladrões, seus convidados ladrões. Você está pensando que Deus está preocupado com que você pegue o seu dinheiro e dá para a igreja? R$1.000. R$2.000. Hein? R$5.000. É a fogueira santa. Fala tudo, não. Não precisa falar tudo. É a fogueira santa. Eu vou dar meu carro para a igreja. Deus quer o meu carro, minha casa. É isso que Deus quer? Que conversa de casa. Deus já tem a casa dele. Deus tem carro dele. Eu mostro para vocês que Deus também tem carro. Vende aquele carrinho velho seu lá. Não é assim que eles falavam? Essa lata velha está lá. Esse carrinho velho, essa lata velha, pode olhar lá. Deus vai dar a você uma Ferrari. Como é que é? O que é? Ferrari. Pode olhar que você vai ver lá. Que conversa de ferro.